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0: ouvintes em São Paulo, 21 horas com mais um minutos. Vamos então à identificação das nossas emissoras.
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4: 21 horas e 2 minutos.
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0: ouvintes, 21 horas com mais 3 minutos, programa Voz da Libertação. Quero aqui mandar uma alô também especial para a Edinalva, lá de Francisco Morato. Ela está sintonizada aqui junto conosco, né, ouvindo a nossa programação. Nesse momento, nós vamos então, né, com os endereços das nossas igrejas, Deus e Amor, aqui da Grande São Paulo. 21 horas, 4 minutos. Nós temos a Igreja Deus e Amor lá na Setorial de Francisco Morato. A nossa igreja está localizada à Rua Progresso 289, no centro. Temos também Igreja Deus e Amor em Perus, na Rua Padre Manuel Campelo, número 180. Temos também Igreja Pentecostal Deus e Amor, lá na Vila Bazu, em Franco da Rocha. Ela está localizada à Rua Dom João VI, 144, ali em Vila Bazu, Franco da Rocha. Também a sede estadual de Franco da Rocha está localizada, então, na Avenida 7 de Setembro, 436, ali em Vila Arthur Cestini, em Franco da Rocha. Todas essas igrejas, nós temos cultos diariamente, sempre às 19 horas, algumas sedes maiores, 9 da manhã e 7 da noite. E você, querido ouvinte, é nosso convidado todo especial para participar, então, de alguns dos nossos cultos, onde, com toda certeza, através da palavra de Deus, Deus estará falando fortemente ao teu coração. Alguma dúvida? Você pode agora acessar o nosso site www.ipda.com.br e ali você vai ter, então, todas as informações, também os endereços, né, das nossas igrejas pentecostal Deus e Amor, além das campanhas que estão em andamento, como aqui na nossa sede mundial, por exemplo, aqui na Avenida do Estado, 4568, aqui no bairro da Liberdade. Amanhã nós temos a segunda do pão, na quarta-feira, a quarta do grande mover de Deus, pastor Milton Almeida, às 9 da manhã, pastor Fabrício Beata, às 3 da tarde, teremos ainda na quinta da multiplicação, esse culto que é em prol da Fundação Reviver, e você é o nosso convidado também, todo especial, para estar conosco. Na sexta-feira, nós temos a sexta-feira da libertação total, às 9 da manhã e também no horário das 3 da tarde. E toda sexta-feira nós temos a vigília do renovo a partir das 11 da noite, sempre um homem de Deus, uma mulher de Deus, pregando a poderosa palavra e orando também através dos dons do Espírito Santo. 21 horas, 6 minutos, programa Voz da Libertação.
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0: 21 horas com mais 9 minutos, agora atualizando 21 horas 10 minutos, programa Voz da Libertação. Quero aqui mandar uma alô também especial para nossos ouvintes, a nossa ouvinte Wanda Fernandes. Ela entrou em contato conosco via WhatsApp e pede oração em favor do esposo, o nosso querido irmão José Maria. Estaremos orando, tá bom? Pela vida de vocês, pelo lar de vocês, pela sua união, para que Deus venha conceder aí o desejo dos vossos corações, segundo a palavra de Deus. Deus, ele tem poder, né, para abençoar, ele tem bênçãos para a nossa família. E é muito importante que você que está aqui, está participando, de alguma forma você está exercitando a sua fé diante da presença de nosso Senhor e Salvador Jesus Cristo. Talvez para muitas pessoas seja algo tão simples, mas para Deus é algo especial. Quando você se volta para buscar a Deus, para pedir uma bênção, pedir uma vitória, é aí que o Senhor então te abençoa, porque ele está vendo que você está se esforçando. Então daqui a pouquinho a oração do encontro com Deus aqui no programa Voz da Libertação. Deus abençoe então a Wanda Fernandes, o José Maria, que é o esposo dela, que está participando aqui via WhatsApp, e temos também a Simone Faria. Ela pede oração em favor do teu lar, da tua casa, da tua família. Ela mandou aqui um texto enorme, que Deus abençoe. Ela é de Jacareí, aqui em São Paulo. Deus abençoe todo o povo de Deus de Jacareí, todo o povo de Deus ali da nossa igreja pentecostal. Deus é amor. Dá tempo ainda de você entrar em contato conosco, lembrando que o nosso WhatsApp é o 11 98292 3392. Então entre em contato conosco, deixe o seu nome, a cidade de onde você está falando e também o seu pedido de oração, para que a gente possa estar aqui, né, apresentando a Deus e Deus confirmando aí a grande vitória. O João Luiz, lá de Ribeirão Bonito, ele pede oração em favor da neta. A neta dele está com probleminha de saúde, a Maria Fernanda. Está anotado aqui, viu, irmão João Luiz? Daqui a pouquinho nós vamos apresentar aí a sua neta em oração também, na presença do Senhor Jesus Cristo. O Valber, ele entrou em contato conosco e ele manda a paz do Senhor Jesus. Ele pede oração pela esposa, a Dora. Ela está passando por um problema também de enfermidade e nós estaremos também apresentando ali a vida dela em oração, tá certo? Então Deus abençoe todos vocês que estão, né, interagindo, estão participando, estão de alguma forma participando aqui do programa Forte da Libertação, que é o líder de audiência nas noites de domingo, né? Todo o povo de Deus, depois que chega do culto, chega em casa, já liga então o programa de rádio e sintoniza no programa Voz da Libertação. 21 horas 13 minutos. Vamos agora, neste momento, vamos com o quadro Bíblia em Foco. O Gabriel Miranda, ele vem com o tema Palavra do Senhor. Ouça, ouvintes, palavra poderosa do coração de Deus para o teu coração.
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3: Olá, ouvintes do programa Voz da Libertação, a paz do Senhor Jesus. Eu sou o seu irmão Levi Muniz. Eu quero, neste momento, meditar com você na Palavra de Deus, em Deuteronômio, capítulo 8, versículo 3. Diz a palavra do Senhor assim: O Senhor te humilhou e te deixou ter fome e te sustentou com o maná, que nem tu nem teus pais conhecias, para te dar a entender que o homem não vive só de pão, mas de toda a palavra que sai da boca de Deus, disso vive o homem. A pergunta que eu tenho para você nesta oportunidade é: você tem se alimentado da palavra de Deus? Você se lembra do povo de Israel no Egito? O povo de Israel, quando estava no deserto. A Bíblia diz que eles caminharam durante 40 anos no deserto. E isso ilustra muito bem o que vivenciamos hoje. Lutas, dificuldades terríveis. Às vezes também nos sentimos em um deserto. Você já se sentiu em um deserto? Desorientado, sedento, faminto, temeroso quanto ao presente, quanto ao futuro, né? Mesmo assim, o Deus que cuidou do povo de Israel Ele cuida de mim e de você. Após 430 anos de escravidão, os israelitas eram um povo sem o preparo e a confiança e a fé necessária para tomar posse da terra prometida e ali viver bem. A leitura que eu acabei de ler nos mostra que o Senhor os guiou, testou, provou e os forjou no deserto. Você está passando por um deserto aí? Saiba que este deserto é permissão de Deus. Deus permite a gente passar pela dificuldade, Deus nos permite passar pela prova, Deus nos permite passar por momentos muito difíceis, porque Ele quer ver até aonde vai a nossa fidelidade para com Ele. Deixa eu dizer uma coisa, se você teme ao Senhor, se você é uma pessoa que ama a Deus, que vive na presença de Deus, você pode passar pelo deserto, mas nunca você vai ter a falta do seu alimento. O Senhor vai te suprir, nem que seja com o maná. Sim, o maná é aquela provisão que o Senhor dá no momento da dificuldade. Para chegar à terra prometida, é necessário passar pelo deserto. Então, fique firme. Fique firme na presença do Senhor, aguente, porque você vai passar e lá na frente você vai cantar o hino da vitória. Deus fez cair o maná do céu para alimentar o seu povo fisicamente, mas também os preveniu de que não era exatamente o maná que salvava suas vidas, mas sim a sua palavra. Quando nós lemos o Salmo 119, nós entendemos que Deus quer que nós tenhamos a sua palavra dentro do nosso coração. O salmista diz, escondi a tua palavra dentro do meu coração para não pecar contra ti. Lâmpada para os meus pés é a tua palavra e luz para os meus caminhos. Ei, você tem se alimentado da palavra de Deus? Nesses momentos de dificuldade, nesses momentos de luta, nesses momentos de prova, nesses momentos em que parece que não tem mais esperança, alimente-se da palavra do Senhor. O salmista, ele também experimentou reveses na vida, trechos difíceis pelos quais passou e entendeu que havia algo especialmente vital, que é alimentar-se dos ensinos de Deus. Você está passando por dificuldade? Está passando por lutas? É aí que você tem que ler a palavra. É aí que você tem que meditar a palavra, na palavra. Quando você está passando por problemas difíceis, é aí que você não pode deixar de ler, de meditar, de ouvir. A palavra de Deus, ela traz socorro, ela traz correção, ela traz consolo, ela traz paz, ela traz vida e ela traz também o ensino. Se você está enfrentando, seja o que for, alimente-se da palavra de Deus, pois ela é o nosso sustento. Por meio da palavra de Deus, nós temos vida. A palavra de Deus é vital. Apegue-se a ela, creia nela, obedeça a ela, leia ela, medite nela de dia e de noite. E você vai ser mais que vencedor em Cristo Jesus. A palavra de Deus é o nosso alimento. Que Deus te abençoe, que Deus fale ao seu coração e que você possa ter a palavra de Deus como o seu alimento, que você possa ter a palavra de Deus como o teu sustento e que você possa ter a palavra de Deus como aquela palavra que vai fazer com que a sua vida seja transformada. Que Deus te abençoe em nome de Jesus Cristo.
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1: Muito bem, 21 horas com 23 minutos, programa Voz da Libertação. Que Deus possa abençoar grandemente a nossa ouvinte, a Edna. Ela está em contato conosco agora via WhatsApp, né? Mandou aqui uma mensagem. Olha, Deus está na sua vida, tá bom? Por mais difícil que esteja aí a situação, eu sei que não é fácil, só quem passa sabe, né? Aquilo que está vivendo, aquilo que está enfrentando. A gente está de fora, né? Estamos aqui apenas acompanhando aí o seu relato, o seu testemunho na noite de hoje. Mas eu quero dizer que Deus é contigo, Deus é poderoso para abençoar sua vida, abençoar sua família e tirar você dessa situação. Então vamos orar daqui a pouquinho, vamos pedir para que o nosso Deus venha jogar por terra todo levante, todo impedimento, que toda tristeza ela possa sair e a alegria do Espírito Santo ela possa brotar dentro do teu coração. O Senhor é contigo, o Senhor trabalha para aquele que nele espera. Está lá no livro de Isaías, capítulo 64, no verso 4, para a sua meditação.

0: nesta noite. 20h24, neste momento, eu quero pedir aqui ao Felipe que traga para nós, né, um testemunho, para que você que está do outro lado possa ouvir o testemunho, possa mentalizar, ou seja, ver aquilo que Deus está fazendo, aquilo que a pessoa, de repente, vivenciou, sofreu, mas pela fé, alcançou a sua vitória. Será que na sua vida vai ser diferente? Não. A sua vida está guardada por Deus. E é Deus quem vai te abençoar para a glória do teu santo nome.
1: Meu nome é Ana Karina, eu tenho 37 anos, moro na Zona Leste de São Paulo, em Guaianazes, e no mês de março de 2015, após o falecimento da minha mãe aos 54 anos, eu comecei a entrar em um estado de depressão, né, após o velório dela. Não consegui mais ir ao trabalho, passei noites e noites sem dormir, sem comer, sem tomar banho. E nesse pequeno intervalo, após o falecimento dela, menos de 15 dias, eu comecei a ver vultos dentro de casa, a presenciar demônios de todas as estaturas, tamanhos, monstro mesmo, algo diabólico, satânico, né? E eu tive muito medo, comecei a não sair de casa, quase perco o meu emprego, e eu não entendi aquilo, porque o meu esposo, ele era evangélico, eu presenciava, mas é diferente de você vivenciar tudo isso daí, né? E a minha experiência espiritual era nada, porque eu via as pessoas, já conhecia a Deus e amor, já vinha visitá-la, né? Não tinha ainda aceitado Jesus, né, irmãos? Não tinha aceitado Jesus, né? Quantas vezes eu tinha a oportunidade e não aceitava, vinha apenas como visitante, né? E eu achava que por mim, amados irmãos, o fato de eu não beber, de eu não me prostituir, de eu não ir para as festas, era o suficiente para Jesus olhar para mim e dizer que eu estava salva, que a minha alma ia para o céu, né? E os irmãos sempre conversando comigo que não era dessa maneira, e eu passei a ouvir a igreja, aos irmãos, os testemunhos, mas eu não tinha aceitado Jesus ainda. Houve a necessidade de eu passar por esse processo espiritual muito grande. Foi necessário fazer tratamento psicológico e psiquiátrico, né? Porque eu cheguei no médico muito desorientada, falando que eu estava vendo demônios. À noite, irmãos, era a pior parte do dia, porque eu não queria dormir de jeito nenhum. É onde o inimigo trabalha, é onde ele vem lançar seta para nós. Eu não tomava banho, fiquei mal cheirosa, quase perco 12 anos de empregos, irmãos. Eu fui no mais profundo do poço, do abismo, fiquei meses trancada dentro de casa. Glória a Deus, aleluia, Jesus, através dos testemunhos, as irmãs orando, eu vindo. Tem 15, 16 meses que eu venho toda quarta-feira pro santuário, e ali o Senhor foi me dando a vitória, foi me levantando. Hoje a tristeza foi embora, a depressão, ela não existe mais. Então os irmãos, corram para os pés de Jesus, e eu agradeço ao Senhor, e estou me preparando para o batismo. Então é esse o meu testemunho, né? O meu nome é Ana Karina Costa Leite, eu tenho 37 anos, moro na Zona Leste de São Paulo, em Guaianazes, no bairro Inácio Monteiro, onde eu congrego na igreja com o mesmo nome.
0: Minutos, mas um testemunho emocionante, né? Testemunho de libertação, ele chama muito a nossa atenção. A nossa irmã Ana, ela, após ter perdido a mãe faleceu e ela entrou, logo após o velório, em depressão. Só Deus sabe, né, a tristeza de uma pessoa que perde a mãe. A mãe é tudo para nós, né? Tudo da nossa vida. E a nossa irmã Ana entrou em depressão, ficou muito angustiada, triste por essa perda. E preferiu ficar dentro de um quarto, trancafiada, longe da família. Não tomava banho, ficou mal cheirosa, diz ela. Sofreu bastante. Ela via vultos. Ela presenciava constantemente a presença de espíritos malignos. Era de toda estatura, diz ela. Tinha pequeno, tinha grande. Meu Deus do céu, olha aí o sofrimento pelo qual a nossa irmã Thelma enfrentou. E ela conta que muitas vezes estava na igreja Deus Amor, Ela teve a oportunidade de ouvir a palavra, de ouvir os testemunhos, mas voltava para casa sem aceitar a Jesus como salvador da sua alma. Ela ainda não tinha se entregado, ela ainda não tinha aberto o teu coração para receber Jesus como seu único e suficiente salvador. Ela não bebia, fazendo uso aí de bebida alcoólica, ela não usava cigarro, nem nada, e ela achava que sendo uma pessoa boa era suficiente, não era necessário ela aceitar a Jesus e ser uma crente na presença de Deus. Foi aí que ela se enganou. A Bíblia diz, o Senhor Jesus dizendo, sem mim nada podereis fazer. E através do sofrimento, através da luta, através de noites e mais noites, sem dormir, sem ter um sossego, foi aí então que ela começou a frequentar aqui o santuário da oração, aqui no templo da glória de Deus. Na medida em que ela começou a participar, a orar a Deus, a pedir a misericórdia, a pedir pela cura, o milagre, a libertação, ela foi abençoada. E hoje está liberta, está feliz com Jesus Cristo e agora testemunhando aqui no programa Voz da Libertação. Eu quero frisar que ela passou ainda, olha, por muitos tratamentos psiquiátricos, psicológicos, ela passou por médicos e nada resolveu o seu problema. Mas quando ela veio para a Igreja Deus Amor, através da busca na oração, ela foi vitoriosa. Hoje feliz, testemunhando aqui para a glória de Deus, nosso eterno Pai. Venha você também, estamos aqui na Avenida do Estado, 4568, aqui no bairro da Liberdade, onde Deus tem a bênção e a vitória para a sua vida.
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0: 21:31, programa Voz da Libertação. Vamos agora com informações, chegando para você mais um bloco de notícias.
2: 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Reserva de emergência. A importância de ter um dinheiro guardado para imprevistos. Olha, a vida é realmente cheia de surpresas, né? Como um carro quebrado, um problema de saúde e não ter um dinheiro separado para esses momentos gera dívidas caras. Especialistas recomendam guardar o equivalente a 6 meses de custo de vida. Mas começar com qualquer valor já cria uma camada de segurança importante. Essa reserva não deve ser usada para consumo ou compras impulsivas. O dinheiro deve ficar em uma aplicação segura e de fácil resgate. A poupança é a opção mais comum, mas existem outras com rendimento melhor. O importante é ter liquidez, ou seja, poder sacar na hora da necessidade. Criar essa reserva exige disciplina e cortes de gastos supérfluos no início. Encare esse valor como uma conta que você paga para o seu futuro. E ter esse colchão financeiro traz paz mental e evita o desespero. Quem tem reserva não precisa recorrer a empréstimos com juros altíssimos. Comece guardando aí uma pequena parte do salário assim que receber. Se esperar sobrar dinheiro no fim do mês, dificilmente você vai conseguir economizar. A segurança da família depende dessa prevenção financeira. E prevenir é o melhor e mais barato do que remediar a sua dívida. Limite certo. O uso consciente do cartão de crédito evita o superendividamento. O cartão de crédito é uma ferramenta muito útil, mas perigosa se mal utilizada. Muitas pessoas confundem o limite do cartão com renda extra disponível. O limite deve ser compatível com a sua capacidade real de pagamento. Então, gastar mais do que ganha contando com parcelamento é um erro clássico. Pagar o valor mínimo da fatura aciona os juros rotativos, os mais altos do mercado. Isso transforma uma dívida pequena em uma bola de neve impactante. impagável. O ideal é concentrar as compras para ganhar pontos, mas pagar o total sempre. E ter muitos cartões dificulta o controle e soma anuidades desnecessárias. Aplicativos de banco ajudam a monitorar os gastos em tempo real. Se o controle for difícil, prefira usar o cartão de débito ou dinheiro. O parcelamento sem juros parece vantajoso, mas compromete a renda futura. Muitas parcelas pequenas somadas podem travar o orçamento por meses. Negociar a anuidade ou trocar por um cartão gratuito ajuda a economizar. O cartão deve ser um aliado da organização, não o vilão do bolso. Então, use o crédito a seu favor com responsabilidade e planejamento. Crédito é confiança e deve ser usado com sabedoria.
3: Às 21h35.
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21h, 44 minutos, cantor Ivan Luiz toca fogo na seara do inimigo. Oferecimento do nosso ouvinte Aguinaldo de Guarani do Oeste.

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1: São Paulo, 21:48. Nós estamos ao vivo aqui da Central de Produção Internacional da Igreja Pentecostal Deus e Amor. Deus abençoe a nossa ouvinte, a nossa querida irmã Ivonete Ribeiro. Ela pede oração em favor do Max e também por todos os seus familiares. Ela é de Vargem Grande Paulista. Que Deus abençoe todo o povo de Deus de Vargem Grande Paulista, a nossa irmã Ivonete, né, Ribeiro, que entrou em contato conosco via WhatsApp, e ela pede também oração, né, em favor da família, em favor do Max, em favor aí, pedindo aí o livramento, pedindo aí a vitória. E nós estaremos, tá bom? Daqui a pouquinho, então, intercedendo pela vida de todos vocês. Dá tempo ainda, nosso WhatsApp é o 11 98292-3392. Mande seu recado, mande aí o seu pedido de oração e mantenha a fé firme na pessoa bendita de nosso Senhor Jesus Cristo, porque Ele com toda certeza garante a bênção, Ele garante a todos nós a grande vitória. Nós temos aqui alguns pedidos também. Olha, a irmã Benedita, lá de Júlio Mesquita, ela pede oração em favor da mamãe, a Teresina da Conceição, a Wanda Fernandes e o esposo lá de Ananindeua, também participando aqui. Que Deus abençoe a vida do casal. A Edna Barro de Mariporã, a nossa irmã Verbena também de Mariporã, a Ruth Gomes, ela pede oração em favor dos filhos, o Salomão e também a Soraya. Estaremos orando. O Aguinaldo lá de Guarani do Oeste participou, né, há minutos atrás, e tocamos aí esse louvor abençoado aí para ele, para toda a sua querida família, e para você também, ouvinte do programa Voz da Libertação. A Fabiana pede oração em favor da família e em favor do sogro, o Neucides. Estaremos orando em favor aí do sogro, né? Para Deus conceder aí a grande vitória que ele necessita. E a Jéssica, ela pede oração em favor da nossa querida irmã Luciene Barbosa. Está passando por um momento crítico aí. Estaremos orando em favor da sua saúde. Estaremos pedindo a Deus para que ele venha entrar com providência e confirmar o milagre em nome de Jesus Cristo. Ouvintes, você tem ainda a oportunidade, vai deixando conosco o seu nome, a cidade, de onde você está falando, e deixe também o seu pedido de oração. Às 22 horas, nós estaremos então fazendo a oração do encontro com Deus, onde Deus com toda certeza vai abençoar grandemente a sua vida, em nome de Jesus Cristo. Nós temos aqui a Rosicleide, a Ana, a Ângela Vieira, a Marluce Novaes, o Antônio Pedro, o Abílio, né, o Chinho, mandou até aqui o apelido aqui, né, tá aqui, a Liane, a Ivani, Ivete Alves, Marco, Aurélio e outras pessoas, né, que daqui a pouquinho eu mando aí aquele alô especial para você, ouvinte do programa Voz da Libertação. O Antônio Pedro manda a paz do Senhor Jesus. Ele diz que está orando juntamente com o programa Voz da Libertação, e ele pede, inclusive, né, ele faz um voto, diz ele, para ajudar a obra de Deus, está fazendo um voto, está contribuindo com a obra de Deus, e ele pede uma bênção para ele e para sua família. Ele falou que Deus deu para ele 2 carros. Olha aí que bênção. Na semana, Antônio Pedro está testemunhando aqui através do WhatsApp. Ele fez um voto com Deus e Deus concedeu a vitória. Deus deu para ele 2 automóveis. E ele está aqui alegre e contente, escrevendo aqui: glórias a Deus. Ele é do Capão Redondo, zona sul da capital paulista. Então Deus abençoe o irmão Antônio Pedro. Que Deus siga abençoando aí poderosamente a sua vida. Você que faz votos com Deus, você que faz propósito com Deus, aí está o Antônio Pedro contando a bênção recebida através da fé, através do voto que ele fez com Deus aqui para manter o maior trabalho evangelístico de São Paulo, do Brasil e do mundo. 21:52, programa Voz da Libertação.
2: Rosemiro José dos Santos. Eu moro em Belo Horizonte, a qual eu vim do estado de Espírito Santo e fiz parte de uma facção criminosa, a qual aos 13 anos de idade, Satanás me fez um objeto, a qual eu estava sendo dependente de droga, dependente de cocaína, dependente da maconha. E ali, devido muitas coisas ruins que eu fui passando, a nossa quadrilha foi desarticulando. E ali, quando pensa que não, eu não vi outro caminho a não sair daquele lugar. E saindo daquele lugar, eu cheguei aqui em Belo Horizonte. E assim, Deus tinha um trabalhar especial na minha vida. Quando eu cheguei em Belo Horizonte, eu aluguei uma casa, qual dava o portão que eu abria, dava de frente à casa com os irmãos da Igreja Pentecostal Deus e Amor, a qual eu fui convidado por uma jovem, e esta jovem me convidando. Quando eu cheguei na igreja, eu não acreditava em nada, eu não gostava de pessoas evangélicas. Quando uma pessoa me entregava um panfleto, eu fazia buracos com cigarro de ódio, porque eu não gostava. Para mim não existia Deus, então para mim a minha vida estava totalmente perdida devido a tantas situações ruins que eu tinha passado. Então eu cheguei com Deus, eu recebendo o convite daquela jovem. Quando eu cheguei na igreja, ali tinha um homem a qual Deus estava usando ele tremendamente. E naquele momento, aquele homem, quando coloquei o pé dentro da igreja, que eu sentei no banco, antes mesmo dele abrir a palavra, ele olhou para mim e veio em direção para mim. Eu nunca senti tanto medo a qual eu estava sentindo naquele momento. Então eu estava querendo sair dali, mas naquele momento Deus estava me segurando. Aquele homem chegou diante de mim, colocou as mãos sobre o meu ombro e começou ele falando que o Espírito Santo de Deus havia me levado ali. Naquele momento ele começou a contar a minha vida inteira, toda a trajetória que eu estava passando, que a qual aquele momento era Deus que estava me conduzindo ali até naquela hora, que Deus ia mudar o meu quadro de vida. Era somente eu entregar os meus caminhos ao Senhor, e Deus, tudo ele estava fazendo por mim. Naquele momento eu senti assim que Deus verdadeiramente existe. Um homem que eu nunca vi na minha vida falou todas as coisas que estavam acontecendo comigo. E hoje, graças a Deus, essa é a minha experiência com Deus. E Deus, assim, pela sua misericórdia, já me preparou uma família. E hoje, graças a Deus, eu sou feliz com Cristo na Igreja Pentecostal Deus é Amor.
1: Honras e glórias ao nosso Jesus por mais esse lindo e maravilhoso testemunho que o nosso irmão Zenir acaba de relatar aqui no programa Voz da Libertação. Ele conta que entrou, né, para o tráfico de drogas e foi uma luta muito grande. Ele conta que não foi feliz, claro, com toda certeza. Passou por provas, passou por muitas lutas, por muitas dificuldades. E aí, onde ele estava, começou a ir de mal a pior. Começou a piorar as coisas. Ele teve que ir então para Belo Horizonte. E neste lugar agora novo, ele se depara que ele está vivendo, morando em frente a uma igreja Deus é Amor. Ali ele começa então a olhar e com muita raiva no seu coração, porque ele conta que não gostava dos crentes. Ele não gostava da igreja e nem acreditava em Deus. E certa feita uma jovem da igreja foi até ele e evangelizou dizendo: olha, está aqui um folheto, eu quero te convidar para que você possa estar em um culto da nossa igreja, onde ali, com toda certeza, Deus tem uma palavra para o teu coração. Ele conta que muitas vezes recebia os panfletos, os papéis que continham ali os versículos da palavra de Deus, e ele queimava todos eles com cigarro, porque não gostava de pessoas da igreja. Mas a gente entende, não era ele, era o inimigo que usava a sua pessoa. Ele era transtornado, ele era uma pessoa sem paz, uma pessoa sem Deus. E certa feita, então, ele aceita aquele convite daquela jovem. Ele vai para a igreja e senta. E na medida que ele senta e começa a prestar atenção no culto, Deus toma o pastor através dos dons do Espírito Santo, através da divina revelação, e então começa a passar a revelação da sua vida. Começa a contar toda a sua trajetória. lá atrás, até o presente momento. E ele fica então assustado. Como pode? Esse homem não me conhece. Eu não falei para ninguém aqui em Belo Horizonte da minha vida. E ele está falando tudo. Foi a partir deste momento que ele começou então a crer na palavra de Deus. Ele começou a entender que Jesus estava revelando a sua vida. E ele ficou então maravilhado com tudo aquilo pelo qual ele estava presenciando. Através daquela revelação, ele passou a crer na palavra, ele aceitou a Jesus como salvador da tua alma e hoje ele é feliz, ele é uma pessoa liberta, abençoada, uma pessoa que tem prosperidade. Inclusive Deus preparou para ele uma esposa, um lar, uma família e hoje ele é grato ao Senhor e Salvador Jesus Cristo. Essa é a experiência que o nosso querido irmão Alzenir, ele teve com o nosso Deus. Ex-traficante de drogas, hoje servo do Senhor, servo do Altíssimo, porque Deus quando trabalha, ele faz a obra perfeita. E aqui está o testemunho para o aumento da nossa fé. Em São Paulo, 21 horas 58 minutos. O nosso endereço aqui em São Paulo, Avenida do Estado, 4568, no bairro da Liberdade. Nesta quarta-feira, dois cultos, às 9 da manhã e também 3 da tarde. Às 9 da manhã, a presença do servo de Deus, pastor Milton Almeida. E às 3 da tarde, o pastor Fabrício Beata. Vai ser um culto maravilhoso com o tema A Quarta do Grande Mover de Deus. Deus tem preparado a bênção e a vitória para a sua vida.
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6: 22 horas.
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1: Ouvintes em São Paulo, 22 horas com mais 5 minutos, chegou o momento da Oração do Encontro com Deus. A Palavra de Deus está aberta aqui em Salmos capítulo 34, versículo 17 e 18, que diz: os justos clamam e o Senhor os ouve e os livra de todas as suas angústias. Perto está o Senhor dos que têm o coração quebrantado. Palavra de Deus para o teu coração nesta noite. Você que vai orar conosco, você que já enviou seu pedido de oração, nós estaremos a partir de então fazendo aqui uma oração especial, apresentando a sua vida, apresentando a tua casa, a tua família e muitas outras pessoas que precisam do milagre das mãos de Deus. Você está sintonizado no programa certo. Esse programa é a voz da libertação, e todos os dias os pastores têm orado, os pastores têm apresentado aí a sua causa, a sua petição nas mãos do Senhor e Salvador Jesus Cristo. O Senhor, Ele está perto, então, de todos aqueles que têm um coração quebrantado. Você crê nessa palavra? Então feche os olhos, liga o pensamento com Deus. Chegou o momento da oração. Bondoso Deus, maravilhoso e eterno Pai, mais uma vez, Senhor, nos colocamos na Tua presença. Mais uma vez aqui estamos, Senhor, acreditando no impossível, no sobrenatural de Deus. Aquilo que muitas vezes tentamos com nossas próprias forças e não conseguimos nada. Eu me lembro, Senhor, daquela passagem onde Pedro e demais pessoas pescaram a noite toda e pela manhã não conseguiram nada. Ali estava o Senhor na praia. Ali estava o Senhor olhando para eles, e o Senhor disse: lançai a rede à sua direita. Eles disseram: Senhor, fizemos de tudo, jogamos a rede a noite toda e nada conseguimos, mas pela tua palavra lançarei a rede. Senhor, o teu servo colocou a fé em prática. A Bíblia diz que Pedro jogou o Senhor a rede à sua direita e a pesca foi maravilhosa. Senhor, eu creio no Teu poder, eu creio na Tua graça. Eu creio, Senhor, que Tu podes abençoar a vida deste ouvinte, o lar deste ouvinte, o coração, Senhor, deste homem, desta mulher que anseia pela vitória, pelo grande milagre, por problemas, Senhor, que ainda não foram resolvidos, mas estão agora, Senhor, orando e colocando tudo aos Seus pés através da oração. A Tua palavra diz: entrega Teu caminho ao Senhor. Tão somente confia nele, o mais ele fará, e assim estamos fazendo, meu Pai. Senhor, eu oro por cada ouvinte, por cada pessoa. Eu oro, Senhor, pelos doentes, eu oro, Senhor, pelos enfermos, pelos problemáticos, por aqueles que estão, Senhor, hospitalizados, ali, Senhor, naquele leito de dor, talvez, Senhor, naquela CTI, naquela UTI, lutando, meu Deus, pela sua vida. Quantas pessoas, meu Deus, até mesmo na fila do transplante, na fila, Senhor, da cirurgia, aguardando até mesmo, Senhor, um exame, o resultado, Senhor da glória, estão com medo, estão fragilizados, mas eu creio, o Senhor é poderoso, é maravilhoso, o Senhor tem poder para tocar, o Senhor tem poder para confirmar, meu Deus, a cura, o milagre e a libertação nesta noite. Em nome de Jesus Cristo, meu Pai, joga por terra essa enfermidade, joga por terra, Senhor, essa infecção, essa inflamação, esse nódulo canceroso, esse cisto canceroso, joga por terra, meu Deus, essa paralisia, meu Deus, esta mulher que sofreu AVC, não está andando, Pai querido, não tem, Senhor, os movimentos, meu Deus, de um lado do teu corpo. Senhor, não consegue falar. Senhor, eu creio. Toca nela agora, Senhor, desde a planta do pé até o alto da sua cabeça. Toca, Senhor, nesta pessoa doente agora. Pelo amor do teu nome, Pai, pelo amor da tua palavra, pela sua graça, pela sua misericórdia. Faz, meu Deus, o milagre acontecer. Meu Deus, quantas vidas, Senhor, orando. Quantas pessoas, ó Deus, interagindo agora conosco. Entrando, meu Deus, até a sua presença, através da oração. Pessoas se humilhando, meu Deus e meu Pai, reconhecendo que só o Senhor é Deus. Estende, Pai querido, as tuas mãos. As mãos cuja palavra diz não estão encolhidas, para que não possa salvar, nem tampouco seus ouvidos agravados, para não poder ouvir, Senhor, o clamor do teu povo. O clamor deste homem, desta mulher, que pede, Senhor, por dias melhores, que clama, Senhor, por uma porta aberta, pelo emprego, pelo salário digno, recompensador, aquele que ora pelos teus filhos, daquele filho que saiu de casa e muitas vezes não diz, Senhor, para onde vai, e fica dias, Senhor, fora de casa. Essa mãe que agora está chorando, está orando, está pedindo, Senhor, aleluia, pelo teu ente querido, por aquele que saiu de casa e não mais voltou, Senhor. Meu Deus, vem libertar nesta noite, vem libertar, Senhor, todas estas pessoas, vem libertar, Senhor, dos vícios malignos, liberta, meu Deus, do uso do cigarro, do uso das drogas, da bebida alcoólica, da pornografia, de tudo aquilo, Senhor, que não provém de ti, ó Deus. Senhor, tem misericórdia, tem de compaixão, tem, Senhor, de piedade. Responde, Pai eterno, o nosso clamor, responde, meu Deus, as nossas orações. Nós cremos, Senhor, no poder sobrenatural, no poder que há no nome do Senhor e Salvador Jesus Cristo, onde todo joelho, diz a palavra, se dobrará naquele dia, Senhor de glória. Senhor, nós pedimos a tua graça, nós pedimos, Senhor, em favor da tua igreja, em favor, ó Deus, da tua obra, em favor dos pastores, dos obreiros, em favor daqueles que levam, Senhor, a boa semente, aqueles que distribuem, Senhor, a sua graça, a sua palavra. Senhor, vem usar, meu Deus e meu Pai, vem usar o teu servo nas tuas mãos, vem usar os obreiros, meu Deus, da tua obra, vem abençoar, meu Deus, as almas que estão no mundo do pecado, que estão distantes da tua palavra, do teu evangelho, das pessoas, Senhor, que um dia estiveram conosco, mas devido às lutas, os problemas, acabaram saindo, se distanciando e estão longe, meu Pai, da tua palavra, estão longe também, Senhor, da sua salvação. É necessário que haja arrependimento, é necessário que haja, meu Deus, agora a reconciliação, é necessário que eles voltem outra vez para a sua presença e assim, Senhor, haverá vitória, haverá bênçãos sem medidas, haverá portas abertas, haverá prosperidade, porque o Senhor é o Deus que abençoa, é o Deus que faz maravilhas, é o Deus que nos põe de pé mais uma vez, porque, Senhor, se estamos aqui, é porque o Senhor nos tem nos segurado em suas mãos, é o Senhor que nos tem, Senhor, aleluia, nos colocado numa posição de servo, numa posição, Senhor, de pessoas abençoadas, porque até então, Senhor, no passado, quem éramos nós, meu Pai? Nós não tínhamos a graça, nós não tínhamos o nosso nome escrito no céu, no livro da vida, nós não tínhamos, Senhor, da glória do Espírito Santo, mas agora nós temos. O Senhor olhou para nós, o Senhor nos amou primeiro. O Senhor fez a obra acontecer, Senhor, em nossas vidas. O Senhor nos transformou para a glória do teu santo nome. E por isso, Senhor, somos gratos a ti por tudo que o Senhor tem feito, por tudo que o Senhor tem nos proporcionado no decorrer desses dias, no decorrer desses anos. O Senhor tem sido, Senhor, aleluia, o nosso porto seguro. Senhor, louvado seja o nome santo do Senhor Jesus Cristo. Vai de encontro, meu Deus, com este lar agora, com esta casa, com esta família. Abençoa, Pai, a vida deste casal. Abençoa a mãe, Senhor, desta mulher que pede oração. Meu Deus, os filhos, a família. Senhor, vem unir esse matrimônio. Vem abençoar, meu Deus, onde a palavra diz, Senhor da glória, que aquilo que o Senhor uniu não o separe o homem. E o inimigo, Senhor, tem se levantado contra os lares, contra as famílias. contra o matrimônio deste homem e desta mulher. Mas eu creio, hoje ele sai derrotado. Hoje ele sai derrotado porque a Bíblia diz que ele vem por um caminho, mas por sete caminhos ele sai desorientado. O Senhor é aquele que tem poder para jogar por terra toda a obra do mal. Meu Deus, passa agora o sangue de Jesus Cristo, vai libertando, Pai, vai purificando, vai fazendo a obra, vai desfazendo, Senhor, as obras malignas, vai jogando por terra, meu Pai, todo o trabalho, tudo aquilo que foi feito, meu Deus, para destruir este homem, esta mulher, para destruir essa empresa, para destruir a vida desta pessoa. Senhor, desfaz agora este mal, para que haja bênção sem medidas, para que haja prosperidade e o seu nome, Senhor, ser glorificado. Senhor, eu oro em favor da vida do pastor Lorival de Almeida. Toma o teu servo nas suas mãos. Cobra o teu servo com o teu sangue, Pai. Dá-lhe a vitória. Dá-lhe, meu Deus, o grande livramento. Eu oro, Senhor, em favor da nossa diretoria executiva, deliberativa. Em favor, ó Deus, dos ofertantes, as pessoas que mantêm esta obra, as mantenedores, ó Deus e Pai, que através de um voto, de um propósito, ajudam a manter, meu Pai, o maior trabalho evangelístico de São Paulo, do Brasil e do mundo, as instituições, Senhor, reviver, Senhor da glória, abençoa, Pai querido, este homem, esta mulher, este ouvinte, esse contribuinte, meu Deus, desta obra. A Bíblia diz, Senhor, que o Senhor tem poder para confirmar a vitória, assim como o Senhor multiplicou e abençoou o azeite da viúva. Ela tinha, Senhor, dos filhos que seriam levados como escravos, devido a dívida do teu esposo que havia falecido, mas ela ouviu a voz do profeta, ela ouviu a voz do Senhor, ela pegou vasilhas emprestadas e não poucas, e a Bíblia diz que ela desceu, lançou sobre aqueles vasilhames um azeite e todos os vasilhames foram cheios, e quando não tinha mais nenhuma vasilha, Pai, a Bíblia diz que o azeite parou. E o profeta diz: mulher, vende o azeite, paga a tua dívida e vive do resto. Eu começo aqui para imaginar o tamanho da obra, o tamanho do milagre que o Senhor executou. Ela pagou a dívida e ainda viveu do resto, porque grande foi a sua vitória. Senhor, derrama o teu poder, derrama a virtude, Pai, do teu Espírito Santo. Renova, Senhor, as nossas forças. Renova, meu Deus, as nossas vidas espirituais. Nos ajuda, meu Pai, a estar todos os dias na tua presença. Não nos deixe, Senhor, murmurar. Não nos deixe fracassar. Não nos deixe ficar, Senhor, no meio do caminho. Sim, Senhor, nós sabemos. Somente o Senhor tem palavras de vida eterna. Nós não temos para onde ir, para onde recorrer, a não ser para os teus braços, para a tua presença. E assim, Senhor, nós te louvamos, nós te agradecemos e pedimos, Senhor, a sua misericórdia. Socorre, meu Pai, o teu povo. Abraça, Senhor, o teu povo. Esta pessoa que chora, esta pessoa que está triste, abatida, desiludida, olhando muitas vezes para os problemas, mas tem se esquecido que há um Deus tão grande e poderoso, um Deus que pode mudar a nossa história. Um Deus que pode colocar um ponto final nesse sofrimento e a partir então escrever uma nova história, um capítulo maravilhoso, onde as pessoas irão provar, ó Deus, do teu amor, da sua graça, da sua infinita misericórdia, onde pessoas irão, ó Deus, testemunhar da bênção, do milagre recebido através da fé e da oração da igreja, Deus de amor. Responde, meu Pai, responde o nosso clamor, responde a nossa oração. Aqui estamos, Senhor, glória a Deus, com as mãos estendidas, ó Deus, para receber a vitória, para receber a bênção daquele que pode todas as coisas. Assim, Senhor, nós te agradecemos, nós te louvamos, ó Pai, certos da bênção e da grande vitória, em nome do Pai, em nome do Filho, em nome do Espírito Santo de Deus. Amém e amém, Senhor Jesus.

horas com mais 22 minutos. Linda faixa musical na voz da cantora Débora Miranda. Chegou o momento do apelo, né? Aquele momento especial também dentro do programa Voz da Libertação. Você que orou conosco, Deus abençoe pela sua fé, pela sua dedicação, né? Você está colocando a fé em prática. É, não adianta dizer apenas assim, olha, eu tenho fé, mas cadê as obras? A obra acontece quando a gente coloca a nossa fé em prática. E orando, você tem feito isso diante de Deus. E com certeza o Senhor tem te agradado, né? De ti e da tua oração. Você que foi curado, você que recebeu algo das mãos de Deus, de repente você teve uma experiência com o Senhor. Eu gostaria de ouvir você através do WhatsApp 11 98292-3392. Conte aquilo que Deus te deu, aquilo que Deus realizou na sua vida através dessa oração. Queremos ouvir, né, o seu testemunho para purificar então o nome do nosso Jesus. Olha, vamos fazer aqui um apelo. Você que ainda não teve essa oportunidade de aceitar a Jesus como teu Salvador. Nós vimos aqui, durante a programação, pessoas que frequentavam a igreja, mas voltavam para casa sem Jesus, porque não tinham entendido, né, o chamado. E após aceitarem a Cristo, foi aí que a coisa mudou, a coisa se transformou de uma maneira gloriosa, e as pessoas passaram então a entender que sem Jesus nada poderemos fazer. Então você que vai tomar essa decisão, você que vai aceitar a Jesus como seu único e suficiente Salvador. Você que talvez esteve na igreja, mas devido a algum problema, alguma coisa que você passou, talvez entristeceu o teu coração, você acabou se abatendo, ficando em casa, mas entenda, o mesmo Deus que te chamou é o mesmo Deus que está te chamando novamente. Ele quer ver você dentro da sua casa, dentro da tua igreja, junto com os demais irmãos, se unindo, né, em oração, na busca das bênçãos, e naquele dia possamos se encontrar com Ele, então, na glória. Então, você que vai voltar hoje, você que vai reconciliar com o Senhor Jesus, feche agora os seus olhos e repita comigo essas palavras. Diga, meu Deus, meu Pai, eu te aceito como Salvador da minha alma. Senhor Jesus, perdoa agora os meus pecados e me aceita, Senhor, como filho amado, porque a partir de hoje eu passo a ser um crente em Jesus Cristo e eu prometo ser fiel até a morte, até aquele dia em que o Senhor voltará outra vez para arrebatar a tua igreja. Senhor Jesus, pegue minhas mãos, não me deixe cair, não me deixe tropeçar e me ajude, Senhor, na caminhada. Amém e amém, Senhor Jesus. Você que tomou essa tão importante decisão, procure uma igreja de Deus e Amor mais próxima da sua casa, do lugar onde você mora. Fale com o pastor. Pastor, eu aceitei a Jesus,

0: eu reconciliei com ele através do programa Voz da Libertação. Aqui em São Paulo, sede mundial, Templo da Glória de Deus, Avenida do Estado, 4568, aqui no bairro da Liberdade. Você vai vir aqui, o pastor vai te auxiliar, vai te ajudar, vai colocar o teu nome na oração, também pessoas da tua família, e você vai crescer na graça e no conhecimento de nosso Senhor Jesus Cristo. A partir de hoje, você pode ser considerado um cidadão, uma cidadã do céu. Hoje você pertence ao reino de Deus. E muitas coisas Deus vai fazer na sua vida. Que Deus te abençoe todos vocês que tomaram essa decisão, aceitando a Jesus como seu Salvador e também reconciliando com Ele. Sejam todos bem-vindos à Igreja Pentecostal Deus Amor. Em São Paulo, 22 horas, 26 minutos.
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0: 22 horas 27 minutos, programa Voz da Libertação. Eu sou o pastor Silvio Moraes, aceitem a paz do Senhor e Salvador Jesus Cristo. Seja muito bem-vindo aqui à nossa programação, você de perto, você de longe. Lá em Uberlândia, por exemplo, a Ivani, ela manda a paz do Senhor Jesus, pede oração em favor da sua vida, em favor da sobrinha, né? Está passando também um momento difícil e estaremos com toda certeza também apresentando aí a Adelândia e também a irmã Ivani de Uberlândia, Minas Gerais. É o nosso WhatsApp 11 98292-3392, à sua disposição. Você que quer mandar aquele alô especial, quer mandar a paz do Senhor Jesus, quer deixar o seu pedido de oração, olha, seja muito bem-vindo. Inclusive, você pode também compartilhar esse WhatsApp com outras pessoas. De repente, olha, pense comigo, quantas pessoas agora pensativas, quantas pessoas nesse momento pensando o que vai comer amanhã, o que vai fazer amanhã, mas Deus hoje quer te abençoar, quer te dar vitória, quer mudar sua vida, quer mudar sua história. Então é necessário crer e confiar na palavra de nosso Senhor Jesus Cristo. A Andréia também mandou aqui um pedido de oração em favor da filha Natália. Estaremos apresentando a Natália e também o filho Rafael para Deus entrar com providência em todas as áreas da sua vida e conceder então a grande vitória em nome de Jesus Cristo. A vitória está na oração, não é? É orando, é buscando, é clamando, é insistindo que Deus vai abrir as portas e as pessoas irão então contar aqui o seu testemunho de vitória recebida através da fé e também da oração da Igreja Deus Amor. O Marco Aurélio, ele manda boa noite na paz do Senhor Jesus, pede oração em favor da saúde, pede livramento, pede bênçãos para a família, inclusive para a Camila, para o Josafá, e pede oração também em favor de uma causa na justiça. É o Marco Aurélio de Minas Gerais. Que Deus abençoe todos vocês que estão participando. Agora em São Paulo, 22 horas com mais 30 minutos. Nós vamos de informações chegando para você, mais um bloco de notícias.
1: Obrigada pela sua audiência. A gente vai para mais informações aqui.
2: meio familiar. Ansiedade e depressão em estudantes se associam ao ambiente de casa. A adolescência é uma fase de grandes transformações emocionais, sociais e físicas. E olha, isso realmente pode levar ao sofrimento psíquico, como depressão e ansiedade. Nesse contexto, a família é núcleo importante de apoio para o enfrentamento dessa fase da vida. Famílias funcionais conseguem lidar com conflitos, oferecendo estabilidade emocional e afeto. Um estudo com adolescentes entre 11 e 14 anos encontrou prevalências altas de sintomas de ansiedade e depressão. A disfunção familiar foi observada em 71,4% da amostra estudada. Os resultados indicaram que sinais de ansiedade e depressão foram mais frequentes em adolescentes que viviam em ambientes familiares moderadamente ou altamente disfuncionais. Bullying escolar. Diálogo dos responsáveis ajuda na prevenção e na solução. O bullying pode ser definido como um ato de violência física ou psicológica intencional e repetitivo, praticado contra uma ou mais pessoas com o objetivo de intimidar ou agredir. Esse fenômeno, ele representa um grave problema, principalmente na escola, e atinge milhões de estudantes brasileiros todos os anos. Além de violência, pode se manifestar por insultos, intimidações, apelidos e acusações. A duração e a regularidade dessas ações contribuem para o agravamento dos efeitos, podendo levar a sofrimento emocional, sintomas de ansiedade e quadros de depressão. A prevenção e o combate a esse tipo de violência devem ser feitos em conjunto entre escola e responsáveis. Acompanhar a rotina dos filhos, abrir espaço para conversas e estimular respeito são atitudes importantes.
3: 22:32. 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
4: Mais uma vez nós estamos aqui no Espaço Eu e Mais Um, este pequeno espaço que tem como objetivo apoiar, instruir, orientar os discipuladores, aqueles que estão cuidando da vida espiritual, trazendo conhecimento da palavra de Deus ao novo convertido. O que que é discipulado, né? Muitas pessoas perguntam. Eu digo que discipulado, em sua essência, é um processo de multiplicação, né? Acima de tudo, é um processo de transformação. Porque o discipulado, ele gera resultados numéricos, não somente na igreja, mas na comunidade. Mas em cada pessoa gera uma nova perspectiva de vida. Ou seja, cada pessoa que é ensinada, que é apoiada, que é discipulada. E podemos, então, fazer uma conta, né? Vamos supor que 4 membros de uma igreja discipulam mais 4. No final do ano já são 8, depois 16, depois 32. E assim nós vamos multiplicando números de discípulos. Então, esse é o resultado do processo de um discipulado que se inicia em uma igreja, que se espalha por diversos lugares. E esse processo, por ter sido conduzido por Deus, ele tem resultados numéricos. Ele funciona, e principalmente, resultados espirituais. Então, irmãos, nós podemos ver que quando um discipulador não desiste do discipulado, não desiste do novo convertido, nós vemos que centenas de pessoas podem ser transformadas pela ação do Espírito Santo, que é atuada em nós. E esse Espírito Santo começa a transformar o lugar onde essas pessoas estão, né? E eu creio que o discipulado não é nenhuma fórmula mágica ou segredo de uma igreja. Não, o discipulado é apenas aquilo que Jesus mesmo mandou fazer. E normalmente, quando uma estratégia como essa do discipulado funciona numa igreja, as pessoas começam a saber e querem saber como reproduzir esta ideia em suas igrejas e normalmente querem transpor modelos de um lugar para o outro. No dia que nós estamos fazendo aqui na sede mundial, no último mês de abril, o dia do Eu e Mais Um, do projeto, nós ficamos sabendo que uma igreja de outra denominação copiou o nosso projeto. Não é nosso projeto, né? É o projeto de Jesus. E também fez este evento, este culto de despertamento para que os membros fizessem discípulos. Isso é maravilhoso, né? Então, quando a igreja decide se envolver, quando os membros começam a atuar e entendem e têm essa consciência que é uma ordem de Jesus, novos convertidos começam também a entrar no processo de discipulado. Eles querem ser ensinados, eles querem ser discipulados. Então, eles começam a escolher por desafiar as pessoas a experimentarem transformações profundas na sua vida e ajustes, né, dia a dia, para adaptar o caráter dele, aquele caráter ruim da velha criatura, adaptar-se ao caráter de Deus, né? Então, o que é o discipulado? O discipulado é um processo de ensinamento e ele surge para atender a necessidade de pessoas que desejam experimentar mais e que sentem o desejo de estudar e viver a Bíblia de forma séria. Porque esse projeto não é uma coisa vulgar, porque, acima de tudo, esse projeto está baseado na palavra de Deus. Então, são pessoas que passam a ter desejo, por causa do toque do Espírito de Deus, desejo de estudar a palavra, viver a palavra. E eles, naturalmente, obedecem os mandamentos do Senhor. Realmente, isso é muito importante para que uma igreja, ela cresça forte. Uma igreja que trabalha com crianças, com jovens, e também discipula, esta igreja não tem segredo. Ela vai crescer, ela vai se estender, e ela vai continuar com esse processo de multiplicação que começou lá com Jesus no tempo em que ele vivia aqui nesta terra, que chamou os 12, e os 12 multiplicaram-se para milhões e milhões de pessoas em toda a terra. Que Deus abençoe. Aí acabamos hoje o nosso espaço Eu e Mais Um. Até a próxima oportunidade. Se despede Débora Miranda.

0: ouvintes, em São Paulo, 22:43. Deus abençoe todos vocês que estão interagindo. Olha, estamos recebendo aqui muitos pedidos de orações, muitas pessoas que estão participando. A Malúcia Novaes, a Betânia, o pastor Sidmar, né? Toda a sua família também sintonizado aqui no programa Voz da Libertação. O Salvador, a Rosângela, a Eliana, a nossa irmã Sebastiana Cabral, que Deus abençoe. A Vera Lúcia, a Sinara, o Orivan também mandou aqui o pedido de oração, estaremos orando. A Lourdes, Maria do Socorro, o Tarcísio, lá de Araxá, Minas Gerais, também participando aqui na oportunidade, já mandou também o seu pedido de oração. Então, são muitas pessoas, né? Inclusive, a Vera Lúcia, ela mandou aqui um recadinho contando o seu testemunho, já agradecendo pelas orações. Ela conta que o Márcio teve infarto, ele foi hospitalizado, e na ocasião ela pediu oração aqui no programa. Os pastores oraram, né? Quem estava aqui, né? Apresentando o programa, ele fez aquela oração especial, apresentou os ouvintes, e Deus foi lá e visitou o Márcio. O Márcio já teve alta, já está em casa, para a glória de Deus, nosso eterno Pai. Então Deus abençoe a nossa irmã Vera Lúcia, que trouxe para nós esse lindo e maravilhoso testemunho, a saber que Deus responde às nossas orações, a saber que Deus está operando sinais, prodígios e grandes maravilhas em nosso meio. Também o Hélio pede oração e também pede pela irmã Sandra Pires dos Santos e toda a sua querida família. Então Deus abençoe o nosso irmão Hélio Pires, que também participa aqui através do WhatsApp e deixa conosco aqui o seu pedido de oração. Vamos agora ouvir um testemunho, mais uma pessoa que estará testemunhando para que a nossa fé seja acrescentada em Jesus Cristo. Nós temos aqui durante toda essa semana uma agenda repleta de grandes cultos e grandes campanhas que estão em andamento, e você, querido ouvinte, é o nosso convidado todo especial. Então ouça o que Deus está fazendo através da fé e da oração da Igreja Deus é Amor.
1: Meu nome é Davi, eu moro na rua Valdomiro Gonzaga da Silva, no Itaim Paulista, e quero falar aquilo que o Senhor Jesus fez na minha vida. Louvado seja Deus. Eu era um jovem que não obedecia a minha mãe e também fazia todo tipo de coisa errada. Fumava maconha, bebia, cheguei a fumar cigarro e entalei com a fumaça, e de lá pra cá a minha vida foi uma destruição, sofrendo com falta de ar e na desobediência. Aí toda noite eu pedia a Deus, sentava na porta da minha casa e ficava olhando pro céu, chorando, pedindo a Jesus para me libertar. Aleluia! Toda noite olhava pro céu e dizia: Jesus, me liberta, Senhor. E aí quando foi um certo dia, tava eu e um jovem na porta da minha casa. Aí passou 13 irmãs, aí veio até nós e fez o convite a gente para ir na igreja. Aí o jovem falou: a gente vai. Aí eu dormi, né? Aí quando foi no outro dia, me deu aquele desejo, aquela sede tão grande de ir pra igreja. Aleluia, foi Jesus tocando no meu coração. Aí chegou lá, eu fui. Aí quando eu sentei lá no fundo, não conhecia nem o irmão que estava pregando a palavra. De repente Deus começou a falar com ele tudo o que estava acontecendo na minha vida. E Deus estava me dando a oportunidade naquela noite. E eu ali quieto, chorando. E o irmão pregava e Deus usava para falar comigo. E o irmão falou: tem um irmão aqui que Deus está dando a oportunidade nesta noite. E eu querendo levantar do banco e as pernas não queria levantar. Aí eu falei: meu Deus, eu quero aceitar Jesus, porque o Senhor tá falando é comigo. Aí de repente me deu aquela força que eu levantei. Quando eu olhei, eu já tava lá na frente, o irmão fez a oração por mim. Louvado seja Deus. Eu tenho para dizer que Jesus, ele é bom, ele é misericordioso. Assim como ele teve misericórdia de mim, ele tem misericórdia de você também. E eu agradeço a oportunidade. Que Deus abençoe cada um dos irmãos, em nome de Jesus, você também, ouvinte, em nome de Jesus.
0: 22 horas 48 minutos. Agora vídeo Davi, morador de Itaim, paulista, aqui na Zona Leste da capital, né, de São Paulo. Ele, quando ainda era jovem, ele não obedecia a mãe. Imagina o menino rebelde, né? A mãe falava, faz isso, ele não fazia. Vem pra cá, ele corria. Quem nunca foi jovem, né? E ele conta que desapontava muito a mãe, né? Ele deixava a mãe, às vezes, muito triste com ele. Era um jovem um pouco rebelde. E ele conta que entrou no mundo das drogas. Ele começou a se viciar constantemente. Começou a sofrer, né? Devido aí ao uso das drogas. Passou a ter insuficiência, né, respiratória. Ele tinha falta de ar constantemente. E toda vez que ele sentava na porta da casa dele, ele olhava para o céu. Ele começava a olhar, né, para as estrelas. E ali ele olhava para cima e começava a pedir, Deus, me liberta, me tira dessa situação. E ele chorava. Você que ouviu o testemunho, você percebeu, né? Ele contou o testemunho emocionado. Não chorando de tristeza, mas agora chorando de alegria. Chorando de gozo e paz no Espírito Santo. E ele conta que toda vez que ele olhava para o céu, ele pedia por uma oportunidade, ele pedia pela sua libertação. E certa feita, Deus preparou uma pessoa para fazer um convite para ele, para que ele pudesse então estar indo na igreja de Deus e Amor, para ouvir a palavra, prestar um culto de adoração ao nosso Deus. E ele aceitou o convite. Ele sentou, ficou prestando atenção. E Deus tomou o pastor através dos dons de Deus, através da divina revelação do Espírito Santo, e começou mais uma vez a falar com ele, a contar a sua trajetória, a sua vida, a revelar tudo aquilo que ele estava enfrentando, revelar o teu sofrimento. E foi aí que, com muita luta, ele conta que conseguiu se levantar de onde ele estava sentado e foi para frente. Recebeu a oração do pastor, fez a oração de confissão a Deus, aceitando a Jesus como teu Salvador, e ali, naquele momento, ele foi liberto completamente pelo Senhor Jesus. Hoje ele está feliz, contente, hoje ele está testemunhando da grande vitória, é um servo de Deus, e de lá para cá, Deus tem abençoado grandemente a sua vida e a sua querida família. Você que ouviu esse testemunho, talvez você seja um jovem ainda, olha, temos aqui um espaço para você, nós temos aqui, né, uma expansão jovem, por exemplo, onde você pode estar no meio dos jovens, participando de cultos, de adoração. Então você vai ser muito bem recebido aqui na nossa igreja. Então se Deus falou no teu coração, onde quer que você esteja, independente da tua idade, independente do seu credo religioso, entenda, Deus tem uma palavra poderosa para o teu coração. Do jeito que está, você não pode ficar, porque Deus, ele tem o melhor para a tua vida. Ele quer prosperar você, Ele quer abrir as portas, Ele quer abençoar a tua casa, a tua família, Ele quer salvar a tua alma. Então venha estar conosco. Nós estamos aqui em São Paulo, na Avenida do Estado, 4568, aqui no bairro da Liberdade. Onde você mora, por exemplo, pode ter certeza. Aí no bairro tem uma igreja Deus Amor, procure. E lá vai ter um homem de Deus, uma mulher de Deus, pregando o Evangelho, pregando a poderosa palavra, e Deus vai falar com você, como falou aqui na vida do nosso irmão Davi. Em Franco da Rocha, por exemplo, nós temos lá a nossa igreja regional de Vila Bazu. Amanhã é culto de oração. E você que mora na Vila Bazu e Franco da Rocha é o nosso convidado. Anote, portanto, o nosso endereço. Nós estamos ali na rua Dom João VI, 144, em Vila Bazu, Franco da Rocha. Todos os dias, sempre uma pessoa de Deus pregando a palavra, orando através dos dons do Espírito Santo, onde Deus vai fazer a coisa acontecer na sua vida. E você vai ser a próxima pessoa a testemunhar da bênção da grande vitória em nome do Senhor e Salvador Jesus Cristo. Agora em São Paulo, 22 horas, 52 minutos, programa Voz da Libertação. Muito bem, eu sou o pastor Silvio Moraes, trabalhos técnicos aqui do Felipe Medina. Hoje esteve comigo aqui, eu estive com ele, né? Juntos, nesta dupla, apresentando aqui o programa Voz da Libertação. Você de perto, você de longe, que Deus abençoe grandemente a sua vida. Você que está enviando o seu pedido de oração, olha, daqui a pouquinho, 12h45, tem intercessão, tem oração, tem poder de Deus. E Deus vai visitar você com vitória. Se você crê, coloca aí no WhatsApp, Eu creio e com toda certeza você vai contar a bênção e o milagre em nome de Jesus. Está chegando aí o Culto no Lar com o pastor Lourival de Almeida. O tema de hoje, Caminho do Deserto. Olha só que tema interessante. Então já vai se preparando aí para receber o maná do céu, para receber a palavra de Deus para o teu coração. Que Deus te abençoe, amada audiência. Tenham todos aí uma ótima semana, uma semana de bênção, de vitórias e de grandes realizações. Tá certo? Estamos aqui orando em favor da sua vida e com certeza Deus confirmará a grande vitória. Esse programa, ele tem a supervisão geral da nossa querida irmã Eleni Miranda. Que Deus abençoe a amada audiência. Fiquem todos na paz do Senhor Jesus.
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4: Vinte e duas horas e 55 minutos.

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1: Abram as suas Bíblias comigo, meus irmãos, no Evangelho de São Mateus, no capítulo 4, caminho do deserto. Quando nós falamos em caminho do deserto, muita gente só consegue enxergar tribulação, pedra, toco pelo caminho, espinho, espadada, seta, flecha, capetinhas para tudo enquanto é lado, armados para acabar com a vida de todo mundo, e não é? Mas é preciso enxergar muito mais do que isso. E hoje nós vamos falar sobre isso, e vamos usar o texto, sim, da tentação de Jesus. Se Jesus foi para o deserto para ser tentado, às vezes nós também estamos no deserto para também sermos tentados, para também sermos experimentados, não é? Capítulo 4 do Evangelho de São Mateus. Mais uma vez, queridos irmãos, bem-vindos à casa de Deus. Não deixe escapar a oportunidade de ser abençoado de jeito nenhum. Então foi conduzido Jesus pelo Espírito ao deserto para ser tentado pelo diabo. Então observe vocês que quem levou Jesus para o deserto foi o... foi o... então foi conduzido Jesus pelo Espírito, né? A irmãzinha não teve dúvida. Diabo, amém? E tendo jejuado 40 dias e 40 noites, depois teve fome. E chegando-se a ele, o tentador disse: se tu és o Filho de Deus, manda que estas pedras se transformem, se tornem pães. Ele, porém, respondendo, disse: está escrito, nem só de pão viverá o homem, mas de toda palavra que sai da boca de Deus. Fala conosco nessa noite, meu Deus, fala conosco, fala com o seu povo, fala com a sua igreja. Caminho do deserto, meu Pai, é o que nós vamos estar falando aqui. Nessa noite queremos que o Senhor nos abençoe, nos ilumine e que a palavra do Senhor encontre guarida nesses corações, em nome de Jesus Cristo, amém, amém, Senhor, amém. Tome os seus lugares, queridos irmãos, tome os seus lugares. Poderíamos dizer que deserto é deserto, né? Nós poderíamos dizer que deserto é deserto. Se fala em deserto, realmente nós logo entendemos tudo que nós podemos colocar como momento de prova, momento de dor, momento de... Que deserto é assim, de dia às vezes é muito calor, à noite às vezes é muito frio, e deserto tem às vezes tipos de répteis, tipo de assim animais peçonhentos, e às vezes tem aqueles enormes escorpiões, cobras que se escondem no meio da areia, e armadilhas, e às vezes tem tempestade de areia, e a gente já fica com falta de ar só de pensar. É verdade, deserto é deserto, deserto não deixa de ser deserto. Tem uma história de um avião de correio, avião que transporta correspondências, que esse avião acabou caindo e sobreviveu só o carteiro. E o carteiro acabou terminando numa ilha deserta, não era um deserto, mas era uma ilha deserta. E naquela ilha deserta, as correspondências apenas em papel foram diluindo, se acabando e tal, mas tinha uma caixa grande, ele como carteiro, com o espírito do bom carteiro. É isso, eu vou preservar essa caixa aqui, e no dia que der certo, quem sabe eu consiga entregar essa carta para o seu dono, já que estava no avião do correio. Mas ele estava numa ilha que ele não conseguia, ele não tinha, por exemplo, uma bússola para ter a mínima ideia como se localizar, ele não tinha um telefone celular, ele não tinha nenhum instrumento via satélite, ele não tinha GPS, ele não tinha absolutamente nada, e ele totalmente perdido ali, o que, que eu faço e tal, e passou um bom tempo, ele foi se acostumando, e aquela história de homens perdidos nas ilhas, né? Cresce a barba, ficam barbudos e tal, e ficam com alguns tipos de delírios. Mas de qualquer forma, com o passar do tempo, ele acabou sendo resgatado. E tendo sido resgatado, ele pegou a caixa, foi com a caixa, né? Não vou deixar, sou carteiro, e foi. E disse: não, pessoalmente eu quero entregar essa encomenda. Pegou a caixa, levou na casa do destinatário, era uma senhora. A senhora disse, puxa, mas eu esperava essa correspondência há tantos anos. É, mas aconteceu um acidente, fiquei tantos anos assim na ilha deserta. Ah, muito bem, mas não tem nada demais aqui não. Isso aqui era só um telefone via satélite, um GPS, tinha aqui também dentro como é que chama? Um compass, como é que fala? Esqueci, uma bússolazinha. É, era só isso, não era nada mais do que isso. Ou seja, ele tinha um tesouro ali dentro daquela caixa. Porque ele poderia pegar o telefone celular via satélite, fazer uma ligação, gente, caiu o avião, estou numa ilha assim, assim. Poderia pegar o GPS e de repente fazer a questão do satélite funcionar, pegar a bússola e dar a localização dele. Mas ele naquela ilha não conseguiu descobrir os tesouros que ele tinha nas mãos. Por isso que ficou barbudo, ficou meio doido e coisas dessa natureza. Nós queremos extrair dessa história, meus irmãos, também as lições a respeito do deserto. Posso garantir a você que Deus o levará ao deserto em algum ponto da sua vida. Em algum momento da sua vida, Deus o levará ao deserto. Não tem como sermos provados, não tem como sermos fortalecidos, não tem como aprendermos os caminhos da paciência se nós não passarmos por desertos em nossas vidas. É no deserto que nós ficamos mais, eu diria, humildes. É no deserto que, de repente, nosso orgulho é extirpado. É no deserto que nós entendemos o poder, a enormidade do nosso Deus e a nossa insignificância. É no deserto que nós aprendemos a clamar e a confiar no Senhor e não em nós mesmos. E outras coisas dessa natureza. A Bíblia Sagrada nos diz, meus irmãos, claro que no deserto vamos ter fome. Claro que no deserto algum dia vamos ter que clamar pelo Senhor, pela orientação, porque vamos nos sentir tão perdidos que a dependência de Deus é uma questão de vida ou morte. Quando o povo hebreu deixou o Egito, eu perguntei para a igreja, quem levou Jesus para ser tentado? A Bíblia fala e foi conduzido pelo Espírito. E a Bíblia Sagrada nos fala também que o povo de Israel, o povo hebreu saindo do Egito, a Bíblia Sagrada diz que Deus o conduziu pelo caminho do deserto. E a Bíblia faz, meus irmãos, ainda uma afirmação que eu gostaria que vocês acompanhassem comigo, Deuteronômio no capítulo 8, versículo 2 e versículo 3, que a Bíblia Sagrada fala. Lembre-se de como o Senhor, o seu Deus, os conduziu por todo o caminho do deserto durante esses 40 anos. E olha só o que a Bíblia fala, para humilhá-los e pô-los à prova, a fim de conhecer suas intenções. Tem muita gente mal intencionada, ou com intenções secundarizando o dono da bênção e ficando só com a bênção. Se iriam obedecer os seus mandamentos ou não. Assim ele os humilhou e os deixou passar fome. A Bíblia está dizendo que quem fez isso foi Deus, não foi o diabo não. Porque Deus sabia que os fortes sairiam fortes, Deus sabia que os que realmente eram dele iriam permanecer, e parece que não foi o caso, não é? De muitos. Mas a Bíblia fala que depois o sustentou também com maná. Cuidou deles, não deixou, pelo menos, né? E foi de onde surgiu o versículo, mostrando aquele povo que nem só de pão viverá o homem, mas de toda palavra que procede da boca do Senhor. E nós gostaríamos, meus irmãos, hoje de falar com todos nós que de repente estamos no deserto hoje, ou de repente estivemos no deserto ontem, mas de repente amanhã poderemos estar de novo. Nós temos de descobrir os grandes tesouros do deserto. Os grandes tesouros do deserto. E através da tentação de Cristo, nós, a primeira coisa que nós vemos aqui, meus irmãos, é o tesouro chamado a palavra de Deus. Uma igreja não pode crescer embasada em ideias humanas. Uma igreja não pode crescer, quando eu digo igreja, estou dizendo você. Ela não pode crescer embasada no eu vi, eu sonhei, eu revelei, eu entendi. Qualquer igreja para crescer, qualquer povo para crescer, tem de conhecer o tesouro chamado a palavra de Deus. Palavra de Deus. Desde o primeiro capítulo de Gênesis, a Bíblia fala que no princípio, quando Deus fez tudo, todas as coisas, Deus usou a palavra. Não foi do nada, foi a palavra. No princípio era o verbo, e o verbo era Deus. O profeta fala no capítulo 55 do livro de Isaías: a palavra que sair da minha boca não voltará para mim vazia, antes prosperará em tudo para que seja enviada, ela haverá de prosperar. Que palavra era essa? Essa palavra era a mesma palavra do Evangelho de São João, que fala que o verbo se fez carne, habitou entre nós e prosperou, levando a palavra, curando enfermos, dizendo: eu sou o Filho de Deus, eu sou o elemento da vossa redenção. E foi concluído o seu projeto quando morreu na cruz do Calvário, cumprindo sim o porquê foi enviada a palavra. Se você quer crescer, descubra, nem que seja no deserto, o tesouro chamado a palavra de Deus. Você não vence o mundo por você mesmo, você não vence o inimigo por você mesmo, você não tem argumentação contra nada espiritualmente falando, com seus próprios argumentos, você precisa da palavra. Esse é o primeiro tesouro, e observe você que o inimigo chegou para o Senhor Jesus se utilizando da palavra, e se utilizou da palavra até o fim. E o Senhor Jesus respondeu ao adversário também se utilizando da palavra. Você precisa descobrir o segredo da palavra. Essa palavra que você está ouvindo, essa palavra que você pode ler todos os dias. Às vezes deixamos de ler a Bíblia Sagrada para ler algo que não edifica nada. Às vezes se deixa de ler a Bíblia para ler revistas semanais. Às vezes se deixa de ler a Bíblia, buscar conhecimento, fazer um curso bíblico para se ler revista de fofoca. E olha que essas revistas de fofoca trazem cada uma que dá até, sei lá, fulano de tal tomando sorvete na barra. Faça-me o favor. Faça-me o favor. E o que é que eu tenho a ver com a vida do fulano de tal tomando sorvete na barra? Mas é famoso, eu não quero saber. Tem muita gente que quer fazer o quê? As pessoas são assim. Mas você que é servo de Deus, deixar de saber o que a Bíblia fala para saber a respeito do ator que está tomando sorvete na barraca da Barra da Tijuca, faça-me o favor. Aí o diabo chega e faz das suas insinuações, a pessoa chega e coloca. Eu estava domingo passado num recinto, a minha esposa entrou no local para comprar um negócio, e chegou um evangelista de uma igreja e começou a mandar a palavra, eu comecei a ouvir. Nem tudo estava correto. Mas parece que está correto. Estou falando do inimigo. Em Gênesis, a primeira coisa que o inimigo fez acontecer no entendimento de Adão e Eva foi: não, não é bem isso que Deus quis falar. Depois o questionamento: será que foi isso? Depois, além de colocar a dúvida, aparentemente diz: Deus está mentindo. Olha, disse que vocês vão morrer, mas não vão morrer nada. Se você não tem como refutar biblicamente, se você não tem como responder se utilizando do tesouro da palavra, você será derrotado. Você será enganado. Porque se o inimigo chegar para você e falar: olha aqui, eu sou da magia negra, aqui está o livrinho de São Cipriano, eu queria bater um papo com você, você já vai logo, vá de retro, Satanás, sai, capeta, cão do inferno, não é verdade? Mas ele vem para você usando a palavra que você deveria conhecer, e às vezes não conhece porque você não medita, você não a reconhece como um tesouro. Agora, meus irmãos, o deserto é preciso, porque quando você está no deserto, nem que seja a força, você procura conhecer esse tesouro, a palavra, o grande tesouro, número um, a palavra de Deus. Segundo o grande tesouro, meus irmãos, da estrada do deserto, é a confiança. O diabo transportou o Senhor Jesus à cidade santa e o colocou sobre o pináculo do templo. Falou, se joga. Tem anjo aqui que vão te guardar. Usando a palavra, basicamente o que o inimigo disse foi, olha, você tem que confiar. Você tem que confiar. A confiança. Quando você lê a palavra, quando você entende a palavra, não duvide, creia. Tenha confiança que essa palavra é fiel, ela é verdadeira. Pode confiar, porque o que Deus fala em ponto final. Se está escrito na palavra, está escrito na palavra. Se não está escrito na palavra, não serve. Mas se está escrito na palavra, pode confiar, porque Deus é poderoso para fazer cumprir a sua palavra. Claro que Jesus poderia chegar e falar, não, mas eu vou então saltar, porque eu sei que está cheio de anjo aqui. Não fez, porque Jesus nunca obedece o adversário, não é verdade? Nunca obedeceria, e você também não. E de mais a mais, pela própria palavra, Jesus poupou o trabalho. Para que tentar? Eu não preciso pular. Eu não preciso passar por isso aí. Você precisa confiar. O primeiro tesouro, então, é a palavra. O segundo tesouro é a confiança. Aí eu volto, meus irmãos, para o deserto. Por que que nós temos que mostrar confiança? No deserto ou na vida do crente, você confia mesmo em Deus? Então, veja isso. Às vezes, Deus não permite você acumular nada para o amanhã. Quando Deus colocou, ou permitiu, perdão, a Bíblia Sagrada fala que Deus mesmo colocou mesmo, e tipo, as intenções do Senhor era saber se o povo realmente era povo, né? A Bíblia Sagrada nos diz que depois que o homem passou lá as suas dificuldades, Deus mandou o maná. Para explicar o maná, vamos dizer que era como se fosse alguns flocozinhos de pão, bem levezinho. E a palavra de Deus, meus irmãos, ela nos afirma que Deus não permitiu o armazenamento do maná. Você não precisa acumular. Você precisa exercitar a confiança de que o mesmo Deus que está te dando hoje, te dará amanhã. No deserto nós aprendemos a confiar em Deus. Podemos dizer, mas o povo de Israel tinha algum tipo de opção? Talvez não, problema deles. Mas tiveram de aprender a confiar. Está lá no livro de Êxodo, no capítulo 16, a Bíblia Sagrada fala que Deus mandava uma porção suficiente para cada dia. Não adiantava guardar, não adiantava pegar saco e encher cantinhos, porque não servia. Tinham de esperar e confiar de que o Senhor haveria de alimentá-los no próximo dia. Quando você estiver no seu deserto, exercite, descubra esse tesouro chamado confiança em Deus. Pode confiar. Tem um hino que alguém fez, não sei nem quem fez, eu gostava muito de cantar. Nele a gente pode confiar, nele a gente pode confiar. A gente pode confiar em Deus. Talvez eu não tenha confiança plena. Eu já contei para vocês a história da confiança, não sei se custa contar mais uma vez. Posso contar para quem não conhece? Muita gente conhece, já sabe até que eu vou repetir. Mas isso é educar, eu vou repetir. Você conhece, já viu falar no Grand Canyon, né? Dizem que tem uma parte lá que dá para colocar uma corda, esticar uma corda e você passa 100, 200 metros se equilibrando. Caiu, morreu, porque aquilo é muitos metros de altura, caiu, não sobra nada. Quem está entendendo a história aí, está vendo? E o camarada atravessa o cânion, quando ele vai e volta, quando ele volta outra vez, ele fala, bom gente, o negócio é o seguinte, eu me equilibro mesmo, sabe de uma coisa? Eu sou capaz de atravessar do outro lado com um saco de 60 quilos nas costas, e quem acredita que eu consigo fazer isso? Todo mundo, eu também. Ele disse, se alguém aqui pesa 60 quilos para ser voluntário, ninguém quis. Ninguém quis ir nas costas dele. Acreditar, meus irmãos, a gente acredita. Confiar é que a gente não confia. Não é? Você confia em Deus? Porque quem sabe Deus permitiu para você esse deserto que você está atravessando para conhecer não só a sua intenção, mas conhecer também a extensão da sua confiança. Você confia que Deus haverá de ser a sua providência? Você confia que Deus haverá de dar a você o pão conforme a sua necessidade? Você confia que Deus haverá de proteger a sua vida quando você tiver de passar por locais perigosos, por situações cinzentas na sua vida? Acreditar, meus irmãos, se você perguntar quem crê em Deus, o diabo é o primeiro. Eu quero saber, e Deus quer saber se você realmente confia de que Ele vai ser a sua providência, o seu socorro, a sua ajuda, sem que você tenha que acumular, buscar por antecedência ou fazer reservas. Terceira coisa importante, maravilhosa, nós vamos nos ater um pouquinho mais nessa outra parte, é a questão da adoração. Por várias vezes Deus se dirigiu a Faraó, e através de Moisés a palavra foi simples, curta, pequenininha, sem muito lenga-lenga. Deus quer que o povo vá adorar no deserto.

perdão. Do versículo 9 para frente, capítulo 4 de São Mateus, quando a Bíblia fala que o inimigo, ele diz, mostrando toda a glória do mundo, os reinos do mundo, a glória deles, quem gosta do mundo aí, está vendo? Disse, olha, eu te dou tudo isso, se você prostrado me adorar. E a Bíblia Sagrada diz que Jesus falou, olha, está escrito, ao Senhor teu Deus adorarás e só a Ele servirás. Então o diabo chegou e eis que chegaram os anjos e o servirão. Normalmente quando nós vamos para o deserto, nós queremos transformar o deserto num vale de lamentação. Ai, ai, ai, ai, ai, ai, porque me dói isso, me dói aquilo. Ah, Deus está com raiva de mim. Outros chegam até exagerar. Deus não existe. Se existisse, eu não estaria nessa situação. Não é? Como pode um Deus tão bondoso me deixar nesse deserto? Adorar a Deus, meus irmãos. Na primavera da vida, na abundância. Adorar a Deus quando nós estamos de barriguinha cheia. Adorar a Deus quando nós estamos empregados, está tudo bem, sob controle, não tem nenhuma doença na nossa vida, é a coisa mais fácil. E a gente ainda acha que adorar a Deus é ficar levantando a mãozinha, engrossando a voz. Oh, eu sei, glória. Mas Deus quer que você adore no deserto. Deus quer que você, não estou falando louvar, eu estou falando adorar. Adorar, vale a pena dar uma paradinha maior aqui e estudar esse conceito com cuidado. Mas com muito cuidado. Você se lembra da mulher samaritana, né? Vou resumir. Havia questão da adoração em Jerusalém. Desde os tempos que começou a... É longa a história, né? Porque teria que falar de onde surgiram os samaritanos e tal... Divisão das tribos, Jeroboão para um lado, Roboão para o outro, não faz, não vai a Jerusalém, adora em Samaria, e adora onde? Onde adoramos? Coisas de tradições, coisas de formalidades, coisas que foram se acumulando com o passar do tempo, rituais, locais, cerimônias, e as coisas foram se acumulando de tal modo. E a mulher chegou e, tocando no assunto, depois de um papo de Jesus com a mulher, dizendo, nossos pais adoraram nesse monte, e de Jerusalém, não sei o que lá e tal, e Jesus falou, não, mas peraí, adoração não é uma questão de local. Os verdadeiros adoradores, eles adoram em espírito e em verdade. Esse conceito vale a pena nós nos aprofundarmos nele. A adoração não depende de um lugar físico. Você pode adorar a Deus em qualquer lugar que você estiver. Os verdadeiros adoradores, Deus é Espírito e importa que aqueles que o adorem em Espírito e em verdade. Não é necessário o local físico, segundo, você tem que saber quem você está adorando. Tem muita gente adorando o que não sabe. O inimigo tentou arrancar de Jesus uma adoraçãozinha de qualquer jeito aqui, não é? Adoração é em espírito e em verdade, adoramos somente o nosso Deus. Ao Senhor teu Deus adorarás e somente a Ele servirás. Quando falamos em adoração, meus irmãos, nós temos... escolhi para trazer rapidinho assim as questões do porquê nós adoramos. Você sabia que quando Abraão saiu para sacrificar Isaac, a Bíblia fala que ele disse aos seus serventes, fique aqui para baixo um pouquinho, que eu vou subir com o moço para adorar a Deus mais para cima um pouquinho. A adoração pressupõe sacrifício. A adoração também, meus irmãos, quando falamos de adoração, nós temos também que colocar a questão da gratidão. Cito um ponto bíblico, tem vários. Certamente adoramos a Deus por todas as coisas boas que dele recebemos. Cada coisa que Deus faz na nossa vida maravilhosa, que nos enche de alegria, adoramos ao Senhor. Quando o servo de Abraão, que estava procurando a noiva para Isaac, quando ele viu Rebeca, aquela jovem linda, não é? Ela deu água para todos os camelos e ele perguntou, escuta aí, você quem é? Ela falou, sou filha desse, desse, desse tal. Ele entendeu, era exatamente aquela que

0: ele estava procurando, e a Bíblia fala que ele então adorou, em gratidão por ter encontrado, agradeceu, bendito, ele disse, é o Senhor. Adorou a Deus dizendo, bendito é o Senhor. Gratidão. E a questão da fé, não se adora a Deus sem fé. Porque se uma pessoa adora a Deus sem ter a fé verdadeira, não estou falando de fé fingida, estou falando de fé verdadeira. Sem duvidar, se faz isso, essa adoração é vazia e não é a Deus. Quando Jesus, meus irmãos, ele ressuscitou, a Bíblia fala que ele apareceu no meio dos discípulos e aqueles que ouviram e acreditaram nele o adoraram, mas alguns duvidaram. Os que duvidaram não o adoraram. Vamos adorar a Deus? Aí a gente... Vamos, aí dá um dó maior. Vamos adorar. Bonito. Quando a gente fala, meus irmãos, em louvor, o que nós estamos falando? Nós estamos falando em elogio, nós estamos falando em falar bem, estamos falando em falar das atribuições, estamos louvando. E louvar não é o mesmo que adorar. Inicialmente, preste atenção nisso. Presta atenção, porque, meus irmãos, no caminho do deserto nós temos de aprender. E tem uma coisa aqui que eu quero que vocês prestem atenção, porque pode fazer toda a diferença. Toda a diferença pode acontecer na sua vida. Falamos da fé, da gratidão, falamos de adorar em espírito e verdade. Agora, meus irmãos, observem vocês, que quando Satanás se dirige ao Senhor, ele queria ser adorado. Mas ele não queria ser adorado de qualquer jeito. E eu quero que você descubra no deserto, no caminho do deserto, como ser um adorador em espírito e em verdade. Um adorador que tem o agrado do Senhor e, consequentemente, tem as grandes bênçãos de Deus na sua vida. Porque Satanás impôs ao Senhor uma forma de adoração e disse, olha, mostrando os reinos do mundo, isso aqui eu te dou, tudo. Agora presta atenção, versículo 9. Se prostrado. Originalmente a palavra adorar significava prostrar-se, ajoelhar-se até colocar a cabeça no chão. Quando Satanás quis a adoração do Senhor, ele não quis uma adoração qualquer. Ele foi aquilo que era original, aquilo que era. É claro que hoje nós podemos entender que não é, não há, não sei se a questão de, para mostrar reverência ao Senhor, não necessariamente nós temos que colocar a cabeça no chão ou coisa assim, mas se quiser colocar também, não vejo mal nenhum. Mas de qualquer maneira, a palavra prostrar-se, curvar-se, significa respeito profundo, reverência, reconhecimento de que você é melhor do que eu. Mas é interessante, percebam vocês, que o inimigo está dizendo, até há uma certa redundância na tradução bíblica em português, porque se prostrado me adorares, na verdade a adoração já estava significando prostrar-se perante mim. Agora, a pergunta é, por que nós, às vezes, como crentes, nós não queremos prestar ao Senhor uma adoração legítima e verdadeira? Nós achamos que adorar é chegar na igreja, fazer gritos estridentes, tocar guitarra, teclado, bateria, formar coral, orquestra e fazermos um grande ruído, um grande movimento e achamos que estamos adorando, quando na verdade, meus irmãos, nós precisamos voltar aos originais e entender que Deus quer realmente ver na nossa adoração aquilo que é a essência da adoração, ou seja, Deus quer ver a nossa reverência. Deus quer ver o nosso respeito por Ele. Deus quer ver o nosso reconhecimento de que Ele é grande e poderoso e nós nos prostramos e nos curvamos a Ele, porque Ele é Senhor, Deus Criador de todas as coisas, o melhor de tudo e de todos, e não há maior do que Ele. Mas não, nós não temos de repente essa questão de mostrarmos nenhuma reverência ao Senhor, principalmente em nossos dias. Não faz 3 ou 4 anos, um grupo de adoradores foi fazer um culto num determinado local, e alguns se chamam de levitas, né?
1: Levita, você sai levitando. Sai flutuando. E começaram a fazer um ruído. E o pastor, acompanhando o movimento de adoração, o pastor estava se condoendo, porque a coisa começou a tomar proporções de Rock in Rio. Proporções de Rock in Rio. E o negócio que começou devagarinho, de repente começou. E sabe aquela bobeira que está até crente falando, tira o pé do chão, tá? Tirar o pé do chão. E começa a puta daqui, tá? E o pastor está lá. Senhor, o que, que eu faço agora? Quando a coisa chegou a um ponto que o pastor não suportava mais, o pastor falou, ó, minha gente, eu lamento, mas... Ah, não, isso aqui é a casa do Senhor. Sabe o que aconteceu? As pessoas que estavam na igreja vaiaram o pastor. Aí eu pergunto a você, que tipo de adoração é essa? Adoração requer reverência. Requer joelho dobrado, cabeça no chão, reconhecimento da superioridade absurda, absoluta do Todo-Poderoso. Nós vemos, meus irmãos, movimentos de adoração onde não há nenhum tipo de mover de Deus no sentido de respostas. E no caminho do deserto nós podemos aprender como adorar a Deus verdadeiramente. O Senhor Jesus está dizendo, ao Senhor teu Deus adorarás, é o que está escrito. E imediatamente nós vemos, e só a Ele servirás. Ou seja, eu entendo que existe uma conexão na adoração e no servir de verdade. Eu entendo, meus irmãos, que nós, como seres que podemos dizer que acreditamos na questão do tricotômico, três, é corpo, alma e espírito. Se vamos fazer algo de espiritual, se é no espírito, nós não podemos fazer na carne. Nós não podemos, meus irmãos, viver de emoções ou de decisões e de conhecimento, que eu diria que é aquilo que nós entendemos como a nossa alma, que nos faz entender coisas ou coisas. Nós devemos, para adorar a Deus do Espírito, estar também no Espírito adorarmos ao Senhor. E quando nós estamos no Espírito, certamente vamos fazer coisas que são agradáveis a Deus, porque estamos sendo movidos do Espírito. Quando nós queremos adorar, meus irmãos, a ponto de nós reconhecermos o nosso Deus como Deus poderoso e reconhecermos também as suas respostas nas nossas vidas, nós fazemos cumprir aquilo que a Bíblia fala em Romanos capítulo 12. Rogo-vos, pois, irmãos, pela compaixão, pela misericórdia de Deus, que apresenteis os vossos corpos, ou que vos apresenteis ao Senhor, como me fala um pouquinho o versículo, eu faço questão de ler. Acompanhe comigo, por gentileza, porque, meus irmãos, é impossível nós ficarmos, quando eu digo nós, eu não estou dizendo necessariamente eu, você, mas algumas pessoas, é impossível tanta gente parecer ser tão adorador, mas nunca consegue nem agradar a Deus, nem receber nada de Deus. Rogo-vos, pois, irmãos, pela compaixão de Deus, que apresenteis os vossos corpos em sacrifício santo e agradável a Deus, que é o vosso culto racional. E não vos conformeis com este mundo, mas transformai-vos pela renovação do vosso entendimento, para que experimenteis qual seja a boa, agradável, perfeita vontade de Deus. Nós não estamos falando aqui, meus irmãos, de nos apresentarmos a Deus de forma agradável a nós mesmos. E cada vez que nós tocamos nesse tipo de assunto, que se tem a sensação de que não é só doutrina, é só... isso é o que Deus está falando. Parece que existem pessoas que criam barreiras entre elas e nós, dando a sensação que nós estamos tirando delas o direito de se divertirem na casa de Deus. Apresenta-te a Deus, mesmo na dificuldade na sua vida, mesmo no momento mais estranho e mais cinza da sua existência, aprendendo a reconhecer os tesouros que Deus está fazendo você conhecer nesse momento difícil da vida. E posso dizer a você, se você conhecer a Deus verdadeiramente ao ponto de poder louvá-lo, de poder exaltá-lo e de poder adorá-lo no momento mais difícil da sua vida, o inimigo nunca, ele vai fugir, ele vai desaparecer, ele não vai entender a sua atitude, porque já vai estar, eu diria, tudo misturado nessa sua atitude de adorar no deserto.
0: a sua gratidão, a sua fé, o seu amor, o seu respeito para com Deus, a sua reverência para com o Todo-Poderoso. Esse é o caminho do deserto, e nós colhemos os tesouros que Deus colocou para nós na nossa passagem por esse deserto.
1: A Bíblia Sagrada diz, meus irmãos, que a última tentativa de Satanás foi essa: me adora. De qualquer jeito, não. Prostrado. Você que vai adorar a Deus, adora a Deus. Mas prostrado. Deus não é seu tio? Me leva mal, meus irmãos. Estou falando com amor no coração. Deus não é seu primo e Deus não é seu brother. Deus é seu Deus. Ou ele é senhor da sua vida, ou ele não é senhor da sua vida. Ou a sua adoração é legítima em espírito e em verdade, ou a sua adoração está caindo num vazio completo. Vazio completo. Já, tá, já tem isso. Ô, pai, brother. Brother o quê, rapaz? Respeito. Negócio de brother o quê? Negócio de... E os vitoriosos são assim. Eles recebem a palavra. Eles se alimentam da palavra. O ponto primeiro nosso aqui foi o tesouro da palavra. Eles tomam a palavra para si. Não ficam com aquela história, é, Deus está falando com outro. Não. Mesmo às vezes a palavra parecendo ser um tanto agressiva, mas não é. Tem prazer em dizer, a palavra foi para mim. Eu recebo essa palavra. Deus está falando comigo. Eu vou ser um crente melhor. Eu estou me sentindo mais fortalecido. Agora o inimigo está perdido, porque quando ele vier eu saberei como responder.
0: Não dá para adorar a Deus de qualquer maneira. Tem pessoas que querem adorar a Deus, meus irmãos, do seu próprio jeitão, da sua própria forma, de uma forma natural, de uma forma humana, de uma forma carnal. Adora a Deus e viva. Se o inimigo colocou, o impôs, só aceita a adoração se for prostrado. O inimigo impôs isso para o Filho de Deus. Se vamos adorar a Deus, vamos adorar a Deus prostrados. Eu não acho demais me prostrar aos pés de Cristo, não. Eu falei que, tipo, sabemos que é a questão da reverência, sabemos que é a questão, enfim, do entendimento da soberania de Deus, não é verdade? Sabemos que é o respeito, tudo isso, claro. Mas eu vejo tanta gente, meus irmãos, às vezes se prostrar diante de tantas outras. Alguns se prostram diante do homem, dão um beijinho na mão do homem, recebe lá de lá, sei lá, e fica lá. E... outros vão lá, por que não perante o Senhor? É interessante como o homem tem aquela coisa de viver realmente pelas coisas que ele enxerga, pelas coisas que ele vê. Isso não explica necessariamente as questões da fé. É tão maravilhoso quando a pessoa consegue compreender que você não precisa ver. Se você tem fé, você não precisa enxergar. Você sabe que o seu Deus é maior do que todos os poderosos desse planeta juntos e muito mais, porque você se curva diante do homem, mas você não se curva diante de Deus. Porque você quer levar Deus na brincadeira, Deus na conversa, se apresenta a Deus, às vezes de formas até escandalosas, e perante o homem, você quer tipo mostrar um certo respeito, só porque você está enxergando, então onde está a sua fé? Eu não acho demais a gente se prostrar perante o Senhor, não. Eu não acho demais a gente prestar reverência a Deus, não. Eu não acho demais nós entendermos o nosso Deus como Deus poderoso e prestarmos a Ele a nossa obediência de jeito nenhum. Eu não acho demais nós respeitarmos a Deus como Deus deve ser respeitado, se é que nós podemos fazer isso. Não acho demais, não. Mas, meu meus irmãos, a verdade é que nós estamos acomodados, nosso culto não é mais aquele culto inteligente, não nos apresentamos mais a Deus como um sacrifício vivo, e levamos as coisas de Deus na conversa. Participamos de cultos como se nós estivéssemos participando. Ouvimos a palavra, mas nós não absorvemos nada da palavra. Às vezes, se perguntar para o irmão depois do culto, qual foi o texto inicial? Meu pai fazia isso comigo, meu pai fazia. Eu achava que meu pai era cruel. Meu pai ficava sentado no púlpito, eu lá embaixo, ele me dava a Bíblia, eu tinha uma vergonha de andar com a Bíblia, vocês imaginam? Naquele tempo que falar que era crente, só bastava falar que era crente, isso era motivo de gozação. E eu não levava a Bíblia, tinha vergonha. E o meu pai tinha aquele prazer, quando meu pai terminava o culto, sentava lá em casa, passava uma ou duas horas do culto, às vezes lá via meu pai, ele tinha o costume de, né? Quando ele vinha para o meu lado, eu já sabia o que ele ia perguntar. Onde foi que o pastor leu hoje? E eu tinha que saber. Se eu não soubesse, eu achava que era crueldade. Mas não era. Era amor mesmo. Talvez o processo, talvez a forma, porque hoje nós estamos cheios das coisinhas, não é? Dos politicamente corretos, as questões do eufemismo, estamos hoje, as questões, eu diria, novas, se aprenderam como se lidar com isso ou com aquilo, pode ser, mas o que meu pai queria é que eu estivesse prestando atenção no que Deus estava falando. Se perguntar para metade da congregação, onde foi que eu li semana passada, metade da congregação não sabe. Fala, mas irmão, que coisa mais antiga falar uma coisa dessa? É amor mesmo, meus irmãos. A palavra de Deus é um tesouro, e quem despreza esse tesouro, despreza o próprio Deus. Você vem à igreja, então que você venha adorar. Você está na igreja, então que você esteja na presença de Deus, e não olhe para mim, tipo assim, devo reverenciar o pastor? Sim, deve me respeitar, eu respeito você como seres humanos, servos de Deus. Claro que tem que existir aquele respeito entre um outro, irmãos em Cristo somos, mas a verdade é que você tem que entender que Deus está aqui. Você veio aqui para adorar a Deus, você veio aqui para sentir a presença de Deus, você veio aqui para comer a palavra de Deus, você veio aqui para adquirir cada vez mais confiança no seu Deus vivo e poderoso, você veio aqui para agradecer a Deus e, agradecendo a Deus, prestar a sua adoração. Você veio aqui em nome de Jesus para fazer com que Deus ficasse feliz com você, se apresentar a Deus. Mas chega, não tenha mínimo. E não adianta reclamar, não adianta falar, porque mais um dia faz falta. Então, meus irmãos, olha, quando Satanás disse, você é prostrado, Jesus falou, não. Pode sair. Vai embora. Porque está escrito, ao Senhor teu Deus adorarás, e só a Ele servirás. E a Bíblia diz que então o diabo deixou. Adora que o diabo, adora Deus que o diabo deixa. Adora Deus que o diabo sai. Adora Deus que as mazelas da vida vão embora. Adora a Deus que você vai progredir. Mas continua nessa sua vida medíocre, esse seu espíritozinho sindicalista, que você vai ver, você nunca vai sair dessa mediocridade que você está vivendo. Pastor, que dureza de palavra é essa? Não, é amor mesmo. Deus quer que você prospere. Como pastor, eu quero que você prospere. É um prazer ver você abençoado. É um prazer ver Deus levantando você. É um prazer ver Deus abençoando a sua família. Eu estava no rádio ontem à noite e um rapaz ligou e disse, pastor, eu era assaltante, eu fui incluído preso pelo artigo 157 e depois teve um problema, saímos e houve crime e tal, 21 anos de cadeia, mas o Senhor me libertou e eu, enfim, conheci Jesus há 15 anos e Deus falou, você não volta mais não, deixa que eu providencio tudo. E o irmão disse, olha irmão, estou bem espiritualmente, Deus me abençoou, eu que roubava para comprar chinelo, agora eu tenho tudo, tenho loja, tenho casa. É uma maravilha ver quando a pessoa se volta a Deus, Espírito e a verdade, para adorá-lo, para reverenciá-lo, e a mão de Deus começa a operar na vida dele. Mas meus irmãos, não é que, enfim, assim, tipo, não é que eu fico depressivo a ponto, vou morrer de ver a tristeza do irmão, mas tem tantos irmãos que você conhece, eu conheço, que nunca saem daquela vidinha miserável e nunca sairão, porque não são verdadeiros adoradores. Porque não entenderam a questão da adoração, não são agradecidos a Deus, são reclamões, maldizentes a cada dia. 10 a 15 anos e Deus falou, você não volta mais não, deixa que eu providencio tudo. E o irmão disse, olha irmão, estou bem espiritualmente, Deus me abençoou, eu que roubava para comprar chinelo, agora eu tenho tudo, tenho loja, tenho casa. É uma maravilha ver quando a pessoa se volta a Deus em espírito e em verdade para adorá-lo, para reverenciá-lo, e a mão de Deus começa a operar na vida dele. Mas meus irmãos, não é que enfim assim, tipo, não é que eu fico depressivo a ponto, vou morrer de ver a tristeza do irmão. Mas tem tantos irmãos que você conhece, eu conheço, que nunca saem daquela vidinha miserável e nunca sairão, porque não são verdadeiros adoradores. Porque não entenderam a questão da adoração, não são agradecidos a Deus, são reclamões, maldizentes a cada dia. Somente ao Senhor teu Deus adorarás e a Ele servirás. Essa é a palavra de Deus no caminho do deserto. Tesouros que nós encontramos no deserto. Palavra de Deus, confiança e a verdadeira adoração. E que assim sejamos vitoriosos. Em nome de Jesus Cristo. Deus abençoe você, igreja. Espírito de Deus, siga falando da sua vida. Não repare não, meus irmãos. Tem uma irmã que toda vez que eu prego com entusiasmo, ela diz que eu estou bravo. Eu não estou bravo, não. Não, e a Ele servirás. Essa é a palavra de Deus no caminho do deserto. Tesouros que nós encontramos no deserto. Palavra de Deus, confiança e a verdadeira adoração. E que assim sejamos vitoriosos. Em nome de Jesus Cristo. Deus abençoe você, igreja. Espírito de Deus, siga falando da sua vida. Não repare não, meus irmãos. Tem uma irmã que toda vez que eu prego com entusiasmo, ela diz que eu estou bravo. Eu não estou bravo, não. Não. Palavra de Deus, confiança e a verdadeira adoração. E que assim sejamos vitoriosos. Em nome de Jesus Cristo. Deus abençoe você, igreja. Espírito de Deus, siga falando da sua vida. Não repare não, meus irmãos. Tem uma irmã que toda vez que eu prego com entusiasmo, ela diz que eu estou bravo. Eu não estou bravo, não. Não. Tem uma irmã que toda vez que eu prego com entusiasmo, ela diz que eu estou bravo. Eu não estou bravo, não. Não, pregar é isso. Pregar é essas intercalações, e às vezes você fala mais devagar e tal, mas tem que ter essas entonações, esses ritmos de pregação. Não é braveza, não, é amor de Deus mesmo. Deus abençoe você. Vai ser um prazer ver você cada vez melhor, cada vez mais abençoado, cada vez mais cheio da graça e da glória de Deus. Amém? Que Deus os abençoe, coloquem-se de pé, vamos agradecer a Deus em oração, Senhor meu Deus. Obrigado por essa palavra, obrigado por esses corações, ó Deus, férteis. Esses corações que receberam a sua palavra, esses corações, Senhor meu Deus, que aprenderam, ó Deus amado, no deserto, que ali existem tesouros e estão assimilando essa palavra. Senhor meu Deus, que a bênção do Senhor esteja sobre nós. Nós queremos ter autoridade, Senhor, e que essa autoridade venha do Senhor e da sua palavra, para repreender o mal, para repreender o adversário, para saber a quem estamos adorando. Senhor meu Deus, em nome de Jesus, sê conosco, sê com essa igreja, sê com esse povo, abençoando grandemente, repreendo todo o mal, toda a enfermidade. Repousa sobre nós a tua paz, as tuas bênçãos, o teu poder, em nome de Jesus Cristo, que essa gente, meu Deus, seja uma gente adoradora, adoradora, que esse povo seja um povo adorador sempre, Senhor, que esse povo, meu Deus, tenha entendido, Senhor, esse conceito, que esse povo, ó Pai, no momento mais difícil, no momento mais, eu diria, tenebroso da vida, possa se levantar, ó Deus, e adorar o Senhor, exaltar o nome do Senhor, reverenciá-lo, dobrar-se, prostrar-se, ajoelhar-se perante Ti e glorificar o nome do Senhor. E assim, ó Deus, eu sei que a autoridade do Senhor virá e o inimigo fugirá e não mais voltará, deixará o inimigo todo tipo, Senhor meu Deus, de proposta, oferta, tentação, e o Senhor enviará certamente os seus anjos para servir o seu povo, para servir a sua igreja, para abençoar, Senhor, abençoa, Senhor, abençoa grandemente, grandemente, grandemente, grandemente, todas essas pessoas que estão se compromissando contigo, para serem verdadeiras adoradoras, em nome de Jesus Cristo, amém, Senhor, amém, amém. Podem bater as palmas para Jesus. Olha, nós vamos ungir vocês com azeite. Vocês que estão aqui, que ainda não se entregaram para Deus, entregue as vossas vidas na mão de Deus.
1: para que vocês possam adorar a Deus em espírito e em verdade. Vocês que estão aqui estão afastados dos caminhos do Senhor. Reconsiderem o vosso posicionamento perante o Senhor. A distância que existe entre vocês e Deus, Deus não quer essa distância. Você que por alguma razão se apartou, saiu da presença de Deus, reconcilia-te com Deus. Deus ama tanto você. Deus não tem prazer no seu sofrimento, na sua dor e nem na sua perdição. Entrega o teu caminho, ou seja, entrega a tua vida ao Senhor. Deixa Deus cuidar de você. Garanta-se, ou seja, tenha garantia que o seu nome está no livro da vida. Deus quer escrever o seu nome lá, fazer o seu registro, a sua inscrição, para você morar na glória, quando o Senhor assim fizer a chamada. Receba esse Deus, receba o nosso Senhor Jesus Cristo como seu Salvador pessoal e tenha a esperança de uma vida tranquila, também de uma morte tranquila. Quem tem Jesus não tem medo de nada, porque Jesus venceu tudo para nós e por nós na cruz do Calvário. Receba esse Deus como Deus da sua vida. Receba esse Senhor Jesus como seu Senhor e Salvador e seja feliz.
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7: Agora, a Bíblia diz que junto com aprovação, Deus manda uma porta de escape. Então, por mais difícil que seja a sua situação, por mais complicada que ela seja, por mais que a sua situação tenha te angustiado, espere em Deus. Você ainda o louvará. Você ainda o louvará por tudo que Ele fará na sua vida, por tudo que Ele vai realizar na sua vida. Obviamente que quando nós falamos em esperar, nós não estamos falando em uma coisa fácil. Esperar é difícil, esperar é complicado, Esperar muitas vezes não é somente difícil e complicado. Esperar às vezes é conflitante. Mas a palavra de Deus nos ensina que existem duas coisas que precisam caminhar juntas. Duas coisas que precisam andar juntos. Quais são essas coisas? A fé e a paciência. Eu já falei sobre isso algumas vezes e eu gosto muito de falar sobre isso. Às vezes nós temos fé, o Senhor fala que vai fazer, nós acreditamos que Ele vai fazer. Nós lemos a Bíblia e cremos na palavra do Senhor, naquilo que a Bíblia fala. A Bíblia é a palavra de Deus, não é? É o verbo de Deus. A Bíblia é a revelação de Deus para nós. Nós cremos. Mas às vezes nós temos a dificuldade para esperar. E quando nós não esperamos, nós entramos em um problema muito complicado, porque nós, naquele ditado conhecido, nós botamos os pés pelas mãos. Nós acabamos agindo no impulso, pela ansiedade. Às vezes tentamos ajudar a Deus, como Sara fez. Às vezes complicamos mais a situação, porque achamos que está demorando, achamos que o tempo está passando e talvez Deus não vai chegar a tempo que nós precisamos, não vai chegar a tempo de resolver. Mas às vezes nós temos a dificuldade para esperar. E quando nós não esperamos, nós entramos em um problema muito complicado, porque nós, naquele ditado conhecido, nós botamos os pés pelas mãos. Nós acabamos agindo no impulso, pela ansiedade. Às vezes tentamos ajudar a Deus, como Sara fez. Às vezes complicamos mais a situação, porque achamos que está demorando, achamos que o tempo está passando e talvez Deus não vai chegar a tempo que nós precisamos, não vai chegar a tempo de resultar a Deus, como Sara fez. Às vezes complicamos mais a situação, porque achamos que está demorando, achamos que o tempo está passando e talvez Deus não vai chegar a tempo que nós precisamos, não vai chegar a tempo de resolver. Às vezes aceleramos, que muitas vezes estamos ansiosos. Inclusive, a gente sabe que a ansiedade é o mal do século. As pessoas hoje querem tudo muito rápido. E nós temos tudo em uma velocidade impressionante nas nossas mãos hoje. Não estou falando da vida em geral, através das redes sociais, essas coisas. E parece que isso nos deixa viciados, de uma certa forma, a querer com que tudo aconteça rápido na nossa vida. E às vezes nós queremos usar com Deus esse mesmo mecanismo. Queremos que aconteça da mesma forma. Lembre-se que Deus é soberano, Ele é poderoso. E Deus está sentado no trono do universo. Ele está controlando todas as coisas. É Ele quem tem a última palavra na sua vida. Você precisa falar isso com você mesmo hoje. Você precisa falar isso com a sua alma hoje. Por que te abates, ó minha alma? Por causa desse diagnóstico médico? Por causa desse problema de saúde que vem anos me afligindo? Por que te abates? Por que te abates, ó minha alma? Por causa de um problema no seio familiar? Por causa de um problema no matrimônio? Por causa de um problema com os filhos, na família? Por que te abates, ó minha alma? Por causa de um problema financeiro? Espere em Deus, pois ainda o louvarei. Nós o louvaremos porque o Senhor fará com que você cante o hino de vitória se você confiar nele e se você esperar nele. Porque foi isso que ele fez com aquele povo que estava no deserto, com Miriam, quando atravessaram o Mar Vermelho, que para eles era uma situação impossível de se vencer. Mais de 2 milhões de pessoas no deserto, a Bíblia diz que era 600 mil homens, somente homens, fora crianças e mulheres. Agora você imagina aquela multidão totalmente dependente de Deus no deserto, e o Senhor trouxe o escape, o Senhor trouxe a provisão, o Senhor trouxe o livramento, o Senhor estendeu as mãos. E Deus vai estender as mãos para você também. Por isso, eu convido para que você, se puder, dobre o seu joelho. Se não puder dobrar o seu joelho, não tem problema. Da forma que você está, onde você estiver, você pode orar conosco, clamar a Deus conosco, com fé, com confiança. Deixar aos pés dele as suas queixas, derramar as suas lágrimas e ele te ouvirá. Mas fale com Deus, com muita fé, com muita confiança, porque Deus não te deixou sozinho. Ainda que uma mãe esquecesse do filho que tanto ama, diz a Bíblia, todavia Deus não se esquece de você. Tá certo? E esse Deus que não se esquece de você está te ouvindo agora, nesse exato momento. E ele vai mandar a resposta para o seu coração. Vamos orar então? Vamos neste momento falar com Deus. Amado Deus e querido Pai que está no céu, aqui estamos em sua santa presença. Em primeiro lugar, eu lhe peço perdão pelos nossos pecados, por pensamentos, palavras e obras. Perdoa, Senhor, os nossos pecados, as nossas falhas e as nossas fraquezas. Senhor, eu estou aqui diante da sua presença entendendo a nossa total dependência de ti. Sem ti nós não somos nada, nós não somos ninguém. O próprio Senhor Jesus disse, sem mim, nada podeis fazer. E realmente é assim. Sem o Senhor Jesus, nada podemos fazer. Sem ti, Senhor, nós não existimos, porque o ar que respiramos é teu. A vida que temos foi o Senhor quem nos deu. O dia que temos é o Senhor quem nos dá a oportunidade de viver mais um dia. Então estou aqui com meu coração dependente de ti e também cheio de gratidão. Gratidão porque apesar de tudo que nós temos passado, que nós temos enfrentado, o Senhor tem estendido as suas mãos. O Senhor tem nos dado grandes livramentos. Livramentos que às vezes não chegam ao nosso conhecimento, mas o Senhor tem nos dado. O Senhor realmente tem dado ordem aos seus anjos a nosso favor para nos guardar e para nos livrar. Porque nós vemos, Senhor, todos os dias acontecendo tanta tragédia, tantas coisas ruins, e o Senhor tem nos livrado. O Senhor tem nos livrado, Senhor, em vários lugares. O Senhor tem livrado esta pessoa em vários lugares. O Senhor tem livrado a caminho do trabalho, o Senhor tem livrado na rua, o Senhor tem livrado no trabalho, na faculdade. O Senhor tem livrado dentro de casa, porque o inimigo arma laços para a nossa vida em todos os lugares. Mas o Senhor tem dado livramento de morte. E eu te agradeço, louvo o seu nome, ó Pai, por todos os livramentos que o Senhor tem nos dado. Porque a sua palavra quem disse, se não fosse o Senhor que estivesse ao nosso lado, ora diga Israel, os nossos inimigos teriam nos engolido vivos. Mas é porque o Senhor está ao nosso lado. O Senhor Deus Jeová, o Senhor Deus Todo-Poderoso, Criador dos céus e da terra, tem estado ao nosso lado, aleluia. E eu te louvo, Senhor, te agradeço por isso. São tantas as artimanhas do adversário, são tantos os ataques do inimigo, nós precisamos de ti. Livra-nos, Senhor. Livra-nos do homem mau. Livra-nos do homem perverso, aquele que maquina o mal contra a nossa vida. Livra, Senhor, o seu povo agora dos assaltos, do latrocínio, roubo seguido de morte. Livra o seu povo, Senhor, dos acidentes. Livra o seu povo de toda maldade, porque é muita maldade que nós temos visto nesse mundo, Senhor. Pessoas perdendo a vida por coisas insignificantes. E eu peço que o Senhor nos dê o livramento, porque muitas vezes nós estamos vulneráveis e nós precisamos da sua ajuda, das suas mãos estendidas para nós.
8: Livra, meu Deus, aquele que está na estrada nesse exato momento. Dá o livramento do acidente. Acampa os teus anjos ao redor desta pessoa, ó Pai. Senhor, livra da morte esta pessoa que vai passar pela mesa de cirurgia, que vai passar pela mão do médico. E essas cirurgias longas, de horas e horas, que não seja a equipe médica, mas que seja o Senhor comandando naquela mesa de operação, para dar o livramento, Senhor, para que tudo corra bem. Livra as nossas crianças, Senhor, que têm sido alvo de muito ataque do adversário, de muito ataque do inimigo. Nós sabemos que o inimigo odeia as crianças porque as crianças são o futuro. O Senhor tem uma obra também na vida das criancinhas. Quantas crianças sofrendo, meu Pai. Quantas crianças abandonadas. Quantas crianças sofrendo todo tipo de violência, Senhor. E parece que nesse mundo não tem ninguém por elas. Que as proteja, que as ajude. O Senhor é o Deus justo. O Senhor é o Deus fiel. O Senhor não nos deixa órfãos, mas o Senhor nos atende, o Senhor cuida de nós. Toma, Senhor, aquelas criancinhas que estão nos abrigos. Toma aquelas criancinhas que estão nos orfanatos. Toma aquelas criancinhas que estão nas ruas, que estão abandonadas. Toma elas nas suas mãos, ó Deus, e faz uma grande obra, porque o Senhor tem esse poder. Senhor, eu oro não somente pelas criancinhas, mas eu oro também pelos adolescentes, para que o Senhor possa abençoá-los, para que o Senhor possa dar a eles também um livramento. Eu oro pelos jovens, ó Deus, que o coração deles possa estar firme no Senhor e os olhos deles possam estar, ó Pai, a cada dia mais no Senhor, que é o autor e consumador da nossa fé. Toma, Senhor, esta geração nas suas mãos. Livra, Senhor, debaixo das tuas asas, da sombra do Onipotente, para que eles estejam guardados de todo mal, de tanta ideologia que vem para confundir, para afastar os adolescentes e os jovens da sua presença. Os ataques do inimigo contra os jovens, contra os adolescentes, na mente, têm sido feroz. Mas eu peço, Senhor, que o Senhor possa estender as suas mãos, fortalecer o coração deles, que a cada dia eles possam ter temor a Ti e possam amar a Sua presença e a Sua palavra. Ó Deus querido, Deus amado, eu oro neste momento por aqueles que estão sobre um leito de enfermidade também, Senhor. Toma esta pessoa em Suas mãos, talvez que está sofrendo com esta enfermidade há anos, tentando vários tratamentos médicos, já mudou várias vezes a medicação, mas continua sentindo a mesma dor, os mesmos sintomas. Tenha misericórdia, Senhor, talvez esta pessoa já não consegue mais ter esperança, porque todo dia é a mesma coisa, sentindo dores. Oh, meu Deus, estenda as Tuas mãos. Talvez a medicação não faz mais efeito. Talvez, Senhor, o tratamento médico não tenha feito efeito na vida desta pessoa. E continua a angústia, continua a dor. Repreenda agora esta enfermidade, ó Deus, através do toque das Suas mãos poderosas. Porque aonde o Senhor toca, um milagre acontece. Aonde o Senhor toca, as coisas mudam. As coisas ficam diferentes. Com o toque das Suas mãos. Vai tocando agora, Senhor, sobre a vida desta pessoa que está fazendo quimioterapia, que está fazendo radioterapia. Esta pessoa, meu Deus, que está tratando de câncer. Toma a vida dela nas Suas mãos agora, porque o Senhor é mais poderoso do que o câncer. O Senhor é mais poderoso do que qualquer doença, do que qualquer enfermidade. Arranca este mal pela raiz agora. Vai queimando, vai repreendendo, ó Pai, em nome de Jesus Cristo. Vai agindo sobre a vida desta pessoa, sobre o corpo desta pessoa. Repreende esta enfermidade nos ossos. Vai repreendendo agora, Senhor, todo este mal que está nos ossos desta pessoa, vai queimando agora em nome de Jesus Cristo. Esta enfermidade na coluna, saia pelo poder do sangue de Jesus. Ah, meu Deus, vai tocando sobre a coluna desta pessoa que sente tanta dor, que não tem nem posição para estar, não consegue ficar sentada, não consegue se deitar, às vezes fica de pé, fica incomodada. Coloca as tuas mãos agora e vai repreendendo esta enfermidade. A enfermidade no sangue. Repreenda, Senhor, em nome de Jesus, esta anemia, esta leucemia. Vai repreendendo, meu Deus, todo o mal agora, pelo poder que há no teu sangue, pelo poder que há no teu nome. Repreenda, Senhor, esta enfermidade, esta pessoa que sofre de diabetes. E talvez esteja descontrolada, Senhor, esta diabetes, esta pessoa que está sofrendo de pressão alta, hipertensão, esta pessoa, Senhor, que está sofrendo, ó Pai, com esta enfermidade no coração. Vai tocando agora, Senhor, esta enfermidade que está nos rins, que está no fígado, esta enfermidade, Senhor, que está no estômago, no esôfago, vai queimando a enfermidade no pulmão. Vai queimando agora esta enfermidade que está na bexiga, esta enfermidade, ó Pai, que está sobre o pâncreas, esta enfermidade que está no sistema digestivo, que está no intestino. Vai repreendendo agora, Senhor, toda a inflamação gastrointestinal. Repreenda em nome do Senhor Jesus Cristo agora. Ah, meu Deus, eu oro, eu clamo pela sua presença, porque eu sei que o Senhor tem poder de fazer, eu sei que o Senhor tem a cura nas mãos, eu sei que o Senhor tem um milagre nas mãos para trazer para a vida desta pessoa. Repreenda, Senhor, esta enfermidade psicológica, esta depressão que está matando esta pessoa,

acompanhamento com os psicólogos, mas continua, Senhor, com o mesmo problema. Repreenda agora esta depressão maligna, repreenda agora, Senhor, esta opressão, vai repreendendo esta síndrome do pânico, vai repreendendo todas as síndromes que têm atacado a vida das pessoas agora. Saia, saia a depressão, em nome de Jesus Cristo, seja repreendida agora essa tristeza que está sobre esse coração, esta angústia, esta preocupação excessiva. Sai, em nome de Jesus Cristo. Senhor, que o teu Espírito Santo possa visitar esta pessoa agora, com a tua bondade, que o teu Espírito Santo possa encher o coração desta pessoa agora, trazendo a sua santa presença. É a sua presença que nós precisamos. Ah, Senhor, como Moisés prezava tanto pela sua presença, nós também queremos muito a sua presença, pedimos encarecidamente que a sua presença esteja conosco, que o Senhor não saia, Senhor, de perto de nós, que o Senhor esteja sempre conosco, ó Pai, assim como Davi dizia: não retires de mim a sua presença, nós queremos. Ore calabassuriande calabassuri clama lamas. Nós queremos a tua presença, Senhor, e não abrimos mão dela, porque a sua presença, ela nos basta, ela é suficiente para nós. Senhor, eu peço a cura, não somente para o corpo físico, não somente para a mente, mas eu peço a cura também, Senhor, para a nossa alma, a cura, Senhor, para o nosso interior. Quantas pessoas precisam ser curadas, Senhor, para que elas alcancem as demais bênçãos das suas mãos, porque o coração precisa ser curado, para que esta pessoa possa conseguir a perdoar, Senhor, perdoar aquele que a magoou, perdoar aquele que a ofendeu. Talvez, Senhor, esta pessoa no coração esteja remoendo coisas que aconteceram, ó Pai, mágoas passadas. Tenha misericórdia, Senhor, limpa este coração agora destas mágoas passadas, dessas feridas que estão ainda abertas, que precisam ser curadas, para que ela possa liberar o perdão, para que a oração não seja bloqueada, Senhor, porque se nós não liberamos o perdão, as nossas orações são impedidas, são bloqueadas, porque a sua palavra diz que nós devemos perdoar as pessoas, assim como o Senhor nos perdoou, aleluia, para que as nossas orações sejam ouvidas e os nossos pedidos sejam atendidos. Então ajuda esta pessoa, Pai, estenda as suas mãos para ela, para que ela possa perdoar, conseguir perdoar. Vai tirando agora desse coração toda mágoa, todo ressentimento, todo ódio, toda ira, todo desejo de vingança, e é o teu sangue, Senhor Jesus, quem pode fazer isso. É o teu sangue que pode limpar esse coração, tirar dele a raiz de amargura, porque muitas vezes, ó Pai, a pessoa tenta, mas dela mesma não consegue fazer isso sozinha, precisa das suas mãos, precisa da sua bênção, da sua ajuda. Uma gota do teu sangue, Senhor Jesus, pode limpar esse coração, aquele sangue carmesim que foi derramado amado lá na cruz do Calvário, que purificou-nos de todo pecado e de todo mal. Purifica agora, Senhor, esta pessoa, o coração, a alma, para que ela possa entender o que é realmente receber a cura interior, a cura dentro do coração. Vai agindo agora, Senhor, que haja perdão sobre esta vida, sobre esta casa, sobre esta família, que a paz possa reinar. O Senhor é o príncipe da paz, e esta paz possa reinar na família desta pessoa, na casa desta pessoa. Oh, glória a Deus! Como é maravilhoso, Senhor, sentir a tua presença. Como é maravilhoso sentir que o Senhor está ouvindo o nosso clamor, que o Senhor está ouvindo a nossa oração, ó Pai. Muito obrigado por sempre nos ouvir e nos responder, porque o Senhor tem nos abençoado, o Senhor tem nos ouvido, o Senhor tem nos respondido, ó Pai, porque nós
nós temos ouvido quantas pessoas contando os testemunhos, o que tem recebido das suas mãos, através das orações, através do ministério de intercessão global. Senhor, abençoe a sua igreja. Continue abençoando o seu povo, Senhor. Eu oro sim pela sua igreja, para que o Senhor possa guardar o teu povo, para que o Senhor possa continuar derramando a sua presença sobre a vida dos seus filhos, para que o Senhor possa continuar derramando o seu Espírito Santo sobre a nossa vida, Senhor, para que tenhamos discernimento, para que possamos fazer a sua vontade, o seu querer. Sim, meu Deus, nos revela a sua vontade, nos revela o seu querer, para que possamos lhe agradar. Queremos agradar a ti, Senhor. Queremos fazer somente a sua vontade, porque a obra é sua, a igreja é sua, as almas são tuas, ó Pai. Continua usando a vida dos pastores que estão no campo, pregando a sua palavra com amor, com fidelidade. Ah, Senhor, continue usando a vida deles, dando a eles a palavra revelada, dando a eles, ó Pai, a palavra que vem direto do céu para o coração do seu povo. Abençoe as famílias dos pastores, as esposas dos pastores, que estão com eles também ali engajadas, lutando, batalhando, os filhos dos pastores, ó Pai. Nós entregamos nas suas mãos também, para que o Senhor possa guardar eles, para que o Senhor possa livrá-los dos ataques do maligno, que o Senhor possa protegê-los de todo ataque das trevas contra a vida dos filhos dos pastores, ó Deus. Ah, Senhor, eu oro por todos os obreiros da igreja. Eu oro por todos os membros da igreja. Eu oro por todos os visitantes da igreja, para que o Senhor possa abençoar a vida deles, para que o Senhor possa dar a eles a tua bênção. Eu oro pela liderança também da igreja. Eu oro, Senhor, por toda a diretoria, pedindo que o Senhor possa estender as tuas mãos, abençoando a diretoria da Igreja Pentecostal Deus e Amor, e também da Fundação Reviver, da Reviver Help. Abençoe, Senhor, em nome de Jesus, para que possamos ganhar muitas almas para o seu reino. Guarda, Senhor, toda a diretoria, guarda a nossa casa, guarda a nossa família, Senhor. Nos dai a cada dia entendimento e sabedoria, ó Pai, para que possamos fazer a sua obra. Senhor, eu oro por todos os cantores, eu oro pelos pregadores que têm levado a sua palavra, os cantores que têm levado a sua palavra através da mensagem cantada. Que o Senhor possa abençoá-los, ó Deus. Que o Senhor possa a cada dia ungir o louvor, que através do louvor o seu nome seja glorificado, que através do louvor muitas almas se rendam aos seus pés. Sim, meu Deus, porque essa é a sua vontade e esse também é o nosso objetivo, de ganhar muitas almas para o teu reino, de trazer muitas vidas a ti, Senhor, através da pregação, através do louvor, através dos

Usa-nos, ó Deus, sim. Sim, o Senhor tem os dons para o seu povo e nós acreditamos nos dons espirituais. Usa-nos com poder, com autoridade, para que o seu nome seja glorificado, para que o povo veja sinais, veja que o Senhor tem operado e que a sua mão realmente está agindo no nosso meio. Ah, meu Deus, vai fazendo a sua obra, trabalhando conforme o seu querer. Senhor, eu quero orar por todas as pessoas também, que estão se preparando para descer as águas batismais, Senhor. Porque centenas e centenas de pessoas estão se preparando para descer as águas batismais, não somente no Brasil, mas também no exterior, ó Deus. Que o Senhor possa abençoar estas pessoas, fortalecer o coração delas, que o Senhor possa fortalecer a mente delas, para que o inimigo não venha, de alguma forma, tirá-las do propósito, Senhor. Para que o inimigo não venha, de alguma forma, impedir o batismo delas. Mas que o Senhor possa fortalecer, que o Senhor possa repreender, jogar por terra todo o laço do adversário e abençoar estas pessoas que estarão cumprindo com a justiça divina. Toca sobre o coração daqueles que ainda não se decidiram, Senhor. Aqueles que ainda não se decidiram a dar esse passo de fé, a descer as águas batismais, a declarar a fé no Senhor desta forma, publicamente, através do batismo, se tornando um discípulo seu declarado, Senhor. Em nome de Jesus, que o Senhor possa trabalhar sobre esta vida, trabalhar sobre este coração, em nome de Jesus Cristo. Senhor, eu quero orar também por todos os ofertantes e dizimistas da sua obra. Sim, Senhor, eu oro por eles, porque quando nós trazemos ao Senhor o nosso dízimo, que são as nossas primícias, e quando nós trazemos ao Senhor a nossa oferta, que é a gratidão, nós estamos adorando ao Senhor, porque a oferta é adoração. O dízimo também é adoração, louvor ao seu nome, porque o dízimo pertence ao Senhor, diz a sua palavra. Quando nós fazemos isso, somos abençoados ainda mais. A consequência disso é a bênção. E eu oro, Senhor, por todas estas pessoas que têm dado suporte para a sua obra. Porque o que suporta a sua obra, o que tem dado suporte a ela são os dízimos, são as ofertas que o Senhor tem tocado no coração do seu povo. Então abençoe a cada um, Senhor. Derrama sobre a vida deles a bênção da prosperidade. A prosperidade bíblica que a sua palavra nos ensina, Senhor. Sim, ó Pai, o Senhor é aquele que faz prosperar a nossa alma. O Senhor é aquele também que abre as portas que estão fechadas. O Senhor é aquele também que abençoa a nossa vida financeira. Sim, meu Deus, quando nós estamos diante da sua presença, quando nós somos fiéis a ti, o Senhor abençoa também a nossa vida financeira. Aonde colocamos as nossas mãos, o Senhor abençoa. Sim, meu Deus, vai dando vitória para esta pessoa que talvez precisa de uma providência urgente, uma providência muito rápida, que o Senhor possa estender as tuas mãos agora e trazer esta providência para essa pessoa, Pai. Em nome de Jesus Cristo, traga providência, traga a sua bênção, ó Pai, porque o Senhor é poderoso. Eu oro, Senhor, por aqueles países que estão em guerra. Eu peço a sua bênção por eles. Tenha misericórdia, Senhor, daquelas pessoas que estão ali no meio daqueles conflitos, aquelas pessoas que estão perdendo a vida, Senhor. Quantas famílias dilaceradas, quantas famílias destruídas por causa da guerra. Ah, meu Pai, estenda as tuas mãos. Eu sei que o Senhor tem a solução para esse povo também, Senhor. Eu sei que o Senhor ama eles também, assim como o Senhor nos ama. Toma a vida deles nas suas mãos. Ah, meu Deus, eu oro pelo Brasil, pedindo a sua bênção pela nossa nação, ó Pai, pelo nosso país, todos os estados brasileiros, que o Senhor possa abençoar, possa derramar a sua graça, possa estender as suas mãos. Nos livra, Senhor, de tantas catástrofes. Nos livra, Senhor, de tantas coisas ruins que têm dizimado a vida de tantas pessoas, ó Pai. Nos dai a proteção divina. Guarda os teus filhos.

0: filhos. Guarda o seu povo, meu Deus, em nome de Jesus Cristo. Eu oro. Eu peço a tua misericórdia, porque se nós orarmos, ó Deus, o Senhor vai mover o céu. Se nós orarmos, o Senhor vai mandar a resposta. É a sua palavra que nos ensina, orai sem cessar. Nós queremos orar de acordo com o seu querer, ó Pai. Nós queremos orar de acordo com a sua vontade. Eu te peço neste momento, ensina-nos a orar, para que a nossa oração seja efetiva, para que a nossa oração, ó Pai, possa chegar no seu trono. Ensina-nos a orar, de que forma nós devemos orar, de que forma nós devemos clamar, ó Pai. Ah, Senhor, eu peço a bênção agora, meu Deus, em favor de todos os eventos que nós já temos marcados aqui em nossa igreja pentecostal, Deus e Amor. Todos os cultos, todas as campanhas, nós consagramos a Ti. Nós colocamos nas Suas mãos. E nós pedimos a bênção do Senhor também por aqueles que ouvirão os anúncios dos cultos e virão participar conosco. Porque é o Senhor quem vai trazer. A Sua palavra diz, ó Deus, ó Senhor, que ninguém vem a Ti se o Pai não trouxer. Então é o Senhor quem vai trazer estas pessoas para participarem conosco, para cultuarem, para adorarem ao Seu nome, para ouvirem a Sua palavra, para receberem ao Senhor Jesus como Salvador de sua alma e também para serem abençoadas através dos cultos e através das campanhas. Tomem suas mãos, Senhor, todos os cultos, todos os eventos, todas as campanhas, toma tudo em suas mãos para que a sua glória se manifeste em nosso meio e as almas se convertam a Ti. Eu apresento em suas mãos não somente as programações aqui da sede mundial, como também de todas as sedes estaduais, setoriais, de todas as centrais, de todas as igrejas regionais, de todas as igrejas locais, ó Pai, de todas as nossas congregações, aquelas que estão lá distante, mas tem o seu servo, a sua serva, que está ali, Senhor, humildemente, orando, buscando a sua face, buscando a sua presença, cultuando a Ti, Senhor. Abençoe a vida deles e cubra com Teu sangue, com a sua graça e com a sua bondade. Ó Senhor, eu oro, eu clamo pela sua presença. Derrama cada dia mais a sua presença sobre a nossa vida, sobre o nosso coração, ó Deus, porque aonde estivermos, nós queremos brilhar, nós queremos, através do Senhor, que a nossa luz brilhe, queremos clarear, Senhor, porque é a sua luz quem clareia através de nós. Eu oro, meu Deus, por aquela pessoa que talvez esteja afastada da sua presença, esteja afastada da igreja. Toma a vida dela em suas mãos, esta pessoa que antes cantava na igreja, pregava, evangelizava, fazia a sua obra com tanto amor, frequentava os cultos, adorava o seu nome e depois foi se esfriando na fé, até, Senhor, não congregar mais. Tenha misericórdia desta pessoa, levanta esta pessoa, restaura ela novamente, restaura a fé, Senhor, em nome de Jesus Cristo. Vai tirando do coração todo o desânimo, vai tirando do coração, talvez, a decepção que ela se encontra, ó Pai, em nome do Senhor Jesus Cristo. Renova o seu povo, traga renovo sobre a sua igreja, traga avivamento para a sua igreja, traga avivamento para o seu povo, Senhor. Sim, nós queremos ver o Senhor trabalhando poderosamente, nós queremos ver batismos com o Espírito Santo em massa, nós queremos ver, Senhor, as pessoas derramando lágrimas ao sentir a sua presença, queremos ver as pessoas derramando lágrimas ao receber a mensagem, Senhor, a mensagem poderosa do Espírito Santo. Queremos ver as pessoas glorificando o seu nome e bendizendo a Ti na beleza da sua santidade. Muito obrigado, Senhor. Muito obrigado pela oportunidade de orar, pela oportunidade de estar aqui, buscando a sua face, buscando a sua presença. Eu entrego todas as coisas em sua Suas mãos. E eu sei, meu Deus, que o Senhor nos dará resposta. Eu sei que o Senhor nos abençoará. Em nome de Jesus Cristo, Senhor.
1: Sim, meu Deus. Aleluia, em nome de Jesus. Jesus Cristo, Senhor, meu Pai. Em concordância com o coração do Seu servo, meu Deus. Nós sabemos, nós cremos que o Senhor nos abençoará. Deus Santo, Deus Poderoso, Deus Maravilhoso, nós, na Sua presença, Senhor, meu Deus, nesse momento pedimos perdão dos nossos pecados, das nossas falhas e iniquidades, que são muitas, meu Senhor. Sim, grande Deus, falhamos, Senhor, meu Pai, os nossos pensamentos, atitudes, palavras, gestos, olhares, na omissão, na ação, Senhor, na hora errada. Meu Deus, pedimos a Sua misericórdia nesse momento. Pedimos perdão, Senhor grande Deus, ô Senhor amado. E agradecemos o Senhor por tudo que tens feito em nossa vida. Grandes coisas fez o Senhor por nós. E por isso estamos alegres. Te louvamos, Senhor, meu Deus, pelos grandes livramentos. Te louvamos, Senhor, meu Deus, pelo fôlego de vida. Deitamos, dormimos e acordamos, porque o Senhor tem nos feito estar em segurança, tem nos guardado. Te louvamos, te agradecemos. São tantos livramentos, meu Pai. Experimentamos a Sua misericórdia, Senhor, nós te agradecemos. Agradeço pela minha família, os meus familiares, pela minha esposa, pelos companheiros de trabalho. Eu agradeço pela vida dos nossos pastores, pregadores. Agradeço pela vida dos nossos obreiros e obreiras, pelos companheiros de trabalho, os técnicos aqui. Senhor, meu Deus, nós agradecemos o Senhor por tudo que o Senhor tem feito. Nós não merecemos nada. A nossa justiça é falha, nós somos falhos. Os nossos pensamentos, Senhor meu Deus, nós nos envergonhamos deles. O nosso coração tenta nos conduzir em caminhos enganosos, dizendo que são caminhos direitos, mas no final são caminhos de morte. Meu Deus, nós somos tão falhos, meu Senhor. Mas o Senhor é tão grande, tão perfeito, nós agradecemos o Seu amor, a Sua graça para conosco, Senhor, meu Deus. Sim, por ter nos amado primeiro, Senhor, meu Deus. Oh, grande Deus, nós te louvamos. Agradecemos a oportunidade de estarmos aqui, Senhor, meu Deus, com os irmãos do Ministério de Intercessão Global da Igreja Pentecostal, Deus e Amor. Agradecemos, Senhor, meu Deus e querido Pai. Sim, Santíssimo Deus, Santíssimo Pai, agradecemos pela vida de cada um dos Seus servos que oram conosco nesse momento. Sim, grandioso Deus, que oram conosco nesse momento, que enviam pedidos de oração nas nossas redes sociais também, muitos, meu Deus. Alcança, meu Deus, querido, meu Deus, maravilhoso, aquele que tem deixado aí tantos pedidos de oração, nós estamos vendo aqui, meu Pai. Oh, grandioso Deus, tantas causas complicadas, difíceis, meu Senhor, nós intercedemos, entramos em concordância nesse momento, Senhor, meu Deus, meu Pai, e pedimos, Senhor, meu Deus, e pedimos ajuda. Ajuda, Senhor, essa pessoa, ajuda essa família, ajuda, Senhor, meu Deus, o Seu servo, a Sua serva, ajuda o Seu pequenino, grande Deus, nessa madrugada. Aquela família reunida de mãos dadas ali, apresentando, Senhor, uma causa, responde. Aquele que está angustiado e aflito nesse momento, Senhor, meu Deus, responde. Aquele que está em uma situação de perigo iminente, Senhor, meu Deus, está pedindo a Sua ajuda nesse momento. Responde, Senhor, ajuda, meu Pai, livra de todo o mal em nome de Jesus Cristo. Meu Deus, os que estão trabalhando agora, eles estão trabalhando, Senhor, onde estiverem, numa portaria, Senhor, meu Deus, dirigindo um automóvel, Senhor, meu Deus, nessas rodovias, Senhor, nessas estradas, meu Pai, aonde estiverem, fazendo ronda, aonde estiverem, Senhor, meu Deus, nesse momento, alcança. Alcança nesse trabalho, entra nessa empresa, Senhor, entra nesse ambiente, levando paz. Ajuda esse trabalhador, guarda ele, Senhor. Ajuda a esforçar as mãos e fazer o melhor trabalho possível para que o nome do Senhor seja glorificado através do trabalho desse homem, dessa mulher. Meu Deus querido, meu Deus maravilhoso, nós oramos por essa nação, Senhor meu Deus, que precisa tanto de Ti. Nós clamamos pelas nossas autoridades em todas as esferas, Senhor meu Deus. Clamamos pelas nossas autoridades nas cidades, nos estados. Senhor meu Deus, meu Pai, no país, Senhor meu Deus. Alcança, quebranta corações, transforma vidas. Senhor, nós vemos tantas falcatruas. Senhor meu Deus, nós temos tantas situações, Senhor meu Deus, de se envergonhar, Senhor meu Deus, oh meu Pai, salva esses homens, salva essas mulheres, salva, Senhor, esses representantes, Senhor, salva as autoridades estabelecidas, em nome de Jesus Cristo, nós oramos, Senhor, por essa nação, pelos nossos governantes, pedimos ao Senhor, faz um mover nesses corações, nessas vidas, salva, Senhor meu Deus, essas pessoas que precisam tanto do Senhor. Meu Deus, meu Pai, quanta violência, Senhor, nas cidades, quanta violência nos estados, na nação, Senhor, meu Deus. Grande Deus, grande Pai, livra o Seu povo, livra o Seu servo, livra, Senhor, meu Deus, meu Pai, nós Te pedimos, livra do homem sanguinário, livra do homem violento, livra, Senhor, das brigas, livra, Senhor, meu Deus, das perseguições, das calúnias. Livra, Senhor, das balas perdidas. Livra, grande Deus, dos golpes. Vivemos, Senhor, meu Deus, em tempos de golpes na internet. Senhor, meu Deus, meu Pai, que o Senhor guarde. Que o Senhor livre os Seus servos dos golpes. Oh, grandioso Deus, grandioso Pai, nós Te louvamos, Senhor, meu Deus. Nós Te bendizemos, meu Pai. Nessa madrugada, nós pedimos a Sua misericórdia. Perdoa, Senhor, meu Deus, meu Pai. Oh, Senhor, meu Deus, meu Pai, vem com o Seu Espírito sobre a nossa vida. Renovando, fortalecendo nessa madrugada. Vem, Espírito Santo, fazendo um mover nessa madrugada. Um mover transformador, libertador. Vem, Senhor, fazendo um mover de quebrantamento. Vem, Senhor, meu Deus, renovando os Seus servos. Nós pedimos, grande Deus, enche o nosso ser, enche a nossa vida. Enche, Senhor, meu Deus, a nossa casa com a Sua presença, a Sua paz, o Seu Espírito. Aleluia! Sim, grandioso Deus, no lar onde estava tendo gritaria, Senhor, depressão. Corações endurecidos, divisão, separação, acaba com isso, meu Deus, em nome de Jesus Cristo, e restaure esse ambiente nesse lar, familiar, em nome de Jesus Cristo, entra onde chegar essa live, Senhor, entra, Senhor, meu Deus, nesse ambiente, transforma, meu Pai, nessa madrugada. Vem, grande Deus, querido Pai, vem transformando, Senhor, nós Te pedimos nessa madrugada, vem, Senhor, enchendo a nossa vida da Sua presença, enchendo a nossa vida do Seu Espírito Santo, vem, Senhor, enche o meu ser, enche o nosso ser, enche a nossa vida, transborda do Seu Espírito Santo, aleluia! Sim, querido Deus, querido Pai, vem, Senhor, meu Deus, torna a dar alegria da salvação, como disse o salmista no Salmo de número 51, Senhor meu Deus, depois daquela experiência, ele pediu ao Senhor, torna a dar alegria da Tua salvação. Vem, Senhor, alegrando de novo esse coração, alegrando de novo essa vida, meu Pai. Em nome de Jesus, que andou por caminhos distantes, meu Pai, tortuosos. Sim, Senhor, meu Deus, meu Pai, mas nesse momento, Senhor, junta todas as forças para se reconectar com o Senhor, estar na Sua presença, aleluia, meu Deus, vem, torna a dar alegria da Sua salvação nessa vida, grande Deus, Nós te pedimos, Deus maravilhoso, aleluia, vem, Senhor, oh, aleluia. Meu Deus querido, abra as janelas do céu sobre a nossa vida. E derrama da sua presença, Senhor, meu Deus, como água cristalina, como chuva sobre o nosso viver, Senhor, sobre a sua igreja. Nós pedimos, envia água dos céus, da sua presença. Nós queremos dessas águas purificadoras que saem do trono do Senhor. Nós pedimos, vem, Senhor, em nome de Jesus, sobre a nossa vida, com essas águas, com a sua presença, meu Deus. Oh, querido Deus, querido Pai, nós te louvamos, Senhor, meu Deus. Transforma o nosso coração. Tira o coração de pedra por onde cai. Tira a soberba, a avareza, a vanglória, exaltação e tudo aquilo que desagrada o Senhor no nosso coração. Tira, Senhor, arranca, meu Pai, nessa madrugada. Em nome de Jesus, dê um coração novo, um coração que ama, um coração que perdoa, um coração que tem compaixão, aleluia. Sim, meu Deus, um coração que adore, que ame. Como o coração de Cristo nos dá um coração novo nessa madrugada. Em grande Deus, poderoso Pai, vem, Senhor amado, Senhor querido, nos dando esse coração novo. Vem, Senhor, meu Deus, transformando a nossa mente, renovando a nossa mente, sim, meu Deus, meu Pai, com o Evangelho. Sim, renova a nossa mente, meu Deus, nós pedimos, grande Deus, aleluia. Vem com o seu Evangelho poderoso, transformador. Meu Deus, nos dê o discernimento, nos ajuda a meditar de dia e de noite nessa palavra que transforma, que é o poder de Deus. Sim, para a salvação de todo aquele que crê, nos ajuda a meditar nessa palavra poderosa, meu Deus, aleluia, todo dia, toda noite, nos ajuda, nos ensina, oh grande Deus, nos ensina, queremos aprender do Senhor, nos dá o discernimento, nos dá um entendimento. A nossa mente é tão falha, Senhor, meu Deus, tão fechada. Abre a nossa mente para a sua palavra, nos dê a revelação, o discernimento, o entendimento, traz a luz. Sim, grande Deus, luz do Senhor, aleluia. Luz, Senhor, que essa luz que o Senhor trouxe na sua palavra para nós, Senhor, oh, grande Deus, ilumina o nosso caminho, ilumina, Senhor, os nossos passos, lâmpada para os nossos pés, luz para os nossos caminhos, é a sua palavra, aleluia. Oh, querido Deus, querido Pai, nos ajuda, Senhor, meu Deus, a saber explicar para Mateus 28:19, cumprir a nossa vida, Senhor, no indo fazer, desfazendo discípulos em todos os lugares, aonde formos, fazemos discípulos, ensinarmos. Oh, grande Deus, nos ajuda, Senhor, meu Deus, nos dê esse discernimento, nos ensina a falar, Senhor, meu Pai, nos ensina, Senhor, como pescadores de alma, saber pescar, Senhor, nos ensina, Senhor, meu Deus, nos dê o entendimento, o discernimento, Senhor, meu Deus, na hora certa para pregar, para falar com sabedoria, nos dê esse discernimento, nos dê esse entendimento, nós pedimos ao Senhor, meu Deus, e para não colocarmos nada além daquilo, oh Senhor, meu Pai, que o Senhor ensina na sua palavra, nos ajuda, Senhor. Nos dê esse entendimento, continue usando os nossos pregadores, usa os pregadores que estão morando comigo, Senhor, renova, fortalece, Senhor, meu Deus, a estratégia, a sabedoria, a unção, alcança cada pregador orando agora, nesse momento, fortalecendo ele, meu Deus, derramando a unção do Senhor, usando nos dons espirituais, usa nos dons, confirma a pregação do Evangelho com sinais e maravilhas, nós pedimos ao Senhor, grande Deus, usa os pregadores, usa os nossos professores, usa, Senhor, meu Deus, as professoras de crianças, professores de crianças também, use os mestres, use os doutores, use, Senhor, aqueles que o Senhor separou para ensinar o seu Evangelho, sim, nos cultos, como CFO, os seminários, sim, meu Deus, nas nossas escolas bíblicas, usa, Senhor, meu Deus, nós pedimos os professores poderosamente, oh, grandioso Deus, grandioso Pai, e levanta mais homens e mulheres, Senhor meu Deus, que amem a Sua palavra, Senhor, e tenham o dom do Senhor para ensinar, grande Deus, em nome de Jesus Cristo, nós te pedimos, Senhor meu Deus, faz esse grande mover, levanta pregadores, professores, levanta, Senhor meu Deus, homens e mulheres capacitados pelo Senhor, dotados com dons, Senhor meu Deus, para fazerem a diferença, para fazerem a obra do Senhor, aleluia. Levanta, meu Deus, aleluia, nós te pedimos, oh grandioso, maravilhoso, levanta, meu Pai. Levanta, Senhor, nessa última hora. Levanta ceifeiros, levanta trabalhadores. O Senhor é o dono da obra. Envia trabalhadores, ceifeiros. Levanta homens e mulheres destemidos, corajosos, Senhor meu Deus. Com caráter, Senhor meu Pai. Sim, honestos, verdadeiros. Levanta, Senhor meu Deus, para fazerem a sua obra em nome de Jesus Cristo. Sim, meu Deus, meu Pai. Levanta, Senhor meu Deus. Alcança, Senhor meu Pai, os voluntários, alcança os nossos pastores, nossos presbíteros, nossos obreiros, nossos visitantes, seus nossos membros, alcança, meu Pai, abençoa, alcança a nossa diretoria deliberativa, executiva, alcança cada um agora, alcança, Senhor meu Deus, nossa irmã Irene Miranda, alcança a nossa irmã Débora Miranda, nosso pastor Lorival de Almeida, presbítero Davi Miranda Neto, toda a diretoria executiva, Senhor, alcança agora, Senhor meu Deus, em nome de Jesus, continua usando, fortalecendo, dando a visão, Senhor, necessária, em nome de Jesus Cristo. Meu Deus, nós te louvamos, continua fazendo, Senhor, um grande mover, meu Pai, na nossa juventude, alcança os nossos jovens, nós pedimos em nome de Jesus Cristo, levanta eles poderosamente nessa terra, os nossos adolescentes, as nossas crianças, meu Deus, guarda as nossas criancinhas, meu Senhor querido, e ajuda a aprenderem a sua palavra, conhecer serem o Senhor, aleluia, sim, meu Deus, nós te pedimos, grandioso Deus, grandioso Pai, alcança, Senhor, meu Deus, continua fazendo um grande mover através, Senhor, meu Deus, do Expansão, através do Regenere, através do Pequeno Galileu, continua fazendo um grande mover, Senhor, meu Deus, meu Pai, nós te pedimos, através das mulheres de fé, Senhor, meu Deus, edifica essas mulheres, levanta essas mulheres, ajuda a alcançar mais mulheres ainda, Senhor, meu Deus, quantas ainda precisam ser alcançadas, use as mulheres de fé, nós te pedimos, grande Deus, nós oramos pelas nossas orquestras, nós oramos, Senhor meu Deus, meu Pai, aleluia, pela obra social da Igreja Pentecostal, Deus é Amor, a Fundação Reviver, a Associação Help, Reviver, meu Deus, meu Pai querido, Senhor, são tantos projetos, tantos trabalhos, Senhor, meus poços, comunidades sendo alcançadas, poços, Senhor, meu Deus, sendo ali furados, cavados, Senhor, meu Deus, oh, grandioso Deus, crianças com materiais escolar, meu Deus, gestantes, Senhor, meus menores de idade que estão sendo, Senhor, meus ajudadas, apoiadas, acompanhadas por profissionais, Senhor, meu Deus, continua, meu Pai, fazendo a obra do Senhor, meu Pai, continua, Senhor, fazendo a obra do Senhor, alcançar, Senhor, meu Deus, sim, meu Deus, os que estão em situação difícil, vulnerável, Senhor, através das instituições Reviver. Em nome de Jesus, alarga as nossas tendas. Senhor, meu Deus, nos ajude, Senhor, a estender as mãos e alcançar mais. Abençoa aqueles que estão ajudando, Senhor, meu Deus, com ofertas. Os ofertantes que ajudam na igreja, que ajudam na obra social. Os, Senhor, meu Deus, os fiéis dizimistas da sua obra. Abençoa, Senhor, meu Deus, nessa madrugada eu peço as bênçãos do Senhor sobre a vida dos dizimistas e ofertantes, meu Pai. Abre os céus sobre a vida de cada um, em nome de Jesus Cristo. Meu Deus, oramos por essa obra, por todos os ministérios, pelos departamentos internos, Senhor, meu Deus, nós oramos, Senhor, meu Deus, meu Pai, quando os voluntários, colaboradores, oramos por todos, Senhor, meu Deus, que fazem parte, Senhor, meu Deus, dessa grande família, em grandioso Deus, essa grande família da Igreja Pentecostal, Deus e amor, no Brasil e no exterior. Oramos, Senhor, são tantos que oram comigo nesse momento, Senhor, meu Deus, ali, na região norte do Brasil, no grande Nordeste, Senhor, meu Deus, oramos.

0: comigo nesse momento, fortalece eles, abençoa eles, em nome de Jesus Cristo, meu Deus, alcança, Senhor, meu Deus, também ali no grande centro-oeste, meu Pai, os homens e mulheres, os servos e servas, filhos e filhas do Senhor que oram comigo nesse momento, sim, meu Deus, abençoa. O do Sudeste, o Sul do Brasil, Senhor, eu sempre orando. Oh, grandioso Deus, grandioso Pai, abençoa mesmo, Senhor, meu Deus. Abençoa as suas servas, Senhor, meu Deus, abnegadas ali, Senhor, meu Deus. As servas do Senhor, meu Deus, que nesse momento apresentam famílias, casais, pessoas, tantas causas complicadas e elas estão intercedendo junto com o Ministério de Intercessão Global da Igreja Pentecostal, Deus Amor. Responde a oração, meu Deus, nessa madrugada do seu povo que clama, do seu povo, Senhor, meu Deus, que nesse momento derrama lágrimas também, do seu povo, Senhor, meu Deus, meu Pai, que entra na sua presença, grande Deus, certos, esperançosos, cheios de fé, assim, meu Deus, na resposta do Senhor, vem, Senhor, responde nessa madrugada, em nome de Jesus Cristo, responde. Onde, Senhor, vem com providência, em nome de Jesus Cristo, vem com cura divina, em nome de Jesus Cristo, vem com libertações, transformação, restauração, sim, meu Deus, levanta esse homem que está caído, meu Pai, estende a sua mão poderosa e levanta ele em nome de Jesus Cristo, Senhor. Oh, grandioso Deus, vem e faz um grande mover. Nós te louvamos, nós te louvamos, nós te bendizemos, meu Pai. Sim, grandioso Deus, nós te louvamos, nós te bendizemos. Oramos, Senhor, meu Deus, pelas famílias, oramos pelos casais, oramos pelas famílias dos pastores, oramos pelas famílias dos missionários, oramos, Senhor, meu Deus, pela família dos seminaristas que estão se preparando para irem para o campo. Oramos, Senhor, meu Deus, por todas as famílias nessa nação. Oramos, Senhor, meu Deus, por todas as famílias nessa terra. Alcança, abençoa mesmo, guarda, Senhor, meu Deus, de todo mal. Oh, Senhor, blinda, Senhor, meu Deus, as nossas famílias, meu Senhor, nós oramos, intercedemos. Pelos casais, oramos, Senhor, meu Deus, meu Pai, por aqueles que estão se preparando, Senhor, meu Deus, para o matrimônio. Oh, grande Deus, que o Senhor ajude, que o Senhor ensine. Meu Deus, quantas palavras de afronta, quantas palavras negativas hoje, Senhor, meu Deus, aquele casal que está se preparando para o matrimônio, ouve de tantas pessoas amarguradas, que o casamento não presta, que é isso e que é aquilo. Meu Deus, que o Senhor blinde, Senhor, meu Deus. Em nome de Jesus Cristo, guarde, Senhor, para que esse casal faça a sua vontade, que esse casal se case no tempo do Senhor, da maneira do Senhor. Em nome de Jesus Cristo, meu Deus, abençoa os recém-casados. Em nome de Jesus, os que estão fazendo, Senhor, meu Deus, ali também, o ensinamento, Senhor, meu Deus, meu Pai, para os noivos, sim, Senhor, meu Deus, meu Pai, abençoa, grande Deus, oramos, Senhor, meu Deus, pelas gestantes nesse momento, alcança as gestantes, essas crianças no ventre, Senhor, meu Deus, nos ventres, que o Senhor guarde, que o Senhor abençoe, para que essa criança venha ao mundo, Senhor, trazendo alegria para essa família e para o Senhor, sim, grande Deus, oramos pelas gestantes, oramos, Senhor, meu Deus, por aqueles que estão enfermos nesse momento, quem sabe, Senhor, meu Deus, em uma enfermaria, em um quarto, em um hospital, em uma maca, nós oramos nesse momento, pedimos, grande Deus, cura, arranca essa enfermidade pela raiz, em nome de Jesus nós repreendemos toda a enfermidade, saia a enfermidade, saia dessa vida, saia dessa pessoa, em nome de Jesus nós ordenamos toda a enfermidade, saia agora e não volte mais, cura, Senhor. Cura, Senhor, meu Deus, cura, meu Pai, cura, Senhor, meu Deus, esse homem, cura essa mulher, cura esse ancião, arranca esse câncer, esse tumor, arranca, Senhor, livra, grande Deus, dá o grande livramento, livra, Senhor, do infarto, de um AVC, livra, Senhor, meu Deus, meu Pai, nós pedimos ao Senhor, Grande Deus, livra, Senhor, de todo mal, de toda sorte de enfermidades, liberta dos vícios, liberta do alcoolismo, das drogas, liberta, Senhor, meu Deus, da loucura, Senhor, meu Deus, quantos acometidos aí de um espírito de loucura, Senhor, meu Deus, e estão até em hospitais psiquiátricos, com esses demônios oprimidos, Senhor, nós pedimos, grande Deus, liberta essas pessoas nessa madrugada, em nome de Jesus, que todo espírito da loucura saia dessa vida em nome de Jesus, meu Deus, meu Deus, meu Deus, meu Pai. Nós te louvamos, nós te bendizemos, nós te adoramos, meu Pai, a ti toda a glória, toda honra, todo louvor e toda adoração. Faz um grande mover nessa madrugada. Nós te pedimos, vem Espírito Santo, sopra dos quatro cantos, sopra, Senhor, meu Deus, e faz um grande mover nessa madrugada. Oh, meu Deus, quebrantando corações endurecidos, transformando vidas. Sim, meu Deus, trazendo experiências sobrenaturais com o Senhor. Sim, grande Deus, unge os nossos ouvidos, os ouvidos espirituais, sim, meu Deus, desobstrua, unge os nossos olhos para vermos a sua glória, meu Deus, nós te pedimos, oh grande Deus, nós te pedimos, Senhor, meu Deus, nessa madrugada, nós estamos certos de que aquilo que eu esqueci de apresentar, por causa da minha fraca memória, o Senhor alcance. Que o seu nome seja louvado em tudo. Pedimos e agradecemos, certos da resposta e da vitória, em nome de Jesus. Meia-noite e 56. Tenho certeza que você foi alcançado por Deus nessa oração. A bênção do Senhor alcançou aí a sua casa, a sua vida. E eu quero falar com você que ainda não aceitou Jesus como seu Salvador. Você não teve essa escolha ainda, você não tomou essa decisão. Faça isso agora, faça isso comigo agora. Levante a sua mão onde você estiver. Ore comigo, entregando a sua vida nas mãos de Jesus Cristo e crendo no seu coração para que você seja salvo. Repita assim: Senhor, nesse momento eu peço perdão dos meus pecados e das minhas falhas. Eu entrego a minha vida em suas mãos. Seja o meu Salvador pessoal. Escreve meu nome lá no céu, no livro da vida, e me sela para o grande dia da vida eterna, em nome de Jesus. Amém. Melhor decisão que você poderia fazer na sua vida. Entre em contato conosco, porque nós queremos caminhar com você, junto com você. Nessa caminhada que você está iniciando agora com Jesus Cristo, nós queremos estar juntos. Temos uma equipe preparada para atender você agora, tá certo? Agora, com muito amor no coração e muita instrução do céu. Entre em contato conosco com um e-mail ou um número do WhatsApp que eu vou te passar aqui agora. O e-mail: queraceitarjesus@ipda.com.br, e o número do WhatsApp: DDD 11 São Paulo 95094-4645. 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Entre em contato conosco agora, tá certo? Queremos acompanhar você, como eu disse. Então temos essa equipe de pastores aí preparada para esse primeiro contato com você. E seja bem-vindo à família Deus e Amor. Meia-noite e 59, nós vamos ficando por aqui, mas já faço convite para você. Todos os dias nós estamos nessa oração, da meia-noite a uma. Você é o nosso convidado especial. Participe conosco, divulgue essa live, tá certo? Participe, faça propósito com a gente de oração. É o Ministério de Intercessão Global da Igreja Pentecostal do Amor, o mundo todo. Nós nos unimos e oramos, intercedemos, e Deus está fazendo um grande mover. Você que foi alcançado por Deus, você pode mandar o seu testemunho aí nas redes sociais. E faço convite para você estar conosco em uma das nossas igrejas pentecostal Deus é Amor. Nossa sede mundial, Avenida do Estado, número 4568, aqui no bairro Liberdade. Tá bom? Você é convidado especial, temos cultos todos os dias, em três horários. Vem ser abençoado por Deus aqui na nossa sede mundial. Quem se despede é o seu irmão e amigo, presbítero Marco Magno. Deus abençoe você!
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1: Uma hora e um minuto.
2: Meu nome é Piedade Jesus dos Santos. A minha experiência com Deus é porque nós éramos da Umbanda e a nossa vida não era nada legal. A minha casa era uma casa muito ruim, caindo nos pedaços. Nós não tínhamos prosperidade. Um dia minha mãe caçando, ela gostava muito de música sertaneja. E ela procurando alguma coisa de sertanejo no rádio, ela encontrou a rádio e estava louvando os louvores que a Irene Miranda louvava com as filhas dela, aqueles louvores belíssimos. E ela falou assim, filhas, vem aqui, vem ouvir isso aqui. A gente era bem novinhas, nós precisamos é disso aqui. Nós temos que sair desse lugar que nós estamos para passar para isso aqui. A gente ficava meio assim, jovem. Já sabe como é que era, os criados assim, não mãe, que é isso, eu não sei nem que é isso. Nós nunca tínhamos ouvido, mas aí ela foi insistindo, foi mandando nós ouvir, e depois nós descobrimos uma igreja pentecostal Deus e Amor no bairro. Aí nós começamos aí, e quando a minha mãe entrava pela primeira vez, ela sorria e chorava, e nós não entendia nada, a gente não sabia nada, ficava um cutucando o outro e rindo, falando, ah, como é que tá a nossa mãe, como é que tá a nossa mãe? Hoje eu já entendo que era o Espírito Santo de Deus que trabalhava na vida dela. E hoje, graças a Deus, louvado seja Deus. A maior parte da minha família está na Igreja Pentecostal Deus e Amor Libertos. Para a honra e glória do Senhor e Salvador Jesus Cristo. Desde quando nasci. A primeira religião que nós conhecemos foi Umbanda. Ficamos até a idade de 12, 13 anos. Eu hoje eu tenho 51 anos. Eu moro na cidade de Belo Horizonte, Minas Gerais, na rua Roberto São Pinto Coelho, número 245, Urucuia.
1: Para a sua vida mudar, é preciso que haja uma concordância total e completa entre você e a sua fé. Mas como saber se tenho fé suficiente para que haja essa concordância? Não basta apenas crer em Deus de uma forma sentimental e emotiva, mas é preciso acreditar nele de uma forma totalmente consciente. E isso só é possível através de sua palavra. As Escrituras Sagradas não nos deixam dúvida ao dizer: a fé vem pelo ouvir e ouvir a palavra de Deus. Para tocar o coração de Deus, é preciso que Ele veja em cada um de nós como estamos o servindo, qual a nossa crença para com Ele. Se você começar a crer em Deus hoje, de uma maneira consciente, ouvindo e crendo em Sua palavra, tenha certeza de que sua vida nunca mais será a mesma. 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
3: Uma hora e quatro minutos.

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0: que a graça e a paz do nosso Senhor e Salvador Jesus Cristo esteja sobre a sua vida. Seja muito bem-vindo, seja muito bem-vinda. Você está na madrugada do Socorro de Deus, Rádio Deus e Amor, rede de apoio aqui na Rádio Deus e Amor. E esse quem fala com você é o seu irmão em Cristo, o Diácono Douglas Almeida. Eu vou com você até as 5 da manhã, acompanhado dele, nosso companheiro aqui da técnica, Hamilton. E vamos juntos, porque Deus é bom para nós. Hoje é segunda-feira, dia 5 de outubro de 2026, o primeiro dia útil da semana que se inicia, e glória a Deus por isso, que é uma bênção. Deus nos concede esse novo dia e eu tenho a certeza que teremos uma semana abençoada pelo nosso Deus. Quero lembrar a todos que esse é um órgão oficial das igrejas Pentecostal Deus e Amor, que está sob a supervisão geral da nossa irmã presidente mundial, Irene Miranda, e também a nossa irmã vice-presidente mundial, Débora Miranda, pastor Lorival de Almeida, presbítero Davi Miranda Neto, e toda a nossa diretoria. Eu já quero convidar você para mandar os seus pedidos de orações, porque daqui a pouquinho, às 2 horas da manhã, nós vamos entrar em oração, nós vamos falar com Deus. Eu tenho a certeza que as bênçãos de Deus recairão sobre a sua vida, sobre a sua casa, sobre a sua família, de uma maneira poderosa. E você que quer deixar o seu pedido de oração, você pode mandar pelo WhatsApp ou nos ligar. Você que tem uma causa específica e quer compartilhar o seu pedido de oração, nós temos alguns telefones que você pode fazer a sua ligação ou passar o seu WhatsApp. Anote aí. DDD 11 3208 2790. Repetindo, DDD 11 3208 2790. E o nosso WhatsApp é DDD 11 98292 3392. Esses são os canais que você pode entrar em contato aqui conosco, mandar a sua mensagem ou fazer a sua ligação. Nós estamos aqui para te atender. Será um prazer te atender aqui ao vivo na Rádio Deus e Amor. Faça sua ligação, mande seu pedido de oração, porque a vitória, ela é certa, em nome de Jesus.
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0: É, querido ouvinte, vai mandando para cá a sua mensagem, vai fazendo a sua ligação, o povo de Deus na interação, o povo de Deus sintonizado, conectado, é uma bênção das mãos do nosso Deus. Faça como o nosso querido ouvinte que está dizendo: a paz do Senhor Jesus, eu quero pedir oração pela minha família, Wellington de Guarujá. Deus abençoe, irmão Wellington. Obrigado aí pela sua interação. Sua família já está nas nossas orações. Eu creio na bênção, eu creio na vitória, eu creio no grande milagre. Já temos ouvinte na linha. Alô!
3: Alô!
0: Alô, a paz do Senhor Jesus, muito bom dia, com quem eu falo?
3: A paz do Senhor Jesus Cristo, é Gisele de Goiânia.
0: Gisele de Goiânia, seja bem-vinda, irmã Gisele.
3: Obrigada.
0: A senhora gostaria de fazer pedido de oração?
3: Sim, eu peço oração por minha vida, sentimental também, mas é pela saúde mental também, né? Pela liberdade, da saúde.
0: A senhora sempre está na nossa audiência, né?
3: Sim, passa sempre, eu ligo aí. É, mas tinha uns dias que eu não estava ligando, não. Não estava conseguindo linha de jeito nenhum.
0: Hoje Deus preparou, então.
3: Deu certo. Não, Jesus está falando, tem que dar certo. Eu pedi a oração para o pastor, na oração das 2 da manhã, né? Que vai ter oração.
0: Sim, sim, sim. Vamos orar, viu, irmã Gisele?
3: Para reforçar os votos para Deus também.
0: Sim, quanto mais oração, melhor, né? Mais poder, né?
3: Sim, com certeza.
0: Vamos unir a nossa fé nesse propósito aí. Eu creio que Deus vai abençoar todas as áreas da sua vida, viu?
3: Em nome de Jesus.
0: Mas é só isso mesmo?
3: É, oração, ter minha vida, saúde mental, libertação, saúde, isso mesmo.
0: Pronto, tá anotadinho.
3: Os também que você escondeu.
0: Tá anotadinho aqui então, tá bom, irmã Gisele? Deus abençoe.
3: Amanhã eu tô acompanhando.
0: Opa, ore com nós, se possível for. E a vitória é nossa, em nome de Jesus, viu?
3: Amém, em nome de Jesus. Obrigado.
0: Deus abençoe o povo goiano aí. Deus abençoe a sua família em nome de Jesus. Obrigado pela audiência.
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0: É, querido ouvinte, que maravilha o povo de Deus na sintonia, interagindo. Glória a Deus por isso. Deus abençoe nossa irmã Gisele aí pela audiência, pelo carinho, pela confiabilidade. Já temos mais um ouvinte na linha. Alô!
4: Boa tarde, Senhor Jesus, meu irmão.
0: A paz do Senhor Jesus, bom dia. Com quem eu falo?
4: Bom dia, meu nome é Carlos Roberto, meu irmão.
0: Carlos Alberto?
4: Roberto.
0: Roberto. O senhor fala de onde, irmão Roberto?
4: Eu falo do bairro da Brasilândia.
0: Brasilândia, São Paulo. Seja bem-vindo à programação. O senhor gostaria de fazer pedido de oração?
4: Isso, meu irmão. Eu desde terça-feira estou com uma... Eu sofro com uma enfermidade nas minhas pernas, de nome edema linfático, né? Há quase 26 anos, né? E assim, do lado das verícias eu tenho muita íngua, e elas se manifestaram nessa, né, nessa terça-feira. Muita dor, muita febre, eu tremo que nem Lara Verde, meu irmão. Muita dor de cabeça, aí dói o peito, a respiração fica difícil. Aí é só Jesus na causa, né? Hoje, graças a Deus, eu estou um pouco mais ou menos, mas ainda não estou bem de tudo, não. Então eu queria oração pela minha saúde.
0: Nós vamos orar sim, viu, irmão Roberto? Eu creio no milagre que vem das mãos de Deus. A Bíblia diz que ele levou sobre si as nossas enfermidades.
4: Amém.
0: Então, pela fé, né? Na oração, eu creio que Deus ele tem esse poder para fazer esse milagre. E vamos unir a nossa fé nesse propósito. Eu creio que daqui a pouco o senhor vai ligar aí também para contar a bênção, né? Em nome de Jesus.
4: Em nome de Jesus. Em nome de Jesus.
0: Já está anotadinho aqui, irmão Roberto.
4: Eu posso deixar o nome do meu irmão?
0: Com certeza. Com certeza. Pode falar.
4: Paulo Roberto, da salvação do meu irmão.
0: Paulo Roberto, da salvação?
4: Isso. Pronto. Não é Paulo Roberto, para a salvação dele.
0: Amém. Pronto. Paulo Roberto, em favor da salvação. Já tá anotadinho aqui, irmão Roberto.
4: Amém, meu irmão.
0: Deus abençoe, viu? Obrigado pela audiência.
4: Deus abençoe a sua vida também. Tenha uma boa noite, a paz do Senhor Jesus.
0: Amém. Fica na paz do Senhor Jesus. Que maravilha, que maravilha. Vai ligando aí, querido ouvinte. Vai mandando o seu pedido de oração. Vai interagindo conosco aqui, porque nós já estamos... nessa preparação, porque daqui a pouquinho, às 2 da manhã, nós vamos levantar a nossa voz, a oração da madrugada, e é uma oração muito forte. A gente sabe que a madrugada é uma guerra espiritual. A gente luta com sono, a gente luta com cansaço, e a gente luta também com os espíritos malignos, que não querem dar paz. Quantas pessoas estão aflitas, quantas pessoas estão angustiadas, quantas pessoas estão vivendo crises nas mais terríveis. Pessoas que estão acometidas por uma depressão, por uma crise de ansiedade, pessoas acometidas pela insônia. E tudo isso acarreta um grande mal na vida do ser humano. Por isso, a gente está aqui na madrugada e daqui a pouquinho a gente vai orar para que você que está atribulado, aflito, angustiado, você possa descansar em Deus. Eu tenho a certeza, você vai receber essa oração, você vai orar conosco e vai sentir a paz que excede todo entendimento, a paz que vem das mãos do nosso Jesus. Creia nisso e você vai viver o milagre em nome de Jesus. 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
2: Quero também, ouvintes amados, falar um pouquinho sobre, né, a questão bíblica. Nós estamos vendo muitas coisas mudarem. Mas a gente tem observado, sim, algumas mudanças muito significativas no cenário evangélico e evangelístico. Temos hoje tantos veículos de comunicação, né? Temos observado tantas coisas boas, mas também algumas coisas nem tanto. Mas, como eu estava dizendo a vocês, a gente prega a palavra de Deus, gosta, eu prego porque tenho o prazer de pregar, sem falar que eu me sinto vocacionado para pregar a palavra de Deus. E a gente tem observado mudanças também, até na questão, no conceito, né, do que é um pastor. Mudanças expressivas. Eu sou do tempo, não sei se vocês atravessaram, vocês que estão ouvindo, eu sou do tempo que nós íamos sim fazer visita, nós tínhamos na juventude grupos de visitas, e nós visitávamos várias pessoas, mas visitávamos também os crentes da igreja, bem como visitávamos também os pastores. Eu tive a oportunidade de conviver com grandes homens de Deus, homens sábios, escritores, doutores. E era muito interessante quando a gente chegava às vezes na casa desses pastores e a gente observava. Não tinha um dia sequer que a gente chegasse na casa deles que eles não estavam estudando a palavra de Deus, estudando bons livros, dicionários, se inteirando para fazer um grande trabalho. Então o pastor antigamente era assim, um homem que não só estudava a palavra de Deus, mas também ensinava ao povo. O povo que ele assistia espiritualmente. Era uma heresia o pastor não ler a Bíblia. Mas infelizmente hoje algumas pessoas deixaram esse conceito tão importante e estão entrando por um caminho que eu não gosto. Pessoas, igrejas, já estão aceitando, não mais pastores, mas se a pessoa for uma boa animadora de um auditório, tudo é possível para essa pessoa e a possibilidade que venha a crescer ministerialmente, entre aspas, é muito grande. E, infelizmente, isso é pernicioso. E o pastor que não é, infelizmente, um animador de auditório, infelizmente, muitos desses acabam sendo colocados no segundo plano. Porque não é o animador. Porque não é o vendedor. O negócio é esse movimento. Alguns cultos parecem mais realmente um salão, né? Lembra dos salões antigos? Pois é. É agito. E cadê a reflexão? Infelizmente, vai se criando um ciclo vicioso, porque a partir do momento que pastores deixam de ser pastores, as ovelhas também vão deixando de ser ovelhas. E parece até uma heresia, mas não é. Porque, infelizmente, as pessoas já não vêm mais à igreja para conhecer mais sobre Deus, mas as pessoas vêm para externar as suas emoções, para dar os seus pulinhos. A comunicação não é mais cognitiva, no campo das ideias, mas gestual, com o corpo. Reflexão zero, sacode, sacode, 10. Pastores que pregavam a palavra de Deus e tinham a autoridade de Deus para ensinar. A Bíblia fala para exortarmos, e exortarmos e ensinarmos, trazemos a doutrina com autoridade, diz a palavra de Deus. Mas hoje em dia o pastor já sobe no púlpito, o pastor entra, já começa com o lambe-lambe, né? Elogia esse, elogia aquele. É orientado pela liderança. Ah, tem que ser positivo sempre, cuidado quando for. Já falei tanto sobre isso, mas é um assunto que parece ser inesgotável. Vai falar do pecado, então tem que ser politicamente correto. Não fala assim abertamente, pecado, pecado, pega mal, né? Então fala assim, tipo, olha, vocês que se conduzem...

0: uma forma inadequada. Pecado, pecado, pecado. Eu sempre faço isso. Não fala do erro das pessoas abertamente. Então parece que as coisas estão tudo na convergência do vou à igreja e quero me sentir bem, mesmo que eu esteja em pecado, mesmo que eu esteja adultério, fornicando, roubando, mentindo, fazendo coisa errada, eu quero me sentir bem. Se o pastor falar contra o meu pecado, eu não gosto. Porque, infelizmente, as pessoas não buscam mais ovelhas, mas querem apenas e tão somente clientes. E a admoestação, chamar a atenção, parece não fazer bem para os clientes. Mas é ótimo para a ovelha. A tendência atual é aceitar o evangelho superficial como mais uma ajuda espiritual. Conversão não pode ser questão de moda. Nós nunca vimos, entre aspas, tanta gente, entre aspas, é convertida. Mas nunca vimos também um cristianismo tão raso, que acaba criando pessoa tão superficial. Mais do que nunca é preciso deixar claro que ser cristão significa mudança de vida. A igreja não pode deixar de ser a casa de Deus e se tornar a casa dos homens. A igreja tem que ser o lugar onde se busca a voz de Deus, onde se fala com Deus. A igreja tem que ser casa de Deus. A igreja tem que ser propagadora da moral, dos padrões e princípios. Só conforto, bem-estar e apoio para ajudar na vida. Mensagens apenas e tão somente rasas para você se sentir bem, para esse ou aquele se sentir bem. Isso aí é uma psicoterapia de segunda categoria, não serve. Não muda nada. Não transforma vidas. Não transforma. Igreja não pode ser um Prozac espiritual, não. O evangelho é para levantar o ânimo. Não para moldar a vida, simplesmente. Não. O evangelho é para reordenar a vida. Deus não leva em conta o tempo da ignorância, mas Ele ordena a todos e em todo lugar que se arrependam. A Bíblia fala que Deus tem estabelecido um dia em que haverá de julgar o mundo com justiça por meio do homem que designou, a saber, Jesus Cristo. E deu provas disso, diz a Bíblia, ressuscitando ele dentre os mortos. Isso é quando Paulo falava em Atenas. Jesus é o nosso conforto, é a nossa segurança. Mas ele pede o arrependimento. Ele pede a mudança de vida. Ele pede um evangelho, um cristianismo verdadeiro. A igreja não é para você vir aqui para ter, de repente, simplesmente essa coisa de não, eu preciso me sentir bem, alguém precisa me deixar lá em cima. Não, não. Igreja não é isso. Igreja é o lugar da comunhão, do comprometimento. É o lugar onde ouvimos Deus falar conosco. Igreja não é aquele self-service onde você pega só o que você gosta, não. Igreja é o lugar onde Deus fala conosco do jeito que Ele quer falar. Quando nós gostamos, gostamos. Quando nós não gostamos, entendemos como aquele remédio que pode ser amargo a princípio, mas que haverá de curar as infestações que estão destruindo a nossa vida. Culto não pode ser programa de auditório, é anúncio do evangelho. Culto não pode ser oba-oba, não pode ser brincadeira, minha gente. Culto tem que ser culto, o nome já fala culto, vamos cultuar a Deus. Deus se preocupa com os cultos, sim. Deus quer gente comprometida, gente engajada com Cristo. Deus não quer um grupo que busca entretenimento, que busca coisas apenas e tão somente para o físico, para a carne. É preciso ter mais contrição. Eu sempre digo aos irmãos da nossa igreja, aos nossos pastores, nas nossas palestras para a liderança, nós podemos fazer, sim, grandes eventos, nós podemos fazer trabalho com a juventude, com as crianças, podemos fazer, mas nós não podemos nos esquecer do principal, não. Nós não podemos nos esquecer de fazer com que almas sejam edificadas e almas venham para a conversão, para aceitar, para se humilhar, se arrepender dos seus pecados. Às vezes é muita festa e falta o evangelismo. Às vezes sobra festa, festividades, é festa disso, é festa daquilo, é congresso disso, é congresso daquilo, mas não existe, eu diria, o engajamento no vai buscar. Não existe, às vezes, o engajamento em vamos buscar aquele que saiu, vamos trazer aquele que nunca ouviu. É preciso fazer a obra de Deus, é preciso sentirmos a necessidade de santificar as nossas vidas e colocar as nossas vidas a serviço do Senhor com legitimidade. Eu espero que você entenda. A vida cristã não pode ser para nós uma armadilha. Não pode. A vida, até quero corrigir quando eu estava falando. Eu falei, ia corrigir, acabei me esquecendo, né? Como eu estava dizendo a vocês que, na verdade, o evangelho não pode ser apenas tão somente para levantar o ânimo, né? Eu, na verdade, troquei a palavra. O evangelho tem que ser algo que molde a vida. que transforme a vida, transforme as pessoas. E o evangelho e o cristianismo não pode ser para você um engano. Tem que ser legítimo. Você tem que viver com legitimidade para que você possa ter a tranquilidade dos salvos.
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2: Uma hora e 37 minutos aqui na capital paulista. E vamos seguindo, querido ouvinte, vamos seguindo esta programação. Você que ainda não interagiu mandando a sua mensagem ou fazendo a sua ligação, faça isso, porque nós estamos aqui para te atender, para te servir, para orar por você e com a convicção que o Espírito de Deus, pela sua infinita graça, vai mover-se e a bênção, ela vai te alcançar. A nossa querida ouvinte Lucília está dizendo: bom dia, paz do Senhor Jesus, quero pedir orações por minha causa, que está parada na justiça, uma obra sem terminar na minha casa, e não é achado o engenheiro, nem o seu CPF. Sou Lucília, de Porto Seguro, Alegre, Rio Grande do Sul. Um forte abraço. Deus abençoe, irmã Lucília. Eu creio na bênção, eu creio na vitória. Nós vamos orar sim por essa causa e a bênção de Deus vai chegar no seu lar. Isso que está enrolado será desenrolado em nome de Jesus. Vamos lá, já temos ouvinte na linha. Alô!
3: Alô!
2: Alô!
3: Papai.
2: Bom dia, paz do Senhor Jesus!
3: Amém!
2: Com quem eu falo?
3: Eu falo com a Maria do Carmo.
2: Irmã Maria do Carmo, a senhora fala da onde?
3: Eu falo aqui do Jardim Guaraú.
2: Jardim Guaraú, qual município?
3: Isso.
2: Qual município? O município?
3: É Jardim Guaraú, São Paulo.
2: São Paulo, maravilha, que maravilha. É. Seja bem-vinda.
3: Fica perto do 15 da Raposo.
2: Boa, boa, boa. Zona Oeste ali, né?
3: Isso.
2: Seja bem-vinda, irmã Maria. Conte a bênção.
3: Sim.
2: Aquilo que a senhora...
3: Eu quero pedir oração para a minha saúde e para o meu filho, Gisele, Renata e João Paulo. O João Paulo, ai, a cabeça dura, me dá tanta preocupação. Meu Deus.
2: Vamos orar sim, vamos orar sim, tá anotadinho aqui.
3: Oi?
2: Vamos orar sim, tá anotadinho aqui.
3: Eu
2: já
3: peço oração também para o pai do meu filho, Antônio, para toda a minha família, meus netos, para minha família toda, tá bom?
2: Maravilha, maravilha, irmã Maria. Tá anotadinho aqui. Daqui a pouquinho vamos orar, às 2 da manhã.
3: Sim. Deus abençoe. É para vocês também aí, né? Que fica aí aguentando a gente, né? Todos os dias.
2: Para nós é um prazer. Para nós é um prazer estar aqui servindo, tá bom?
3: Tá, muito obrigada.
2: Eu que agradeço.
3: Com Deus.
2: Amém. Fica com Jesus. Deus abençoe.
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2: 1h40, que maravilha. E vamos seguindo, querido ouvinte, vamos seguindo. É uma bênção de Deus. As misericórdias do Senhor já estão sendo derramadas e o povo de Deus já está interagindo. Mais um ouvinte na linha. Alô!
4: Alô!
2: A paz do Senhor Jesus. Bom dia. Com quem eu falo?
4: Bom dia. Presbítero Reginaldo.
2: Presbítero Reginaldo. O senhor fala de onde, querido?
4: Aqui de Vitória do Espírito Santo.
2: Vitória do Espírito Santo. Vai deixar os nomes para oração?
4: Vou. Reginaldo e família, Andrezinha, Celestino Nascimento. Miriam, Celestino Nascimento. Guilherme Nascimento do Santo está para resolver um problema na INSS. E Benedito Celestino Nascimento. O Edo, meu filho, Nascimento. Pô. E já que mora em Belo Horizonte, Nascimento. E família. E minhas noras.
2: Pode falar.
4: Eu sou aqui da Deus Amor de Vitória.
2: Que bênção, o irmão congrega na Igreja Deus Amor quanto tempo?
4: Ah, eu estive no pastor Celso Mar, aí retornei para lá de novo.
2: Que maravilha. No decorrer da sua caminhada, o senhor teve alguma experiência que o senhor gostaria de compartilhar, uma experiência que você viu que marcou a sua vida, uma experiência com Jesus, um testemunho, um grande milagre? Se o senhor...
4: Irmão, graças a Deus, o milagre é bom, foi bom. Na experiência do Evangelho da minha esposa, que na caminhada do meu filho, foi criado na Deus Amor, graças a Deus. E são evangélicos, são presbíteros também, mas de outra denominação, né? São da Assembleia. Mas a experiência é isso. E cada vez mais experiências.
2: Que maravilha. Deus tem cuidado do senhor e da sua família, não é mesmo, meu querido irmão?
4: Realmente, o cuidado de mim da minha família e dos netos, né?
2: Que maravilha. Esse é o poder do nosso Deus. É um Deus que cuida de nós, cuida daquilo que é nosso, cuida da nossa família em todos os âmbitos, em todas as áreas. Que maravilha. Quero agradecer ao senhor.
4: O senhor é bom. Sem Jesus é difícil. Com Jesus é difícil. Com Jesus... É mil vezes maravilha, né?
2: É verdade, é uma bênção. É sempre bom servir a Deus e ter essa convicção que Ele está no controle, cuidando de cada um de nós. Irmão Reginaldo, quero agradecer ao senhor pela sua participação. Já está anotadinho aqui o nome da sua família. E daqui a pouquinho, às 2 horas, nós vamos entrar em oração, tá bom? Se possível, ore com nós.
4: Também.
2: Amém. Vai ser uma bênção. Deus vai operar.
4: Amém.
2: Deus abençoe, irmão Reginaldo. Fica na paz do Senhor Jesus.
4: Amém.
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2: Que maravilha, que maravilha. Deus abençoe o nosso ouvinte Reginaldo. Já mandou seu pedido de oração. Falta você, querido ouvinte. Você que ainda não mandou, você pode interagir também pelo WhatsApp, tá bom? Se você não estiver conseguindo falar ao vivo aqui através do telefone, você pode mandar através do nosso WhatsApp. Faça como o nosso irmão Benedito, que está dizendo: bom dia, paz do Senhor Jesus. Aqui é o irmão Benedito Calixto da Silva. E eu quero pedir oração pela minha vida, pois tive um AVC, e também pela minha família, a vida da Kelly, a vida do Yuri, do Vitor, do Nicolas, e falo aqui de Limeira. Deus abençoe, irmão Benedito Calixto, que a bênção de Deus seja manifesta, dando saúde, não só ao senhor, mas a toda a família, e que o nome de Jesus seja glorificado na sua vida e também através da sua vida. Em nome do Rei Jesus, nossa ouvinte Marli está dizendo: bom dia, paz do Senhor Jesus, quero pedir oração pelos meus filhos, o Bruno, pois ele está preso, mas eu creio no poder de Deus, creio na libertação, e os meus outros dois filhos, Ricardo e também Aline, que Deus abençoe a todos, e peço também oração pela cura da minha visão. Em nome de Jesus. Deus abençoe, irmã Marli. A vitória é sua, em nome de Jesus e de toda a sua família. Porque Jesus é bom, Jesus é maravilhoso. E as suas mãos não estão encolhidas para que não possa salvar ou abençoar. Nosso ouvinte Suzete está dizendo: bom dia, paz do Senhor Jesus. Quero pedir oração por mim e pela minha família. Já temos ouvinte na linha também. Alô!
5: Oi.
2: A paz do Senhor Jesus. Bom dia. Com quem eu falo?
5: Você fala com a irmã Júlia, de Guarulhos.
2: Irmã Júlia de Guarulhos. Seja bem-vinda, irmã Júlia, ao programa Madrugada do Socorro de Deus. A senhora gostaria de deixar já o seu pedido de oração?
5: Sim, irmã. Eu queria... que o irmão orasse pelo meu irmão Matinho, que está internado no Santa Marcelina.
2: Está internado? O que foi que aconteceu com ele?
5: Obra de bruxaria, viu?
2: Amém. Vamos orar. Eu creio na vitória. Qual é o nome dele mesmo?
5: É Martins.
2: Martins.
5: É.
2: Pronto, está anotadinho aqui.
5: Jesus, o irmão coloca Júlio e família também, que eles estão necessitados.
2: Sim, sim. Pronto, tá anotadinho aqui. Júlio e família, a vitória é certa, em nome de Jesus. Já serve a Deus na Igreja Deus e Amor, irmã Júlia, ou é de outra denominação?
5: Não, eu falo para o meu irmão que eu aceitei Jesus com a família Miranda, viu?
2: Que bênção.
5: Ali na antiga Ponte Pequena, porque agora é a Armênia.
2: Que bênção, que bênção. E desde então tem caminhado na presença de Jesus.
5: Tem estado na presença de Deus.
2: Sem Jesus não dá, né, irmã Júlia?
5: Ah, não.
2: A senhora teria algum testemunho que a senhora foi impactada e gostaria de compartilhar com a nossa audiência?
5: Não entendi.
2: A senhora tem algum testemunho que a senhora recebeu das mãos de Jesus?
5: O meu neto. O meu neto, quando ele nasceu muito pequenininho, irmão.
2: Nasceu prematuro?
5: Ele era muito pequenininho. Aí ele foi internado.
2: Quanto tempo internado ele ficou?
5: Oi?
2: Quanto tempo ele chegou a ficar na internação?
5: Irmão, faz tempo isso aí. Não sei quanto tempo. Eu sei que eu pedi oração para a irmã e ela falou que Deus está tido a vitória. E quando foi na madrugada, eu vi a cama voar assim, ó. Aí meu filho falou, meu filho ia ser transferido para outro lugar. Na hora que eu vi a cama voando assim, meu filho falou. O Davi já está de alta.
2: O milagre aconteceu.
5: A glória de Deus, irmão.
2: Esse é o nosso Deus, o Deus que cuida da nossa família, o Deus que cuida dos nossos, né, irmã Júlia?
5: Ó, irmão, deixa eu te contar mais um testemunho, né? Eu não sou da Deus e Amor, mas eu vou muito ali na Monteiro Lobato, aqui em Guarulhos.
2: Uhum.
5: E um dia eu cheguei lá e eu acordei, parece que tinha passado um trator em cima de mim, sabe?
2: Sim.
5: Que se eu não fosse crente, eu ia correr pro hospital. Mas Deus me enviou lá.
2: Correu pro hospital de Jesus.
5: Foi. Irmão, eu não podia nem me mexer. Eu nem sei como eu cheguei ali de ônibus. Mas, irmão, quando eu cheguei ali, tinha um irmão que ele pegou onde Paulo pregou. E ele, Deus enviou ele naquele dia, ele me chamou, ele falou, vem aqui, irmã. A irmã crê que a irmã vai sair liberta daqui? E eu falei, eu creio. E saí liberta, a glória de Deus.
2: Chegou na Igreja Deus Amor cheia de dores no corpo, não conseguia nem se locomover com liberdade, sem sentir dores, mas ao comparecer lá, o Espírito de Deus agiu de uma maneira poderosa e assim, ó, saiu de lá curada.
5: É verdade, irmão. Só o livramento que Deus tem dado, né?
2: Esse é o poder do nosso Deus. Vale a pena congregar, vale a pena servir a Deus. Qual o conselho que a senhora pode dar para essas pessoas que estão nos ouvindo agora, estão sofrendo, aflitas, angustiadas, enfermas? Qual o conselho que a senhora pode dar para essas pessoas? Porque Jesus não mudou, ele continua operando.
5: Buscar o Senhor enquanto se pode achar.
2: Esse é o caminho, buscar a Jesus.
5: Isso.
2: Buscou Jesus, vive o milagre.
5: Verdade.
2: Mãe Júlia, eu quero agradecer a senhora pela sua participação, pelo seu testemunho. Agregou e muito, eu tenho a certeza que a fé de pessoas que estão nos ouvindo agora foi aumentada e já está anotadinho aqui o pedido de oração e nós já vamos orar daqui a pouquinho, às 2 horas.
5: Amém, irmão. Deus abençoe.
2: Amém. Fica na paz do Senhor Jesus. Amém. 1h51, nós vamos agora para o quadro Clínica da Alma com o nosso irmão psicólogo Gessé Ávila. E ele vem trazendo o tema Psicologia Positiva e eu já volto com você.
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6: 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Olá, seja muito bem-vindo a mais um episódio do Clínica da Alma, um espaço para falarmos sobre saúde mental, qualidade de vida, inteligência emocional e desenvolvimento interior, sempre de forma leve, prática e com base científica. Você sabia que estudar emoções positivas pode aumentar o nível geral de felicidade em até 40%? Foi isso que descobriram pesquisadores como Martin Seligman, fundador da psicologia positiva. E é justamente sobre a psicologia positiva que eu venho falar hoje. E a psicologia positiva não ignora o sofrimento. Ela estuda o que faz a vida valer a pena. Entre seus pilares estão emoções positivas, engajamento, relacionamentos, sentido e realizações. Pesquisas mostram que cultivar gratidão, propósito e vínculos saudáveis aumenta a sensação de bem-estar, reduz sintomas depressivos e fortalece a resiliência emocional. Pense comigo. Imagine o seguinte fato. Alguém que, mesmo em dias difíceis, reserva 3 minutos para listar coisas pelas quais é grato. Isso reorganiza o foco mental, reduz o pessimismo e aumenta a sensação de capacidade. Imagine, a psicologia positiva, ela nos lembra que a vida não é apenas ausência de dor, é presença de sentido. Quando aprendemos a valorizar pequenas conquistas, fortalecemos a nossa saúde emocional. E por isso, eu tenho aqui 5 dicas que podem lhe ajudar a aplicar a psicologia positiva no seu cotidiano. Número 1. Pratique gratidão diariamente. Número 2. Cultive relacionamentos nutritivos. Número 3. Identifique os seus pontos fortes e use-os no seu dia a dia. Penúltimo. Faça algo que gere propósito durante toda a semana. E último, anote pequenas conquistas, pequenas vitórias. Elas constroem autoconfiança. Como disse Martin Seligman, a felicidade é construída e não encontrada. Ou seja, pequenas práticas diárias criam grandes mudanças emocionais. E se você gostou desse conteúdo, compartilhe com amigos e familiares a nossa programação. Fique atento, porque a qualquer momento estaremos de volta com mais reflexões como essa que podem transformar a sua vida. Um forte abraço e até o próximo episódio.

1:59 e nós vamos agora para a identificação das nossas emissoras e logo após eu retorno com você já em oração.

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4: 2 horas e 1 minuto.

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1: Maravilhoso Deus e eterno e querido Pai, Pai de nosso Senhor e Salvador, Jesus Cristo de Nazaré. Mais uma vez, ó Deus, diante da Tua presença que é bendita e poderosa, eu me coloco em oração aqui nessa madrugada. Eu quero nesse momento tributar ao Senhor toda honra, toda glória e todo louvor. Quero pedir ao Senhor perdão, perdão se por meio de minhas atitudes, palavras, pensamentos, obras, eu fui achado e contado, Deus, diante dos Teus olhos, como um transgressor. Reconheço a minha total dependência de Ti. Reconheço que sem Ti eu nada sei, eu nada sou e nada posso fazer. Peço ao Senhor a Tua bênção aqui nesta madrugada, Pai. Quero louvar ao Senhor pela vida desse ouvinte. Quero louvar ao Teu nome, Deus, pelas respectivas famílias que cada um de nós aqui diante da Tua face representamos. Pedimos que o Senhor guarde a nossa casa, que o Senhor guarde a nossa família, que o Senhor guarde os nossos entes queridos, que o Senhor guarde a nossa parentela, não permitindo, Pai, que, ó Deus, as investidas do adversário venham, ó Deus, ter êxito contra os nossos. Vai guardando, vai livrando, vai abençoando de uma maneira bendita e também poderosa. Quero apresentar cada pedido de oração, sim, pedidos de orações que recebemos via WhatsApp, outros que recebemos através, ó Pai, do telefone, como é o caso da Gisele, lá de Goiânia. Ah, Papai, vai abençoando todos os âmbitos da vida dela. Abençoa a saúde mental, a saúde sentimental, ah, Papai, a família e todas as demais áreas da vida dela. Que ela alcance todas as bênçãos que o Senhor tem reservado para ela, especialmente a bênção da salvação. Vai abençoando a vida também do nosso irmão Roberto, lá de Brasilândia. Ah, Papai, que nos pediu oração, ó Deus, porque o mesmo sofre há anos com uma enfermidade nas pernas. Oro para que a cura seja manifestada, ó Pai, para que esse mal saia das pernas dele, para nunca mais voltar. Em nome de Jesus, toma nas suas mãos, Senhor. Vai abençoando a vida do Paulo Roberto, que é o irmão do Roberto, da saúde também. Saúde física, saúde espiritual. Salvando, libertando, curando, restaurando, levantando, ó Pai. Toma a vida da irmã Maria do Carmo, lá de Guarulhos. Vai abençoando a vida dos filhos. Vai abençoando a saúde de cada um dos filhos dela e dela mesma, meu Pai. Vai abençoando de uma maneira bendita, de uma maneira poderosa. Que não seja diferente na vida do irmão Reginaldo, lá de Vitória do Espírito Santo. Toma a vida dele, toma a vida da família dele. Toma nas suas mãos a vida lá da Júlia. Ah, Papai de Guarulhos. Ah, Papai, que pediu oração pela vida do Martins e de toda a a família, ao pai da Júlia. Vai alcançando, vai libertando, vai transformando, vai salvando, vai tirando do monturo, vai tirando do lamaçal do pecado, vai trazendo para a tua presença, lavado, remido no teu sangue carmesim. É, Pai, só o Senhor é Deus, só o Senhor pode operar o milagre. Eu oro por todos os enfermos nesse momento. Essa pessoa, Pai, que sofre de arritmia cardíaca, essa pessoa que sofre, meu Pai, com falta de ar. Ó Deus, essa pessoa que sofre com sinusite, rinite, papai, tendinite, enfim. Essa pessoa que sofre, meu Deus, com inflamações aparentemente, ó Deus, que aparentemente são simples, mas a gente sabe, Pai, que causa grandes males. Eu oro para que a cura seja manifestada, vindo da tua parte. E essa pessoa, Deus, que está cometida, Pai, por esse mal, que ela seja tocada, que ela seja visitada, que ela seja abraçada. Ó Deus, e sinta o calor do teu Espírito Santo, para que a vida dela seja, ó Deus de poder, ó Deus de misericórdia, a vida dela seja restaurada. Eu deixo diante do teu altar, Senhor meu Deus, eu deixo diante do seu altar, Senhor meu Pai, e rogo pelas suas misericórdias, que como disse o profeta Jeremias, são a causa de nós não sermos consumidos. Toma nas suas mãos, Espírito de Deus, toma nas suas mãos, Espírito da verdade, e manifesta o teu poder. Visita aqueles que estão nesse momento, ó Pai, ó Deus, pedindo oração, a oração por libertação. Pessoas que estão, ó Deus, aprisionadas nas drogas, no álcool, nos vícios, ó Deus, dos mais variados. Pessoas que estão, ó meu Pai, gastando tudo, já perderam tudo, ó Deus, e daqui a pouco vão perder a vida, caso não mudem a rota que eles estão, papai, trilhando. Senhor, é só o Senhor quem pode mudar, é só o Senhor quem pode libertar. Por isso eu oro, pedindo que o Senhor atenda a oração desta mãe, a oração desse pai, a oração desse filho, a oração desse amigo, desse parente, desse ente querido. Vai estendendo as suas mãos, Senhor. Vai trazendo a libertação verdadeira, a libertação genuína, e que por meio dessa manifestação da tua graça, o teu bom nome, Deus, e nada mais que o teu bom nome, Deus, seja glorificado. Quero orar, meu Deus, não só por esses que estão lutando pela libertação, mas também quero orar, meu Pai, pedindo que, papai, aquele que está enfermo, se coloque em pé de maneira plena, de maneira completa. É, papai do céu, abençoado, abençoada pelo Senhor Jesus. Enquanto nós estamos orando, Pai, meu Deus, tem legiões ceifando, tem principados, meu Pai, maquinando mal, tem potestades, papai, arquitetando, Deus, o plano maquiavélico contra a vida daqueles que são do Senhor. Mas a minha oração é para que nesse momento todo mal, toda legião, todo principado, toda potestade, toda dominação seja repreendido agora, no nome santo do Senhor Jesus. Coloca tuas mãos, Senhor meu Deus, coloca as suas mãos, Senhor meu Pai, e manifesta a tua bênção, e manifesta a tua vitória, porque a vitória vem do alto, a vitória vem das suas mãos, meu Deus. E uma vez que o Senhor começa a operar, uma vez que o Senhor começa a agir, ah, Pai, ninguém pode intervir, ninguém pode atrapalhar. Só o Senhor é Deus, só Deus é o Senhor. E eu creio na bênção, eu creio na vitória daquele que clama. Eu creio na bênção, ah, Papai, na vitória daquele que se humilha. Dai-nos a Tua bênção e seremos muito mais do que abençoados. É, Papai, porque a vitória vem do alto. A vitória vem do alto e operando Deus, quem impedirá? Quero orar, meu Pai, por pessoas que estão caídas, pessoas que estão prostradas, pessoas que já não têm forças mais para orar. Ah, Papai, vai tornando a levantar, vai tornando a colocar sobre os pés. É, Papai, espiritualmente falando, levanta o caído, coloca de pé. O desanimado, faz o impossível acontecer para o louvor da Tua glória. Amado meu, desejado da minha alma, eu creio, Pai, que pessoas que estão agora, ah, meu Pai, depressivas, pessoas que estão agora aflitas, ansiosas, ah, Pai, angustiadas, ah, meu Deus, já estão sendo tocadas pelo Teu Espírito Santo. O Senhor já está visitando, o Senhor já está tocando, o Senhor já está libertando. Eu creio no nome de Jesus, dentro desta casa, dentro desse local de trabalho. Ah, meu Deus, no transporte, ah, na ida, na vinda. Enfim, meu Pai, pessoas, ah, Pai, já estão sendo tocadas. Eu creio, Jesus. Eu creio, Espírito Santo, que a bênção vai chegar, o milagre vai chegar. Oh glória, oh glória, oh glória, oh glória, oh glória, oh glória, santo, santo, santo, santo é o Senhor dos exércitos. Toda a terra está cheia da sua glória e eu creio que nesta noite, meu Pai, oh, meu Deus, barreiras e muralhas já caíram por terra, impedimentos já caíram por terra. Tudo quanto o inimigo da nossa alma tem arquitetado, tem projetado, quero crer que a partir desta oração, a partir desta madrugada, o Senhor, ah, meu Pai, já está, oh, meu Deus e meu Senhor, desfazendo o laço, preparando, ah, meu Deus, oh, meu Pai, a vitória, enquanto eu estou orando, Papai do Céu, oh, glória, oh, glória, oh, glória, ah, meu Deus e meu Senhor, enquanto nós estamos orando, ah, Papai, o inimigo, ah, Papai, está preparando os seus ataques, os seus ardis, mas nessa madrugada nós repreendemos. Nesta madrugada, nós repreendemos todo o mal. E eu creio, Senhor, eu creio que a vitória, eu creio, meu Deus, que o milagre. Eu creio, Senhor, que a providência divina já está sendo manifestada. E pessoas que não podiam, ó Deus, se movimentar, pessoas que não podiam, ah, meu Pai, até mesmo se levantar a partir desta madrugada, a partir desse momento, já estão sendo tocadas, já estão sendo impactadas pelo Teu poder. É Deus forte, é Deus verdadeiro, Pai, abençoando, abençoa ali, meu Pai, também a vida da Ingrid, meu Pai. É, Senhor, vai dando saúde. É, Papai do Céu, repreendendo todo o mal. Ah, visitando o organismo, desde do alto da cabeça até a planta dos pés e dando uma saúde perfeita para o louvor da Tua glória, meu Pai. para o louvor da tua glória. Abençoa, sim, confirma a vitória, sim, confirma o milagre, sim, meu Pai. Eu creio, ó Deus, ó Pai, que a tua bênção já está sendo manifestada, ó Rei de toda a terra, ó Deus de todo o universo. Fica conosco, meu Deus, fica conosco, meu

vitória, a vitória, a vitória nossa, pelo seu sangue, ó Jesus Cristo de Nazaré, fica conosco, abençoa aqueles que estão perto, abençoa, ah, papai, abençoa os de perto, abençoa os de longe, abençoa aquele que clama, ah, meu pai, abençoa aquele que pede, aquele que se humilha, oh glória, oh glória, oh glória, quebra nessa madrugada, meu Deus, quebra nessa madrugada toda maldição, quebra nessa madrugada todo laço, quebra nesta madrugada todo o embaraço, meu Pai, tudo aquilo que o inimigo da nossa alma, ah, meu Pai, tem arquitetado, projetado, maquinado, Deus, que seja envergonhado pelo teu santo nome, livra, livre esse irmão, livra essa irmã, é, papai, enquanto ele está deitado, descansando, vai livrando, meu Pai, daquilo que, ó Deus, os nossos olhos não veem, é, papai, livra, livra, livra, livra, Senhor, livra, meu Pai, vai abençoando, vai confirmando, oh glória, oh glória, oh glória, oh glória, emanava subi calabandarai, sebinaramanchoque, confirma sim, meu Deus, confirma sim, meu Pai, a grande vitória, grande vitória, grande vitória sobre a vida do teu povo. Abençoa também, meu Pai, a nação brasileira, vai dando a vitória para o povo brasileiro, vai dando a vitória para o povo de Deus, aquele que clama, aquele que se humilha, aquele, ó Pai, que busca a tua presença, ó glória, ó glória, ó glória, ó glória, vai abençoando sim, meu Deus, vai abençoando sim, meu Pai, abençoa aqueles que estão em situação de rua, é, meu Pai, vai preparando não só o cobertor, não só uma refeição, mas a libertação completa, é, Papai do Céu, a total mudança de vida, é, Papai, a transformação, é, Papai do Céu, trazendo das trevas para a sua maravilhosa luz, mudando sim, meu Pai, porque tu és o Deus que transforma, o Evangelho é poderoso para transformar vidas, ah, meu Pai, ah, meu Deus, abençoa agora, a palabanda canda, vai abençoando, meu Deus e meu Pai, confirmando o teu agir. Ah, Deus forte, Deus todo-poderoso, toma nas suas mãos, ah, Papai do Céu, aquele e aquela, ah, meu Pai, que tem sido, ah, Papai, bombardeado pelos ataques do adversário, ataques na mente, ataques na alma, ataques, ó, de canto lapandai, em todos os âmbitos, mas estende as suas mãos e confirma, Senhor, o teu agir, o teu trabalhar. Eu creio nesta madrugada que a tua mão, ó Deus, está estendida, ah, Papai, vidas, vidas já estão sendo abençoadas, porque tudo vem pelas tuas mãos, assim pedimos e assim também agradecemos, tão somente, ó Pai, pela fé, em

0: 2:29. Que Deus abençoe você que orou juntamente comigo. Eu quero fazer um convite nessa madrugada muito especial. Quero convidar você, você que ainda não tomou a decisão de reconhecer Jesus, esse é o momento. Você que está afastado, chegou a hora de voltar para os braços do Pai. Faça comigo a oração de confissão a Deus, repetindo as seguintes palavras: Senhor meu Deus e meu Pai, é diante da Tua presença que eu estou e peço ao Senhor perdão pelos meus pecados, pelas minhas falhas e pelas minhas transgressões. Peço que, por meio da minha fé, no nome santo do Senhor Jesus, o Senhor venha apagar as minhas transgressões, me dar um banho de graça e misericórdia, me dando do Teu Espírito Santo, para que eu tenha condições de caminhar na fé até que o Senhor venha buscar a igreja. Pedimos tão somente, ó Pai, pela fé, no nome de Jesus.
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0: 10:35, nós vamos agora para o quadro Bíblia em Foco com o nosso irmão presbítero Levi Muniz. Ele vem trazendo o tema Vitória na Crise. Seja edificado e eu já volto com você.
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3: Olá, ouvintes do programa Voz da Libertação, a paz do Senhor Jesus. Eu sou o seu irmão Levi Muniz. Quero falar um pouquinho sobre crises. Quem é que já não passou por uma crise na sua vida? Talvez você está me ouvindo e você está passando por uma crise muito difícil na sua vida. E eu quero dizer para você que os grandes heróis da Bíblia, os homens de Deus da Bíblia, também passaram por momentos muito difíceis. Olha o que diz a Bíblia nos Salmos de número 6. Salmo 6 é um cântico de Davi, um salmo de Davi. Davi diz assim: Senhor, não me repreendas na tua ira, nem me castigues no teu furor. Tem compaixão de mim, Senhor, porque sou fraco. Sara-me, porque os meus ossos estão perturbados. A minha alma está muito perturbada. Até quando, Senhor? Volta-te, Senhor, livra a minha alma, salva-me pela tua misericórdia. Pois na morte não há lembranças de ti. No inferno, quem te louvará? Versículo 6, ele diz: Estou cansado do meu gemido. Toda noite faço nadar em lágrimas a minha cama, inundando com elas o meu leito. Os meus olhos estão consumidos pela mágoa e se enfraquecem por causa dos meus inimigos. Eu estava lendo esse texto e eu pensei em alguém que passa por um momento muito difícil. Já passou por um momento muito difícil? Um momento de dor e de sofrimento? Quando eu leio este texto, percebo que os homens de Deus do passado eram pessoas comuns, com problemas como os nossos. Quando você lê a palavra de Deus, você percebe que estes homens, no caso aqui Davi, ele era um homem comum, embora fosse o rei de Israel, ele tinha problemas terríveis e muitas vezes ele passava pelo medo e pela insegurança e pela tristeza. Os três primeiros versos que nós acabamos de ler, nós podemos imaginar um salmista lidando com uma derrota espiritual. Ele diz que a sua dor íntima e o temor do castigo divino eram iminentes. A crise é tão profunda que no versículo 5 ele dá a entender que ele acha que não pode haver tempo para restauração. Ele diz: na morte não há lembranças de ti, no inferno quem te louvará? O salmista, ele estava achando que era o fim dele. Davi não parece ser alguém que sorri mesmo quando não há motivos para isto. Deixa eu dizer uma coisa. O cristão não pode fazer de conta que é uma criatura inatingível pelo mal ou pela dor, até porque isto pode levar aqueles que vivem sem Deus a se sentirem inferiorizados. Por vezes, uma crise existencial ou a percepção de suas limitações e fraquezas pode fazer com que os filhos de Deus assumam sua verdadeira humanidade e com isso cresçam em direção à maturidade. A crise que você está passando, quem sabe você está aí com um problema dentro do seu lar, dentro da sua família, uma enfermidade, eu quero te dizer que tudo isto que está acontecendo é para que você possa se aproximar mais de Deus. Uma outra questão que o Salmo de número 6 aborda tem a ver com os outros. A dor moral expressa no versículo 8 é vivida por todos os mortais, a fim de que a maldade atinge a humanidade em geral. Ou seja, afinal, a maldade atinge a humanidade em geral. Só o cristão vivencia a gloriosa experiência de perceber que o Senhor perdoa a quem o busca e o limpa dos seus pecados. O cristão, ele vivencia a experiência de perceber que o Senhor perdoa a quem o busca e o limpa de tudo aquilo que o afasta de Deus. Deus, ele quer te limpar de tudo que te afasta de Deus. Veja o curso do Salmo. Seu autor começa lidando com a derrota, confessa sua crise, revela seu quebrantamento, diagnostica o problema, busca ao Senhor em oração e, por fim, celebra a vitória. Se você quer ter vitória, comece lidando com a derrota. Olhe para a sua derrota, confesse a sua crise, revele o seu quebrantamento e busque ao Senhor, a fim de que Ele lhe dê a vitória. Se você tem a graça do Senhor ao seu dispor, todas as vezes que você recorrer a ela, você sairá vitorioso, e isto é um grande privilégio. Você está passando por uma crise? Você está passando por um momento muito difícil na sua vida? Busque a Deus, pois Ele é a melhor saída. Pois em Cristo, você vai ter vitória. Busque a Deus, pois em Cristo, você vai ter a solução. Busque a Deus, pois em Jesus, você vai ter a vitória na sua crise. Que Deus abençoe você e que você possa entender que esta crise é para que você se aproxime mais do Senhor. E lembre-se que ela vai passar e lá na frente você vai cantar o hino da vitória. Que Deus abençoe você em nome de Jesus.
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2: A paz do Senhor Jesus para todos os ouvintes. Meu nome é Eduardo de Azevedo Tarda. Eu sou um ex-dependente de drogas. Aos 11 anos de idade, comecei a me envolver com solventes, cheirando tiner. Com 13 anos de idade, eu conheci a maconha. Com 14 anos de idade, a cocaína. Com 15 anos, eu conheci o crack, por onde eu fiquei dependente desta droga durante 20 anos. Depois que eu me envolvi com o crack, foi de mal a pior. E aos 16 anos de idade, eu fui internado em uma clínica de recuperação, onde conheci o Evangelho de Jesus, me converti, me batizei, desci as águas, isso em 1998. Porém, ao sair de dentro desta clínica, não permaneci. Nos caminhos do Evangelho, eu era muito novo, muito iludido com o mundo, muito iludido com os prazeres oferecidos pelo inimigo, os prazeres da carne, a vontade da carne, concupiscência dos olhos, concupiscência da carne, soberba da vida, todas estas coisas. E então eu decidi abandonar a igreja. E quando foi em 99, em 2000, em 2001 e em 2002, todos esses anos eu fui passando por clínicas de recuperações na luta contra as drogas. Todavia, nada adiantava. Quando foi em 2007, eu acabei sendo preso. A guerra era muito grande e eu não tinha forças. Eu não tinha forças até que Deus foi estreitando os meus caminhos. Até que no ano de 2017, parece que, vamos dizer assim, o inferno inteiro se levantou para tentar tirar a minha vida. E eu me lembrava apenas de uma palavra que diz: escapa-te por tua vida. Se eu não me engano, foi o anjo que falou para Ló, quando foi destruída a cidade de Sodoma e Gomorra. Esse versículo batia na minha mente e eu falava assim: eu tenho que fazer alguma coisa, porque senão eu vou perder a minha vida. Então eu procurei a ajuda do pastor Alessandro e da sua esposa, missionária Neuza. Comecei a congregar na igreja IPDA do anexo do São Judas. E assim Deus tem mudado a minha vida da água para o vinho. E eu digo para você, você que tem um parente alcoólatra, um parente drogado, um parente que é envolvido com crime, com tráfico, com roubo, com assalto, não importa o problema, porque para Deus nada é impossível. Então creia que o Senhor irá fazer um milagre na vida dos teus. Interceda por eles, não desista, tenha fé, apenas creia. Procure uma igreja IPDA, uma igreja pentecostal, Deus é amor. Entra num propósito de campanha, você vai ver que Deus vai honrar a sua fé, Deus vai honrar aquilo que você tem colocado diante do Senhor, e Deus vai abençoar a sua vida grandiosamente e a vida dos teus, em nome de Jesus. E hoje eu estou feliz com Jesus, feliz com Deus Pai, feliz com o meu amigo Espírito Santo, porque tem me agraciado com uma família onde que até mesmo a minha vida está verdadeiramente se encaixando em Salmo 68:7, que diz: Deus faz o solitário viver em família e liberta os que estão presos em grilhões. Meu nome é Eduardo de Azevedo Tarda, sou de Campinas, interior de São Paulo.
3: Meu nome é Daniel Laureano dos Santos. Amados irmãos, eu queria contar que estava perdido no mundo das drogas, no mundo das bebidas. Eu gostava muito de assistir filme pornográfico. Perdi o meu irmão morto dentro da minha casa, junto com a minha família, com a minha mãe e meu pai. E ali eu fui crescendo com aquela mente fechada, a mente somente para fazer as coisas ruins. Então fui crescendo, e amados irmãos, com 16 anos, eu conheci uns rapaziada, e ali eu comecei a misturar com eles, roubar, sequestrar as pessoas. E ali eu conheci, amados irmãos, um dos amigos me ofereceu a cocaína, Me falou que era para mim ficar a noite toda acordada, para que eu ficava mais esperto, para cuidar das vítimas. Eu usei aquela cocaína, depois que eu usei aquela cocaína, o desejo foi dobrando. Às vezes eu usava uma, depois usava mais duas cápsulas de cocaína, e foi se agravando a cada dia. E foi passando o tempo, comecei a sair às 4 horas da manhã, fugindo da minha mãe e do meu pai, para roubar. Então ali, amados irmãos, nós foi cada dia sendo conhecido pela favela, Jardim Oratório. Então ali foi cada dia eu ficando mais assustado. E de repente, amados irmãos, um dos meus amigos virou crente. Me chamou para uma igreja evangélica, a qual que eu peguei, eu gritei com ele, não vou pisar meus pés neste lugar. E quando eu entrei dentro da minha casa, como eu pisei o pé dentro de uma sala, eu vi ainda a diferença das trevas e a luz. Como eu olhei para dentro do quarto, eu vi aquela escuridão que me arrepiou todo. Então eu peguei e procurei aquele rapaz. Falei, rapaz, me espera que eu vou. Eu gostava de andar tudo de preto. Então eu, quando cheguei na igreja, o Senhor falou comigo grandemente. Mas meus irmãos, glória a Deus, fiquei pouco tempo dentro da igreja. Eu não estava ainda capacitado, liberto de muitas coisas. Então eu caí novamente, passei 8 anos. No mundo das drogas, tudo que eu fazia, eu comecei a fazer tudo novamente, mas o dobro. E ali eu comecei a usar cocaína, comecei a usar maconha, até chegar no melado. Melado é misturado com a menor, com a maconha. Eu já não estava sozinho, eu estava com a esposa do meu lado. E ali tudo que eu fazia, ela sofria, porque ela via eu chegando naquela madrugada, 3 dias fora de casa, no rádio. Escutava o Davi Miranda na oração ali, e quando eu se parei dentro de uma cozinha, escutando aquele homem orando, e ali, amados irmãos, glória a Deus, aleluia, Jesus, fui liberto desse mal, te entreguei a Jesus, me batizei em 5 meses. Hoje eu vivo numa alegria. No mundo eu estava triste, magurado, com revolta no coração, e hoje, nesse mundo agora que eu vivo, vivo liberto, curado das drogas, liberto, glória a Deus, aleluia, da prostituição. E hoje eu vivo uma vida feliz com meus filhos. Você que está escutando o testemunho a qual que eu estou contando, desse Deus maravilhoso, a qual que você se encontra nas drogas, a qual você se encontra na prostituição, eu tenho algo para dizer para a tua vida, que Jesus está com o braço aberto para a tua vida também, e quer, glória a Deus, te libertar. É somente dar lugar para Ele e deixar Ele te mover. Meu nome é Daniel Laureano dos Santos, moro no Jardim Oratório Mauá, na Rua Guarujá, número 191.

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1: 3 horas e 1 minuto.
2: Do coração procedem as saídas da vida. Se você encontra-se triste, aflito ou desesperado, permita que Deus venha fazer morada em seu coração e verás o viver feliz de uma nova vida.
3: Na minha aflição clamei ao Senhor, gritei por socorro ao meu Deus. Do seu templo ele ouviu a minha voz, meu grito chegou à sua presença, aos seus ouvidos. Salmos capítulo 18, versículo 6.
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prezado ouvinte, que a paz do nosso Deus esteja com todos vocês. E muito obrigado por estarem aí. Nós vamos buscar a presença de Deus nesse dia, né? E vamos falar com o Senhor e você é o nosso convidado, tá? Vamos orar por você, você vai orar por nós e todos nós seremos abençoados. Muito obrigado, ouvinte. A paz do Senhor para todos vocês. Nosso momento de oração.

Poderoso Pai, mais uma vez nos encontramos diante da Sua presença. Presença do Senhor que é tão importante para nós, meu Deus. A presença do Senhor que nos move em atitudes de fé, em busca, ó Deus, do melhor que o Senhor tem para nós. Também agradecendo o Senhor pelas coisas que o Senhor já tem feito por todos nós. Nós temos somente a agradecer, Senhor, porque o Senhor tem sido bom, o Senhor tem sido misericordioso, o Senhor tem sido realmente um Pai de amor. Nós estamos na Sua presença, Senhor meu Deus. Sabemos que o Senhor é Espírito, o Senhor está nesse estúdio, o Senhor está nessa casa, o Senhor está na minha vida, o Senhor está na vida dessas pessoas que estão orando conosco agora. Mas nós somos faltosos, ó Pai. Perdoa os nossos pecados, as nossas faltas. Tudo que nós temos falado, que temos pensado, que temos feito. Perdoa-nos, ó Deus, e purifica-nos. Nós queremos ter ousadia para adentrarmos diante do trono da Sua misericórdia. Nós queremos ousadamente nos chegarmos diante do Senhor, nos colocarmos diante de Ti. Deus poderoso, Deus das infinitas misericórdias, nós queremos senti-Lo nesse dia. Nós queremos fazer a nossa oração, Senhor meu Deus, e ter a certeza de que a nossa oração está sendo ouvida e respondida pelo Senhor. Então lava-nos, Senhor, purifica-nos. Estamos na presença do Senhor com temor e com tremor, porque só o Senhor é Deus, o Senhor é o único Deus verdadeiro. Toda honra, toda glória, nós reverenciamos a presença do Senhor. Nós exaltamos o nome do Senhor, o Senhor é Deus grande, o Senhor é Deus poderoso, o Senhor é Deus Pai. Que o nome do Senhor seja glorificado nesse momento. Senhor meu Deus, Senhor meu Pai, com as Tuas mãos, ó Deus, nós queremos ser tocados pelo Senhor. Toca-nos com o poder das Tuas mãos. Toca-nos, ó Deus, toca-nos poderosamente, toca-nos maravilhosamente. Quando o Senhor toca na nossa vida, tudo muda. Quando nós sentimos o tocar do Senhor, o nosso ânimo, Ele volta uma vez mais para nós. Quando o Senhor toca na nossa vida, ah, meu Deus, nós nos sentimos fortalecidos, nos sentimos abençoados e sentimos a força para prosseguir mesmo em meio às tribulações, às lutas, às perseguições que tem, Senhor meu Deus, vindo e vindo forte contra nós, contra a Sua igreja, contra o Seu povo. Obrigado, ó Deus, por ser o nosso Deus. Obrigado, Senhor, por ser o nosso Senhor. O Senhor tem nos aceitado. O Senhor tem sido misericordioso. O Senhor tem sido paciente. Obrigado por ser o meu Deus. Obrigado por ser o Deus desse povo, nosso Deus. De todo meu coração, Senhor meu Deus, eu apresento ao Senhor pessoas, situações, apresenta ao Senhor vidas que precisam ser tocadas, que precisam ser abençoadas, que precisam sair desse estado que estão, Senhor. Algumas pessoas, ó Pai, que estão no vale da sombra da morte, no deserto, ó Senhor, desse sol que mata, desnutridas, sem água, sem esperança e sem forças. Algumas pessoas estão tão debilitadas, ó Deus, que não é que não tem forças para seguir, não tem forças nem para voltar, não tem forças para nada. Senhor, meu Deus, esse sol que queima sobre essa vida, Senhor, meu Deus, que está se definhando nesse deserto, eu peço ao Senhor nesse momento, vá com a Sua mão, Senhor, meu Deus, poderosa. Eu sei que o Senhor pode colocar a Sua mão bem por baixo dessa pessoa e levantá-la dessa areia escaldante, desse deserto que a está matando.
E sei que o Senhor pode, Senhor meu Deus, pegar essa vida e colocar essa vida sobre o próprio ombro do Senhor e conduzi-la a esse oásis, a essa salvação que para essa pessoa está tão distante, mas para o Senhor é uma questão simplesmente de um toque, de um olhar. Quanta gente está desistindo da fé, meu Deus. Quantas pessoas estão intrigadas com tantas vertentes interpretativas, até da sua palavra. Quantas pessoas estão confusas e andando em círculos. Meu Deus, meu Deus. O Senhor é o Deus que dá sabedoria, dá esforço ao cansado. É o Deus que exalta o simples e coloca as palavras certas na boca dos teus servos e das tuas servas, para que essas palavras, ó Deus, transformem o viver de tantas outras pessoas desesperançadas à beira da morte, sedentas, mas muito próximas de uma salvação, mas sem forças para caminhar até ela. Senhor meu Deus, Senhor meu Pai, em nome de Jesus Cristo, coloca a sua mão para pegar essa ovelha desgarrada e trazê-la de volta ao aprisco. Coloca a sua mão, Senhor meu Deus, para dar ânimo a esse, Senhor meu Deus, que já pensa estar perdido e estar vivendo no vale do insolucionável. Põe a sua mão, meu Deus, põe a sua mão. Meu Pai, é tanta gente que quer sair da situação ruim que está vivendo. É tanta gente atravessando um momento tão difícil na vida, meu Pai. E muitas dessas pessoas até pensam estar caminhando sozinhas, mas eu sei que não é isso que acontece. Eu sei que o Senhor está lado a lado, passo a passo, ombro a ombro com essa pessoa, meu Deus, que mesmo a voz fraquinha clama, meu Deus, vem estar comigo. Senhor, meu Deus, deixa eu apresentar ao Senhor, ó Pai, os nossos jovens, os nossos adolescentes, as nossas crianças. Sabe, ó Deus, o inimigo, ele tem lutado. Antigamente o inimigo lutava diretamente contra adolescentes e jovens, não permitindo o preparo desses para o prosseguimento da sua obra quando o nosso corpo já não tiver mais forças. Mas, meu Deus, olha, deixa eu falar com o Senhor. O inimigo agora está trabalhando, ó Deus, na mais tenra idade. As nossas crianças já estão, infelizmente, ó Deus, expostas a ensinamentos e sugestões tão perniciosos. O inimigo está tentando trabalhar na mente já das nossas crianças, oferecendo a elas ensinamentos e sugestões. É nas crianças, meu Pai, nas crianças. Por isso eu apresento ao Senhor as nossas crianças. Apresento ao Senhor os nossos adolescentes e os nossos jovens. Eu peço ao Senhor a oportunidade, meu Deus, de poder falar a essas mentes que estão em formação. A essas mentes que estão, ó Deus, completamente férteis e suscetíveis à informação. Eu peço ao Senhor, levanta, meu Deus, orientadores de crianças. Levanta professores de crianças. Levanta, Senhor, meu Deus, gente que goste, que ame as crianças e que trabalhe com as crianças. Para que nós possamos também ter a oportunidade de falar do amor do Senhor às nossas crianças. É, Pai, antes que seja tarde demais. A televisão está aí, envolvendo a mente das crianças. Os jogos, as novelas, até mesmo, Senhor meu Deus, as questões culturais, os ensinamentos nas escolas. Meu Deus, dá-nos a oportunidade, Senhor, e levanta, Senhor, orientadores de crianças, professores de crianças. Que os nossos jovens se interessem, ó Deus, também pelo ensinamento. E que se proponham a fazer a sua obra. E que nós, pastores, estejamos empenhados, ó Deus, em fazer a obra do Senhor ensinando.
ensinando, levando conhecimento. Tudo isso, ó meu Deus, com o envolver do poder do Espírito Santo. E que os nossos adolescentes, que os nossos jovens, que as nossas crianças tenham essa formação de base para que sejam, Senhor meu Deus, jovens firmes, fortes e valores, valorosos, e que sejam eles, ó Deus, preparados para toda boa obra. Coloca no coração dos pastores, ó Deus, não é uma questão apenas de desejo, mas que haja nesses corações um sentimento de necessidade de evangelizar as nossas crianças, os nossos jovens, os nossos adolescentes e depois a igreja como um todo. Levanta servos e servas valorosos que valorizem também a sua presença e que tenham um entendimento verdadeiro do que realmente representa a sua obra. Meu Deus, às vezes as pessoas se envolvem em tantas coisas que não servem para nada. Às vezes em picuinhas. Às vezes, Senhor meu Deus, em coisas que não trazem nenhum tipo de edificação. Às vezes, ó Deus, em perseguições baratas, baixas. Às vezes, Senhor meu Deus, se envolve em coisas que não trazem nenhum tipo de edificação. Como se isso já não estivesse previsto na sua palavra. Mas eu sei, ó Deus, que aqueles que quiserem crer, crerão. Eu sei que aqueles que quiserem ser abençoados, serão. Eu sei, ó Deus, que aqueles que se propõem a fazer a sua obra, farão. Sei que o Senhor haverá de levantar pessoas valorosas, homens, mulheres, crianças, jovens, adolescentes. Eu sei que o Senhor haverá de levantar e a obra do Senhor não haverá de retroceder. A obra do Senhor não andará para trás, não. Derrama do fogo do seu Espírito agora. Senhor Jesus, derrama da sua presença agora. Agora, meu Deus. Agora. Eu sei que o Senhor pode entrar nessa casa, meu Deus, arrasando tudo que é de ruim. Eu sei que o Senhor pode entrar nessa casa trazendo todo o benefício que essa casa precisa. Essa casa, Senhor meu Deus, que a alegria já foi embora, eu sei que o Senhor pode nesse momento, meu Pai, trazer de volta a alegria para essa casa, aleluia. Eu sei que o Senhor pode uma vez mais fazer resplandecer a sua glória sobre essa vida. Entra nessa casa, meu Deus, agora, agora. Essas pessoas haverão de valorizar a sua presença, Senhor meu Deus, agora, em nome de Jesus, em nome de Jesus, para a glória do teu santo nome. Entra nessa casa agora, trazendo a transformação que essa vida precisa, trazendo o socorro que essa vida está pedindo ao Senhor, transformando essas crianças, esses adolescentes, esses jovens, esses pais de família, levando a paz que só o Senhor tem, levando a alegria, esse fruto do Espírito, levando esse desejo ardente de se fazer propagar a sua obra. Eu sei que vidas estão doentes e carentes da cura. Eu sei, ó Deus, que pessoas estão clamando, vem para minha vida, vem para minha casa, Senhor, curando a minha doença, fazendo resplandecer a sua presença, com tudo de bom que isso representa. Senhor, meu Deus, entra nessa casa agora. Pessoas que estão desanimadas, colocam um ânimo dobrado nessas pessoas. Pessoas que estão estagnadas no tempo. Pessoas que estão estagnadas na vida. Dá o impulso, meu Deus, do progresso nessa vida. Dá o impulso para a prosperidade nessa vida. Dá o impulso da bênção do Senhor a essa vida, a esses corações. Vem, Espírito de Deus, vem, Espírito Santo de Deus, vem a essa vida agora. Vem a essa casa agora. Nesse momento, Senhor, meu Deus. E que toda essa legião que propaga a desgraça, a miséria, que ela seja destruída, seja colocada por terra em nome de Jesus Cristo. Espírito enganador,
espírito da miséria, espírito da destruição completa, eu te ordeno, vai embora dessa vida agora, vai embora dessa casa agora. Espírito da derrota, da desgraça, vai embora dessa casa agora. É no nome que é sobre todos os nomes. É no nome de Jesus Cristo. Esse que foi exaltado soberanamente acima de tudo e de todos. É no nome de Jesus Cristo que eu te ordeno. Pega sua bagagem de desgraça, Satanás, e vai embora dessa casa agora. Vai embora desse corpo agora. Vai embora dessa família agora. Meu Deus, eu sei que existe aí esse espírito zombateiro, esse espírito maligno de destruição, e eu sei que ele está aí trazendo só desgraça, Senhor. Onde quer que haja um coração receptivo, entra com a sua presença agora, meu Deus, trazendo a providência. Trazendo a providência, trazendo a paz, trazendo a alegria, trazendo a salvação. Entra, Senhor, meu Deus, nesse coração, que sabe até que não tem tanto tempo. Essa vida, Senhor, meu Deus, que já aceitou, até que não tem tanto tempo. E está clamando, até agradecendo o Senhor. Então, o Senhor que é o dono do tempo, o Senhor que é o dono da vida, o Senhor vai agir nessa vida, o agir de Ezequias. O Senhor vai agir nessa vida. A ação que houve, Senhor meu Deus, quando Ezequias voltou-se para a parede em lágrimas, clamou pela sua misericórdia. E o Senhor prolongou a vida do teu servo em mais 15 anos. Entra nessa casa, meu Deus, o Senhor é o Deus da vida. O Senhor é o Deus da vida, o Senhor é o Deus que ao Senhor não há impossíveis. Prolonga essa vida, Senhor meu Deus, curando essa doença, curando essa enfermidade, tirando dessa vida o desespero, Senhor meu Deus, tirando dessa vida, Senhor meu Deus, essa lágrima que insiste em não cessar, traga alegria, derrama do seu poder, ó Deus, sobre todos os nossos ouvintes, e eu glorifico o nome do Senhor, porque o Senhor é merecedor de toda a honra, de toda a glória de hoje e para sempre. Eu exalto o nome do Senhor porque o Senhor é Deus, o Senhor é Deus vivo, o Senhor é Deus poderoso e o Senhor está agindo agora também. Guardando, Senhor meu Deus, essas pessoas que oram comigo e moram em lugares tão perigosos.

desonestidade de muitos. Esse país, ó Deus, que tem tantos recursos naturais, infelizmente, Senhor meu Deus, tem sofrido. Nosso povo tem sofrido. O nosso povo tem chorado. O nosso povo tem chorado, Senhor meu Deus. A falta de recurso. Existe em abundância apenas para alguns. A desonestidade de alguns tem levado esse país a viver esse fosso de miséria. Como se não bastasse a miséria, propaga-se, Senhor meu Deus, também a violência. Dá um livramento para o seu povo, meu Deus. Senhor meu Pai, o seu povo que não é mais questão de sair e não saber se volta. O seu povo que está sendo, ó Deus, metralhado dentro de casa. O seu povo, ó Deus, que já não sabe nem mesmo se dentro de casa está seguro. Nossos jovens e adolescentes serem induzidos a uma vida, ó Deus, de violência. E a expectativa de vida, ó Deus, para esses jovens em menos de 30 anos se tornou, ó Deus, uma expectativa de vida pior do que a expectativa de vida de 100 anos atrás. Meu Deus, cuida do nosso país, Senhor. Que o nosso país possa glorificar o nome do Senhor. E que o nosso país possa entender que enquanto estiver dando lugar ao pecado, às orientações satânicas, às deturpações teológicas, a uma forma de viver inteiramente desagradável a Ti, pecados e mais pecados imperando cada dia mais com o respaldo, Senhor meu Deus, de veículos de comunicação, autoridades, que o nosso país possa entender que enquanto não se voltar a Ti, não terá paz. Mas nós pedimos ao Senhor, ó Pai, que o Senhor tenha misericórdia desse povo que habita a parte. E que o Senhor possa mostrar, ó Deus, que viver na presença do Senhor é a solução. E que o brilho do Senhor na vida de tantos que louvam, glorificam o Seu nome, vivem na Sua presença, que esse brilho possa ser enxergado por esses que estão sendo cada dia mais vítimas do engano satânico. E que essas pessoas possam ver que somos iluminados pela Sua misericórdia e possam buscar então saber mais e mais do Senhor. O Senhor é Deus que pode guardar, ó Deus, o Seu povo, dar livramento. Guarda essa vida, Senhor. Guarda essa vida, guarda essa casa. Guarda as nossas cidades, proteja a nossa vida. Nos dê o livramento, Senhor. Visita os desempregados. Visita, ó Deus, as autoridades, guardando-as. Visita, Senhor meu Deus, essa pessoa também que tem uma alma. Nesse momento, essa pessoa está, Senhor, na vida do crime, no vício. Mas ela sabe que tem uma alma. Muitas pessoas se alegram, Senhor, com a morte do ímpio, mas a Sua palavra é clara em dizer que o Senhor não tem prazer na morte do ímpio. O Senhor não tem prazer na morte do perdido. O Senhor não tem prazer na vida do bandido, do marginal, do traficante, do drogado. E nós também não temos prazer na morte de ninguém. O nosso prazer é ver o Senhor salvando, Senhor meu Deus. Eu sei que nesse momento, às vezes, essa pessoa que está na vida do crime, que está na droga, que está, talvez uma pessoa até armada, Senhor meu Deus, com um fuzil, com uma metralhadora, talvez essa pessoa está orando comigo agora. Talvez essa pessoa, Senhor meu Deus, um dia conheceu o Senhor e sabe que essa vida é uma vida que é curta. E sabe que tem uma alma que é eterna. Talvez esse marginal esteja orando comigo, meu Deus. E o Senhor esteja tocando na vida dele, na vida dela. O Senhor talvez esteja dizendo que ela tem uma alma eterna. Senhor, entra nessa vida mais uma vez. Transforma, Senhor meu Deus. Eu sei que o Senhor pode fazer essa vida, Senhor meu Pai, sentir nesse momento o quanto ela precisa se arrepender para que viva. O Senhor pode transformar essa vida. O Senhor pode transformar agora. Quantas pessoas estão orando comigo nos morros, ó Deus? Quantas pessoas estão orando comigo e têm uma alma também? Eu sei que o Senhor não tem.

prazer na morte de ninguém. Traga esse coração a Deus. Essa experiência que pode dar a essa pessoa, a esse jovem, uma nova vida, uma nova esperança. Espírito Santo de Deus, eu sei que o Senhor pode agir. Eu sei que tem pais e mães cujos filhos estão nessa vida. E esses pais não querem receber os seus filhos tão jovens ainda em caixões dentro de suas próprias casas. Esses pais estão orando comigo, meu Deus. Que o Senhor dê a essas pessoas o arrependimento. E que o Senhor dê a essas pessoas uma nova oportunidade. Elas estão pedindo uma nova oportunidade. Muitas delas orando comigo, lágrimas estão rolando dos seus olhos, pelos seus rostos, porque sabem que um dia experimentaram o Senhor. Ou pelo menos um dia alguém falou do amor do Senhor nessas vidas. Prova disso, Senhor, meu Pai, é que muitas pessoas nos presídios estão orando comigo em favor dessas pessoas. Essas pessoas que tiveram um reencontro contigo nos presídios, ou algumas que tiveram até um encontro contigo nos presídios mesmo, e agora estão orando comigo, reforçando essa oração, clamando em favor dessas vidas, porque sabem que o Senhor é poderoso e o Senhor pode agir. Nessa guerra, ó Deus, infelizmente, muitos corpos têm se estendido pelo chão. Às vezes é o corpo de um policial que também tem uma família, que também tem uma alma. E nós pedimos ao Senhor para guardar, para orientar, dar sabedoria, dar o livramento. Pedimos ao Senhor para guardar, Senhor meu Deus, as vidas de todos. E que haja, Senhor meu Deus, a salvação. Ninguém precisa morrer desse jeito, Pai, quando o Senhor age. Que o Senhor proteja, Senhor meu Deus, essas vidas. A vida de todos. Que haja paz. Que vidas sejam preservadas. Que vidas venham ao conhecimento da sua verdade. Que vidas sejam reintegradas não só à sociedade, mas também à igreja, ao corpo de Cristo. Meu Deus, dá o livramento, meu Pai, a esses corações que estão orando comigo. Ajuda, Senhor meu Deus, essas mães, ó Pai, que têm clamado pelos seus filhos. Guarda, meu Deus, guarda. Traga esse coração sofredor e solitário, Senhor meu Deus, que tem sofrido os danos da perda. Que esses corações sejam confortados. Que as curas venham, Senhor. Que o milagre venha, meu Pai. Que a salvação venha acima de tudo. Eu clamo em favor de todos os nossos ouvintes que estão em todos os lugares desse planeta. Que a bênção do Senhor seja estendida a todas essas pessoas. Que o socorro do Senhor seja estendido a todos quantos estão clamando a Ti nesse momento. É o Senhor quem conhece os corações e as vidas, meu Deus. Guarda, meu Pai, que nós tenhamos paz, que nós tenhamos alegria. Que o poder do Senhor esteja conosco, meu Pai. Em nome de Jesus Cristo, oro por todos, meu Deus, e por todas as situações. Clamo a Ti, ó Deus, e peço resposta em favor de todos aqueles que clamam com fé. Em nome de Jesus, amém. Amém, Senhor.

0: Eu sou o pastor Lourival de Almeida. 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Temos cultos todos os dias, viu? 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Fiquem todos com Deus.
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3: Lembre-se do seu Criador enquanto você ainda é jovem, antes que venham os dias maus e cheguem os anos em que você dirá: não tenho mais prazer na vida. Lembre-se dele antes que chegue o tempo em que você achará que a luz do sol, da lua e das estrelas perdeu o seu brilho e que as nuvens de chuva nunca vão embora. Então os seus braços, que sempre o defenderam, começarão a tremer, e as suas pernas, que agora são fortes, ficarão fracas, e os seus dentes cairão, e sobrarão tão poucos que você não conseguirá mastigar a sua comida. A sua vista ficará tão fraca que você não poderá mais ver as coisas claramente. Você ficará surdo e não poderá ouvir o barulho da rua. Você quase não conseguirá ouvir o moinho moendo ou a música tocando. E levantará cedo quando os passarinhos começam a cantar. Então você terá medo de lugares altos e até caminhar será perigoso. Os seus cabelos ficarão brancos e você perderá o gosto pelas coisas. Nós estaremos caminhando para o nosso último descanso, e quando isso acontecer, haverá gente chorando por nossa causa nas ruas. A vida vai acabar como a lamparina de ouro cai e quebra quando a sua corrente de prata se arrebenta, ou como um pote de barro se despedaça quando a corda do poço se parte. Então o nosso corpo voltará para o pó da terra de onde veio, e o nosso espírito voltará para Deus que o deu. O fim de todas as coisas é: teme a Deus e obedeça a sua palavra, porque este é o dever de todo ser humano. Enquanto você tem oportunidade, compareça na Igreja Pentecostal Deus de Amor e entregue a sua vida ao Senhor Jesus e passe a andar na presença de Deus.

Deus. Quero contar uma experiência que eu tive com Deus quando eu estava procurando uma igreja que eu já sentia no meu coração de servir a Deus. Eu andei em algumas igrejas, em vários ministérios, porque eu queria uma igreja que eu pudesse me encontrar com o Senhor. E visitei alguns ministérios, mas nenhum deles me tocou. Certo dia, eu entrei na sede mundial e lá eu sentei e fiquei observando o culto. E ver as irmãs cooperadoras, obreiras, e me chamou, né, para ir na frente aceitar Jesus na hora que o missionário estava pregando. Lembro eu que era um dia de quarta-feira, mas eu não quis ir, estava sozinha. Aí no outro quando foi no domingo, eu voltei para a igreja novamente. Eu sentia o Espírito Santo de Deus falando comigo no meu coração: vai ser aqui que eu tenho grande obra para fazer em sua vida através do Espírito Santo. E ali, irmão, eu sentei. Aí as irmãs, na hora do apelo, elas vieram me chamar. Eu estava toda cheia de pintura. Eu estava com cheias de bijuterias, pulseiras, de calça comprida. E ela falou: vamos lá na frente, vamos aceitar Jesus. E eu fui. O missionário estava pregando, era na época da sede mundial, né? Na igreja antiga. E eu fui, irmão. Aceitei Jesus. E aí, quando eu cheguei em casa, eu já fui tirando as coisas que não era do agrado de Deus.

0: isso. E um dia um missionário falou assim, que as pessoas que estivessem já se preparando para o batismo, se quisesse entrar na fila para ser batizada com o Espírito Santo, ele ia descer do púlpito e ia colocar as mãos sobre as nossas cabeças. Irmãos, eu senti uma vontade muito grande de entrar na fila, mas nesse dia eu estava com meu filho de 8 anos e a minha filha de 6 meses no colo. Mas mesmo na oração eu senti uma graça de Deus sobre a minha vida. Eu falei, mas eu não vou na fila, vou esperar para o próximo domingo. E quando terminou o culto, eu vim embora, cheguei em casa, falei para meu esposo, falei, olha bem, eu queria que você fosse comigo na igreja, porque ele não ia. Eu queria que você fosse comigo no culto, porque o missionário está fazendo, mandando ficar na fila, que é o batismo com o Espírito Santo. E ele desce do púlpito e põe a mão na cabeça das pessoas. E eu queria ir para a fila, mas com as crianças não dá. E ele foi, irmãos. Quando foi no próximo domingo, ele foi comigo. E assim começou a oração, né? Eu falei para ele ficar com as crianças e entrei na fila. Quando eu entrei na fila, eu fui sentindo um poder muito grande do Espírito Santo sobre minha vida. Mas eu não estava batizada ainda, mas eu sentia que eu ia ser batizada naquele dia. E assim foi, irmãos. E eu vi o missionário descendo do púlpito e colocando as mãos sobre as cabeças das irmãs e as irmãs cheias do Espírito Santo. E eu estava orando, orando, e eu comecei a sentir algo diferente sobre o meu corpo, sobre a minha vida naquele momento. Mas ali eu estava assim, quando o missionário foi chegando perto de mim, eu parecia que algo estava impedindo, porque parecia que eu estava me sentindo acanhada naquele momento. E eu não me soltava para ser batizada. Aí o servo de Deus, missionário Davi Miranda, ele se aproximou de mim, colocou a mão na minha cabeça e falou assim, minha serva, você já está batizada com o Espírito Santo. Naquele momento, eu comecei a sentir um poder tão grande de Deus sobre a minha vida, que eu sei que dali me tiraram, levaram lá para o púlpito. Eu fiquei lá, irmão, cheio do Espírito Santo, falando em línguas estranhas. E quando foi naquele momento, o culto foi, chamaram todo mundo para ir para frente receber oração, e eu ali já estava ajoelhado no púlpito. Eu sei que terminou o culto, irmãos. Chegou meu filho e falou, mãe, o culto já terminou, já acabou, já está na hora de ir embora, já deu paz do Senhor. Irmãos, eu não vi, eu estava tão cheio do Espírito Santo de Deus, que eu nem vi o culto terminar. Eu ali de joelho, dobrado ali na beira do púlpito, só recebendo o poder do Espírito Santo de Deus. E essa é uma experiência que eu tive. Então eu agradeço a Deus por esse ministério e que Deus abençoe e todos aqueles que estão na frente desse trabalho. Deus abençoe a todo mundo e que aquele irmão que tem um chamado do Senhor e que abra seu coração e faça a obra do Senhor. Deus abençoe por essa oportunidade em nome de Jesus Cristo.
1: Quanto sofrimento, desilusão, tristeza e angústia na sua vida, caro amigo ouvinte. Você vive chorando, pensando, Deus se esqueceu de mim. Deus me abandonou. Deus não quer mais nada comigo. Você está enganado. Deus te ama. Deus te quer bem. Deus quer abençoar a sua vida. Você está pensando em tirar a sua própria vida? Você pensa em fugir de tudo e de todos, esconder-se e dizer, ninguém gosta de mim? Você está debaixo de uma depressão. Preste muita atenção. Deus te ama, porque de tal maneira Ele enviou seu único filho para que todo aquele que nele crê não pereça, mas tenha vida eterna. Jesus, Ele morreu. Morreu pelos teus pecados em uma cruz de dor, sofrimento e angústia, para te dar a paz e a tranquilidade. Ele mesmo disse bem claro, eu sou o bom pastor e o bom pastor dá vida pelas suas ovelhas. Ele chegou a dizer mais ainda, vinde a mim todos que estão cansados e oprimidos e eu vos aliviarei. Caro amigo ouvinte, lembre-se de uma coisa, Deus nunca vai te desamparar. Esforça-te, tem bom ânimo. e venha participar de uma concentração na Igreja Pentecostal. 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
2: Por natureza, o homem é esquecido. Esquece dos fatos, datas, pessoas e compromissos. Por outro lado, a tendência humana é para não esquecer certos fatos que ocorrem na vida. Principalmente quando se trata de perdoar ou pedir perdão. Vemos e ouvimos muitas pessoas afirmarem: eu perdoo, mas não esqueço. Perdoo, mas não quero mais amizade com ele ou com ela. Isto não é perdão. O perdão que a Bíblia ensina é cheio de amor, misericórdia. E normalmente, se perdoando, se esquece, se sepulta no passado. Isso é possível se a pessoa experimentar o perdão divino, tornando-se revestida do grande amor de Deus. Deus é onisciente, é onipresente, é onipotente, mas, sem dúvida alguma, Ele esquece dos nossos pecados. Pois eu mesmo, o Senhor de Israel, apago as tuas transgressões por amor de mim, e dos teus pecados eu não me lembro mais. O Senhor Deus lança os teus pecados perdoados para trás de suas costas e joga nas profundezas dos mares. Caro amigo ouvinte, o sangue de Jesus Cristo nos purifica de todo pecado. Através do seu sangue que temos a comunhão uns com os outros. E o sangue do Cordeiro de Deus, o Filho de Deus, nos purifica de todo pecado. Isso se conhecermos a Jesus Cristo e sabermos que Ele é o Senhor. Mantemos a comunhão uns com os outros. E o sangue do Cordeiro nos purifica, nos lava e nos limpa de toda iniquidade. Amigo ouvinte, pare, pense, confesse os seus pecados. E a partir de hoje, você será uma nova pessoa em Cristo Jesus, o Filho de Deus. Aprenda a perdoar e serás perdoado. Pois quem conhece a Deus, sabe perdoar. 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
4: 4 horas e 2 minutos.
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7: Horas e 3 minutos, muito bom dia, seja muito bem-vindo, você está na Rádio Deus de Amor, programa Madrugada do Socorro de Deus, e esse quem fala com você, o seu irmão em Cristo, Diácono Douglas Almeida, diretamente aqui dos estúdios, na nossa central de produções internacional. Eu vou com você até às 5 da manhã, estou acompanhado do nosso companheiro aqui de batalha, Hamilton, e vamos nesta fé, porque até aqui o Senhor Deus, Ele tem nos ajudado, e as mãos dEle, querido ouvinte, estão estendidas para nos abençoar. Vamos agora de informação aqui na Rádio Deus e Amor, momento de informação para agregar na sua vida informação pertinente. E eu já volto com você.
8: Momento de informação aqui na Rádio Deus é Amor. Terapia com inteligência artificial. 1 em cada 10 brasileiros faz terapia com chatbots e isso é um problema. Pesquisa feita pela Talk Inc. trouxe à tona uma tendência bem crescente aqui no Brasil, que 1 em cada 10 brasileiros recorre a chats de inteligência artificial para desabafar, buscar conselhos ou simplesmente conversar. Esse estudo também revela que o uso dessas ferramentas não se limita a um grupo específico, mas abrange várias faixas aí da população. O estudo também revelou que 60% dos participantes interagem com as IAs de maneira educada, tratando-as como se fossem interlocutores humanos. Essa abordagem indica um nível de apego emocional que preocupa e intriga os especialistas. O relatório destaca ainda que a capacidade da inteligência artificial de julgar o estado emocional de um falante com base em seu tom de voz pode levar os usuários a confiarem na ferramenta mais do que deveriam. Em uma pesquisa feita com 1.200 usuários do chatbot de terapia cognitivo-comportamental WISA, revelou que uma aliança terapêutica se desenvolve em apenas 5 dias de interação, mesmo que a pessoa saiba que está conversando com o computador. No entanto, a conexão com o chatbot pode envolver um tipo de auto-engano. Uma análise de 2023 sobre avaliações de consumidores de chatbots detectou sinais de apego não saudável. Alguns usuários compararam favoravelmente os bots a pessoas reais em suas vidas. Hiperfoco. Como é que funciona? O hiperfoco é um estado de imersão intensa em uma atividade específica, regulado pelo sistema de recompensas do cérebro, que pode ser tanto benéfico quanto prejudicial, dependendo de como é gerenciado. E por isso, ele pode ser prejudicial ou benéfico para a pessoa, isso dependendo da forma como ele gerencia essa capacidade. Então, esse fenômeno é movido por um forte interesse ou prazer na tarefa em questão, o que ativa o sistema de recompensas do cérebro, fazendo com que a pessoa continue engajada por longos períodos. Por isso, o cérebro ignora estímulos ou informações que não estão relacionados à atividade em andamento, o que pode explicar a dificuldade de desviar a atenção para outras tarefas. O hiperfoco é uma característica frequente em pessoas com transtorno de déficit de atenção com hiperatividade e, nesse caso, pode parecer paradoxal, já que elas têm dificuldade em manter a atenção em situações normais, mas podem se concentrar profundamente em algo que consideram interessante. A pessoa em estado de hiperfoco pode se esquecer de cumprir outras obrigações, como comer, dormir ou interagir com outras pessoas. Isso pode causar problemas, principalmente se a atividade em questão não for prioritária ou urgente. É comum perder a noção do tempo e isso pode resultar em atrasos em outras tarefas importantes, além de compromissos. 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
11: A paz do Senhor. Aqui é a Rosimeire, na cidade de Itatinga, SP. Continue nesta fé, porque este programa é uma bênção no meu lar e também, com certeza, uma bênção em todos os lares que têm acompanhado o seu programa. A paz do Senhor. Deus abençoe.
10: Meu nome é Maria das Graças Caetano. Sou ouvinte deste programa. É uma bênção de Deus aqui. Fique na paz do Senhor, todos os ouvintes do programa.
12: Eu falo daqui do Espírito Santo. Gosto muito desse programa. Sou ouvinte assídua. Gosto muito de vocês. Deus abençoe.
13: A paz do Senhor Jesus Cristo a todos os ouvintes do programa. A Voz da Libertação. Aqui é o irmão Douglas de Mogi das Cruzes. Estou aqui trabalhando neste momento, ouvindo este programa abençoado, que edifica através dos louvores, através dos ensinamentos e tudo para crescermos na graça, no conhecimento de Deus.
14: Aqui é a Alair de Franca, interior de São Paulo, até Rio do Calçado, todo dia ouvindo a programação, tá? Deus abençoe a cada um de vocês também, viu? Com Deus.
15: A Senhor, eu sou Eleni aqui de Sabará, todos os dias eu ouço o programa. A paz, Senhor Jesus. Fica com Deus.
16: Bom dia, irmãos. A paz do Senhor Jesus Cristo. Eu me chamo Luciano, moro na Itália e gostaria de desejar a todos os irmãos uma semana abençoada na presença do Senhor Jesus Cristo. Um abraço a todos, principalmente a gente de Belo Horizonte, Minas Gerais, que é a minha cidade natal. Um beijo para minha mãe e para toda a minha família. Fiquem com Deus.

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1: É, querido ouvinte, eu quero convidar você, morador da capital paulista, região central também de São Paulo, para que você esteja conosco, porque daqui a pouquinho, às 7 horas da manhã, nós teremos o primeiro culto aqui na nossa igreja pentecostal Deus e Amor. E as portas do templo estarão abertas para receber você que é vindo para esse primeiro culto. Se você não pode estar presente às 7, nós temos um segundo culto às 9 da manhã e também o terceiro culto às 11:30 da manhã. Esse é o período matutino, onde você pode estar conosco e você é muito mais do que bem-vindo. Agora, temos também o período da tarde, a partir das 15 horas, nós temos mais um culto, é o quarto culto aqui na segunda-feira da nossa Igreja Deus de Amor. E também no período da noite, a partir das 19 horas, nós temos já o culto intitulado Segunda do Pão. É um culto presencial e também um culto transmitido. A transmissão inicia-se às 20 horas em todas as plataformas digitais e também através do programa A Voz da Libertação. E nessa oportunidade, pregando a palavra de Deus, nosso irmão presbítero Noé Machado, ele será instrumento de Deus, juntamente com toda a equipe, os nossos irmãos seminaristas, fazendo a obra do Senhor. Então você não pode perder, se você está na região aqui, metropolitana de São Paulo, vem para cá, se prepare, porque Deus vai fazer maravilhas. Palavra, louvor, oração, e, é claro, a manifestação da presença do nosso Deus.
2: Qual o nome do meu irmão? Pai, senhor. Roberto Antônio Bertonha. Irmão Roberto, o senhor veio de onde?
3: Eu sou lá da cidade de Jundiaí.
2: Jundiaí. O que é que Jesus fez na vida do meu irmão?
3: Jesus me deu um livramento de dois infartos miocárdio, né? Em 2012. Foi fulminante, né? Fui assim, praticamente, né, sem chance de voltar. Mas a misericórdia do Senhor me alcançou, né? E eu orando ao Senhor ali naquele hospital, pedindo misericórdia. E aí foi melhorando. E aí recebi alta. Fiquei 12 dias na UTI internado, né? Para recuperar. E aí ia fazer cirurgia no meu coração, né? Porque eles fizemos os exames e constataram 3 veias entupidas e a metade do meu coração diz que era murcho, não funcionava mais porque não recebia mais sangue, né? Quando as veias secam, não injeta mais sangue no coração e ele seca. Aí fizeram todos os exames para mim fazer a cirurgia, mas passou, veio o resultado dos exames e o cardiologista falou para mim, ele falou assim, olha, senhor Roberto, não vai ter condição o seu coração, porque não dá nem 4,5% o êxito da cirurgia no teu coração, então nós não vamos nem fazer, né? E eu sempre orando a Deus, pedindo a misericórdia, os irmãos da igreja orando, as irmãs do círculo de oração, a minha esposa, a minha família sempre orando a nosso favor, né, irmãos? Aí eu saí do hospital e fui para minha casa. Aí o médico falou assim, olha, você vai tomar esses remédios até para ver o tempo de vida que você pode conseguir ainda viver sobre a face da terra. Mas eu falei, eu tenho um Deus maravilhoso que eu sirvo, ele vai fazer um milagre na minha vida, porque senão ele já tinha me levado, né? Deu um infarto e logo depois de uma semana me deu outro e, né, e ele me deu os livramentos de 2, né?
2: 2 infartos em menos de uma semana.
3: É, em menos de uma semana, irmão, mas foi terrível aquelas enfermidades. Aí eu peguei, irmão, cheguei para minha casa e comecei a orar, irmão, buscar a Deus pelas madrugadas em oração. Orava junto com o missionário da Miranda, saudoso missionário, né? Que na época ele era vivo ainda, né, irmãos? E aí eu peguei, dobrei as minhas orações nos cultos, fiz campanha de oração, irmão, nas madrugadas, né? Me levantava e prostava de joelhos orando ao Senhor. A oração ao meio-dia com o saudoso missionário Davi Miranda, irmão, junto com o ministério da Igreja Pentecostal, Deus e Amor, irmão, e sempre pedindo a misericórdia, né, irmão? Aí foi. E eu falei assim, Senhor, eu agradeço ao Senhor essa vitória, esse livramento do infarto que o Senhor me deu para a glória de Deus. E eu vou um dia na sede mundial gravar esse testemunho, não para mim me se exaltar, mas para aumentar a fé do povo, porque né, sabemos que o Deus que nós servimos, o médico deu tudo aquele tipo de regime que o irmão sabe quando o cardiologista dá para as pessoas. Deu duas folhas, irmão, assim, né, de regime, não podia comer nada. Nada, não podia fazer força, não podia pegar peso, não podia passar nervoso, não podia fazer nada. Irmão, e eu fui orando, fui pedindo, fui clamando, né? Fui suplicando a Deus, e Deus foi me dando a vitória, me dando a libertação, me concedendo a vitória, irmão, pela glória de Deus, irmão, recebi esse livramento de Jesus e fui melhorando, e aí eu falei para o Senhor, falei, Senhor, agora estou aqui, o Senhor me deu o livramento do infarto, eu sei que o Senhor existe, que o Senhor é poderoso para fazer esse milagre na minha vida, agora eu quero também que o Senhor tire esses remédios. Era 13 comprimidos por dia.
2: 13 comprimidos.
3: 13. Era para diabetes, era para colesterol, era para final sangue. Você sabe, né? Que é uma balatela de comprimido que dava medo.
2: A casa estava parecendo uma farmácia, né, irmão?
3: Meu Deus, dava medo, irmão. E aí eu falei, Senhor, o Senhor manda nós fazer prova de Ti. Até hoje, nesses anos que eu aceitei Jesus na minha vida, sou um crente sábio.

0: para quando usar a revelação na igreja, que seja um vaso de fora daqui, que não me conheça a minha situação. E aí fui orando, buscando a Deus, irmão, né? Continuei as campanhas de oração na madrugada, nas igrejas, fazendo campanha, pedindo a misericórdia, exercitando a minha fé, né, irmão? Muitas vezes a gente acomoda na fé e esquece de buscar a Deus. Pensa que está tudo bom, tudo sossegado, né? Então, irmão, eu dobrei as minhas orações, a minha fé em Jesus, fui orando, jejuando e clamando. Falei, Senhor, quando o Senhor usar um vaso, né, que vem aqui na fazer um culto aqui por revelação, o Senhor me revelar e eu vou deixar de tomar esses comprimidos para a honra e glória do Senhor. Eu tenho fé que o Senhor vai fazer esse milagre na minha vida. Eu vou contar lá na sede mundial para aumentar a fé do povo de Deus que ouve o testemunho, né, da programação da Voz da Libertação. Irmão, passou mais uns meses, aí vem uma irmã abençoada lá de Louveira, nós somos de Jundiaí, usada por Deus, né? E aí Deus usou aquele vaso poderosamente, irmãos, e foi assim a revelação. Tem três pessoas aqui na igreja. Deus manda dizer, vocês tomam remédio e não podem parar. Mas Deus manda dizer para vocês, olha, a partir de hoje não precisa mais tomar esse remédio para a glória de Deus, porque Jesus diz, eu estou te curando vocês agora em nome de Jesus. Oh, maravilha, irmão. Tomei posse da minha vitória.
1: E a partir daquele dia, irmão, o que aconteceu?
0: Graças a Deus, irmão. Não tomei mais comprimido, né? Não tomei nenhum. A minha filha, ela é técnica de enfermagem, ela ficou brava. A minha esposa ficou brava, né?
1: Mas preocupadas, né, irmão?
0: Preocupada. Mas eu falei, eu não tomei da minha decisão de deixar de tomar os comprimidos. Eu falei, quando Deus usasse um vaso, eu ia obedecer à voz do Senhor. Irmão, desde o 3 de abril de 2015, para a glória de Deus, nunca mais eu tomei um comprimido.
1: Curado por Jesus.
0: Roço, carpo, corto árvore com machado, corro, pulo. Irmão, vai, olha a maravilha que Deus fez na minha vida, irmão.
1: Ouvintes, é um testemunho tremendo que este irmão está contando. Ele teve dois AVCs, dois infartos. Os médicos até achavam que ele ia morrer. E os médicos disseram que o senhor ia ter que tomar esse medicamento durante toda a vida, é isso mesmo?
0: Toda a vida, não era para parar um dia sequer, né? Porque era
1: condenado já.
0: Remédios contínuos que fala, né? Então ele...
1: De uso contínuo.
0: Isso que fala, né? E aí eu fiz prova desse Jesus maravilhoso que nós servimos, irmão.
1: Tá curado por Jesus.
0: Tô curado, irmão. Faço de tudo, né? Até tem um irmão aqui da sede que me conhece, ele fala, olha, agora eu vi que você tá curado, né? Que muitas vezes as pessoas duvidam, né? Mas eu não duvidei, irmão. Exercitei a minha fé. Falei, se Jesus falou, tá confirmado a vitória e eu creio, eu tenho fé nesse Jesus que eu sirvo, porque aceitei ele como salvador da minha alma e tô aqui servindo a ele, irmão. Sou obreiro na casa do Senhor e nós trabalhamos para Jesus em nome.
1: Bom, qual a palavra que o senhor dá? Muitas pessoas que estão nos ouvindo estão doentes, estão com problemas, estão com enfermidades, o médico já desenganou. Qual a palavra que o senhor dá para essas pessoas que estão ouvindo o programa Voz da Libertação?
0: Tem muitas pessoas, irmão, que aceitam Jesus, mas eles não sabem o Jesus que eles aceitaram, entendeu? Então a gente tem que conhecer esse Jesus que nós servimos, saber que ele tem poder para fazer as coisas impossíveis para nós, impossíveis para ele, porque ele tem todo esse poder nos céus e na terra. Então, se nós estamos na igreja, né? Nós queremos ter uma vida abençoada por Jesus, nós temos que ter fé e certeza de um milagre que nós vamos receber das mãos do Senhor, né? Muitas vezes as pessoas se acomodam com a situação, né? Saia do comodismo, né? Peça com fé, crendo, tudo que você pedir para o Senhor, sem duvidar. E você vai ver que grande milagre vocês vão receber das mãos do nosso Senhor e Salvador Jesus Cristo.
1: Muito bem. Amado irmão, confirma o seu nome e o seu endereço para os ouvintes.
0: O meu nome é Roberto Antônio Bertonha, eu moro ali na Rua Verona, número 149, bairro do Champira, Jundiaí, São Paulo, Brasil.
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0: como cuidar, ensinar aqueles que são novos convertidos, vocês não podem perder esta segunda do pão. Ganhar uma alma para Jesus é uma bênção, mas o trabalho não termina quando ela aceita Jesus. 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A Bíblia nos ensina a fazer discípulos, e um discípulo capacitado, preparado, é muito melhor e pode fazer toda a diferença na vida do novo convertido. 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
3: 4:29 em São Paulo. Que maravilha. Nós vamos agora para o quadro Projeto Eu Mais Um, com a nossa irmã Débora Miranda, e ela vem trazendo o tema compreensão do que significa ser discipulado. Eu já volto com você.
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0: Graças a Deus que o Senhor nos dá esta oportunidade de estarmos aqui com vocês, orientando, apoiando a todos os discipuladores, a todos os membros em Cristo Jesus, membros do corpo do Senhor Jesus, que entenderam a sua missão, entenderam esta ordenança que nós estamos trazendo a vocês, que Jesus disse: ide e fazei discípulos. Aquele que faz o que o Senhor pede, aquele que faz a vontade do Senhor, esse será abençoado. Você que está discipulando um novo convertido, este programa é para você. 5 minutos de orientação. E hoje eu quero contar uma história de transformação de uma pessoa, de um homem idoso, que nós vamos colocar o nome aqui de José. Ele foi convertido ao Evangelho há mais de 50 anos. E ele estava aposentado. Frequentava os cultos, devolvia o seu dízimo e entendia que sua vida estava chegando ao fim. Afinal de contas, estava com 80 anos já. Então ele ficava a maior parte do tempo em casa, com a esposa, vamos dizer, deixando a vida passar. Passou um tempo, ele começou a observar que a vida de muitas pessoas na igreja onde ele congregava estava sendo transformada. Então ele foi atrás, ele começou a procurar, começou a descobrir o que estava acontecendo. Ele já era membro da igreja há muitos anos, há 50 anos, e nunca tinha visto nada parecido com o que ele estava vendo naquele tempo. E ele foi então conversando com algumas pessoas, ouvindo delas que o motivo da transformação de vida era a compreensão do que significava ser discípulo de Jesus. Olha que lindo isso. No início, ele ficou assim meio intrigado com o que ele estava ouvindo dessas pessoas que diziam que estavam transformadas. Ele via realmente essa transformação. Mas como todos com quem ele falou falaram tão bem do processo do discipulado, ele então decidiu participar de um dos grupos do discipulado para ver de perto o que tinha apenas ouvido. Após alguns meses, ele estudando a Bíblia, sendo também discipulado, depois de 50 anos na igreja, e aprofundando-se o seu relacionamento íntimo com Deus, ele procurou seu pastor e fez a seguinte declaração: pastor, por que vocês não me ensinaram essas verdades há mais tempo? Porque se eu tivesse aprendido esses princípios bíblicos, há 50 anos atrás, minha vida teria sido diferente. Eu passei todos esses anos em diversas igrejas, apenas com estilo de vida superficial, uma vida medíocre. Eu conhecia a Jesus, mas eu nunca soube que poderia viver como discípulo dele de forma tão profunda e tão radical. E ele continuou dizendo ao seu pastor: eu já tenho 80 anos. Eu achei que nunca experimentaria mais nada novo na minha vida. Pastor, no entanto, se for possível, porque eu estou pedindo mais 20 anos de vida ao Senhor, no tempo que Ele me der, eu quero viver essas verdades. Essas verdades que aprendi agora com os meus 80 anos e me tornar um discípulo que possa fazer diferença, não somente na minha comunidade, na minha família, mas no mundo inteiro. Depois disso, ouvintes, aquele senhor entrou para a Universidade da Terceira Idade, começou a estudar canto e participar de um coral, e ele dedicava a maior parte desse tempo num projeto social. A vida do irmão José mudou muito. Hoje ele está com 95 anos e ainda ativo. Eu não sei se ele terá os 20 anos que pediu a Deus, mas nos 15 que ele já viveu, após as descobertas dessas verdades, ele tem sido um discípulo de Jesus que tem feito uma diferença enorme no lugar onde ele vive. Ele é um exemplo claro de que é possível aprender a ser discípulo de Jesus em qualquer tempo da vida, seja na infância ou na terceira idade. Terminamos aqui mais um Espaço Eu e Mais Um. Na próxima vez, estaremos juntos para aprendermos e compartilharmos com vocês experiências, histórias e como lidar com diversas situações, você que está discipulando um novo convertido. Que Deus abençoe em Cristo Jesus. Se despede, Débora Miranda.

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1: Soberano Deus e eterno e querido Pai, mais uma vez diante da Tua presença eu me coloco em oração. E nessa oportunidade eu dou graças ao Senhor pelo privilégio, pela dádiva que é estar perante a Tua face, ó Deus. Quero também pedir ao Senhor perdão, perdão se por atitudes ou palavras eu fui achado ou contado como um transgressor. Eu venho a Ti, ó Deus, apresentar a vida desse irmão, a vida dessa irmã, ó Pai, que tem vivido um período, ó Pai, de escassez, um período de dificuldades, um período de deserto. Eu venho apresentá-los, ó Deus, porque é o nosso dever. A Bíblia diz que devemos orar uns pelos outros. E eu apresento nesse momento, ó Pai, a vida dessa pessoa que está lutando, lutando e lutando. Ó Deus, mas só tem encontrado portas fechadas, ó Pai. Esse pai de família, essa mãe, esse jovem. Ah, Pai, que precisa da bênção da porta aberta. Eu levanto a minha voz, ó Pai, em súplica, em clamor, pedindo ao Senhor para que essa porta que está fechada seja aberta, ó Pai. Sim, para que essa esposa, esse esposo possa trazer para dentro do seu lar, ó Pai, o pão de cada dia. Sim, vai abrindo a porta de emprego, vai abrindo a porta, ah, Papai do Céu, de excelência. Meu Deus, essa entrevista, Pai, que não acontece. Ó Deus, esse processo seletivo que não avança. Meu Deus, abre a porta. Abre a porta do bom ganho. E que a necessidade dessa família seja suprida e amparada. Ó Deus, vai tomando também nas suas mãos essa pessoa que precisa de uma porta aberta no que diz respeito ao cuidado da sua saúde. Muitas pessoas estão agora, Pai, ó Deus, diagnosticadas com algum tipo de enfermidade e não tem recursos, ó Pai, para poder investir no cuidado da sua própria saúde. Dependem do Sistema Único de Saúde, ó Pai. E a gente sabe que o sistema congestiona. Eu oro para que a porta, Pai, da área da saúde seja aberta. Esse exame que não sai, ó Deus, essa fila de atendimento que não avança, essa cirurgia, Pai, que sempre é remarcada e nunca acontece, esse medicamento, Pai, que nunca tem no sistema, Senhor, estende as suas mãos, vai abrindo a porta, Deus de poder, para que o Teu bom nome seja glorificado. Abre a porta, Jesus, abre a porta, Senhor, meu Pai. Vai abençoando, Pai, essa pessoa que, ó Deus, precisa do medicamento. É, Pai, e há meses, ó Deus, esse medicamento não vem. Ó Senhor, essa pessoa já não tem mais de onde tirar o recurso financeiro para arcar com esse gasto. Prepara, Jesus. Abre a porta. E que o nome do Senhor seja exaltado, que o nome do Senhor seja engrandecido e a vitória, Deus, a vitória seja manifestada. Nós tributamos ao Senhor toda a honra, nós tributamos ao Senhor toda a glória e todo o louvor. Temos a convicção, ó Pai, que a vitória já está sendo manifestada, que o milagre já está sendo manifestado. E nós vamos viver a grande vitória. Em nome do Senhor Jesus.
2: Que gratidão. Que oportunidade, Senhor. Obrigada. Quem pode dizer obrigado, Senhor? Quem pode dizer, você que está nos assistindo, você que está nos ouvindo? Diga obrigada, Senhor. Quem pode agradecer nesta noite, Senhor?

0: 4:50 e vamos de informação aqui na Rádio Deus e Amor. Vamos falar sobre saúde e bem-estar e eu já volto com você.
1: Saúde do coração. Autoexame pode ajudar a identificar a arritmia cardíaca. Entenda. Você sabia que a frequência e o ritmo da pulsação podem fornecer pistas importantes sobre a saúde do seu coração? Como nem todas as pessoas que possuem algum problema cardíaco apresentam sintomas, uma ferramenta bem acessível a todos é realizar o autoexame de pulso. Se você identificar alguma alteração, é importante procurar uma unidade de saúde para uma avaliação mais detalhada, já que a técnica não substitui uma avaliação médica profissional. O autoexame de pulso é uma prática bem simples e eficiente de monitorar a saúde cardíaca. E desta maneira, é possível buscar uma avaliação clínica adequada, uma vez que a detecção de irregularidades como batimentos sem um ritmo normal, que variam bruscamente de frequência, pode ser um alerta para condições como fibrilação atrial ou extrassístoles. São os batimentos cardíacos extras, frequentes, afirma o cardiologista Alexandre Fagundes. Agora, na literatura médica, é consenso adotar como referência o intervalo entre 60 e 100 batimentos por minuto, que é considerado normal para adultos em repouso ou realizando simples tarefas aí do dia a dia. Esses valores, eles são relevantes para avaliar alterações na frequência cardíaca, chamadas de arritmias. A orientação dos especialistas é fazer o autoexame uma vez por dia. Ao detectar alterações, é importante buscar atendimento médico para saber como anda a saúde do coração. Você já teve a sensação de barriga inchada? Saiba quais são as causas comuns e o que fazer. A sensação de barriga inchada pode surgir por conta do excesso de gases intestinais, sendo um sintoma bem comum quando se engole ar durante a mastigação, a fala ou se tem uma alimentação rica em gorduras e açúcar, também podem surgir devido à prisão de ventre. Além disso, a barriga inchada também pode ser causada por problemas gastrointestinais, como síndrome do intestino irritável, a doença de Crohn ou obstrução intestinal, por exemplo, e estar associada a outros sintomas como náuseas, dor abdominal, azia ou presença de sangue nas fezes. É bem importante consultar o gastroenterologista quando a sensação de barriga inchada se torna constante, piora ou é acompanhada de outros sintomas para que seja identificada a causa e iniciar o tratamento mais adequado. Além disso, deve-se consultar o médico caso a pessoa tenha dificuldade para se alimentar ou beber por mais de 6 a 8 horas, pois pode causar desidratação, especialmente nos casos de diarreia ou vômitos intensos.
0: E estamos já ao término aqui da madrugada do Socorro de Deus. E eu quero louvar a Deus pela sua vida, querido ouvinte. Muito obrigado pela sua audiência. É sempre um prazer estar aqui comunicando com você. Esse que se despede de você é o seu irmão em Cristo, o diácono Douglas Almeida. Na técnica, nosso irmão Hamilton. E se Jesus nos permitir, na próxima segunda-feira, estaremos aqui novamente na madrugada do Socorro de Deus. Eu vou embora, mas peço que você permaneça na audiência, porque nós vamos apresentar a você ainda muita coisa boa que está preparada com muito carinho. Às 5 horas nós temos a identificação das nossas emissoras e também o culto no seu lar, culto no lar com o nosso irmão pastor Júnior Rúbio, e ele vem trazendo o tema lá em Marcos capítulo 5, versículo de número 21. E a partir das 6 da manhã, nós temos a oração da manhã aqui na Rádio Deus e Amor, e depois também o programa Sertão Evangélico. Que Deus abençoe a sua vida, que, se Jesus não voltar, em uma próxima oportunidade a gente volta. Deus abençoe!

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1: Faz do Senhor Jesus. Quem crê em milagres, diga: eu creio em milagres. Aleluias.
2: No livro de Marcos,
3: en el libro de Marcos,
2: capítulo 5,
3: capítulo 5,
4: glória a Deus.
2: Nós vamos ler a partir do versículo 21.
3: Desde o versículo 21.
2: Aleluias.
3: Aleluia.
2: Quem crê em milagres, levante a mão e diga: eu creio em milagres.
3: Quem crê em milagres, diga: eu creio em milagres.
2: Aleluia.
3: Aleluia.
2: Quem já viveu milagres de Deus na sua vida aí?
3: Quem já viveu o milagre de Deus em sua vida?
2: Quem que a sua família já foi alcançada pelos milagres de Deus?
3: De quem sua família foi alcançada por os milagres de Deus?
2: Meu irmão Eliel.
3: Meu irmão Eliel.
2: Tem 34 anos agora, se eu não me engano.
3: Tem 34 anos, se não me equivoco.
2: Ele quando nasceu.
3: Ele quando nasceu.
2: Os médicos diagnosticaram ele.
3: Os doutores lhe han diagnosticado a ele.
2: Com leucemia no sangue.
3: Com leucemia na sangue.
2: Os médicos disseram: olha, leva para casa, mãe.
3: Dijeron: llévale a su casa, madre.
2: Porque não tem jeito.
3: Porque já não há solução.
2: Ele é muito novo.
3: Es muy joven.
2: Não dá para fazer transplante de medula.
3: No se puede hacer el trasplante de la médula.
2: Minha mãe saiu da igreja, foi para igreja. Minha mãe saiu do hospital, foi para igreja.
3: Mi madre saliendo del hospital fue hasta la iglesia.
2: Não comentou com ninguém.
3: No ha comentado con nadie.
2: Falou com ninguém.
3: No le dijo a nadie.
2: Chegou na igreja.
3: Llegó a la iglesia.
2: Tinha um cooperador.
3: Había un cooperador.
2: Chamado José Borges.
3: Se llamaba José Borges.
2: Ninguém conhecia ele.
3: ¿Quién le conocía a él?
2: Mas naquela época ninguém conhecia ele.
3: Pero nesse tempo nadie le conocía a él.
2: Aí o Espírito de Deus disse.
3: Aquele Espírito de Deus dijo.
2: Aqui tem uma mãe.
3: Aqui há uma madre.
2: Que o filho.
3: Que su hijo.
2: Foi desenganado.
3: Fue desahuciado.
2: Você pode voltar ao médico.
3: Puedes volver al doctor.
2: Porque o seu filho não vai morrer.
3: Porque tu hijo no morirá.
2: Ele está curado.
3: Está sanado.
2: Meu irmão tem 34 anos.
3: Mi hijo tiene, mi hermano tiene 34 años.
2: Três filhos.
3: Tres hijos.
2: O nosso Deus.
3: Nuestro Dios.
2: Ele é especialista.
3: Es especialista.
2: Em desafiar.
3: Desafiar
2: a lógica,
3: la lógica
2: dos homens,
3: del hombre.
2: Quem crê em milagres, levante as mãos.
3: Quem crê em milagres, levante sua mão.
2: E diga: eu creio em milagres.
3: Diga: yo creo en milagros.
2: Diga: eu não sirvo um pedaço de gesso.
3: Diga:
2: eu
3: não sirvo um pedaço de gesso.
2: Diga: eu sirvo Jeová Jiré.
3: Yo sirvo Jeová Jiré.
2: O Deus da providência.
3: Al Dios de providencia.
2: Diga: eu sirvo.
3: Diga: yo sirvo.
2: O Deus.
3: Al Dios.
2: Jeová Rafa.
3: Jeová Rafa.
2: O Deus que me cura.
3: Deus que me sana.
2: Quem crê que este Deus se faz presente, dá glória a Deus.
3: Quem crê que este Deus se faz presente, dá glória a Deus.
2: Marcos capítulo 5.
3: Marcos capítulo 5.
2: Versículo 21.
3: Versículo 21.
2: Diz a palavra de Deus.
3: Diz a palavra de Deus.
2: E passando Jesus outra vez num barco para o outro lado, ajuntou-se a ele uma grande multidão e ele estava junto ao mar.
3: Passando outra vez Jesus em uma barca ao outro lado da orilla, se reuniu alrededor de uma grande multidão e ele estava junto ao mar.
2: E eis que chegou um dos principais da sinagoga por nome Jairo e vendo-o, prostrou-se aos seus pés.
3: E vino um dos principais da sinagoga, chamado Jairo, e logo lhe deu e se postrou a seus pés.
2: E rogava-lhe muito, dizendo: minha filha está moribunda, rogo-te que venhas e lhe imponhas as mãos para que sare e viva.
3: Y le rogaba mucho diciendo: mi hija está agonizando, ven y pon las manos sobre ella para que sea salva y vivirá.
2: Y fue con él y seguía una grande multitud que lo apretaba.
3: Y fue pues con él y le seguía una gran multitud que le apretaban.
2: Vamos ahora al versículo 35.
3: Vamos al versículo 35 ahora.
2: Estando él ainda falando, llegaron alguns do principal da sinagoga que disseram: a tua filha está morta, para quem enfadas mais o mestre?
3: Mientras él aún hablaba, vinieron de la casa del principal de la sinagoga diciendo: tu hija ha muerto, ¿para qué molestas más al maestro?
2: Jesús, tendo ouvido estas palavras, disse ao principal da sinagoga: não temas, crê somente.
3: Pero Jesús, luego que oyó lo que les decía, dijo al principal de la sinagoga: no temas, cree solamente.
2: Y no permitió que alguien lo seguisse, a no ser Pedro, Tiago y João, irmão de Tiago.
3: Gloria a Dios. Y no permitió que lo siguiese nadie sino Pedro, Jacobo y luego el hermano de Jacobo.
2: Y tendo llegado a casa del principal de la sinagoga, vio un alvoroço y los que lloraban mucho y pranteaban.
3: Y vio a la casa del principal de la sinagoga y vio el alboroto y a los que lloraban alrededor mucho.
2: Y entrando dice-lhes, ¿por qué vos alvoroçais y choráis? A menina no está muerta, mas dorme.
3: Y entrando les dijo, ¿por qué alborotáis y lloráis? La niña no está muerta, sino duerme.
2: E riam-se dele, porém ele, tendo-os feito sair, tomou consigo o pai e a mãe da menina e os que com ele estavam, e entrou onde a menina estava deitada.
3: Y se burlaban de él, pero él echando fuera a todos, tomó a la madre, dice al padre y a la madre de la niña y a los que estaban con él. Y en otro, y dice, y entró donde estaba la niña.
2: Y tomando a mão da menina, disse-lhe, Talita cumi, que traducido es, menina, a ti te digo, levántate.
3: Y tomando la mano de la niña, le dijo, Talita cumi, que traduciendo es, niña, a ti te digo, levántate.
2: Y luego a menina se levantó y andaba, pues ya tinha 12 años, y asombraron-se con grande espanto.
3: Y luego la niña se levantó y andaba, pues tenía 12 años y se espantaron grandemente.
2: Levanta las Biblias para los cielos.
3: Levanta su Biblia al cielo.
2: Levanta las manos para los cielos.
3: Levante las manos al cielo.
2: Diga así, meu Deus.
3: Diga, Dios mío.
2: Fala conosco.
3: Habla con nosotros.
2: A través
3: da
2: tua palavra.
3: De tu palabra.
2: Nós precisamos.
3: Necessitamos.
2: Nós necessitamos.
3: Necessitamos.
2: Ouvir.
3: Ouvir.
2: A tua voz.
3: Tu voz.
2: Falar.
3: Hablar.
2: Aos nossos corações.
3: A nosso coração.
2: Fala, Senhor.
3: Habla, Senhor.
2: Aquilo.
3: Aquello.
2: Que precisamos.
3: Que necessitamos.
2: Ouvir.
3: Escuchar.
2: E não aquilo.
3: E não aquello.
2: Que queremos ouvir.
3: Que queremos ouvir.
2: Fala, Senhor.
3: Habla, Senhor.
2: Em nome.
3: Em nome.
2: De Jesus Cristo.
3: De Jesucristo.
2: Nós te rogamos.
3: Te rogamos.
2: Nós te suplicamos.
3: Te imploramos.
2: Amém. Desocupem as suas mãos, tomem assento.
3: Desocupem.
2: E se vocês sentirem, pode glorificar a Deus.
3: Desocupem as suas mãos, sente, se sente, glorifique a Deus.
2: Mais forte, glorifica ao Senhor.
3: Mais forte, glorifica ao Senhor.
2: Nos versículos que acabamos de ler.
3: E nos versículos que acabamos de ler.
2: Vemos Jairo, um homem poderoso, influente.
3: Vemos a Jairo, um homem poderoso e influente.
2: Um homem que tinha bastante fama na sociedade daquela época.
3: Um homem que tinha bastante fama na sociedade dessa época.
2: Certamente era um homem de posses.
3: Certamente era um homem que tinha muita posse.
2: Era um homem que tinha reservas em dinheiro.
3: Um homem com reservas de dinheiro.
2: Era um homem que desfrutava da fama, as pessoas o admiravam.
3: Uma pessoa que desfrutava da fama.

0: conocían a Jairo.
1: Y cuando Jairo se depara diante de la situación que acabamos de leer. Él percibe que la fama.
0: Él nota de que la fama.
1: El dinero.
0: Y la plata.
1: La influencia.
0: El poder que
1: disponía. No podría hacer nada al respecto. El fato de ser conocido.
0: El hecho de que sea conocido.
1: El fato de ser rico.
0: El hecho de ser rico.
1: El fato de ser famoso.
0: El hecho de ser famoso.
1: No podría curar a su hija que estaba prestes a
0: morir. No podría sanar a su hija que estaba lista para morir.
1: Él se deparó diante de una imposibilidad.
0: Él se deparaba ante una imposibilidad.
1: Él se deparó diante de la limitación del ser humano.
0: Por
1: más poderoso que era.
0: Por más poderoso que él sea.
1: Por más famoso que fosse.
0: Por más famoso que fuese.
1: Ele estava diante de uma situação.
0: Estava ante uma situação.
1: Que ele não podia fazer nada.
0: Em que ele não podia fazer nada.
1: Mas nós lemos os versículos a seguir.
0: Pero lemos en los siguientes versículos.
1: Nós vemos que ao final disso, Jairo alcança o que buscava.
0: Al final de eso vemos que Jairo alcança lo que buscaba.
1: A filha que estava enferma morre.
0: Su hija que estaba enferma muere.
1: Mas ressuscita ao final.
0: Pero resucita al final.
1: E a pergunta que fazemos então?
0: Y la pregunta que hacemos entonces.
1: Se não foi o poder.
0: Si no fue el poder.
1: Se não foi a fama.
0: Si no fue la fama.
1: Se não foi o dinheiro.
0: Si no fue el dinero.
1: Se não foi a influência de Jairo.
0: Si no fue la influencia de Jairo.
1: O que foi então?
0: ¿Qué fue entonces?
1: Que Jairo fez.
0: Que Jairo hizo.
1: Que o possibilitou.
0: Que lo posibilitó.
1: Alcançar.
0: A lograr.
1: O milagre do impossível.
0: El milagro del imposible.
1: Jairo tomou algumas decisões.
0: Jairo tomou algumas decisões.
1: Se analisamos o texto atentamente.
0: Se analisamos o passagem atentamente.
1: Nós vemos que Jairo diante desta situação.
0: Vimos que Jairo delante desta situação.
1: Ele tomou decisões.
0: Ele ha tomado decisões.
1: Acertadas.
0: Acertadas.
1: Decisões.
0: Decisiones.
1: Que o credenciaram.
0: Que lo credenciaron.
1: A alcançar o milagre de Deus.
0: A lograr el milagro de Dios.
1: E antes de falar destas decisões.
0: E antes de hablar de esta decisión.
1: Eu sei que hoje aqui,
0: sei que el día de hoy aquí,
1: existem pessoas,
0: hay personas,
1: e também os ouvintes que nos escutam,
0: e também os ouvintes que nos escutam,
1: existem pessoas,
0: hay personas,
1: que estão diante,
0: que están delante,
1: de situações que fogem do seu controle,
0: que huye de su
1: eles
0: control.
1: Estão se sentindo,
0: se están sintiendo,
1: impotentes, diante da circunstância,
0: delante de la circunstancia.
1: Eu quero lhe dizer o seguinte,
0: quiero decirte lo
1: se
0: siguiente,
1: você tomar,
0: si tú tomas
1: as mesmas decisões
0: e a mesma decisão
1: que Jairo tomou,
0: que Jairo tomado,
1: pelo poder desta palavra,
0: por el poder desta palavra,
1: eu te garanto,
0: te garantizo,
1: que quem quer que seja o teu inimigo,
0: qualquer que seja o teu
1: inimigo,
0: qualquer
1: que seja o teu problema,
0: qualquer que seja o problema,
1: vai ser vencido agora pelo Senhor,
0: para que o nome
1: seja glorificado,
0: que Deus seja glorificado,
1: para que o nome do Deus,
0: para que o nome
1: Todo-Poderoso, em cuja presença estamos,
0: em cuja presença estamos.
1: Seja reconhecido,
0: reconhecido.
1: Se você crê, levante a sua mão e grita: eu creio em milagres.
0: Se crês, levanta tua mão e diz: eu creio em milagres.
1: A primeira coisa que vemos.
0: E o primeiro que vemos.
1: Jairo. Reagiu.
0: Reaccionou.
1: Corretamente.
0: Corretamente.
1: Diante do problema.
0: Diante do problema.
1: Ele poderia simplesmente ficar quieto.
0: Simplesmente poderia haver se quedado
1: ele
0: quieto.
1: Ele poderia simplesmente ficar inerte.
0: Simplesmente poderia haver se quedado inerte.
1: Parado.
0: Detenido.
1: Assistindo a situação.
0: Vendo a situação.
1: A sua reação foi correta.
0: Sua reação ha sido correta.
1: Ele foi.
0: Ele foi.
1: Onde?
0: Donde?
1: Jesus estava.
0: Jesus estava.
1: Aleluia.
0: Aleluia.
1: Muitas pessoas já tentaram encontrar Jesus.
0: Muita gente ha intentado encontrar a Jesus.
1: Acontece que estas pessoas não conseguiram.
0: Passa que esta pessoa não logrado.
1: Sabe por quê?
0: Sabes por quê?
1: Porque buscaram Jesus em lugares errados.
0: Porque han buscado a Cristo em lugar equivocado.
1: Muitos buscaram Jesus.
0: Muitos han buscado a Jesus.
1: Na religião de seus pais.
0: Na religião de seus padres.
1: Outros buscaram Jesus.
0: Outros han buscado a Jesus.
1: Na realização da carreira.
0: Em la realización de la carrera.
1: Outros buscaram Jesus.
0: Outros han buscado a Jesus.
1: Também em rituais.
0: También en rituales.
1: Em tradições.
0: Tradiciones.
1: Em teorias.
0: Em teorias.
1: Em teses. tesis.
0: Em tesis.
1: Aleluia.
0: Aleluia.
1: Eu tenho uma boa notícia para você, está no lugar certo.
0: Estás no lugar correto.
1: Sabe por quê?
0: Sabes por quê?
1: Porque lá em Mateus.
0: Porque em Mateus.
1: Capítulo 18.
0: Capítulo 28.
1: Versículo 20.
0: Versículo 20.
1: O Senhor Jesus disse.
0: Jesus disse.
1: Onde estiver.
0: Onde estiver.
1: Dois ou três.
0: Dois ou três.
1: Reunidos em meu nome.
0: Reunidos em meu nome.
1: Aí estou eu no meio deles.
0: Aí estou eu.
1: Jesus está aqui. Se você crê nisso, levante a sua mão e diga: eu creio em milagres.
0: Se crês, levanta a tua mão e eu creio.
1: Diga,
0: em milagres.
1: Eu creio em milagres.
0: Eu creio em milagres.
1: Chama na basteira e me clama na bastola, manabanai.
0: Glória a Deus.
1: Aleluia.
0: Aleluia.
1: Aleluia.
0: Aleluia.
1: Lá em Mateus capítulo 8.
0: Em Mateus capítulo 8.
1: A Bíblia conta a história de um leproso.
0: A Bíblia conta a história de um leproso.
1: Ele estava condenado.
0: Estava condenado.
1: A viver o resto de seus dias.
0: Em viver o resto de seus dias.
1: Nas cidades de refúgio.
0: Em cidades de refúgio.
1: Eram cidades que eram feitas perto das grandes metrópoles.
0: Cidades feitas cerca das grandes metrópoles.
1: E ali ficavam os leprosos.
0: E quedavam ali os leprosos.
1: Ficavam separados.
0: Se quedavam alejados.
1: Do convívio da sociedade.
0: Pela convivência da sociedade.
1: Mas aquele homem.
0: Era esse homem.
1: Certo dia.
0: Certo dia,
1: ele resolveu ir até onde Jesus estava.
0: Ir onde Cristo estava.
1: E ele falou com Jesus.
0: E falou com Jesus.
1: E Jesus o tocou.
0: E Jesus lhe tocou.
1: E ele foi purificado da lepra.
0: E ele foi limpiado da lepra.
1: Você veio no lugar certo.
0: E viste no lugar correto.
1: Você tomou a primeira decisão correta.
0: Tomaste a primeira decisão correta.
1: No processo
0: correta.
1: Do seu milagre.
0: E no processo de
1: não
0: milagre.
1: Importa qual seja a tua enfermidade.
0: Não interessa a tua enfermidade.
1: Não importa quem sejam os teus inimigos.
0: Não importa quem seja teu inimigo.
1: Não importa quantos sejam os teus inimigos.
0: Não importa quantos sejam os teus inimigos.
1: Você está diante do Rei dos Reis.
0: Está diante do Rei dos Reis.
1: Senhor dos Senhores.
0: Senhor dos Senhores.
1: A palavra impossível.
0: A palavra impossível.
1: Não consta.
0: Não consta.
1: No seu dicionário.
0: Em seu dicionário.
1: Levante a sua mão e glorifica ao Senhor Jesus.
0: Glorifica.
1: Levante a sua mão e diga: eu creio em milagres.
0: Eu creio em milagres.
1: Chama na basteira e me clama na banai.
0: Glória a Deus.
1: E eu tenho mais outra ótima notícia para você.
0: Tenho mais uma genial notícia para você.
1: Em João 6:37.
0: Em João 6:37.
1: O Senhor Jesus disse.
0: Jesus Cristo dijo.
1: Aquele que vem a mim.
0: El que viene a mí.
1: Eu não lançarei fora.
0: Não echaré fuera.
1: Aleluia. Não, você não entendeu. Você não entendeu.
0: Não
1: se você tivesse entendido, você tinha glorificado. Esse Jesus que se faz aqui. Ele disse: aquele que vem a mim. Eu não lançarei fora. Levante a mão, porque hoje é o dia do teu milagre.
0: Hoje
1: é o dia do teu milagre.
0: Hoje é o dia do teu milagre.
1: Aleluia.
0: Aleluia.
1: Primeira decisão.
0: Primeira decisão.
1: Jairo foi aonde Jesus estava.
0: Jairo foi onde Jesus estava.
1: Você também está onde Jesus está.
0: Também está onde Cristo está.
1: A segunda decisão de Jairo.
0: A segunda decisão de Jairo.
1: Que o credenciou a receber o milagre.
0: Que o credenciou a receber o milagre.
1: Jairo.
0: Jairo.
1: Falou.
0: Hablou.
1: Diretamente com Jesus.
0: Diretamente com Jesus.
1: No texto que lemos.
0: Em el texto que leímos.
1: Nós vemos que estava Pedro, Tiago e João.
0: Vemos que estava Pedro,
1: Tiago. Certamente outros dos discípulos também ali estavam.
0: Certamente outros dos discípulos também estavam.
1: Certamente também Maria estava por ali.
0: Certamente Maria também estava por ali.
1: Jairo olhou para Maria.
0: Jairo lhe mirou Maria.
1: Jairo olhou para Tiago.
0: Jairo mirou Tiago.
1: Olhou para João.
0: Também lhe mirou Juan.
1: Olhou para Pedro.
0: Lhe mirou Pedro.
1: Saudou todo mundo.
0: Saudou todos.
1: Mas ele foi diretamente em quem resolveria o problema.
0: Ele foi diretamente onde quem resolveria o seu problema.
1: O que você está querendo dizer com isso, pastor?
0: O que quer dizer com isso, pastor?
1: Estou dizendo que tem gente que não alcança o milagre, sabe por quê?
0: Quero ver se tem gente que não alcança milagre, sabe por quê?
1: Porque você está terceirizando a sua oração.
0: Porque está terceirizando a sua oração.
1: Você está pedindo para Pedro.
0: Está pedindo para Pedro.
1: Para
0: João.
1: Para Maria.
0: A Maria.
1: Para Antônio.
0: Antônio.
1: Ei,
0: hoje
1: é para Jesus que você tem que pedir.
0: A Jesus
1: que
0: você
1: já alcançou o milagre.
0: Jairo alcançou o milagre.
1: Porque pediu diretamente para Jesus.
0: Pediu diretamente para
1: Cristo.
0: Glória a Deus.
1: Em 1 Timóteo capítulo 2 versículo 5.
0: Em 1 Timóteo capítulo 2.
1: A Bíblia diz.
0: Versículo 5 da Bíblia diz.
1: Porque há um só Deus.
0: Porque há um só Deus.
1: E um só mediador.
0: E um só mediador.
1: Entre Deus.
0: Entre Deus.
1: E os homens.
0: E os homens.
1: Jesus.
0: Cristo.
1: Cristo.
0: Jesus.
1: Levante a sua mão e diga: eu creio em milagres.
0: Levanta a tua mão.
1: Eu creio em milagres.
0: Eu creio em milagres.
1: Eu creio em milagres. Chama na basteira e me raste, clama na pastora, chama na banai. Aleluia.
0: Glória a Deus.
1: A partir de hoje você não vai pedir mais para Maria.
0: Desde o dia de hoje não lhe pedirás mais a Maria.
1: Para José, para Antônio.
0: Antônio.
1: Benedito.
0: Benedito.
1: Você vai falar diretamente com Jesus.
0: Falarás diretamente a Jesus.
1: Você vai falar diretamente com Jesus.
0: Falarás diretamente com Jesus.
1: Aleluia.
0: Aleluia.
1: Aleluia.
0: Aleluia.
1: Aleluia.
0: Aleluia.
1: Quem tem falado diretamente com Jesus, aí levante as mãos.
0: Quem tem falado diretamente com Cristo, levante arriba sua mão.
1: Diga assim, é só Jesus.
0: Diga, é só Jesus.
1: É só Jesus.
0: Solamente Jesus.
1: Não existem atalhos.
0: Não existem atalhos.
1: Para você alcançar o seu milagre.
0: Para que tu logres o milagre.
1: É através de Jesus.
0: É através de Jesus.
1: Foi por isso que Jairo alcançou.
0: Por isso Jairo alcançou.
1: Não é porque ele era rico.
0: Não é porque era rico.
1: Não é porque ele era famoso.
0: Não porque era famoso.
1: Não é porque ele era líder.
0: Não porque era livre.
1: Não é porque ele era conhecido.
0: Não porque era conhecido.
1: Não.
0: Não.
1: É que ele tomou decisões corretas.
0: Porque tomou decisão correta.
1: Você está disposto a tomar decisões corretas hoje?
0: Está disposto a tomar decisão correta no dia de hoje?
1: A terceira decisão que Jairo tomou.
0: É a terceira decisão que Jairo tomou.
1: Quando ele viu Jesus.
0: Quando ele viu a Jesus.
1: Falou com ele.
0: Falou com ele.
1: Ele se prostrou aos pés do Senhor Jesus.
0: Se prostrou aos pés de Jesus.
1: Ele se jogou aos pés de Jesus.
0: Se arrojou aos pés de Jesus.
1: Este ato de Jairo.
0: Este ato de Jairo.
1: Teve vários significados.
0: Tuvo bastante significado.
1: E consequências.
0: E a consequência.
1: O primeiro deles.
0: El primero.
1: Jairo.
0: Jairo.
1: Quando se prostra.
0: Quando se prostra.
1: Aos pés de Jesus.
0: Aos pés de Jesus.
1: Ele está se humilhando.
0: Se está humilhando.
1: Em outras palavras.
0: Em outras palavras.
1: Jairo está dizendo.
0: Jairo está dizendo.
1: Senhor Jesus.
0: Senhor Jesus.
1: Eu não posso.
0: Eu não puedo.
1: Senhor Jesus.
0: Senhor Jesus.
1: Eu não consigo.
0: Não logro.
1: Senhor Jesus.
0: Senhor Jesus.
1: Eu sou famoso.
0: Eu sou famoso.
1: Mas a minha fama aqui não resolve nada.
0: A minha fama não soluciona.
1: Senhor Jesus.
0: Senhor Jesus.
1: Eu confesso.
0: Eu confesso.
1: A minha incapacidade.
0: Minha incapacidade.
1: Senhor Jesus.
0: Senhor Jesus.
1: Eu confesso.
0: Confesso.
1: A minha insignificância.
0: Minha insignificância.
1: A minha pequenez.
0: Minha pequenez.
1: Senhor Jesus.
0: Senhor Jesus.
1: Eu confesso.
0: Confesso.
1: Que só o Senhor.
0: Que só o Senhor.
1: Pode resolver este problema.
0: Pode me solucionar.
1: Levante a sua mão e diga, eu creio em milagres.
0: Diga, eu creio em milagres.
1: Levante a sua mão e diga, eu creio em milagres.
0: Diga, eu creio em milagres.
1: Me clama, rabaxama, nabanabaste, me clama, nai.
0: Glória a Deus.
1: Enquanto você disser eu posso.
0: Mientras digas eu puedo.
1: Enquanto você disser eu consigo.
0: Mientras digas eu logro.
1: Enquanto você disser deixa comigo.
0: Mientras digas déjalo comigo.
1: Aí então você não tem como ser alcançado pelo milagre de Deus.
0: Assim não é como se tu alcançado por
1: mas
0: o milagre.
1: Mas quando você se humilha.
0: Pero quando te humilha.
1: Quando você diz.
0: Quando tu dizes.
1: Eu não posso.
0: Eu não puedo.
1: Eu não consigo.
0: Eu não logro.
1: Eu não dou conta.
0: Não poderei.
1: Aí então,
0: agitou-te.
1: Não haverá obstáculos,
0: não haverá obstáculos
1: para que você alcance o milagre de Deus.
0: Para que logres o milagre.
1: Levante
0: de Deus.
1: A sua mão, declare a sua incapacidade.
0: Levante
1: tua diga, Senhor Jesus, é só o Senhor.
0: Só o
1: Senhor,
0: Senhor
1: Jesus, o meu dinheiro não vale nada. Senhor,
0: não vale.
1: Jesus, eu, Senhor Jesus, eu sou dependente de ti.
0: Senhor, sou independente de ti.
1: Rabasturi me clama na bastola, machai.
0: Glória a Deus.
1: Em 1 Pedro capítulo 5, versículos 6 e 7.
0: Em
1: a palavra de Deus diz.
0: A palavra de Deus diz.
1: Humilhai-vos, pois, debaixo das potentes mãos de Deus.
0: Humilhai-vos, pois, debaixo das mãos potentes de Deus.

0: agora tem que esperar o tempo de Deus.
1: Agora deve esperar o tempo de Deus.
0: Eu abro um parêntese aqui.
1: Abre um parêntese aqui.
0: Porque as pessoas hoje já não querem esperar.
1: Porque a gente hoje não quer mais esperar.
0: Querem que tudo seja ao seu tempo.
1: Querem que tudo seja ao seu tempo.
0: Querem que as coisas sejam assim, ou como um estralar de dedos.
1: Querem que tudo seja como um chasquido de dedos.
0: Vivemos a era da velocidade.
1: Vivemos a era da velocidade.
0: É tudo muito rápido.
1: Tudo muito rápido.
0: Comunicações intercontinentais são feitas em questões de segundos.
1: Comunicações intercontinentais em questão de segundos.
0: As pessoas enviam um e-mail para o outro lado do planeta em questão de 3, 4 segundos.
1: E a gente envia um correio eletrônico ao outro lado do mundo em questão de segundos.
0: Antigamente isso levaria meses.
1: Antigamente levava meses.
0: Talvez anos.
1: Talvez anos.
0: E as pessoas querem que esta velocidade do mundo.
1: E a gente quer que esta velocidade do mundo
0: também seja algo visível, presente.
1: Também querem que seja algo visível, presente.
0: No mundo espiritual.
1: Em el mundo espiritual.
0: Ei,
1: hoje.
0: No mundo espiritual.
1: Em el mundo espiritual.
0: Você precisa respeitar.
1: Necessitas respeitar.
0: O tempo de Deus.
1: El tiempo de Dios.
0: Percebam que Jesus.
1: Notem que Jesus.
0: Depois de falar com Jairo.
1: Depois de falar com Cairo.
0: Se você ler.
1: Se tu lês.
0: Os versículos que não lemos.
1: Os versículos que não lemos aí.
0: 22 ao 34.
1: De 22 a 34.
0: Você vai ver que Jesus parou para curar a mulher do fluxo de sangue.
1: Verás que Jesus se detuvo para sanar a mulher do fluxo de sangue.
0: Alguém pode dizer, mas Jesus é insensível.
1: Alguém pode dizer que Jesus é insensível.
0: A filha de Jairo estava morrendo.
1: A filha de Jairo estava morrendo.
0: E ele ainda para.
1: E todavia ele para.
0: Ele vai chegar atrasado.
1: Vai chegar atrasado.
0: Ele vai chegar, a filha de Jairo já está morta.
1: Vai chegar e sua filha vai estar morta já.
0: Isso me faz lembrar João capítulo 11.
1: Isso me faz recordar João capítulo 11.
0: Quando chegam até Jesus e dizem para ele, Senhor Jesus, o seu amigo Lázaro está morrendo.
1: Quando se acercam a Jesus, ele diz a Jesus, teu amigo Lázaro está morrendo.
0: A Bíblia diz que Jesus chegou 4 dias depois de Lázaro enterrado.
1: A Bíblia diz que Jesus chegou 4 dias depois de que Lázaro foi enterrado.
0: Alguém pode dizer, então Jesus chegou atrasado, né, pastor?
1: Alguém pode dizer que Jesus está chegando atrasado, pastor?
0: Jesus se atrasou, pastor.
1: Jesus é retrasado,
0: Jesus
1: pastor.
0: Jesus foi insensível.
1: Jesus é filho de insensível.
0: Ele nunca se atrasa.
1: Ele nunca se atrasa.
0: Ele sempre chega na hora certa.
1: Chega na hora correta.
0: Se ele prometeu, ele vai cumprir.
1: Se ele prometeu, cumprirá.
0: Se ele disse que vai fazer, ele vai fazer.
1: Se disse que hará, lo hará.
0: Ele não é homem para que minta.
1: Não é homem para mentir.
0: Nem filho do homem para que se arrependa.
1: Nem filho de homem para arrepentir-se.
0: Ele é fiel.
1: Ele é fiel.
0: Fiel.
1: Fiel.
0: Fiel.
1: Fiel.
0: Os céus passarão.
1: O cielo passará.
0: Passará.
1: E a terra passará.
0: Mas as palavras deste Deus jamais hão de passar.
1: Menos as palavras não passarão.
0: Quem crê, levante a mão e diga, eu creio em milagres.
1: Quem crê, diga, eu creio em milagro.
0: Se humilhou.
1: Se humilhou.
0: Então espera.
1: Então vocês esperem.
0: Aquela parada estratégica de Jesus para curar a mulher do fluxo de sangue.
1: Aquela parada estratégica de Jesus para sanar a mulher do fluxo de sangue.
0: Fazia parte do processo da cura da filha de Jairo.
1: Fazia parte do processo da sanidade da filha de Jairo.
0: Meus queridos,
1: queridos meus,
0: José esperou 13 anos.
1: José esperado 13 anos.
0: Davi esperou 15 anos.
1: Davi 15 anos.
0: Abraão esperou 25.
1: Abraão esperado 25.
0: Jesus esperou 30.
1: Jesus esperado
0: Moisés
1: 30.
0: Moisés 40.
1: Moisés 40.
0: Noé 120.
1: Noé 120.
0: Se você está esperando,
1: se estás esperando,
0: fica tranquilo.
1: Quem vai estar tranquilo?
0: Você está em boa companhia.
1: Estás em boa companhia.
0: Você está em boa companhia.
1: Estás em boa companhia.
0: Espera.
1: Espera.
0: Tranquilo.
1: Tranquilo.
0: O milagre vai acontecer na sua vida.
1: O milagre sucederá na sua vida. Deus espera.
0: Chama na pastor e me clama na banai.
1: Glória a Deus.
0: Jairo.
1: Jairo.
0: Ele se prostrou.
1: Ele se apostrado.
0: Este ato significou humilhação.
1: Este ato significou humilhação.
0: Significou ele confessando a sua incapacidade.
1: Quiso dizer, mostra a sua incapacidade.
0: Mas quando Jairo se prostra.
1: Mas quando Jairo se prostra.
0: Este acto estava trazendo para ele outra consequência.
1: A ele lhe traía outra consequência.
0: Se isso foi num sábado.
1: Se isso foi um sábado.
0: Por exemplo. Na segunda-feira.
1: El dia lunes.
0: Jairo tinha que procurar emprego.
1: Jairo teria que buscar o trabalho.
0: Porque os judeus já não aceitariam mais Jairo como principal da sinagoga.
1: Porque os judeus já não aceitariam a Jairo como principal da sinagoga.
0: Quando Jairo se prostra aos pés de Jesus.
1: Quando Jairo se prostra aos pés de
0: ele
1: Jesus.
0: Ele estava abrindo mão.
1: Ele estava deixando.
0: De tudo.
1: Todo.
0: Da sua religião.
1: Sua religião.
0: Da sua profissão.
1: Sua profissão.
0: Das suas amizades.
1: Sua amizade.
0: Da sua fama.
1: Sua fama.
0: Da sua influência.
1: Sua influência.
0: Ou você acha que os judeus aceitariam?
1: Ou crees que os judeus aceitariam?
0: O líder da sinagoga.
1: A líder da sinagoga.
0: Quem? Jairo?
1: Quem? Jairo?
0: Aquele que se prostrou diante do carpinteiro?
1: Quem se apostrou ante o carpinteiro?
0: Aquele que se prostrou

0: diante do Galileu?
1: Quem se ha postrado ante el Galileo?
0: Aquele que se prostrou diante desse tal de Jesus?
1: Quem se ha postrado ante esse tal de Jesus?
0: Ele não pode ser mais vosso líder.
1: Ele já não pode ser nosso líder.
0: Jairo não queria saber de nada.
1: Jairo não queria saber nada.
0: Ele abriu mão da sua história.
1: Ha dejado su historia.
0: Ele abriu mão do seu emprego.
1: Ha dejado su
0: emprego. Ele abriu mão do seu status.
1: Dejó su estatus.
0: Sabe por que muita gente não alcança o milagre?
1: Sabe por que muitos não alcançam o milagre?
0: Porque não querem abrir mão de coisas.
1: Porque não querem deixar das
0: quer
1: coisas.
0: Querem ficar preso a coisas.
1: Querem quedar-se aprisionados.
0: Ah, mas se eu entregasse a Jesus,
1: se eu me entrego a Jesus,
0: os meus amigos vão me abandonar.
1: Mis amigos me dejarán.
0: Eu vou ser mandado embora do meu emprego.
1: Serei echado de mi empleo.
0: A escolha é sua.
1: La elección es suya.
0: Se você hoje,
1: si hoy día,
0: se prostrar diante de Jesus,
1: te postras ante Jesús,
0: o sobrenatural vai acontecer na sua vida.
1: Y lo sobrenatural
0: o impossível vai acontecer na sua vida.
1: Lo imposible sucederá en tu vida.
0: Não se preocupe com as consequências disto.
1: Não te preocupes com a consequência.
0: Pois a partir de hoje,
1: porque
0: de
1: hoje,
0: sua vida,
1: tu vida
0: será propriedade, exclusiva de Deus.
1: Exclusiva de Deus.
0: Providência divina.
1: Providência divina.
0: Sobre a sua vida.
1: Vencerá sobre tu vida.
0: Mil cairão ao teu lado.
1: Mil cairá a tu lado.
0: 10 mil à tua direita.
1: 10 mil à tua direita.
0: Pão não faltará sobre a sua mesa.
1: Pão não faltará em tua mesa.
0: A unção que despedaça o jugo será ministrada em porção dobrada sobre a sua cabeça.
1: A unção que despedaça o jugo será repartida sobre a tua cabeça.
0: E você viverá o fino das promessas de Deus.
1: E viverás das promessas de Deus.
0: Aleluia.
1: Aleluia.
0: Você está disposto a isso?
1: Está disposto a isto?
0: Jairo estava.
1: Jairo estava.
0: Jairo fez.
1: Jairo lo hizo.
0: Só que quando Jairo se prostrou, além de se humilhar, além de representar estar abrindo mão de tudo, ele também estava, com aquele ato, reconhecendo, que Jesus Cristo, era o Messias prometido. Ele estava reconhecendo, Jesus,
1: a Jesus
0: como o Senhor e Salvador da sua vida.
1: Como Senhor e Salvador de sua vida.
0: Aleluia.
1: Aleluia.
0: Aleluia.
1: Aleluia.
0: Quem reconhece o Senhor Jesus como
1: Cristo,
0: Senhor e Salvador,
1: como, Senhor
0: como,
1: Salvador,
0: prometido,
1: como prometido,
0: levante a sua mão e diga: eu creio em milagres.
1: Diga: eu creio em milagres.
0: Diga: eu creio em milagres.
1: Diga: eu creio em milagres.
0: Primeira decisão.
1: Primeira decisão.
0: Foi até Jesus.
1: Foi até Jesus.
0: A segunda decisão.
1: E a segunda decisão.
0: Jairo falou diretamente com Jesus.
1: Jairo
0: falou
1: diretamente com Jesus.
0: Terceira decisão.
1: Terceira decisão.
0: Jairo se prostrou diante de Jesus.
1: Jairo se prostrou diante de Jesus.
0: Só que Jairo tomou outra decisão.
1: Só que Jairo tomou outra decisão.
0: Jairo venceu o medo.
1: Jairo venceu o medo.
0: Como assim, pastor?
1: Como, pastor?
0: Jesus disse no versículo 36, ei Jairo.
1: Jesus dijo en el versículo 33, Jairo,
0: não temas.
1: No temas.
0: Crê somente.
1: Solamente crê.
0: Quando Jairo foi impactado com a notícia.
1: Quando Jairo foi impactado com a notícia.
0: Da morte da sua filha.
1: De la muerte de su hija.
0: Jesus viu.
1: Jesus viu.
0: O pavor.
1: El pavor.
0: Apoderar-se de Jairo.
1: Apoderar-se de Jairo.
0: Jesus viu o medo.
1: Jesus viu el miedo.
0: O desespero.
1: El desespero.
0: Apoderar-se de Jairo.
1: Apoderar-se de Jairo.
0: A palavra usada.
1: La palabra usada.
0: Aqui por Jesus.
1: Aqui por Jesus.
0: Não temas.
1: Não tema.
0: No grego.
1: Em grego.
0: É a palavra.
1: É a palavra.
0: Poleu.
1: Poleu.
0: Que significa?
1: Que quer dizer?
0: Fugir pelo terror.
1: Huir del terror.
0: Fugir pelo pavor.
1: Huir por el pavor.
0: Ou seja.
1: Ou seja.
0: Jairo quando recebeu a notícia.
1: Jairo quando recebeu a notícia.
0: Ele queria fugir.
1: Queria huir.
0: Queria correr.
1: Queria correr.
0: Desesperado.
1: Desesperado.
0: Com medo.
1: Com medo.
0: Jesus disse: ei Jairo.
1: Jesus lhe dijo:
0: não temas.
1: No tema.
0: Não temas.
1: No tema.
0: Eu sei que tem pessoas.
1: Sei que há gente aqui
0: que estão com medo.
1: Que estão com medo.
0: Do que possa acontecer.
1: Pelo que pueda passar.
0: Devido à situação que você está enfrentando.
1: Devido à situação que enfrenta.
0: Eu sei que eu estou falando com pessoas.
1: Sei que estou falando com gente.
0: Que você está diante de uma circunstância.
1: Que está diante de uma circunstância.
0: Que pode acabar com a sua história.
1: Que pode terminar com a tua história.
0: Isso está te trazendo medo.
1: Isso te traz medo.
0: O mesmo Jesus que falou com Jairo.
1: O mesmo que Jesus que falou com Jairo.
0: Ele está dizendo para você.
1: Ele diz a ti.
0: Não tema.
1: No tema.
0: Não tema.
1: No tema.
0: Não tema.
1: No tema.
0: Não tema.
1: No tema.
0: Crê somente.
1: Crê somente.
0: Crê
1: somente.
0: Quem crê, levante a mão e diga: eu creio, eu creio, eu creio em milagres.
1: Eu creio em milagres.
0: Diga: eu creio em milagres.
1: Eu creio em milagres.
0: Oh, lamasturi mi clamara bashai.
1: Glória a Deus.
0: Aleluia.
1: Aleluia.
0: A quinta decisão de Jairo.
1: La quinta decisión de Jairo.
0: Quando Jairo venceu o medo,
1: quando Jairo venceu o medo,
0: ele creu na palavra de Jesus.
1: Ele creu na palavra de Jesus.
0: Sabe o que Jairo fez?
1: Sabe o que Jairo hizo?
0: Ele perseverou.
1: Ele perseverou.
0: Os da sua casa, hein?
1: Los de su casa.
0: Não foram inimigos.
1: Não foram inimigos.
0: A Bíblia diz que chegaram da casa dele.
1: La Biblia dice que llegaron de su casa.
0: Pessoas conhecidas.
1: Personas conocidas.
0: Amigos da onça.
1: Amigos de la onça.
0: E disseram: Jairo.
1: Le dijeron: Jairo.
0: Sua filha morreu, queridão.
1: Tu hija murió, querido.
0: Para de insistir.
1: Basta de insistir.
0: Para de molestar o maestro, o mestre.
1: Basta de incomodar al maestro.
0: Para.
1: Basta, detente.
0: Aceita.
1: Acéptalo.
0: Que Jairo fez?
1: Que Jairo? Isso.
0: Jairo ouviu por um ouvido.
1: Jairo ouviu por um ouvido.
0: E deixou sair pelo outro.
1: E deixou sair por outro.
0: Continuou insistindo.
1: Seguiu insistindo.
0: Jesus, põe a mão sobre a minha filha.
1: Jesus, põe a mão sobre
0: Jesus,
1: minha
0: cura a minha filha.
1: Sabe,
0: Jesus, eu quero um milagre.
1: Quero um milagre.
0: Jesus, eu creio em milagres.
1: Creio em milagres.
0: Os ouvidos de Jesus estão atentos para aqueles que estão perseverando.
1: Os ouvidos de Cristo estão atentos para os que estão
0: perseverando. Aqueles que estão dizendo, eu creio em milagres.
1: Os que dizem, eu creio em milagres.
0: Aqueles que estão dizendo, eu quero um milagre.
1: Os que estão dizendo, eu
0: quero. Aqueles que estão insistindo.
1: E os que estão insistindo.
0: Perseverando.
1: Perseverando.
0: Aleluia.
1: Aleluia.
0: Se Jairo ouvisse,
1: se Jairo ouvisse,
0: ele não teria recebido o milagre.
1: Não haveria recebido o milagre.
0: Tem pessoas que não recebem o milagre.
1: Há gente que não recebe o milagre.
0: Porque ouvem.
1: Porque ouvem.
0: Vozes.
1: Vozes.
0: Que não deveriam ouvir.
1: Que não deveriam escutar.
0: Às vezes pessoas da própria família.
1: Às vezes gente da própria família.
0: Dizem para você.
1: Le dicen a usted.
0: Lá vai você de novo na igreja dos crentes.
1: Aí vas de novo à igreja dos crentes.
0: Lá vai você de novo lá com os crentes.
1: Aí vas de novo à igreja dos crentes.
0: Bendita a hora que você resolveu não ouvir estas pessoas.
1: Bendita a hora que você decidiu não escuchar esta
0: aleluia. Bendita a hora que você resolveu vir.
1: Bendita a hora que você decidiu
0: vir. Bendita a hora que você tomou a decisão de estar aqui hoje.
1: Bendita a hora que você decidiu de estar aqui
0: Sabe
1: hoje.
0: Por quê?
1: Sabes por quê?
0: Porque hoje é o dia que Deus preparou para curar a sua enfermidade.
1: Porque hoje é o dia que Deus preparou.
0: Hoje é o dia que Deus preparou para solucionar o seu problema.
1: Hoje Deus preparou para solucionar.
0: Hoje é o dia que Deus preparou para envergonhar os teus inimigos.
1: Hoje Deus preparou para envergonhar.
0: Hoje é o dia que Deus preparou.
1: Hoje Deus a preparou
0: para que o nome dele seja glorificado.
1: Para seu nome ser glorificado
0: através do seu milagre.
1: Do milagre.
0: Quem crê, levante a mão e diga: eu creio em milagres.
1: Quem crê, diga: eu creio em milagres. Aleluia.
0: Perseverar é insistir.
1: Perseverar é insistir.
0: É não desanimar.
1: Não desanimar-se.
0: É ter firmeza na busca.
1: Ter firmeza na búsqueda.
0: Aleluia.
1: Aleluia.
0: Jacó no vale de Jaboque, Gênesis 32.
1: Jacó
0: no
1: vale de Jaboque. Jaboque.
0: Lá em Gênesis 32.
1: Gênesis 32.
0: O anjo dizia: deixa eu ir, Jacó.
1: El ángel le decía: déjame ir, Jacó.
0: Jacó segurava e dizia: eu não te deixarei ir enquanto não me abençoares.
1: Jacó le agarraba y le decía: no te dejaré ir mientras no me bendigas.
0: Não, eu quero a minha bênção.
1: No, yo quiero mi bendición.
0: Eu quero a minha bênção.
1: Quiero mi bendición.
0: Deus se agrada de quem persevera.
1: Dios se agrada del que persevera.
0: Deus se agrada de quem insiste.
1: Dios se agrada del que insiste.
0: Grandes homens da história.
1: Grandes homens da história.
0: Alcançaram os seus objetivos.
1: Han logrado su objetivo.
0: Porque perseveraram.
1: Porque han perseverado.
0: O pastor norte-americano.
1: El pastor norte-americano.
0: Martin Luther King.
1: Martin Luther King.
0: Este pastor, ele foi líder do movimento.
1: Este pastor ha sido líder del movimiento.
0: Pelos direitos civis dos negros nos Estados Unidos.
1: Por los derechos civiles del movimiento de los negros en Estados Unidos.
0: Ele dedicou a sua vida para que os negros norte-americanos tivessem os mesmos direitos.
1: Y ha entregado su vida para que los negros puedan tener el mismo derecho.
0: Até que em 1963.
1: Hasta que en 1963.
0: Ele conseguiu organizar uma multidão de pessoas sobre Washington.
1: Logrou organizar uma multidão de gente em Washington.
0: E ele então proferiu o seu famoso discurso: I have a dream, eu tenho um sonho.
1: E ha dicho su discurso de que yo tengo un sueño.
0: Aquilo mobilizou a opinião americana.
1: Eso movilizado la opinión americana.
0: Fez com que leis igualitárias fossem assinadas.
1: Hizo que leyes igualitarias sean firmadas.
0: O pastor Martin Luther King morreu em 4 de abril de 1968.
1: El pastor Martin Luther King murió en 4 de
0: morreu em 4 de abril de 68.
1: 4 de abril de 1968. 8.
0: Na cidade de Memphis, no estado do Tennessee.
1: E na cidade de Memphis, no estado de Tennessee.
0: Mas em nenhum momento de sua vida.
1: Em nenhum instante de sua vida.
0: Ele desistiu do seu objetivo.
1: Se rendeu de seu objetivo.
0: Ele desistiu daquilo que buscava.
1: Se rendeu de onde buscava.
0: E o pastor Martin Luther King deixou.
1: Pastor Martin Luther King deixou.
0: Uma frase.
1: Deixou uma frase.
0: Que tem impactado vidas.
1: Que ha impactado as vidas.
0: Diz a frase.
1: Diz a frase.
0: Se você não puder voar.
1: Se não puedes volar.
0: Corra.
1: Corra.
0: Se você não pode voar.
1: Se não
0: correr.
1: Volar ou correr.
0: Você então ande.
1: Então se camine.
0: Se você não puder andar.
1: Se não puedes caminhar.
0: Rasteje.
1: Arrastre-se.
0: Mas não desista.
1: Pero no se
0: siga em frente.
1: Siga adelante.
0: Siga em frente.
1: Siga adelante.
0: Siga em frente.
1: Siga adelante.
0: Aleluia.
1: Aleluia.
0: Levante a sua mão e diga eu não vou desistir.
1: Diga não me vou a rendir.
0: Eu creio em milagres.
1: Eu creio em milagro.
0: Aleluias.
1: Aleluia.
0: Em Mateus capítulo 24, versículo 3.
1: Mateus 24, capítulo 13.
0: A Bíblia diz.
1: E a Bíblia diz.
0: Aquele que perseverar.
1: Aquele que perseverar.
0: Até o fim.
1: Até o final.
0: Será salvo.
1: Será salvo.
0: Quem vai perseverar até ser salvo.
1: Quem perseverará até ser salvo.
0: Até ser curado.
1: Até ser sanado.
0: Até alcançar o milagre de Deus.
1: Até lograr o milagre de Deus.
0: Aleluia.
1: Aleluia.
0: Diante da dificuldade.
1: Diante da dificuldade.
0: Jairo.
1: Jairo.
0: Ele substituiu.
1: Era substituído.
0: A palavra eu vou desistir.
1: E a palavra me pode rendir.
0: Ele substituiu a palavra. Eu não vou prosseguir.
1: Ele substituiu a palavra, não vou seguir.
0: Pela palavra.
1: Por la palabra.
0: Eu vou tentar até conseguir.
1: E tentar até lograrlo.
0: Assim devemos fazer.
1: Nós. Assim devemos fazer nós.
0: Estamos diante do Jesus que curou Jairo, filha de Jairo.
1: Estamos diante de Jesus que sanou.
0: Estamos diante do Jesus que ressuscitou Lázaro.
1: Estamos diante de Jesus que ha sanado a Lázaro.
0: Estamos diante do Jesus que pode fazer qualquer coisa por você.
1: Estamos diante de Jesus que pode fazer qualquer coisa.
0: Não desista.
1: Não se rinda.
0: Não desista.
1: Não se rinda.
0: Não desista.
1: Não
0: persevere.
1: Persevere.
0: Levante a sua mão e diga eu creio em milagres.
1: E eu creio em milagro.
0: Sexta decisão de Jairo.
1: Sexta decisão de Jairo.
0: Jairo.
1: Jairo.
0: Teve o privilégio.
1: Tuvo el privilegio.
0: De ter Jesus dentro da sua casa.
1: De entender a Jesus dentro de sua casa.
0: Sabe por que Jesus entrou dentro da casa de Jairo?
1: Sabes por que Jesus entrou na casa de Jairo?
0: Será que é porque era uma casa bonita?
1: Será que é porque era uma casa bonita?
0: Certamente era.
1: Certamente ele era.
0: Mas Jesus entrou em casa de pobres.
1: Pero Jesus também entrava em casa de pobres.
0: Jesus só entrou na casa de Jairo.
1: Jesus só entrou na casa de Jairo.
0: E em todas as casas que ele entrou.
1: E em toda a casa que ele entrou.
0: Por uma razão.
1: Por um motivo.
0: Simples.
1: Simples.
0: As pessoas.
1: E a gente.
0: Abriram a porta.
1: Abriram a porta.
0: E convidaram Jesus para entrar.
1: E invitaram a Jesus para entrar.
0: Jesus não entra na casa de ninguém se você não convidar.
1: Jesus não entra na casa de ninguém se não invita.
0: Diga assim, eu abro a porta, Jesus.
1: E eu abro a porta, Jesus.
0: Apocalipse 3:20.
1: Apocalipse 3:20.
0: Jesus diz, eis que estou à porta.
1: Jesus lhe disse, é aqui, estou à porta.
0: E bato.
1: E chamo.
0: Se alguém abrir.
1: Se alguém abre.
0: Entrarei.
1: Entrarei.
0: Cearei com ele.
1: Cearei com ele.
0: Ele comigo.
1: E ele comigo.
0: Sabe por que Jesus não entrou na sua vida ainda?
1: Sabe por que Cristo não entrou em tua vida?
0: Porque
1: todavia?
0: Você não convidou.
1: Porque não lhe invitaste.
0: Você não abriu a porta.
1: Não abriste a porta.
0: Enquanto você insistir.
1: Mientras tu insista.
0: Em manter a sua porta.
1: Em manter tua porta
0: fechada.
1: Cerrada.
0: Jesus não vai entrar.
1: Jesus não entrará.
0: Mas se hoje você abrir a porta.
1: Se hoje abres tua porta.
0: Assim como Jairo fez.
1: Como Jairo isso.
0: Ele vai entrar.
1: Ele entrará.
0: E quando Jesus entrar pela porta.
1: E quando Cristo entra pela
0: a morte
1: porta.
0: A morte vai sair fugida pela janela.
1: E a morte saldrá huyendo pela
0: a enfermidade
1: ventana.
0: Vai sair correndo pelos fundos.
1: E a enfermidade saldrá por
0: a miséria
1: fundo.
0: Vai sair correndo pelo teto.
1: E a miséria saldrá
0: correndo. O problema vai ter que sair.
1: O problema terá que sair.
0: Pelo poder.
1: Por el poder.
0: Da presença.
1: Pela presença.
0: De Jesus Cristo.
1: De Jesus Cristo.
0: De Jesus Cristo.
1: De Jesus Cristo.
0: Levante a mão e... Casa, Senhor.
1: Glória a Deus.
0: Diga, entra na minha casa, Senhor.
1: Diga, entra na minha casa, Senhor.
0: Diga, eu creio em milagres.
1: Eu creio em milagros.
0: A última decisão que Jairo tomou.
1: E a última decisão que Jairo tomou.
0: Que o credenciou.
1: Que lo ha credenciado.
0: A alcançar o milagre.
1: A lograr o milagre.
0: A primeira foi.
1: E a primeira foi.
0: Ele foi até onde Jesus estava.
1: Ele foi até onde Jesus estava.
0: Falou diretamente com Jesus.
1: Falou diretamente com Jesus.
0: Ele prostrou-se diante de Jesus.
1: E se prostrou diante de Jesus.
0: Ele venceu o medo.
1: E venceu o medo.
0: A quinta foi, ele perseverou.
1: A quinta foi, perseverou.
0: A sexta foi.
1: E a sexta foi.
0: Ele abriu a porta.
1: Ele abriu a porta, Jesus.
0: E a sétima decisão.
1: E a sétima decisão.
0: Jairo.
1: Jairo.
0: Obedeceu.
1: Obedeceu.
0: O Senhor Jesus.
1: Ao Senhor Jesus.
0: Quando Jesus entrou na casa de Jairo.
1: Quando Jesus entrou na casa de Jairo.
0: Tinha um monte de chorosas profissionais.
1: Havia muitas choronas profissionais.
0: Naquela época era comum.
1: Nesse tempo era comum.
0: Era uma desonra em um velório.
1: Era uma desonra em um velório.
0: Não haver prantos.
1: Que não haja pranto.
0: Gritos.
1: Gritos.
0: É mais ou menos igual o enterro do Kim Jong, presidente da Coreia.
1: Mais ou menos como o enterro do presidente Kim Jong em Coreia.
0: Ele dava.
1: Todos gritavam.
0: Só que eram chorosas profissionais.
1: Só que eram chorones profissionais.
0: E elas disputavam.
1: Disputavam.
0: Eram profissionais, eram pagas para isso.
1: Eram profissionais, eram pagados para isso.
0: Estava cheio de chorosas.
1: Eles entravam e estavam cheias de choronas ali. Llorando.
0: E Jesus disse: ei, calma, calma.
1: E Jesus dijo, calma.
0: A menina não está morta, ela dorme.
1: La niña no está muerta, duerme.
0: As chorosas profissionais.
1: Las lloronas profesionales.
0: Começaram a ser
1: começaram a ser,
0: não sei que palavra inventar agora,
1: motivo de burla.
0: Mas começaram a fazer piadinhas,
1: começaram a ser chistes,
0: começaram a tirar sarro,
1: começaram a burlar-se.
0: E Jesus então disse: Jairo, manda esse pessoal embora aí.
1: E Jesus disse: eche afuera essas pessoas aí.
0: Jairo poderia dizer: peraí, Jesus,
1: Jairo,
0: o senhor entra na minha casa, o senhor quer dar ordem na minha casa, é isso?
1: Poderia dizer: então você me casa e queres mandar em minha casa?
0: O senhor acabou de entrar em casa e já está dando ordem.
1: Acabou de entrar e já dá suas ordens.
0: Jairo obedeceu o que Jesus mandou ele fazer.
1: Jairo obedeceu que Jesus mandou.
0: Jairo disse: ei, atenção, sai todo mundo daqui.
1: Atenção,
0: fica só minha esposa, eu, Pedro, Tiago, João e Jesus.
1: Quem disse só minha esposa?
0: Ninguém
1: calma.
0: Mais.
1: Nada
0: mais. Vai todo mundo embora.
1: Todos se vão.
0: Ei, você quer receber o milagre?
1: Olha, queres receber o
0: você
1: milagre?
0: Você quer receber o impossível?
1: Queres tu receber
0: então
1: o impossível?
0: Então obedeça o que Jesus mandar você fazer.
1: Obedeça o que Jesus
0: exatamente o que ele mandar você fazer.
1: O que te manda a ser.
0: Você vai ver.
1: Tu
0: que o sobrenatural.
1: Que o sobrenatural.
0: De Deus. Vai descer em porção dobrada sobre a sua vida. Levante a mão e diga: eu creio em milagres.
1: Diga: eu creio em milagro.
0: Aleluia.
1: Aleluia.
0: Lá em João capítulo 2, versículo 5.
1: Em João capítulo 2, versículo
0: Jesus
1: 5.
0: Jesus havia sido convidado para a festa do casamento.
1: Jesus havia sido convidado para a festa do casamento.
0: O vinho acabou.
1: El vino se acabou.
0: Maria chega para os homens e diz: olha, fazei tudo o que aquele ali lhes disser.
1: Maria se acerca aos homens e lhes diz: hagan todo o que ele los mande.
0: E eles fizeram exatamente o que Jesus mandou fazer.
1: E eles fizeram tudo o que Jesus mandou fazer.
0: Trouxeram seis talhas grandes de água.
1: Trajeram seis tinajas grandes de água.
0: Jesus então abençoou e aquela água foi transformada em vinho.
1: Jesus então os bendijo e foi transformado em vinho.
0: É isso que acontece.
1: Isso é o que sucede.
0: Quando nós obedecemos a palavra de Jesus.
1: Quando obedecemos a palavra de Jesus.
0: As coisas são transformadas.
1: As coisas são transformadas.
0: De água para vinho.
1: De água ao vinho.
0: De tristeza em sorriso.
1: De tristeza em sorriso.
0: De lamentos e choros em gritos de alegria.
1: De lamento e choro em gritos de alegria.
0: Desespero, desespero em triunfo.
1: Em triunfo.
0: É o que Deus quer fazer na sua vida.
1: É o que Deus quer fazer
0: na sua
1: vida.
0: É o que Deus quer fazer na sua casa.
1: Lo que Deus quer
0: fazer. É o que Deus quer fazer com a sua história.
1: Lo que Deus quer fazer com a sua história.
0: Se você tomar as mesmas decisões que Jairo tomou.
1: Se toma a decisão que Jairo tomou.
0: Esse mesmo Jesus.
1: Esse mesmo Jesus.
0: Ele não mudou.
1: Ele não cambiou.
0: Ele é imutável.
1: Ele é imutável.
0: Aleluia.
1: Aleluia.
0: Lá em Hebreus capítulo 13, versículo 8.
1: Em Hebreus 13, versículo 8.
0: Ele diz: eu sou o mesmo ontem.
1: Diz: eu sou o mesmo ayer.
0: Hoje.
1: Hoje dia.
0: E eternamente.
1: E para sempre.
0: Ele não mudou.
1: Ele não cambiou.
0: Se você tomar as mesmas decisões.
1: Se tomar a mesma decisão.
0: O resultado será o mesmo.
1: O resultado será o mesmo.
0: O milagre do impossível vai acontecer na sua vida.
1: O milagre do impossível.
0: O diabo acha bom, acha ruim. O diabo goste ou não goste.
1: Le guste ou não le guste.
0: O milagre já é seu.
1: El milagro es tuyo.
0: Em nome de Jesus.
1: Em nome de Jesus.
0: Para a glória de Deus.
1: Para a glória de Deus.
0: Fique em pé em nome de Jesus.
1: Pare-se em nome de Jesus.
0: Fique em pé em nome de Jesus.
1: Pare-se em nome de Jesus.
0: Aleluia.
1: Aleluia.
0: Quem está disposto?
1: Quem está disposto
0: a tomar as mesmas decisões?
1: A tomar a mesma decisão
0: que Jairo tomou?
1: Que Jairo tomou?
0: Levante a sua mão assim, ó.
1: Levante arriba sua mão assim.
0: Diga eu creio em milagres.
1: Diga eu creio em milagres.
0: Diga eu creio em milagres.
1: Diga eu creio em milagres.
0: Jairo foi até onde Jesus estava.
1: Jairo foi até onde Jesus estava.
0: Você veio até onde Jesus está.
1: Tu viniste onde Jesus está.
0: A primeira decisão você já tomou.
1: A primeira decisão já está tomada.
0: A segunda decisão de Jairo.
1: E a segunda decisão de Jairo.
0: Falou diretamente com Jesus.
1: Falou diretamente com Jesus.
0: Fale diretamente com Jesus agora na oração.
1: Fale diretamente com Jesus agora na oração.
0: A terceira decisão.
1: E a terceira decisão.
0: Ele se prostrou.
1: Ele se prostrou.
0: Ele se humilhou.
1: Ele se humilhou.
0: Ele reconheceu.
1: Ele reconheceu.
0: Jesus Cristo.
1: Jesus Cristo.
0: Como o Senhor de sua vida.
1: Como é o Senhor de sua vida.
0: Eu quero convidar você que não é crente a vir aqui à frente rapidamente. Vem aqui à frente. Sai do seu lugar.
1: Sai do seu lugar.
0: Sai do seu lugar. Vem aqui, eu vou orar por você aqui agora. Vem.
1: Vem,
0: sai do seu lugar. Vem aqui à frente.
1: Vem aqui.
0: Você que é católico, espírita, livre pensador, desviado. Vem todos aqui à frente aqui agora.
1: Vem adelante agora.
0: Jairo,
1: Jairo
0: reconheceu Jesus.
1: Reconheceu a Jesus
0: como o Senhor de sua vida.
1: Como o Senhor de sua vida.
0: É o momento de você fazer isso.
1: É o momento de que hagas isto.
0: Vem aqui à frente agora.
1: Vem aqui adelante agora.
0: Você que está diante de tantas impossibilidades.
1: Tu que estás diante de tanta impossibilidade.
0: Você que tem tantos gigantes diante de você.
1: Tu que tens tanto gigante diante de você.
0: Assim como Jairo estava diante de uma situação.
1: Jairo estava diante de uma situação.
0: Que ele não tinha nenhum controle.
1: Que ele não tinha nenhum controle.
0: A sua filha estava morta.
1: Sua filha estava morta.
0: Mas ele creu em Jesus Cristo.
1: Pero él ha creído en Cristo Jesús.
0: Ele se prostrou aos pés do Senhor Jesus.
1: Ele se prostrava aos pés de Jesus.
0: Se você hoje se prostrar aos pés de Jesus.
1: Se hoje se prostras aos pés de Jesus.
0: Ele vai ressuscitar a alegria que você perdeu.
1: Ele ressuscitará a alegria que has perdido.
0: Ele vai ressuscitar o seu casamento que já morreu.
1: Ressuscitará o casamento que já morreu.
0: Ele vai comprar as suas brigas hoje.
1: Comprará tus peleas el día de hoy.
0: Ele vai estabelecer a paz que excede todo entendimento na sua vida.
1: Estabelecerá qualquer a paz que passa todo entendimento em tua vida.
0: A paz que excede todo entendimento.
1: Ele é a paz que excede todo entendimento.
0: A paz que você não imagina.
1: Ele é a paz que tu não imagina.
0: Coisas que você não viu.
1: Coisas que tu não has visto.
0: Coisas que você não ouviu.
1: Coisas que não has ouvido.
0: Coisas que nem subiram ao teu coração.
1: Coisas que não subiram do coração.
0: É o que Jesus vai fazer por você.
1: É o que Jesus fará por você.
0: É o que Jesus fará por sua família.
1: É o que Jesus fará por tua vida.
0: É o que Jesus fará pelo seu lar,
1: porque Jesus será por tu hogar,
0: pela sua casa,
1: por tu casa.
0: Aleluia,
1: aleluia,
0: aleluia,
1: aleluia.
0: Ah, pastor, mas o que eu estou precisando mesmo, pastor, é de dinheiro, pastor.
1: Pastor, pelo que eu necessito é dinheiro, plata, pastor.
0: Olha,
1: mira,
0: o dinheiro pode comprar colchão.
1: El dinero puede comprar el colchón.
0: Mas não compra sono.
1: Pero no compra el sueño.
0: O dinheiro compra casa.
1: El dinero compra la casa.
0: Mas não compra lar.
1: Pero no compra el hogar.
0: O dinheiro compra tratamento médico.
1: La plata compra el tratamiento médico.
0: Mas não compra saúde.
1: Pero no compra la salud.
0: O dinheiro compra conforto.
1: Y la plata compra la comodidad.
0: O dinheiro compra conforto.
1: El dinero compra comodidad.
0: Mas não compra felicidade.
1: Pero no compra felicidad.
0: Jesus pode te dar tudo isso.
1: Jesús puede darte todo esto.
0: Além disso,
1: e mais isto,
0: te dar dinheiro também,
1: además dar de plata,
0: prosperidade financeira também,
1: prosperidade econômica também.
0: É de Jesus que você precisa.
1: É de Jesus que tu necessitas.
0: É de Jesus que você precisa.
1: Jesus tu necessita.
0: Vem aqui à frente agora. Vem aqui à frente. Isso. Sai do seu lugar.
1: Sai do seu lugar.
0: Sai do seu lugar. Vem aqui à frente. Vem aqui à frente.
1: Vem adelante.
0: Aleluia. Aleluia. Aleluia. Aleluia. Aleluia. Aleluia.
1: Glória a Deus.
0: Aleluia.
1: Aleluia.
0: Jairo não perdeu tempo.
1: Jairo não perdeu tempo.
0: Ele viu Jesus, se jogou aos pés de Jesus.
1: E a Jesus se arrojou aos pés de Jesus.
0: Tem gente perdendo tempo aí.
1: Nós estamos perdendo tempo ali.
0: Tem gente que ainda não veio aqui à frente.
1: Venha aqui adelante.
0: Tem gente que ainda está insistindo.
1: A gente que ainda está insistindo.
0: Ei!
1: Oiga!
0: Sem Jesus você não vai conseguir.
1: Sem Jesus não podrás.
0: Sem Jesus não dá.
1: Sem Jesus não pode.
0: Sem Jesus é impossível.
1: Sem Jesus é impossível.
0: Aleluia. Ele mesmo disse, sem mim nada podereis fazer.
1: Eu não sei nada podeis fazer.
0: Carabaço e me clama na baixai.
1: Glória a Deus.
0: Venha para Jesus.
1: Venga, Jesus.
0: Você que está desviado dos caminhos do Senhor, volta para Jesus.
1: Descarriados do caminho de Jesus, venga, Jesus.
0: Você que ainda não aceitou Jesus, venha aqui à frente.
1: Tu que não aceitaste Jesus, venha aqui adelante.
0: Venha se entregar a este Jesus.
1: Venha entregar-te a este Jesus.
0: Ele vai vai resolver os teus problemas.
1: Resolverá teu problema.
0: Ele vai curar as tuas enfermidades.
1: Sanará tua enfermidade.
0: Ele está aqui para te abraçar.
1: Ele está aqui para abraçar-te.
0: Não importa o que você fez.
1: Não importa o que hiciste.
0: Ei,
1: hoje,
0: preste atenção.
1: Ponga atenção.
0: Deus não precisa.
1: Não necessita
0: do seu passado.
1: Em teu passado.
0: Para abençoar o seu futuro.
1: Para bendecir teu futuro.
0: Eu vou repetir.
1: Vem a ti.
0: Deus não precisa.
1: Não necessita
0: do seu passado.
1: Do passado.
0: Para abençoar o seu futuro.
1: Para bendecir teu futuro.
0: Deus precisa do seu presente.
1: Ele está esperando teu presente.
0: Da sua decisão agora.
1: Tu decisão na hora.
0: De voltar.
1: Devolver.
0: De se entregar a Ele.
1: De entregar-te a Ele.
0: E aí então Ele vai resolver os teus problemas.
1: Glória a Deus.
0: Aleluia.
1: Aleluia.
0: Você que está triste, abatido, amargurado.
1: Triste, abatido.
0: Você que tem enfrentado tantas situações difíceis.
1: Has enfrentado tanta situação difícil.
0: E já não sabe mais o que fazer.
1: Glória a Deus.
0: Jesus tem a resposta para você.
1: Jesus tem a resposta para você.
0: Jesus tem a solução para você.
1: Jesus tem a solução para você.
0: Aleluia.
1: Aleluia.
0: Ele disse lá em João 14:6.
1: Ele disse em João 14:6.
0: Eu sou o caminho.
1: Eu sou o caminho.
0: A verdade.
1: E a verdade.
0: E a vida.
1: E a vida.
0: Ninguém.
1: Nadie.
0: Vem ao Pai.
1: Viene al Padre.
0: A não ser por mim.
1: Senão por mim.
0: Não adianta você tentar.
1: Não sirva de que você intente.
0: Para chegar a Deus.
1: De chegar até Deus.
0: Jesus é o mediador.
1: Jesus é o mediador.
0: Jesus é o único caminho.
1: Jesus é o único caminho.
0: Você que já está cansado de tanta mentira.
1: Já está cansado de tanta mentira.
0: Venha até Jesus.
1: Venha até Jesus.
0: Ele é a verdade.
1: Ele é a verdade.
0: Nele você não vai encontrar engano.
1: Nele não encontrarás engano.
0: Não vai encontrar mentira.
1: Não encontrarás mentira.
0: Ele é o caminho, a verdade e a vida.
1: Ele é o caminho, a verdade e a vida.
0: Até hoje.
1: Até o dia.
0: Você sobreviveu.
1: Você sobreviveu.
0: Mas a partir de hoje.
1: Pero desde hoje.
0: Com Jesus.
1: Com Jesus.
0: Você vai aprender.
1: Tu aprenderás
0: o verdadeiro significado.
1: O verdadeiro significado
0: da palavra vida.
1: E a palavra vida.
0: Ele tem vida e vida em abundância para você.
1: Ele tem vida e vida com abundância para
0: ele
1: você.
0: Ele tem vida e vida em abundância para a sua família.
1: Tem vida com abundância para a tua família.
0: Vem
1: para
0: Jesus.
1: Vem a Jesus.
0: Vem para Jesus.
1: Vem a Jesus.
0: Aceita Jesus.
1: Aceita Jesus.
0: Os ouvintes que nos escutam os também.
1: Ouvintes que nos ouvem também.
0: Quer seja pela rádio ou internet.
1: Já seja por la rádio ou na internet.
0: Chega perto do seu rádio, se for possível.
1: Acércate a tu rádio, se é possível.
0: Ou aí mesmo onde você está, curve a sua cabeça, se for possível.
1: Ali onde está, agache a sua cabeça, se é possível.
0: Ligue o seu pensamento com Deus.
1: Ponga seu pensamento em Deus.
0: Entregue-se a Jesus também.
1: Entregue-se a Jesus também.
0: Faça como Jairo fez.
1: Haga como Jairo hizo.
0: Entregue-se ao Senhor.
1: Entregue-se ao Senhor.
0: Ele é o que você precisa.
1: Ele é o que tu necessita.
0: Aleluia.
1: Aleluia.
0: Levante as mãos, meus irmãos e irmãs, aqui diante do altar.
1: Levante as mãos aqui diante do altar.
0: Vocês estão diante da decisão mais importante de suas vidas.
1: Estão diante da decisão mais importante da sua vida.
0: Eu vou dizer algumas palavras aqui.
1: Vou dizer algumas palavras aqui.
0: Mas não são palavras mágicas.
1: Então não são palavras mágicas.
0: Não existem palavras mágicas.
1: Não existem palavras mágicas.
0: As palavras que vou dizer.
1: As palavras que virei.
0: Vocês vão repeti-las.
1: Vão repeti-las.
0: E tem que haver.
1: E tem que haver.
0: Sintonia.
1: Sintonia.
0: Entre lábio.
1: Entre lábio.
0: E coração.
1: E coração.
0: Entre coração.
1: Entre coração.
0: E lábio.
1: E lábio.
0: Para que estas palavras.
1: Para que estas palavras.
0: Produzam.
1: Produzcam.
0: Efeito.
1: Efeito.
0: Na sua vida.
1: Em tua vida.
0: Levante as mãos.
1: Levante as mãos.
0: Levante as mãos.
1: Levante as mãos.
0: Ouvintes de casa.
1: Ouvintes da casa.
0: Repitam também conosco estas palavras.
1: Repitam conosco também estas palavras.
0: Isso. Levante a mão. Diga sim, Senhor Jesus.
1: Diga, Senhor Jesus.
0: Mais forte, diga, Senhor Jesus.
1: Mais forte, diga, Senhor Jesus.
0: Eu confesso.
1: Eu confesso.
0: Que sou pecador.
1: Que sou pecador.
0: E que necessito.
1: E que necessito.
0: De um Salvador.
1: De um Salvador.
0: Por
1: isso,
0: eu agora, aceito,
1: aceito
0: e reconheço,
1: e reconozco
0: o Senhor Jesus,
1: ao Senhor Jesus,
0: como
1: único
0: e
1: suficiente
0: Salvador,
1: Salvador
0: da minha alma,
1: de minha alma,
0: da minha vida,
1: de minha vida.
0: Senhor Jesus,
1: Senhor Jesus,
0: escreve,
1: escreve
0: o meu nome,
1: mi nombre.
0: Nos céus,
1: en el cielo,
0: no livro da vida,
1: en el libro de la vida,
0: e sela com teu sangue,
1: sella con tu sangre.
0: Amém.
1: Amém.
0: Levante as mãos para cá, igreja.
1: Levante as mãos.
0: Vamos orar por essas pessoas que estão aceitando a Jesus. Olha, essa multidão de pessoas, também os ouvintes de casa. Chegue-se perto do seu rádio. Oremos por eles, todos dando glória, glória, glória, glória.
1: Glória, glória a Deus.
0: Soberano Deus, maravilhoso e eterno Pai. Senhor, pedimos a favor destas pessoas que hoje, ó Deus, tomaram a maior de todas as decisões de suas vidas, a mais acertada de todas elas, ó Deus, a decisão de se prostrar diante do Senhor, a decisão de entregar suas vidas, a decisão de entregar-se de corpo, alma e espírito ao Senhor. Que o Teu Espírito Santo comece a trabalhar nestes corações, para que eles, ó Deus, passem a experimentar a novidade de vida que o Senhor tem para todos quantos se entregam a Ti. Meu Deus, ampara cada um deles, ó Deus, nos Teus caminhos. Não deixe com que eles se desviem, nem para a direita, nem para a esquerda, mas que sigam constantes, perseverantes, abundantes, Senhor, na Tua obra, até que o Senhor venha arrebatar a Tua igreja. Deus de Israel, confirmai o milagre da transformação nestas vidas. Nós Te louvamos, Te agradecemos, Senhor, em nome de Jesus Cristo.
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0: dia, Brasil! Glória a Deus! Deus abençoe! Hoje, segunda-feira, dia 5 de outubro, na capital paulista, 17 graus, e na sua cidade. Como que você tá hoje? Dormiu bem? Acordou bem? Ô, glória, que maravilha! Tá frio aí? Na sua cidade? Tá gelado? Tá chovendo? Como é que tá? Tá calor? Tem alguns estados aí, tem algumas cidades aí. Olha, tá meio quente, hein? O negócio tá pegando fogo lá, hein? Sejam todos muito bem-vindos, estamos no ar, Sertão Evangélico! Glória a Deus, e ao meu lado, meu querido irmão e amigo, um prazer, Gabriel Araújo. Deus te abençoe, meu irmão.
1: É uma satisfação estar aqui com vocês. É
0: que bênção.
1: Um privilégio estar aqui conosco. Que Deus abençoe. Bom dia a todos. Bom dia da cidade para o campo. Estamos aqui para falar que Jesus é bom o tempo todo.
0: É isso aí. Ô, glória, que maravilha. E já tem gente. Será que já tem gente na roça aí já?
1: Tirando
0: o leite da vaca?
1: Com certeza. Pra fazer. Nesse horário? Com certeza.
0: Eita, Jesus. Aí, o pastor César tá lá na roça, lá, hein?
1: É,
0: já, tá no Mato Grosso do Sul pescando lá, será?
1: Diz que, né?
0: Diz que. Pois é, né? Eis a questão, né, Gabriel?
1: Eis a questão.
0: É isso aí, pastor César.
1: Não sei como é que tá o clima lá. Se tiver frio, não sei se levanta, não,
0: hein? Pois é, você que tá aí, ó. Também tem alguns estados aí pelo fuso horário aí também, né? Mas.
1: Exato.
0: Todo mundo tá aí conosco. Então já compartilha. Compartilha esta live, já jogue, já compartilha o máximo de pessoas possíveis, o grupo do trabalho, da família. Acorda, rapaz, acorda, sai dessa cama, rapaz. Em nome de Jesus, vamos prosear com Deus, né, Gabriel?
1: Exatamente.
0: Vamos falar com Jesus?
1: Falar com a melhor pessoa que deveríamos falar ao começar o dia, né?
0: Exatamente.
1: Se não for pra conversar com ele, não adianta, não vale a pena o dia.
0: Vamos consagrar o nosso dia a ele, né?
1: Em nome de Jesus.
0: Aleluia. Então, ouvintes, internautas, vamos prosear com Deus. Gabriel, nos dê essa honra de dar início à oração.
1: Vamos, então, falemos com Deus para começar o dia já da melhor forma, entregando na mão do Senhor. Oremos. Senhor Deus e Pai, Senhor, nós te agradecemos. Agradecemos pelo ar que respiramos. Agradecemos pelo dom da vida. Agradecemos, Senhor, pela esperança já posta em nossos corações. Senhor, nós somos gratos. Somos gratos porque, como diz Jeremias em Lamentações, que as misericórdias do Senhor, elas foram a causa, a sua misericórdia foi a causa, Senhor, de nós não sermos consumidos esta manhã, porque se renovou a tua misericórdia. Como diz o salmista Davi, eu deitei, eu dormi, e eu acordei porque o Senhor me sustentou. Só de saber, Pai, que descansamos bem essa madrugada, e só de entender que levantamos porque foi o Senhor quem nos deu a vida, o fôlego, o ar, a saúde, nós já somos gratos. Somos gratos por Tua bondade, benignidade, porque a Tua graça foi derramada uma vez mais sobre nós. Senhor, essa é a nossa gratidão. E também pedimos perdão, ó Pai. Perdoa os nossos pecados, as nossas falhas, as nossas iniquidades, as nossas transgressões. Senhor, perdoa aquilo que nós fizemos que não foi do Teu agrado. O dia está raiando e nós pedimos perdão justamente para ter essa comunhão contigo, porque é o Espírito Santo quem nos convence do pecado, da justiça e do juízo. A ação do Espírito Santo é justamente nos convencer que sem Ti nós não conseguimos nada, que sem Ti não podemos nada, que sem a Tua presença em nós, nós erramos, nós falhamos. Por isso, Senhor, o Teu Espírito é quem nos convence, para que nós não venhamos ser autossuficientes, para que nós não possamos, Senhor, deixar o ego entrar em nós e achar que podemos fazer alguma coisa. Graças a Deus por Teu Espírito que habita em nós, que nos dá poder, que nos dá o convencimento, e por isso nós somos gratos. Senhor, nesta manhã de segunda-feira, nós oramos, ó Pai, para que a Tua presença seja uma vez mais derramada sobre nós. Dê força àqueles que nesse momento estão nos ouvindo. Dê força, Pai, para que possa levantar, ainda que não tenha o ânimo que pensou ter. Não sei como é que foi o descanso dos nossos ouvintes, como foi o descanso agora, Senhor, dessa pessoa que já ligou o rádio, já ligou o YouTube, justamente para fazer essa manhã dessa oração do amanhecer, essa primeira oração, já para conectar contigo. Já ligou o rádio, já ligou o YouTube, estão se preparando agora, alguns para ir ao trabalho, outros estão preparando já o seu café, justamente para ir à labuta. Alguns, Senhor, desempregados, mesmo assim já levantaram, justamente para entregar currículo, para fazer as provas e concorrer a uma porta de emprego. Senhor, nós oramos, ó Pai. Nós oramos para que o Senhor dê condições para essa pessoa que está desempregada, que o Senhor possa, neste dia de hoje, abrir, Senhor, essa porta. É uma segunda-feira e esse irmão, essa irmã está justamente, Senhor, indo à labuta, está entregando o currículo porque tem a sede, tem a necessidade, tem a precisão de trabalhar. E foi o Senhor mesmo quem disse lá em Gênesis, quando Adão errou, quando Eva, quando os dois erraram, o Senhor disse que do suor do rosto é quem comeriam, e por isso estão levantando, justamente porque precisam pagar as contas, precisa pagar o aluguel, precisa pagar, Senhor, os boletos, e por isso levantaram, Pai. Quantas pessoas que nesse momento desempregado não estão nem aí, estão deitados, porque tem alguém para sustentar, mas quantas pessoas agora estão ouvindo esta oração, estão orando junto, dizendo, eu preciso que o Senhor abra a porta, porque não tem ninguém por mim. Senhor, o Senhor é o nosso Pai. É por isso que a oração modelo que o Senhor nos ensinou começa com Pai Nosso, porque o Senhor é o nosso Pai, é o maior interessado em nossas almas. Por isso, Senhor, ela ora, ele ora, pedindo que o Senhor venha abrir essa porta. E nós pedimos com fé, Senhor, que no dia de hoje, ele e ela, eles estarão empregados. A porta irá abrir e aquilo, Senhor, que tem que pagar, eles irão pagar porque o Senhor irá providenciar. Pessoas agora, Senhor, já se arrumando para ir ao trabalho, alguns já ligaram o caminhão e no caminhão colocaram na rádio essa programação, justamente porque toda manhã eles oram conosco. E antes que eles saiam de casa para ir ao trabalho, antes que eles peguem estrada no caminhão ou até se já estão na estrada, Senhor, dê livramento. Guarda, proteja de todo perigo, todo mal. Nosso país, Senhor, algumas regiões muito perigosas, por isso pedimos que as tuas mãos estejam estendidas sobre cada um de nós. Que o Senhor venha de proteger, Senhor, dando livramento, dando proteção. É o que nós pedimos com fé, para que o Senhor venha de livrar eles do homem mau, do homem sanguinário. Cobre-nos com as tuas penas, Pai, para que possamos descansar seguro. Senhor, nós oramos com fé, mas também, Senhor, nós não iremos nos esquecer dessa mãe que levantou, desse pai que já está de pé e o filho ainda não retornou para casa. Passou o final de semana todo fora de casa e ainda não retornaram. Alguns pais estão preocupados porque os filhos estão nas drogas. Alguns pais estão preocupados porque os filhos estão na criminalidade e eles dão testemunho de fé. Eles aconselham os filhos todo dia. Tenho certeza que essa mãe e esse pai deu o conselho para o filho antes de sair de casa, dizendo, não vai não. Não faça isso porque o Senhor não se agrada, Deus não se agrada. E talvez pelas amizades erradas, esse jovem, essa jovem, eles saíram de casa, Senhor. Foram para a balada, foram curtir o final de semana e ainda não retornaram. E essa mãe e esse pai levantaram para ir para o trabalho e estão preocupados com esse filho. Senhor, nesse momento, ouça a oração desse pai e dessa mãe, dando liberdade a esse filho cativo, libertando das drogas, libertando, Senhor, da criminalidade, dando livramento, Senhor, de morte, dessas falsas amizades que tem levado esse jovem para um mau caminho, que tem levado, Senhor, esses jovens a conhecer o mundo, e o mundo não tem nada a oferecer de bom, porque o final do mundo, o final disso tudo é a morte eterna. E essa família, esse pai, essa mãe sabe disso, e por saber estão orando pela salvação do filho, dizendo: Senhor, meu filho saiu de casa, mas resgata ele, resgata ela. E nós oramos, Senhor, para que o Senhor possa abrir essa mente cauterizada, abra a mente desse jovem que acha que é na cachaça que encontrará a felicidade, que é nas drogas que encontrarão alegria. Ah, Senhor, nós sabemos que a alegria verdadeira está na Tua presença, porque é na Tua presença em que nós nos alegramos de verdade. É na Tua presença que nós somos felizes de verdade. É na Tua presença, ainda que com lágrimas, é na Tua presença que é o melhor lugar para se estar. Ainda que sofrendo, chorando, na Tua presença é onde vale a pena ficar, porque nós recebemos uma promessa, a promessa da vida eterna, oh glória. A promessa que nós recebemos, Senhor, Apocalipse 21, 4, e Deus limpará dos seus olhos todas as lágrimas. Essa é a promessa, ainda que com choro agora, ainda que com lágrimas nós estamos orando, ainda que com dificuldade para falar nós estamos orando, nós sabemos que quando o Senhor Jesus Cristo voltar, isso tudo ficará na terra. Ficará no passado, porque reinaremos eternamente com Cristo Jesus. Aleluia, aleluia. Oh, Espírito Santo, nós pedimos as Tuas mãos agora, Pai. Venha sobre nós nesta manhã de hoje, fortalecendo os cansados, dando força àqueles que não têm nenhum vigor. Ah, Senhor, a Tua palavra diz que os jovens se cansarão e se fatigarão, mas aqueles que esperam no Senhor renovarão as suas forças. Então renova a força desse ouvinte agora, renova, Senhor, as forças dessa pessoa que a depressão tomou conta, que o pânico tomou conta, que a ansiedade, a crise de ansiedade tomou conta e não consegue levantar. Não consegue ter a expectativa de um futuro. Não consegue, Senhor, levantar da cama nesse momento porque perdeu o emprego ou o curso que estava fazendo foi trancado. A faculdade teve que trancar a faculdade porque não tem recursos para pagar e por conta de muitos outros fatores. Esse jovem, essa moça, esse senhor, essa senhora já não consegue levantar porque a depressão tomou conta. Ah, Senhor. E talvez não consiga ir a um psicólogo porque aprendeu de forma errada, aprendeu que não é no psicólogo que se encontra a saúde para a mente, ainda que foi o Senhor que instituiu isso também. Senhor, nós oramos agora, limpa essa mente que está perturbada. Essa mente, Senhor, que agora está em crise, a crise do pânico e não consegue nem sair, colocar o pé para fora dos portões da casa. E por conta disso, Senhor, tem perdido tantas coisas, tem perdido também de ver as Tuas maravilhas, porque o pânico tomou conta. Liberta agora, Jesus, dá liberdade agora, esse cativo é o que nós oramos, ó Pai.
2: Meu Deus, poderoso, bendito e eterno Pai, Senhor, nesta mesma fé, neste mesmo propósito, Pai da glória, queremos Te louvar, Te glorificar, Senhor, Te agradecer pelo Teu amor, pela Tua bondade, pela Tua graça sobre nós, sobre a nossa vida, sobre a nossa casa, Senhor, sobre a nossa família. Meu Deus poderoso, dai-nos o Teu perdão, ó Pai, a Sua misericórdia, pois a mesma, Senhor, se renova, são novas todas as manhãs. Ó Deus, tremendo e soberano, Senhor, confirma, meu Pai,
0: sobre a nossa vida, sobre este ouvinte, sobre este internauta, a Tua bênção, porque a bênção do Senhor é quem enriquece e não acrescenta dores. Que o Senhor possa, Senhor, derramar sobre cada um dos Teus servos a Tua bênção completa, a Tua bênção, ó Pai, trazendo ânimo, trazendo fortalecimento, força, vigor, virtude, para que também eles possam perseverar, para que também, ó Deus, eles possam permanecer firmados na Sua presença, na Sua palavra. Senhor, abençoa esta pessoa agora que ora conosco, que está orando, que está clamando, ó Pai, que está buscando, Senhor, o revestimento do Teu Espírito, que está buscando, Senhor, por uma resposta, que está buscando, meu Pai, agora, por um milagre, uma cura, está sofrendo, ó Deus, está passando por este momento, ó Pai, de vulnerabilidade, Senhor, difícil. Pai, talvez tenha uma pessoa também na sua família que está enfermo. Senhor, vai ao encontro, vai visitando, ó Pai, vai guardando esta pessoa nesta manhã. É uma manhã, meu Deus, de fortalecimento. É uma manhã, Senhor, de o Senhor selar, ó Pai, a promessa, a obra que o Senhor tem na vida desta pessoa. Senhor, quantos estão desacreditados, quantos não têm mais esperança, quantos agora que não têm mais esta firmeza, Senhor, na fé como tinha antes. Mas eu oro, ó Pai, para que o Teu Espírito traga novamente esta essência, traz de novo, Espírito Santo, esta essência, esta graça, meu Deus, esta firmeza, Senhor, na Sua palavra, para que eles não tropecem, para que eles não possam cair, para que eles permaneçam, Senhor, crendo na manifestação do Teu poder e da Tua graça, da Sua glória. Meu Deus, repreenda, meu Pai, toda barreira, todo impedimento contra esta pessoa que tem batido em várias portas, tem insistido, mas não tem tido resposta. Senhor, assim como aquela viúva insistiu, e o juiz, ó Pai, fez justiça com a sua causa. Meu Deus, envia agora a providência, envia agora a bênção, envia agora, Senhor, a porta aberta para esta pessoa que ora, para esta pessoa que clama, que pede, que está buscando por uma resposta, por uma cura, está desenganado pela medicina, está agora diagnosticado com esta enfermidade. Pai da glória, Deus, de todo poder e de toda honra e toda glória, a Sua palavra nos diz, ó Deus, uma coisa disse Deus, e por duas vezes eu a ouvi, de que todo poder pertence ao Senhor. Meu Deus, o Senhor tem poder para reverter esta situação, o Senhor tem poder para mudar o quadro desta pessoa, o Senhor tem poder de mudar o decreto desta pessoa que está orando agora, meu Pai, que está no hospital, que está na UTI, que está agora, meu Pai, no seu automóvel, está dirigindo, mas está angustiado, está agora com esta angústia, lhe sufocando, lhe apertando. Mas eu creio que o Teu Espírito está agora fortalecendo, porque a alegria do Senhor é a nossa força, a Tua alegria, a Tua graça é que nos sustenta, Pai, é que nos dá forças para perseverar, para permanecer firmado, porque se alguém está em Cristo, nova criatura é. Eis que as coisas velhas já passaram e tudo se fez novo. Senhor, quem está em Cristo, ó Pai, é nova criatura. Meu Deus, o Senhor, meu Pai, muda. O Senhor tem poder de mudar o quadro, a situação deste irmão, desta irmã. Meu Pai da glória, confirma mesmo, Senhor, a Tua bênção.
2: Envia a resposta para esta pessoa, para esta vida. Pai, que clama com fé, crendo na intervenção divina, que crê, Senhor, na operação do Teu Espírito Santo. Vem, Espírito de Deus, vem abençoar esta casa, esta família. Vem abençoar o Teu servo, a Tua serva. Abençoa, meu Pai, esta casa agora que Satanás estava lutando para destruir. Que o diabo estava lutando para, meu Pai, colocar contenda, divisão, meu Deus, mas o Senhor é quem peleja, o Senhor é quem entra nesta causa, é o Senhor que entra com providência, é o Senhor, meu Pai, que faz todas as coisas, é o Senhor, meu Pai da glória, que traz calmaria, meu Deus, que repreenda, meu Pai, esta tempestade, este vento que estava vindo sobre esta pessoa, oh meu Deus tremendo, que o Senhor possa operar, Senhor, nesta manhã, alegrar os corações, alegra, meu Pai, este coração agora, alegra, meu Pai, esta família que estava agora, meu Deus, angustiada porque perdeu um ente querido. Meu Pai, tem misericórdia, Senhor, tenha misericórdia, meu Pai. Eu creio, Senhor, no consolo do Teu Espírito Santo. O Teu Espírito é que consola. Teu Espírito Santo é que nos direciona. Ó Pai da glória, em nome de Jesus, desperta-nos a cada dia para termos comunhão com o Teu Espírito Santo. Desperta-nos a cada dia para termos sensibilidade para com Teu Espírito.

Pai da glória. Ó Deus tremendo, o Senhor é o Deus que liberta, Senhor, este jovem, esta jovem que não tem força, esta jovem que está agora no vício da droga, da bebida. O Senhor liberta, Pai, este jovem, liberta, Pai, estas pessoas que estão agora clamando em seu interior, pedindo ajuda, clamando por socorro. Pai, liberta agora, liberta pela tua misericórdia, liberta, porque as suas misericórdias não têm fim. O Senhor, meu Pai, é benigno, Senhor, a sua benignidade dura para todo sempre, e eu creio na libertação deste jovem, desta jovem, para que ele seja agora um vaso escolhido em tuas mãos. Senhor, meu Deus, abençoa, meu Pai, abençoa o teu servo, o nosso querido irmão Gabriel Araújo, abençoa a sua família, meu Deus, o seu ministério, guarda, livra, Senhor, diante da tua presença, conserva o teu servo na tua presença a cada dia. Senhor, eu oro pelos projetos da nossa igreja Pentecostal Deus é Amor, Fundação Reviver, a Associação Reviver Help Deus é Amor, abençoa o projeto missionário, projeto multiplicação, Senhor, abençoa o projeto Eu e Mais Um, este projeto evangelístico. Pai, toma em tuas mãos estas vidas que estão agora sendo alcançadas através do evangelho genuíno, o evangelho que transforma, o evangelho que confronta, o evangelho que liberta. Meu Deus, através da Fundação Reviver e a Associação Reviver Help, Senhor, aquelas regiões no Nordeste carente, Pai, muitas famílias estão sendo abençoadas. Pai da glória, obrigado, Senhor. Obrigado, meu Deus, porque o Senhor colocou no coração da nossa irmã presidente Ereni Miranda, Pai, para que

dando saúde, força, Senhor. Ah, Pai, o pastor Lorival de Almeida, que o Senhor permaneça sendo com o Teu servo, abençoando, guardando e livrando, ó Pai, de todos os males, ó Deus. Em nome de Jesus Cristo, Senhor, abençoa o nosso conselho deliberativo, toda a nossa diretoria executiva da nossa igreja. Abençoa mesmo, meu Pai, abençoa mesmo, Senhor, estas almas, os novos convertidos, abençoa de forma poderosa, vai dando forças para que eles permaneçam firmados na Sua palavra, na Sua presença. Que o Senhor retire agora, meu Deus, toda rapina, toda mágoa,

0: Pai da Glória, visita meu pai, a região do Norte e Nordeste. Senhor, abençoa a região do Centro-Oeste, Espírito Santo, toda a nossa nação brasileira. Vai abençoando, guardando e livrando, ó Pai. E diante de tudo este momento de oração, eu quero te agradecer e entregar em tuas mãos este pedido que eu faço, Pai. Recebe, recebe o nosso clamor e a nossa oração nesta manhã, em nome de Jesus. Amém? Glória a Deus. Que tremendo, né, Gabriel? Falar com Deus é bom demais.
1: É o momento que, eu não sei você, mas é o momento que eu sinto minhas forças renovadas.
0: É.
1: Parece que aquele peso que estava sobre os ombros, ou, por exemplo, nervosismo, ansiedade. Eu vou casar já já.
0: Daqui a pouquinho.
1: Então, aquela ansiedade do coração parece que ela dá uma acalmada só de falar com Cristo.
0: Glória a Deus. É o próprio Espírito Santo, né, que nos consola. Aquela preocupação que outrora tínhamos, o próprio Deus se responsabiliza, tira. E quanto oramos, o próprio Deus fica tranquilo. É como se Deus falasse, fica tranquilo, eu tô aqui.
1: Exatamente.
0: Então, é bom orarmos, é bom falar com Deus. Você orou com o Senhor, mas agora eu quero te convidar. Falar com Deus é isto. É você tirar um momento do seu tempo, do seu dia, e falar com o teu melhor amigo. Como Moisés falava com Deus face a face, como falava com um amigo. Ele tinha uma amizade com Deus. E eu quero convidar você agora, que ainda não aceitou a Jesus, que ainda não reconciliou. Meu irmão, jovem, está na hora de voltar para Jesus. Está na hora de tomar a melhor decisão da sua vida. Portanto, repita agora essas palavras comigo. Ore comigo. Senhor Jesus, eu estou, neste momento, reconciliando com o Senhor. Senhor Jesus, eu estou aceitando o Senhor como meu único suficiente Salvador da minha vida. Perdoa agora os meus pecados, as minhas falhas, pois eu pequei, mas estou arrependido. Senhor, me perdoa. Me ajude a perseverar, a permanecer firme na sua presença. E escreve, Senhor, o meu nome no livro da vida e sela com o teu sangue para o grande dia da vida eterna, em nome de Jesus. Amém? Seja muito bem-vindo, Igreja Pentecostal Deus e Amor, mais que uma igreja, uma família. Gabriel, para quem agora aceitou a Cristo, reconciliou, como que ele pode entrar em contato conosco?
1: Oh, existem duas maneiras para isso. A primeira, você que aceitou Jesus, você que se reconciliou, você vai mandar um e-mail para nós no endereço queroaceitarjesus@ipda.com.br. Vou repetir. Você que aceitou a Jesus ou você que se reconciliou, vai mandar um e-mail agora para a gente no queroaceitarajesus@ipda.com.br. que um pastor entrará em contato e fará todo acompanhamento com você. E também, para facilitar, vai mandar um e-mail, você pode mandar uma mensagem para o número 119-5094-4645. Vou repetir, 119-5094-4645, que você terá todo acompanhamento, porque tem uma equipe para te abraçar.
0: Olha aí que tremendo, hein? E lembrando a todos que nós estamos...

0: Estamos localizados na Avenida do Estado, 4568, aqui na capital paulista, bairro da Liberdade. Entrada principal, Gabriel?
1: Pela Avenida Prefeito Passos, número 10. Foi por onde entrei hoje.
0: Oh, olha aí, eu entrei pela Avenida do Estado.
1: E ia pela Prefeito Passos.
0: Pois é, então venham, corre pra cá, corre pra sede mundial, porque daqui a pouquinho, 7h30, teremos o primeiro culto. 5 horários, temos cultos em 5 horários, então não tem desculpa.
1: Não, não tem.
0: Não tem desculpa para ficar em casa, então corre para cá, hoje é a segunda-feira do pão, onde nós seremos alimentados pelo poder da palavra de Deus. Então venham, e você que está em outra cidade, em outro estado, visite uma igreja mais próxima da sua casa aí, vai lá, Igreja Pentecostal Deus e Amor, serão muito bem recebidos, muito bem recepcionados ali por uma equipe, pelo pastor da igreja, e vocês serão abençoados em nome de Jesus. E agora, vamos agora para um depoimento aí, Gabriel. Depois de uma oração dessa abençoada aí, vamos...
1: O melhor que nossa igreja oferece.
0: É, exatamente.
1: Testemunhos, né, para fortalecer fé.
0: Sim, exatamente. Então vamos agora, vem aí o Marcelo Sebastião, com testemunho de conversão e libertação. Vocês ouvirão e também contemplarão e verão, serão edificados através desse testemunho. Vamos lá!
2: Eu sou um grande milagre de Deus. Eu morri 2 vezes e Deus me ressuscitou. Eu tive que ver a morte com meus olhos, para mim poder conhecer e saber o que é viver e o que é ter uma vida de verdade, de tão cego que eu estava pelo diabo. A primeira vez que eu morri e Deus me ressuscitou, jogaram uma pedra de paralelepípedo na minha cabeça, eu fiquei internado na UTI do Hospital Saboia 1 mês, eu fiquei 6 meses... em estado de coma, pela promessa de Deus na minha vida. Eu voltei ao normal depois dos 6 meses em estado de coma. Eu comecei a reconhecer que eu tinha, que eu estava vivo, que eu estava vivendo. Comecei a reconhecer minha família novamente, porque eu fiquei em coma. E mesmo assim eu estava tão cego pelo inimigo que eu comecei a fazer coisa errada de novo. Eu comecei a vender droga, eu comecei a roubar, eu comecei a usar droga de novo. E foi indo. Eu caí no vício do crack, comecei a fumar crack. Estava assim, irreconhecível. De tanta droga que eu estava usando. Eu peguei a doença tuberculose e todo mundo falava para mim: quem está com tuberculose e continua fumando crack, morre. E eu estava tão cego pelo diabo que eu continuei, eu não conseguia parar. Eu não conseguia parar. Quando foi 4h30 da manhã, eu estava dentro da minha casa fumando crack, foi quando Satanás pulou no meu espírito, na minha alma. A minha saliva aqui travou, eu não estava mais salivando, eu vi que eu ia morrer, eu vi que não ia ter outra saída. Eu falei assim para Deus, eu falei: eu sei que eu vou morrer, Senhor, mas eu vou morrer na porta da casa do Senhor, para ver se o Senhor tenha de misericórdia da minha alma. Foi quando eu vi a morte com meus olhos, que depois de um tempo eu fui caindo na realidade da vida, né, aprendendo as coisas de Deus também, que eu comecei a ir para a igreja, me afirmei na presença de Deus, Deus me libertou, Deus me curou da doença que eu tinha, era a tuberculose. Eu tinha uma paralisia nas pernas que eu andava todo torto, não conseguia correr direito. Eu estou em pé para a honra e a glória do nosso Senhor e Salvador Jesus Cristo. E estou caminhando na presença de Deus. Estou caminhando na presença do Senhor. E Deus está fazendo maravilha na minha vida.
0: Meu Deus do céu! Que tremendo, hein, Gabriel?
1: Rapaz,
0: isso é um testemunho, isso é uma bênção, hein?
1: É o que Deus faz para pessoas que estão desenganadas. Talvez quem olhava para esse camarada aí falasse, ixi, já era.
0: Já era, isso aí ele... tem mais vida, isso aí não tem mais chance, não.
1: E você viu, né? Ele passava o que passou, né? Ali tava. Aí ele falou assim: vou aceitar Jesus. Depois que ele aceita Jesus, ele faz o quê? Se esfria e volta para as drogas.
0: Volta para as drogas.
1: E voltou pior. O relato dele é aí. Ele voltou pior, tanto que chegou a um ponto de quase morrer. Só que aí ele usou a fé, porque o filho pródigo, ele lembra da casa do pai. Lembra onde tem esperança e salvação. Ele diz, Senhor, eu posso morrer, mas eu vou morrer na porta da sua casa para ver se ainda tem esperança de mim. Oi?
0: E é isso que Deus faz na vida do homem e da mulher, que agora... nesse momento, toma essa decisão de voltar para Jesus. Sim. Você que está afastado dos caminhos do Senhor, está no vício, está na droga, irmão, corre para Jesus enquanto é tempo, enquanto não acontece algo pior na sua vida. Não espere, como ele, ter uma overdose. Irmão, isso, talvez você está pensando, ah, mas é uma overdose, é isso aí, passa. Não, pode ser fatal. Gabriel, pode ser fatal.
1: Exato.
0: E Jesus, ele faz isso na vida do homem. Liberta.
1: Exato.
0: Ele transforma, ele salva o homem do pecado. Cremos. E da condenação. Deus salvou a vida do nosso querido irmão Marcelo. Jesus está fazendo na sua vida também. Mas você precisa ir para a igreja. Você precisa tomar essa decisão o mais rápido possível. Irmão, quando eu estava, ainda não tinha me convertido ao evangelho, eu tive que aproveitar as oportunidades.
1: Sim.
0: Ninguém chegou lá na minha casa lá para chegar e me arrastar para a igreja. Eu recebi um convite na escola. Evangelizavam para mim na escola.
1: Rapaz.
0: E ali, aquela mensagem, aquela semente ficou no meu coração. Rapaz,
1: sim,
0: vou lá visitar aquela igreja? E eu fui. Então, nós estamos falando de Jesus para você. Estamos aqui anunciando o evangelho que transforma. O evangelho que salva. Portanto, obedeça a voz de Deus. Creia. Jesus tem salvação para a sua vida. Irmão Gabriel.
1: Como diz a Bíblia, né? Quando ouvirdes a voz do Senhor teu Deus, não endureçais o coração. Porque o que o diabo quer é isso. É justamente silenciar a voz de Deus, o que te chama todo dia dizendo, vem filho amado. Ele te chama como um pai amoroso, chama um filho, porque é na casa dele que você tem o que você precisa e é a vida eterna. Por isso ele te chama hoje, deixa para amanhã não. É hoje o dia de você se alimentar e ter algo de Deus.
0: É isso aí, acorda então, você que está em casa, acorda, acorda e vem para Jesus, meu irmão. É isso aí, vamos acordar esse povo que está em casa? Ó, vamos acordar, acorda. Tem um amigo nosso aí que é meio metro.
1: Sei, conheço.
0: Ele disse que você quer chucalho. Chucalho.
1: Eu conheço como sino, não?
0: É sino, né? Eu acho que é sino. Bota aí nos comentários o que você conhece na sua região aí, vai. É sino, é chucalho, é sei lá, o campainha. Fala aí alguma coisa aí. Vem uma dupla de dois aí, vai uma dupla de dois.
1: Agora,
0: cantando aí. Quem que vem cantando aí, Gabriel?
1: Marina e Kellen.
0: Rapaz.
1: Nossa, assim, o título é Celebra, porque esse é um momento celebrado.
0: Rapaz, esse louvor foi lá na roça.
1: Foi
0: lá na roça.
1: Foi.
0: Rapaz, que bênção. Vem cantando Mariana e Kellen.

0: 1h42 minutos na capital paulista. Olha só, e já tem muita gente comentando, participando, hein, Gabriel?
1: Tem.
0: Esses comentários aí abençoados, hein?
1: Oh, não, muita gente aqui já cedinho. O que me impressiona é cedinho já cedinho, estão participando conosco aqui. Tem, ó, por exemplo, você perguntou o que é isso aqui, tem gente falando assim, ó, o Valdemir diz, é sino.
0: É sino.
1: Ele diz que é sino.
0: A nossa irmã Daiane Gonçalves diz que é chocalho.
1: Olha aí.
0: Rapaz, tá no time do Iris, mano. Do Irineu.
1: E o Martins Damasio também, né? O pastorzão, ele falou assim, ó. É pra, aqui na Iresê da Bahia, é chucaio.
0: Chucaio.
1: É um chucaio.
0: Então... Ô, Gabriel, você é baiano, rapaz?
1: Eu sou baiano.
0: Qual é a cidade baiana?
1: Eu sou de Itabuna.
0: Itabuna? Onde Itabuna. Que fica a região?
1: Eu sei que fica perto de Ilhéus. Conhece Ilhéus?
0: Ilhéus.
1: Fica lá no interior.
0: A terra dos gagos.
1: Não sei se é... Eu sei que é a terra do cacau. Mas, né? Criado aqui. Criado
0: aqui
1: em São Paulo.
0: Quase então, paulista. Então já virou paulista.
1: Quase um paulista aí.
0: Ó, o nosso irmão Thiago Zica. Vixe.
1: Eita.
0: Ele disse que é Polac. Chama Polac lá na cidade dele.
1: Polac?
0: Polac. Rapaz.
1: A Franci, ela diz assim, olha, pra mim daqui, na minha escola se chamava Cineta.
0: Cineta?
1: Aí já não sei. Aí...
0: Rapaz, maravilha.
1: Se no chocar os cinetas, aqui tá aqui, irmão.
0: Vamos tocar a Cineta. Tá aqui, ó. Temos aqui também a nossa irmã Persília, passando aqui para dizer, estou na audiência, esta programação abençoada. Que bênção, irmã, Deus abençoe.
1: Ó, o pastor Hilson, né? Na verdade, Hilson, ele diz assim, olha, estamos acompanhando aqui da cidade de Acará, no Pará.
0: Eita,
1: olha, Pará acompanhando.
0: Paraense, hein? Falta trazer o açaí pra nós, rapaz.
1: Oxi. Não. O Ítalo falou que traria, não trouxe até hoje. Então,
0: não, o Ítalo é enrolado,
1: esses
0: hein?
1: Esses paraenses estão enrolados.
0: Não, o Ítalo só vai lá em Santarém e volta lá sem nada.
1: Sem nada.
0: E aproveita a viagem lá mesmo.
1: Exatamente.
0: Ó, tem gente que pedindo um galo sorridente. Cadê o galo sorridente aí?
1: É, o Ítalo tá voltante, né?
0: Olha. Eita, mano. Isso é uma risada mesmo, é? Isso é uma risada, é? Até fugindo ele.
1: Olha aí. Tá aí, ó.
0: E já tem gente conosco aí também,
1: o
0: Gabriel.
1: O Félix de Itapipoca, no Ceará.
0: Olha lá, terra lá, hein?
1: Ele diz assim, olha, eita, Jesus. A paz do Senhor, estamos ligados no sertão evangélico, agradecendo a Deus pelo seu infinito amor, glória a Deus. Joga água na Stephanie, que ela tem que trabalhar. Bom dia, meus irmãos. Olha
0: acorda,
1: aí,
0: Stephanie.
1: Ei, Stephanie.
0: Levanta essa cama, menino.
1: Levanta, rapaz.
0: Temos a Francisca Maria de Patos, lá na Paraíba. E o povo nordestino tá aí em peso, hein?
1: Não, o povo tá.
0: O povo sempre. Nordestino acordou hoje animado, será?
1: Sempre, sempre.
0: Bom dia a todos que estão na escuta. O cheiro de bolo de milho tomou conta da cozinha. Eita
1: glória.
0: Eita, meu irmão, agora senti até uma fome aqui agora, hein?
1: Aí prejudica.
0: Enquanto preparo o café, estou acompanhando esse programa. Abençoado. Eita, sou.
1: Tem que mandar um pedaço desse bolo de milho.
0: Tem que mandar. Oxi, tem que mandar.
1: Ó, o João Cachoeiro de Itapimirim, Espírito Santo. A paz do Senhor. Rádio abençoada. Deus abençoe a todos. Deus abençoe também.
0: Olha aí, que maravilha. Deus abençoe. E vamos abrir a porteira?
1: Vamos.
0: Vamos abrir a porteira, porteira.
1: Chama que tem áudio.
0: Se eu começar a falar mineiro aqui, já... Aí, meu irmão, aí vou longe,
2: hein? A paz do Senhor, Diácono Lindenberg, irmãos do
0: Deus
2: sertão
0: abençoe.
2: Evangélico, que tem o imenso prazer de cumprimentar toda a audiência do sertão evangélico. É o seu irmão em Cristo, cooperador João Eudes, falando aqui de Fortaleza.
0: João Eudes, conheço.
2: Somos... É aqui da Regional do Bom Jardim 1. Quero agradecer a presença de todos os membros que se fez presente ontem no grande culto de Santa Ceia. Quero cumprimentar o pastor James Góes, pastor estadual da nossa sede, a toda a membresia que se fez presente ontem, domingo, dia 4, no culto de ceia. Deus abençoe, Jack Lindenberg, a toda a audiência, a irmã Terezinha de Jesus já preparou a tapioca com ovo e queijo de Diácono Lindenberg.
0: Eita, rapaz, mas deu uma saudade da minha terra aí agora. Ô, pastor João Eudes, eu vou aí, hein, rapaz, me convida que eu vou aí na sua casa pra tomar essa tapioquinha abençoada aí.
3: Ai,
0: um abraço.
3: Deus, que alegria falar com vocês novamente. Continuo orando por vocês, para que Deus continue dando saúde, força a vocês cada vez mais, sabedoria, para que vocês possam cada vez mais conduzir almas para o Senhor.
1: Amém.
3: Aqui quem está falando é Suzane, de Santo São Paulo. Eu sou ouvinte assídua desse programa, não perco o seu programa, é uma bênção em nosso lado.
0: Que bênção, irmã, Deus abençoe a senhora. Aqui,
3: sintonizado na Rádio Deus é Amor.
0: Maravilha.
3: Joga o canto aí do papagaio boiadeiro.
0: Joga.
3: Deus um bom dia a todos vocês.
0: Joga aí o papagaio.
3: Deus abençoe, bom dia.
0: Acorda, papagaio. Eita, esse galo aí tá levantando a cama,
4: Senhor,
0: aí.
4: Bom dia, povo de Deus. Aqui é a irmã Maria Félix, de Goiânia.
0: Ai, oh, Goiânia.
4: Esse programa é maravilhoso, alegra nossas manhãs. É muito bom. Então, eu
0: maravilha.
4: Dedico toda a pregomação.
0: Deus abençoe a senhora.
4: Para toda a região aqui do estado de Goiás.
0: Povo goiano.
4: É, região de Umbrais.
0: Cadê o
4: povo
0: de mim?
4: E vamos que vamos.
0: Ela é a pamonha.
4: Trabalhar.
1: Tem bom, hein?
0: É bom, hein?
4: Fica com Deus. Tenha um bom dia.
0: Os pequi.
4: Na paz do Senhor Jesus.
1: Oh, rapaz, senhor.
0: Rapaz,
1: tem uma
0: senhor.
1: Pamonha lá. Fui lá em Goiânia.
0: É mesmo, hein, rapaz?
1: Pastor chamou lá pra assar o gabinete lá quando vi. Pamonha.
0: Meu Deus do céu, é bom demais,
1: antes
0: hein?
1: De pregar ainda, foi o pastor. De pregar leve, senão não vai dar pra pregar.
0: Não vai dar pra pregar.
1: Olha.
5: Pai do Senhor, foi? Deus abençoe o nosso dia hoje, que seja com muita
1: amém.
5: Paz, muita alegria e felicidade. Aqui é o Paulo falando de João Pessoa, muita chuva aqui, pastor. Não para de chover,
0: amém.
5: Né?
0: Ô,
5: graças
0: glória.
5: A Deus. Estou aqui esperando aqui, aguardando para fazer um descarrego aqui. Põe o galo tribulado para cantar aí para nós aí.
0: Volta o galo de
5: Senhor,
0: novo.
5: Deus abençoe o nosso dia hoje.
0: Ah, agora saiu, agora. Olha, meu Deus do céu.
1: Já fôlego nesse bicho, hein?
0: Rapaz.
1: Eita, garganta, ó.
6: Pai do Senhor Jesus, dê uma excelente semana a todos, passando aí para dedicar essa programação especial aí para minha esposa Mônica, sou o Osias, aqui de Araguari,
1: olha
6: motorista
1: aí,
6: carreteiro. Toca a buzina para nós carreteiro aqui, pastor. Deus abençoe a todos.
0: Eita!
1: Olha!
0: Bora, rapaz!
1: Bora.
0: Cuidado! Cuidado nessa direção aí. Olha, eu quero agradecer vocês que enviaram as suas mensagens para o nosso WhatsApp. Vocês que estão comentando também no chat do YouTube, podem mandar mensagem à vontade. Muito obrigado pela sua interação, mas permaneçam, porque nós vamos respondendo a todas as mensagens que vocês estão mandando para nós. E você que está pela rádio, já manda também a sua mensagem aí. Daqui a pouco a gente vai soltar mais mensagens para o número 11-982-92-3392. Manda para cá! Ô, Glória, e tem música boa aí.
1: Tem.
0: O trem do mestre.
1: Da dupla Deus e Amor, oi?
0: Dupla Deus, a dupla de dois ou dupla de três?
1: Dupla de dois.
0: Dupla de dois. Ó o trem aí, ó. Solta, vem cantar, dupla.

0: 6:52. Acorda, sai dessa cama, mulher. Levanta dessa cama, vai pra roça. Vai lá. Vai capir, como diz lá no sul. Vai capir, vai capinar, né, Gabriel?
1: Ficar em casa, deitado. É bom, é bom.
0: É bom, né?
1: Mas agora não, que hora de trabalhar. Então levanta da cama.
0: Segunda-feira ainda?
1: Ixi! Joga a cela nesse cavalo aí.
0: Vamos velho. Jogar água, vamos jogar água nesse povo. Vamos, vamos, vamos, Gaúcho. Vamos, Gaúcho. Ei, Gaúcho.
1: Oi. Já enchi no balde aí já.
0: Bora, rapaz.
1: Eita.
0: Quais são os horários que a gente tem culto aqui na sede mundial, Gabriel?
1: Olha, o primeiro culto é às 7 horas da manhã. O segundo é às 9 horas da manhã. O terceiro é às 11 horas. Depois nós temos um às 15, que é à tarde, 3 horas da tarde. E o último, para finalizar isso nessa segunda, né, às 19 horas. Culto tem oportunidade de buscar o Senhor,
0: exatamente.
1: Tem, só não busca quem não quer.
0: Exatamente.
1: Segunda do pão.
0: Do pão.
1: Você gosta de pão?
0: Ô, oh, demais da conta.
1: Oxi. Agora imagina sua alma com o pão do céu.
0: Aleluia. Meu Deus do céu. É tremendo. Olha, hoje é a segunda-feira do pão, segunda-feira abençoada. Então vocês não poderão perder por nada. Corre pra cá. Culto das 7, 9, 11 horas, 3 horas e 19 horas. Transmissão ao vivo. Exato. Através das redes sociais, através do rádio. Também vocês acompanharão às 19 horas. Segunda do pão. Vem alimentar a sua alma. Vem buscar a palavra de Deus. Palavra de Deus que nos alimenta. Então esteja conosco nesta noite, segunda-feira, ou melhor, em todos estes horários, vocês serão bem abençoados pela palavra de Deus, pelo poder de Deus aqui na sede mundial. Às 9 horas da manhã, tem um africano aí que vai trazer a mensagem, 9 horas.
1: É? Qual nome?
0: Erwin de la Lande.
1: Erwin de la Lande.
0: Lá de Moçambique.
1: Quando eu tava desempregado, não faltava um culto. Toda oportunidade que eu tava lá. Depois que entregava o currículo, já ia pro culto, ia pra igreja e falava assim, abre a porta lá, porque o currículo já está lá. Lembra o patrão? Então, quem tá desempregado,
0: você fez
1: tá em
0: a
1: casa.
0: Sua parte, né?
1: Exato. Agora, quem tá em casa agora, tá entregando currículo, depois o que faz?
0: Exatamente.
1: É culto, irmão. É culto. É igreja,
0: então,
1: falar com Deus.
0: Daqui a pouquinho, 9 horas, Erwin de la Lande, presbítero, trará a mensagem de Deus. Então, vamos lá e falar na segunda do pão.
1: Vamos falar de pão.
0: Tem pão aqui hoje, ó. Tem pão espiritual.
1: Por isso que eu tiro o chapéu para ouvir.
0: Vamos tirar o chapéu para ouvir a palavra de Deus nesta manhã. Gênesis, capítulo 39, versículo 1 adiante. Vamos ler, vamos meditar na palavra de Deus que diz assim. E José foi levado ao Egito e Potifar, eunuco de Faraó, capitão da guarda, varão egípcio, comprou da mão dos ismaelitas que o tinham levado lá. E o Senhor estava com José, e foi varão próspero, e estava na casa de seu senhor egípcio. Vendo, pois, o seu senhor, que o Senhor estava com ele, e que tudo o que ele fazia, o Senhor prosperava em sua mão. Que tremenda mensagem. Meu Deus do céu.
1: Rapaz.
0: Independente, o que eu entendo com esta palavra, Gabriel, ouvintes, internautas, é que independente das circunstâncias que enfrentamos, independente das provações, José, Deus havia achado graça aos olhos de José, e mesmo ele enfrentando estas perseguições, foi vendido pelos irmãos. Quando ele chega diante dos irmãos, os irmãos olham para ele de longe, olha aí, lá vem um sonhador. Inveja.
1: Sim.
0: Rasgaram a túnica, venderam ele para os ismaelitas. Os ismaelitas foram lá, vendeu para Potifar, se tornou escravo, mas o Senhor estava com ele. Irmão, ouvinte, internauta, independente da luta que você está passando agora, aonde você for, Deus é contigo. Ele fará prosperar o teu caminho. Aonde José estava? No Egito. Num lugar que ele nem conhecia, Gabriel.
1: Exato.
0: Num lugar onde ele não tinha um costume, não era de costume a cultura, não é?
1: Sim.
0: No Egito não adorava o Deus de Jacó, de José e dos seus pais. Mas ele estava no Egito. Mas mesmo no Egito, o Senhor foi com ele. Mesmo no momento em que você está agora passando, enfrentando esta luta, esta prova, esta dificuldade, este vale, este deserto, o Senhor, Ele é contigo. Não deixe de acreditar nisto. Não deixe de crer na mão de Deus, a prosperidade, porque a prosperidade é ter comunhão com Deus. José estava no Egito e Deus fazia prosperar. Ele tinha comunhão. E com isto vinha as bênçãos de Deus para Potifar. Porque através de, por amor de José, Deus abençoou a casa de Potifar e todo o seu campo. Lembra da arca de Deus quando estava na casa de Obed-Edom? Também.
1: Sim, sim.
0: 3 meses na casa de Obed-Edom. E Deus abençoou ele, a sua casa e todo o seu campo. Então, aonde a presença de Deus está, a bênção também de Deus estará. Hoje, esta palavra, você tem que guardar em seu coração. O Senhor fará prosperar o teu caminho. Mas, pastor, está difícil a luta. Está difícil a dificuldade, eu estou passando, não vou aguentar. Vai. Vai porque Deus é contigo, Deus está com você. Independente do que você está enfrentando agora, o Senhor achou graça na sua vida, nos teus olhos, e Ele fará prosperar o teu caminho. Aonde você colocar as mãos, Ele vai prosperar e vai te abençoar.
1: Amém.
0: Receba hoje a palavra de Deus,
1: glória,
0: a meditação da palavra do Senhor na sua vida.
1: Mas...
0: que tremendo, né, Gabriel?
1: O que eu acho lindo é o seguinte, é que para José o Egito é ruim. Mas como é que prospera em um lugar ruim?
0: É
1: que é o Senhor quem o fazia prosperar.
0: Exatamente. A prosperidade vinha de Deus, não é?
1: Exatamente. Ou seja, mas Lindenberg, meu trabalho não é bom. Mas quem vai lhe fazer prosperar é o Senhor.
0: É o Senhor, é o Senhor. Fica tranquilo.
1: Exatamente.
0: Já basta, essa palavra aí já... eu já ganhei meu dia, Gabriel.
1: Não, eu já ganhei.
0: Pra quem tá em casa, não pode ficar desacreditado.
1: Não pode, não pode. De novo, levantar para a roçada. Exatamente, porque é o Senhor quem vai te fazer prosperar. Isso
0: é
1: basta.
0: O Senhor. Talvez estão gente perguntando, ninguém está vendo. Mas Jesus está vendo, meu irmão. E Ele vai fazer prosperar na sua vida. Amém? Vamos acordar? Vamos lá? Hora do break.
1: Hora de dar uma freada.
0: Rapaz, vamos lá?
1: Hora de
0: porque
1: frear.
0: Porque daqui a pouquinho, ó, tem um break agora e daqui a pouquinho tem um coffee break.
1: Eu gostei do coffee break.
0: Aleluia. Vamos lá pro intervalo. Daqui a pouquinho a gente volta com vocês, hein?
1: É isso.
0: Ó, glória.
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3: Sete horas e 4 minutos. Acorda! Cadê o berrante? Cadê o berrante, gaúcho? Cadê o berrante, gaúcho? Eita, acorda aí, rapaz! Bora!
4: Eu gostei. Será? Que você tocando.
3: Tem um berrante aqui.
4: Eu gostei de você tocando esse berrante aí, hein?
3: Rapaz, você quer ver tocar o berrante? Agora é sua vez. Agora é sua vez.
4: Então pode tocar.
3: Não, aqui, você vai casar, você vai ter que aprender agora, ó. Gente, Gabriel Araújo tocando berrante, ao vivo e a cores.
4: Nada a ver, tem que
3: toca esse berrante, rapaz. Ixi, essa vaca, esse boi aí tá chorando. Rapaz,
4: tá vendo? Saiu o som, hein?
3: Saiu. Aí, palmas pro Gabriel, hein?
4: Saiu o som. Agora, se chamei alguém, não sei.
3: Você foi espantar. Gabriel, o que que nós temos aí, Gabriel?
4: Eu só lembro daquele corinho. Mesa preparada.
3: Rapaz, você é pentecostal, hein?
4: Hoje nós... tem que ser. Nós temos aqui, ó, cuscuz, do melhor jeito. Temos um queijo que não pode... Meu
3: Eita,
4: Deus do céu, não pode faltar
3: Jeová.
4: Queijo. Não pode faltar queijo aqui. Um pãozinho caseiro. Um bolo, eu não sei do que
3: bolo
4: aqui não.
3: É mistério.
4: Bolo de mistério com uma flor.
3: Um girassol.
4: Um girassol de alguma coisa. De alguma coisa que tem, hein? É, ó.
3: Bom, mas eu quero te dar uma notícia, Gabriel. Você não pode comer muito não, que você vai casar.
4: E que
3: senão não vai fechar o paletó.
4: Tá.
3: Não, rapaz, não pode. Você tem que diminuir.
4: Não, mas eu gostei foi da Viviane.
3: O que ela falou? O que ela falou?
4: Hoje o Gabriel vai mais feliz ainda pro Voz. Depois do café no sertão, aí depois desse café no
3: hoje
4: sertão,
3: só,
4: ele
3: vai hoje feliz. Você só vai tomar café com leite.
4: Jamais.
3: Isso aqui é toda não, uma produção, ó.
4: É que é o seguinte, hoje eu tô aqui com vocês pra tomar um café.
3: Calela,
4: amanhã eu tiro esse prejuízo.
3: Amanhã é o jejum de 10 horas.
4: Amanhã é o jejum intermitente.
3: Olha, eu quero mandar um abraço aqui, mandaram mensagem pra mim no WhatsApp, lá de Manhuaçu, Minas Gerais, a irmã Geralda. Olha só, ela que tá nos assistindo todos os dias. Ela falou, manda aí um alô pra mim, pra minha filha, Poliana, que eu assisto todo dia. Olha, Manhuaçu, irmã Geralda, Deus abençoe a senhora, lá de Minas Gerais, hein? Minas Gerais tá chovendo demais, viu, Gabriel?
4: Tá, né?
3: Lá em Manhuaçu tá chovendo muito, rapaz. Meu Deus.
4: É bom que lava a terra também, né?
3: É, vamos fazer logo esse trem aqui, que eu já tava até esquecendo já. Meu Deus do céu, fiquei agora, olhei tanto pra esse cuscuz aí, rapaz.
4: É, porque cuscuz é bom e é saudável, né?
3: Cuscuz é vitamina.
4: Cuscuz não engorda.
3: Cuscuz?
4: É, só quem come, mas...
3: É, rapaz. Só quem come.
4: Cuscuz não engorda não, mas quem
3: hoje,
4: come...
3: Hoje você vai tomar o café que levanta até defunto, meu amigo.
4: Ih, rapaz, esse daí abre as ventas.
3: Abre.
4: Ixi.
3: Abre as ventas.
4: Como é que ele é um cuscuz também? Deixa eu preparar seu prato. Você gosta de cuscuz?
3: Ô, carência, né, rapaz?
4: E aí, ó. E quem tá em casa? Já tomou café? É, vai tomar?
3: Quem tá
4: vai
3: em casa aí? Vai ficar só olhando?
4: Vai meu... esperar o voz pra tomar café? E aí?
3: Bora, manda aí a sua mensagem no WhatsApp da nossa Rádio Deus e Amor e também no chat do YouTube aí, ó. Já manda aí, comenta aí. Já tomei esse café abençoado? Tomou ainda não? Então vem pra cá, rapaz.
4: A Maria,
3: vem tomar esse café abençoado conosco.
4: A Maria já mandou assim, ó. Café quente, Deus cuida da gente.
3: Vixe, até rimou, rapaz. Até rimou. Amém, olha... Vamos acordar a Cristina?
4: Vamos, ô Cristina.
3: Ó, Cristina aí, ó. A rádio. É Cristine.
4: Cristine, né? Fale comigo.
3: Fala conosco aí, Cristine.
5: Bom dia. Chegou o momento de informação aqui no programa Sertão Evangélico. Vamos trazer as principais notícias do campo, curiosidades e informações quentinhas do agronegócio brasileiro. Crédito Rural. A agricultura empresarial terá 525 bilhões e 100 milhões de reais. O Plano Safra 2026-2027 destina 525 bilhões e 100 milhões de reais à agricultura empresarial. Essa iniciativa oferece linhas de crédito, incentivos e instrumentos de política agrícola voltados a médios e grandes produtores. E do total de recursos, 384 bilhões e 900 milhões de reais serão destinados ao custeio e à comercialização, garantindo recursos para despesas essenciais da produção agropecuária. Outros 140 bilhões e 200 milhões de reais serão direcionados aos investimentos, apoiando a modernização produtiva, a ampliação da capacidade de armazenagem, a irrigação, a inovação tecnológica e a renovação de máquinas e equipamentos. O programa também reforça o incentivo à adoção de práticas produtivas sustentáveis e à regularização ambiental das propriedades rurais, reconhecendo produtores que adotam boas práticas agropecuárias.
4: Olha!
3: Rapaz, 7:09. Bom dia, São Paulo. Bom dia, Brasil. A Gabriel, já tem gente comentando aqui, ó. Ângela Rodrigues. Eu acordei com este berrante aqui, irmã. Jovem Ângela Gonçalves dos Santos, de Jordanésia, município de Cajamar. E ainda mandou os parabéns aí, ó. Gabriel Araújo, parabéns pelo seu casamento.
4: Ô, oh, amém.
3: Eita,
4: amém.
3: Rapaz.
4: Muito obrigado, viu?
3: Como tá a sua expectativa, Gabriel?
4: Altas.
3: Altas?
4: Ansioso.
3: Meu
4: ansioso.
3: Deus do céu, haja coração.
4: É a segunda coisa mais importante na vida de um homem. A primeira é aceitar Jesus, a segunda é casar.
3: A casa. Ei, casar é bom demais.
4: Eita, logo, logo você... Vou entrar
3: um conselho pra quem quer casar, um conselho. Uma palavra.
4: Primeiro, amadureça, né? Depois, virou mulher. Pronto, tá pronto. Amadureceu, agora faz... Se Jesus, né? Se Deus instituiu o casamento, você não vai casar por quê?
3: Então, é, rapaz.
4: Ah, mas eu não conheço ninguém. Então, você vai casar em nome de Jesus.
3: Em nome de Jesus. Rapaz, eu vou fazer 5 anos de casado já, acredito.
4: Já 5?
3: 5 anos de casado. Ei,
4: logo, logo tá seria em nome de Jesus.
3: Daqui a pouco vem os berguinhos, os netinhos. Berguinho,
4: os bergos.
3: Os bergos.
4: Os lindos e os bergos.
3: Pois é, rapaz. Ó, tem muita gente aqui, a irmã. Cecília Rosa, irmão Lindenberg, Cecília. Manda este café pra cá, pra Curitiba. Eita, glória,
4: olha, Persília, Lindenberg. Ó, cheirando esse café aqui,
3: rapaz,
4: lembrando
3: tá cheiroso, hein?
4: Do Medina fazendo também. Chega a abrir as ventas, ó. Chega...
3: Pastor César Medina, tá perdendo o café de hoje,
4: tá,
3: hein?
4: Tá perdendo.
3: Cafézinho abençoado que nem esse
4: sem
3: aqui.
4: Sem cuscuz, sem queijo.
3: É só no sertão mesmo.
4: Aqui, ó. Aqui tem.
3: Tu vai chegar lá no Voz hoje, meu amigo.
4: Farto, satisfeito.
3: Farto.
4: Já era.
3: Vai chegar lá triste. Tanto comer.
4: Olha, nós temos foto também.
3: Tem foto aí, ó. Vixe. Vanderlei Palmares Paulista, de São Paulo. Rapaz, irmão, já estou de pé e pronto para tomar um cafezinho escutando o programa no rádio. Eita, meu Deus do céu.
4: Muita glória. Aí, já tá pronto. Aí, ó.
3: Ei, Gabriel.
4: Olha aí, ó.
3: Meu rapaz, Deus do céu.
4: Rapaz, ó.
3: Rapaz, mostra para quem tá em casa a foto. Cadê a foto?
4: Aí, ó. Tá lá. Aí, ó.
3: Olha lá. Meu Deus do céu.
4: Rapaz, hein, a foto.
3: Não é só aqui o café não, rapaz. O povo tá em casa também, ó.
4: É, isso que é bom, tomar um café junto, né?
3: É.
4: Longe, mas junto.
3: Rapaz, é isso aí.
4: Outra foto.
3: Tem mais. Quem tem mais aí? Tem mais gente.
4: Camila de Lusiânia.
3: Olha aí, rapaz.
4: Estou a caminho do trabalho em Brasília com muita chuva.
3: Eita,
4: Deus abençoe nosso dia. Um abraço para todos vocês. Olha, ó a chuva. Olha a chuva.
3: Eita, Jesus.
4: Chovendo bastante, só que é o seguinte, né? Tá indo trabalhar, já é muito ser grato, né?
3: É,
4: acordado,
3: com certeza.
4: Ser grato.
3: Embora na chuva, dá vontade de ficar deitado, né, Gabriel?
4: Nem fala.
3: Mas Jesus
4: fala
3: é bom, né?
4: É bom demais.
3: É bom demais, sou. Olha, tem a nossa irmã Débora Vitória. Eu vou lanchar aí com vocês.
4: Opa!
3: Até lanchar.
4: Será? Será que sobra aí?
3: Será? Eu acho que não vai sobrar.
4: Será?
3: Acho que não vai sobrar não, né? Não sei não, hein? Mas...
4: Olha lá, chama o áudio. Cadê o aviso?
3: Abre a porteira!
4: A porteira aí, ó. Só... Olha.
3: Eita, Jesus. Voz de trovão.
6: Um motorizado pra nós escutar ele. Deus abençoe, irmão.
4: Voz de trombeta.
3: Deus abençoe, meu irmão.
7: Bom dia, povo de Deus.
3: Bom dia.
7: Aqui é Maria José, de Porfírio, Cajamar.
3: Glória a Deus.
7: Tô ouvindo a rádio. Essa rádio é uma bênção.
3: Maravilha.
7: O radião ligado, acorde com ele ligado.
4: Olha.
7: E é uma bênção de Deus.
3: Mas é bênção, maravilha.
7: Deus é maravilhoso.
3: Olha só.
7: Ensinado muito através dos pastores dessa rádio.
3: Ô, glória. Deus abençoe a senhora.
7: A Deus. Oro todos os dias pela vida de cada um de vocês.
4: Amém.
7: Que essa rádio permaneça no ar. Nos contribuinte para que
3: Eita.
7: A rádio permaneça em nome de Jesus.
4: Eita,
7: bom dia, povo de Deus. A paz do Senhor Jesus.
3: Paz do Senhor, minha irmã. Tem mais mensagem aí?
8: Bom dia, pastor.
4: Oi.
8: Aqui é José Nilton, da cidade de Santa Luz, Bahia. Manda um alô pro povo da Bahia.
3: Povo baiano.
8: Que é ouvinte.
3: Abraço.
8: E são muitos ouvintes aqui que escutam essa igreja abençoada por Deus.
3: Eita.
8: E vocês, pastores.
4: Olha aí,
9: bom dia,
4: ó.
9: A paz do Senhor.
4: Partiu.
9: Eu sou o Valmir, aqui de Cariacica, Espírito Santo. Eu gostaria de levar um balde de água à minha esposa, que ela tá dormindo.
3: Rapaz,
9: até
3: rapaz, é isso aí, né?
4: Isso é corajoso, hein?
3: Isso é corajoso, hein? Não tem medo de dormir no sofá, não, homem?
4: Isso é corajoso, hein?
3: Rapaz.
4: Tem homem que tem coragem, ó. Jogar água na esposa, é, irmão.
3: Não é pra qualquer um, não, hein?
4: Eu vou jogar, mas foi tu que pediu.
3: Esse é corajoso.
4: Foi tu que pediu.
3: Esse é corajoso. Gabriel, olha aqui, nós já estamos aqui no cuscuz aqui já, ó.
4: Nossa.
3: Ô, Daniel.
4: Meu amigo.
3: Ah, não, Daniel, não, é o Lucas. Rapaz.
4: É o Roca, Lucas Roca.
3: Roca. Olha aí, ó. Eita.
4: Rapaz.
3: Isso aqui foi feito pela Leia.
10: Tá,
3: olha aí,
10: com fome, pastor.
3: Meu amigo. Olha aí, que bênção, hein? É cuscuz.
4: Rapaz.
3: É queijo. Aleluia. Isso aqui é crente que gosta. Isso aqui crente não pode ver isso aqui, cara.
4: Ser crente é bom demais, né?
3: É bom demais.
4: Rapaz.
3: E eu vou dar lugar.
4: Lógico.
3: Eu vou dar lugar no manto aqui, né?
4: Jesus fez a questão, ó. Jesus, ele multiplicou o pão. Quando ressuscitou, já tinha peixe fresco na praia. Ele
3: meu Deus.
4: Pode ver, Jesus sempre estava rodeado de gente e comida. Então,
3: Jesus gosta de peixe, churrasco.
4: A melhor coisa que ele faz aí, ó. Aprendendo com Jesus.
3: Enquanto a gente vai comendo aqui, vamos ouvir um louvor, né?
4: Vamos.
3: Vamos ouvir o nosso querido amigão aí, Ivan Luiz.
4: Levanta e vence.
3: Levanta e vence.
4: Vem.
3: Vem cantando, Ivan Luiz.

0: Maravilha, olha aí que louvor abençoado, hein? Que é, bênção, hein, Gabriel?
1: É o vencedor, levante. Agora eu vou fazer uma pergunta pra você, ó. Você que sabe que tem hoje segunda do pão. Já levantou pra vencer? Se não, tá perdendo tempo.
0: É, bora pra cima, rapaz, vamos. São Paulo é meio estranho o clima, né? Mas
1: não
0: tem.
1: Aqui você não pode olhar pro clima. Você tem que olhar,
0: pra Jesus, né?
1: Você tem que fazer o seguinte, segunda-feira eu vou fazer isso. Porque o clima, você não pode esperar nada do clima.
0: É, aqui o clima...
1: É tudo, vai. Se você esperar que chove, não vai chover. Se você esperar que não vai chover, vai chover. Então,
0: rapaz, eu peguei esse costume aqui em São Paulo. Fico toda hora fico olhando pra previsão do clima, rapaz. Toda hora.
1: Aí você se perturba.
0: É terrível, né? Será que você é da mesma forma, você que mora em São Paulo aqui? Você fica olhando direto o clima, olhando o tempo. Uma hora tá frio, uma hora tá quente, uma hora tá sol, outra hora tá chovendo. Porque São Paulo é desse jeito, na sua região. Será que é assim? Eu acho que no Nordeste não, né?
1: Acho que não.
0: Lá na minha terra, lá no Ceará, não é não?
1: Não, acho que não.
0: No Ceará é sol direto.
1: Sol direto.
0: E quando é inverno é chuva direto também.
1: É?
0: É só os dois climas apenas.
1: Então só sol e chuva.
0: Sol e chuva, apenas. Eles não sabem nem o que é primavera, não sabem o que é outono.
1: Não, eles não conhecem ela, a prima, Vera. A prima não conhece.
0: Eles não conhecem a prima e a Vera. Só o Irivan.
1: Só o Irivan.
0: O Irineu.
1: Você
0: conhece o Irineu?
1: Aí, ó.
0: Olha lá o Irineu lá, ó.
1: Famoso, né?
0: Famoso.
1: Só dá ele na terra aí já.
0: É, lá no Piauí.
1: Só ele.
0: No Piauí é só dá ele. E tem mais testemunho, né? Então vamos lá, nossa irmã Antônia recebeu um milagre, uma cura. Vamos ouvir agora, irmã Antônia, conta pra nós o milagre que a senhora recebeu de Deus.
2: Pai do Senhor, para os ouvintes, meu nome é irmã Antônia, passando na igreja da Deus e Amor da Avenida Ievante, que Sagiquian, foi que começou a minha história. Sofri muito, a minha garganta doía aqui em São Paulo. Eu fiquei ali por mais de 3 meses com essa garganta doendo, ia no médico, tomava remédio e nada. Febre, entupia tudo, não descia, eu bebia água pela boca, saía pelo nariz, ouvido, era tudo. Doía de eu ficar sem tomar água. Isso foi mais de 20 e poucos anos. Quando eu fui tomar o comprimido das 6 horas da tarde, irmão, estourou um caroço na minha garganta. Explodiu como se fosse um balão. Eu senti que fosse uma agulha. Eu fui lá e fez ploc, estourou. E ali, irmão, eu fiquei preocupada porque eu corri pro banheiro, agarrei na mão do meu esposo e eu ficava ali com os olhos aberto e fechando, porque a minha boca parecia que tinha quebrado um cano, aquele que ele ia sair todo para fora, aquela água preta, fedida, e o que com a boca aberta assim. Quando eu olhava para o vaso, aquela água preta. Meu marido saiu correndo que não aguentou ver a situação. E ali eu clamei o sangue de Jesus, o sangue tem poder, e ali eu comecei a lavar com muitas coisas, até com água sanitária eu lavei. Fui na igreja congregar, Deus ouviu a irmã e falou, irmã, aqui tem uma irmã, que o inimigo colocou um câncer para rodar no teu corpo inteiro. Mas o Senhor jogou por terra. Hoje eu levantei a mão, era eu. Igreja, amado Senhor, sumiu aquela dor da garganta, estampou. E faz 13 anos que a minha garganta nunca mais doeu. Nunca senti dor de garganta. Deus arrancou aquele câncer com raiz e tudo que estava na minha garganta. Esse é um testemunho que eu estava devendo para contar e eu nunca mais senti dor de garganta. Estou feliz da vida que Deus me curou desse mal. Então eu quero falar para todos que aqueles que oram, que jejuam, que buscam na oração do santuário, das 6 horas da tarde, da meia-noite, igual eu fazia meia-noite, então eu estava orando, eu dormia com o rádio ligado. E o Senhor me deu essa bênção e essa vitória, que eu nunca mais senti dor de garganta. E estava decreto para operar, para fazer vários exames, mas o Senhor não deixou. Porque quando o Senhor opera, Ele opera para valer. E eu estou aqui glorificando o nome do Senhor Jesus. O meu nome é Antônia Avelino de Souza. Eu moro na rua Dante Carraro, número 7, Jardim Almeida Prado.
0: Sete horas e 23 minutos na capital paulista. Gabriel, que tremendo, hein?
1: Rapaz,
0: a irmã Antônia aí, que testemunho tremendo, hein?
1: Nossa, velho, ele expeliu, rapaz. O câncer estourou, o câncer na garganta estourou. Imagina,
0: meu Deus do
1: imagina
0: céu.
1: Imagina o desespero. Ela conta que até água sanitária ela ingeriu por conta do desespero. Ali, não sabia o que estava acontecendo. Segurou na mão do marido. O marido correu porque também não aguentou ver essa cena. E ela, desesperada, soltando aquele líquido preto assim, foi pra igreja.
0: Rapaz.
1: E na igreja ela foi revelado, olha, isso que você expeliu aí foi o câncer.
0: Meu Deus.
1: Imagina só o desespero dela, mas já era Jesus.
0: Operando, né?
1: Fazendo literalmente cirurgia, já tirando. Por mais que fosse desesperador, foi Jesus quem fez. Então, e tomou um café. Ouvindo esses milagres aí, aumenta a minha fé demais.
0: Rapaz, é bom demais. Servir a Deus é bom demais. Ouvintes, internautas, você que está em casa aqui agora. Jesus, ele tem milagres para realizar na sua vida. Você que está enfermo. Você que está no hospital aí agora, precisando de uma intervenção cirúrgica, de um milagre. Jesus está te curando. Jesus curou a irmã Antônia, mas tem um porém, ela foi para a igreja. Olha o detalhe, você pegou o fio da meada, né?
1: Exatamente.
0: Ela foi para a igreja. Então, pelo amor de Deus, vai na igreja, irmão. Vai para a igreja. Procure uma igreja mais próxima da sua casa. E vocês receberão de Deus o seu milagre, a sua bênção, o que você está precisando. Hoje, Jesus tem para te entregar. Esta cura interna, esta cura que você está almejando e precisando, talvez por fora vai tudo bem, Gabriel.
1: Sim.
0: Mas a alma está angustiada.
1: Quanta gente assim.
0: Aparentemente, tudo bem.
1: Quanta gente assim. E para onde você corre, define o que você vai alcançar.
0: Exatamente. Exatamente.
1: Né? Ela resolveu correr para Deus.
0: Para Deus.
1: Para a igreja. Porque ela sabe aonde encontraria o resultado positivo, que é cura. Então, se você correr

0: decepção na certa. Mas graças a Deus, temos muitas pessoas aqui conosco que correram para o melhor lugar, que é aos pés de Jesus.
1: Eita, glória. É isso aí, tem? Vamos abrir a porteira.
2: Aqui é Jusilei, São Mateus, Espírito Santo. Estou ligadinho.
1: Capixaba.
2: Deus abençoe.
1: Deus abençoe, minha irmã.
3: Um bom mês de outubro para todos vocês da equipe. Muito obrigado
1: pelo
3: trabalho de vocês. Felicidades.
1: Deus abençoe.
4: Olha aí. Pai do Senhor, meus irmãos. Deus abençoe vocês. Essa programação maravilhosa toda manhã. E que as bênçãos de Deus caiam sobre a minha sogra Aparecida e a minha esposa Silvana.
1: Esse é uma sogra, hein?
4: E esse é uma bênção.
1: Esse é uma sogra.
4: Vestido, tomar um café gostoso com óleo de coco misturado.
1: Eita!
4: E outra esse também, esse galo aí sorridente é um pouco assustador, né, meus irmãos? Mas é maravilhoso, porque eu sorri logo.
1: Não, você vai...
5: A paz do Senhor Jesus para todos aí do sertão evangélico, pastores aí, abençoado. Aqui de Curitiba, nosso querido irmão músico Francisco. Eu estou saudando a todos aí com a doce paz do Senhor Jesus, que com as ricas e copiosas bênçãos do Senhor Jesus, que nos enriquece, não acrescenta dor, seja com cada um de vocês aí, meus queridos. É uma bênção esses irmãos do sertão evangélico. O povo sábio, inteligente. Manda um hino para nós bem bonito aí, né? Aí, evangélico, é bem legal, é o hino aí da roça, é o hino bem avivado aí, pentecostal aí pra nós, tá bom? Um abraço a todos vocês aí, espero que esse áudio tenha chegado aí.
1: Chegou,
0: foi entregue,
1: foi entregue com sucesso,
0: foi entregue, o pessoal com medo do galo que sorri,
1: rapaz,
0: hoje é o dia deles, né,
1: o dia deles, cadê o galo aí, cadê o galo sorridente aí? Parabéns a todas as aves do Brasil.
0: Parabéns para as aves aí. Aí, ó. Olha os papagaios.
1: Tá aí,
0: louro. Tá o pé, louro.
1: Olha o galo. Ei, galo abençoado. Papagaio abençoado.
0: Vixe. É isso.
1: É isso aí.
0: Temos vídeo?
1: Temos um vídeo aí com a nossa irmã Joana, né?
0: Joana Picos.
1: Lá de Picos do Piauí.
0: Piauí,
1: rapaz. Ah, cidade boa, hein? Estou preparando uma massa de pão caseiro. Pra assar fresquinho daqui a pouco, hein? Sempre na escuta do programa. Deus abençoe. Eita, Gabriel, olha.
0: Que coisa melhor não. Tomar um cafezinho com pãozinho fresco, caseiro.
1: Profissional, viu? Olha, profissional.
0: Olha, isso, ela tá sovando a massa, né?
1: É mesmo,
0: é? É, a sova.
1: Rapaz.
0: Pra crescer, pra, aí, ó, pra tirar o ar da massa. É.
1: Rapaz, é bom demais, hein?
0: Minha mãe fez isso no final de semana também, meu amigo, é bom demais.
1: Você gosta de pão caseiro?
0: É bom demais.
1: Ah, comi muito lá no sul. Lá em Curitiba, povo curitibano é um povo abençoado. Eita, quero mandar um abraço pra todo mundo lá de Curitiba. Novembro tô por aí, hein? Pregando o evangelho, ô glória.
0: E comendo um pãozinho fresco, ó.
1: Comendo um pão
0: fica
1: caseiro.
0: A dica aí, ó.
1: Fica a dica. É, já lancei a semente, ó. Pô! Gabriel, é isso aí, Gabriel.
0: É isso.
1: O café vai ficar aqui conosco, né?
0: Com certeza.
1: Será que a produção vai querer?
0: Não.
1: Vamos repartir, não, hoje não, né?
0: Calma aí.
1: Vocês vão pegar só uma pintada aqui do cuscuz.
0: Vamos repartir o pão.
1: Vamos repartir só o pão.
0: Só o pão. O pão nós reparte com você.
1: É cada pedaço, cada fatia pra alguém, né?
0: Tem
1: até a manteiguinha ali, ó, caipira.
0: Eita, glória.
1: Mas tá vamos prosear com Deus, né?
0: Vamos
1: falar com Jeová?
0: Vamos falar com ele, deixa eu
1: falar com Jesus. Você não quer mais levantar mais, não? Você quer ficar perto do café agora, rapaz?
0: É guarda, segurança.
1: Não.
0: Vigia,
1: tá, levanta daí,
0: rapaz. A Bíblia diz orar e vigiar. Tô vigiando essa hora.
1: Levanta daí. Pega essa enxada aqui, rapaz. Vem cá.
0: Calmou, leão.
1: Vamos prosear com Deus, gente boa? Vamos prosear com Deus? Só tá começando a semana, só tá começando o nosso dia, Gabriel.
0: Sim.
1: Segunda-feira abençoada, 5 de outubro. Tá começando agora o mês.
0: Tá começando o mês.
1: É...
0: O melhor jeito é isso, na presença do Senhor.
1: E daqui a pouco tá terminando o ano.
0: Exato.
1: Daqui a pouco é 2027.
0: Eita.
1: Na presença de Deus é a melhor coisa que tem.
0: Isso significa o quê? Que os dias estão se findando.
1: Exatamente.
0: E Jesus está voltando.
1: Eita, vamos prosear com Deus? Ora por nós, Gabriel. Faremos. Ora por nós, por favor.
0: Oremos então. Senhor Deus e Pai, obrigado por essa programação, obrigado por esses ouvintes e internautas também. Obrigado por esse momento de comunhão contigo também, Jesus. Que esse momento, esse programa se estenda para o nosso dia, que nosso dia seja um dia abençoado, porque o Senhor estará conosco, assim como o Senhor estava com José, seja com cada ouvinte, com cada internauta, seja com cada um de nós aqui, Pai. Esteja

0: esteja conosco, porque se o Senhor está conosco, de nada teremos falta. Em nome de Jesus, amém.
1: Amém. Eita maravilha. Eita, vamos fazer um combinado? Que nem o pastor César faz com a gente?
0: Vamos.
1: Né? Se Jesus não voltar...
0: Se Jesus não voltar amanhã...
1: Mas vamos, não, pera, é só ensaio.
0: Tá. Me aqueci então, tô
1: cadê
0: aquecido.
1: Cadê o boné, rapaz?
0: Tô aquecido.
1: Esse caipira
0: é da cidade.
1: Foi criado com vovó.
0: Bora.
1: Vai. Bora. 1, 2, 3, bora?
0: Bora.
1: Se Jesus não voltar,
0: amanhã a gente volta.
1: Deus abençoe.
0: Deus bendiga,
1: irmãos.
2: Vamos. Com alegria.

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1: Meu nome é Silvana Pereira da Cruz, moro na cidade de Campinas, no bairro São Martins, congrego na Igreja Pentecostal Deus Amor, do bairro Parque Cidade. Mas o testemunho da minha vida, qual eu tenho para relatar aos irmãos, é que eu nasci numa família evangélica, tinha um chamado de Deus na minha vida, mas aos 12 anos, Satanás ele entrou na minha vida, fez com que eu afastasse da casa de Deus. Logo ele me jogou no mundo da prostituição, no mundo das drogas, no mundo do álcool. Eu comecei a beber. 3 garrafas de bebida alcoólica era pouco para mim. 4 maços de cigarro não fazia nem efeito. Eu entrei numa depressão terrível. Ali nada mais para mim trazia paz. A paz que eu sentia era então machucar todo o meu corpo, era cortar todo o meu corpo. Tem algumas marcas pelo meu corpo de quando eu fazia isso, porque era só assim a qual eu tinha paz, de ver o meu corpo ali sangrando, porque eu queria que, não só, né, como se não bastasse a alma sofrer, eu queria também que o meu corpo sofresse. E ali, irmãos, eu tentei várias vezes suicídio, já dei tiro na minha própria cabeça, usado ali pelo inimigo, porque a minha vida era só sofrimento, eu já não encontrava mais paz. Já não encontrava mais sentido para a minha vida, era dia e noite chorando. Sou uma pessoa de estatura alta, passei a pesar ali 40 quilos e ali não tinha mais sossego. Era dia e noite um tormento a qual não tinha fim. E era tormento, briga e mais brigas. E ali eu não conseguia deixar do vício do cigarro, não conseguia parar de fumar maconha e... Era muito tormento, totalmente triste, cabisbaixo. Cada vez eu estava vendo a minha vida afundar mais e mais e mais no precipício. E o Senhor, até quando eu vou ficar assim? Eu clamava a misericórdia de Deus constantemente. Senhor, até quando eu vou sofrer? Senhor, será que eu nasci para sofrer? Senhor, tem misericórdia. Eu comecei a clamar a Deus, era só sofrimento e a depressão estava tomando conta de mim, mas eu não poderia deixar. E Satanás queria a todo preço me destruir. Aí um dia eu levantei e falei, hoje eu vou para a casa de Deus. Hoje eu vou procurar Deus. Eu preciso sair desse sofrimento. Cheguei lá, Deus falou comigo profundamente. Deus falou assim, olha filha, estou eu te avisando. Hoje você tem que decidir. Ou você vem para os meus braços... Ou você desce as águas ou você desce a sepultura. E ali, meus irmãos, eu confesso que foi um momento assim a qual eu entrei em choro. Eu caí de joelho e pedi perdão. Quando, de repente, começou a passar pela minha cabeça um filme. Aí, quando eu decidi, falei com Deus, Senhor, hoje eu vou fazer o Teu querer. Foi na Igreja Deus de Amor. Fui me batizar. Tem 3 anos que, louvado seja Deus, eu sou batizada. Deus transformou a minha vida por completo e hoje eu posso dizer que eu sou uma nova criatura. E hoje eu encontrei felicidade diante desse Deus Todo-Poderoso. Meu nome é Silvana Pereira da Cruz. Eu moro no bairro do São Martins, na cidade de Campinas.
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3: 7:41.
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5: 1 Crônicas, capítulo 4, versículo 10. A Bíblia diz... E Jabes orou ao Deus de Israel e disse, Senhor, abençoa-me e aumenta as minhas terras, que a tua mão esteja comigo, guardando-me de males e livrando-me de dores. E Deus atendeu ao seu pedido. Ouvintes, o poder transformador da oração é algo tremendo. Ainda que não tenhamos tido um bom começo, seja no nosso casamento, na nossa carreira profissional, no nosso ministério, ou em qualquer outra área da nossa vida, não devemos desistir, porque Deus é poderoso para transformar a nossa vida. Assim como o Senhor atendeu a oração de Jabes, o Senhor pode atender também a tua oração. Assim como o Senhor respondeu e abençoou a Jabes, assim o Senhor também pode fazer na tua vida. O importante é você crer, o importante é você confiar e não desanimar. Tenha fé e pode ter certeza que a vitória será garantida em o nome de Jesus. Que Deus te abençoe. Eu sou o pastor Fábio Lúcio. Que o Senhor faça resplandecer sobre ti o seu rosto e te dê a paz.
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2: Olá, muito bom dia, 7 horas e 43 minutos, Rádio Deus é Amor, é programação A Voz da Libertação. Sejam todos bem-vindos e que a mão do Todo-Poderoso te alcance, que Deus te fortaleça, que Deus te fortifique, que Deus te renove, que o dia de hoje seja um dia de fé, sim, um dia de alegria, um dia de poder, um dia de graça, um dia de favor. E olha, eu tenho a plena certeza e convicção que o Senhor hoje tem, não é, a mudança para o teu ser. A mudança que a tua alma necessita. A mudança que o teu coração busca. E eu tenho a certeza que Jesus Cristo começará a mudar a tua história. É segunda-feira, primeira segunda-feira, não é, do mês de outubro, e cá estamos nós para adorar a Deus, para glorificar o Senhor, para exaltar a Jesus Cristo. E vem conosco, vem com fé, vem com alegria. Vamos na presença do Senhor, nosso Deus e Pai. É tempo de cantar. Já começamos com Cristina Santana. Vamos mudar um pouquinho essa semana. Então começamos com Cristina Santana. Tempo de cantar. Vamos adorar o Senhor. Vamos glorificar a Deus. Eu sou o seu irmão em Cristo, amigo Erin, Delande, Jonatas Oliveira, técnica. E vamos juntos até o meio-dia na presença de Jesus.

0: Muito bem, Cristina Santana, e adoramos a Deus, glorificamos ao Senhor e exaltamos a Jesus Cristo, porque Ele é bom demais e já é segunda-feira e você vai aproveitar o tempo e o momento para adorar a Deus e, olha, e permitir o seu coração ser cheio do Espírito Santo. Lembrar que esta semana temos Santa Ceia, é final de semana, é de Santa Ceia, senhoras e senhores. Vem cear, o mestre chama. Sim, já começamos hoje, segunda-feira, 9 horas da manhã estarei no Santo Altar aqui na Sede Mundial com todos vocês nesta campanha Alguém Ora Por Mim, o primeiro dia desta poderosa campanha, e vamos até dezembro, segundas-feiras de comunhão e de oração. Então, prepara o seu coração, porque vale a pena estar na Rádio Deus e Amor.
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0: 7h50, Jornal da Informação Atualidade, voltamos daqui a pouco, não sai daí, até já.
1: E chegou o momento de informação, aqui na Rádio Deus é Amor. Obesidade infantil, causas e consequências para a vida adulta. A obesidade infantil é uma condição crescente que afeta diversas faixas etárias, com índices alarmantes em crianças de até 10 anos, representando sérios riscos para a saúde. A obesidade infantil pode ter múltiplas causas, como fatores genéticos, sedentarismo e uma alimentação desequilibrada. As consequências da obesidade infantil são severas e podem afetar a saúde a longo prazo, resultando em doenças crônicas como hipertensão, diabetes e problemas cardiovasculares. Crianças obesas têm mais chances de se tornarem adultos obesos, enfrentando dificuldades de saúde durante toda a vida. A prevenção envolve práticas como uma alimentação balanceada desde a primeira infância, aleitamento materno exclusivo, além de incentivar a atividade física e reduzir a exposição a telas. Cuidado e prevenção. A air fryer faz mal para a saúde? Descubra tudo sobre esse eletrodoméstico. Fryer, lançada aqui no Brasil em 2011, é um eletrodoméstico muito popular por permitir a fritura de alimentos com pouco ou nenhum óleo, oferecendo uma alternativa mais saudável em comparação com a fritura tradicional. No entanto, o seu uso gerou debates aí sobre os impactos para a saúde, especialmente relacionados à formação de substâncias como a acrilamida. A acrilamida é uma substância potencialmente cancerígena que se forma em alimentos ricos em amido quando são cozidos ou fritos em altas temperaturas, como nas batatas, por exemplo. Embora a air fryer seja uma alternativa mais saudável para fritar alimentos, é importante lembrar que o consumo excessivo de alimentos ultraprocessados, ricos em açúcares, sódio e gorduras saturadas, ainda representa sérios riscos para a saúde.
0: Rádio Deus e Amor, não se esqueça, tá na mesa hoje, 17 às 18, mas também estamos no altar, daqui a pouquinho, 9 da manhã, tem culto no lar aqui na Rádio Deus e Amor, tem programação A Voz da Libertação também, tá na mesa, mas tá no altar, o altar também tem mesa, Jesus quem serve, quem alimenta, porque também hoje é segunda do pão. É verdade, então você vai se alimentar com a palavra, você vai alimentar a sua alma e Jesus Cristo tem a resposta para a sua vida. Então vem conosco, vem com fé, vem com alegria, porque todos os dias tem presença de Jesus aqui na igreja. Deus é amor.
2: Paz do Senhor, irmãos, meu nome é Kessia, eu sou da Zona Oeste de São Paulo, gostaria de contar meu testemunho. Eu sempre fui da classe média, né? E quando eu tinha lá pelos meus 12 anos, minha mãe me deixava muito sozinha, né? E nisso eu comecei a usar maconha. Usei maconha até os meus 21 anos de idade eu usei maconha. Mas já com 16 anos já comecei a usar outros tipos de drogas, que foi o doce, a bala, o loló, né? Entre outras drogas. E já com os meus 18 anos, eu comecei com a cocaína, que eu achava que não estava suficiente, né? Não estava suprindo, assim, eu poder sair de mim. Então, eu comecei a usar a cocaína. E eu estava grávida com 21 anos, e daí eu falei assim, meu Deus, e agora? O que, que eu faço, né? Ele pode nascer com alguma doença, de tanta droga que eu usei. Então, eu acabei fazendo um voto com Deus, um conserto com Deus, e pedindo para Deus nunca mais deixar eu usar droga, pedindo perdão para Deus de tanta droga que eu usei, para que meu filho nascesse saudável e tudo mais, né? E graças a Deus meu filho nasceu saudável, nasceu uma criança linda, não tem nenhum problema de saúde, né? Graças a Deus ele tá muito bem. Eu não consigo nem sentir cheiro de cigarro, não consigo ficar perto de alguém que esteja fumando, não consigo sentir cheiro. Só de pensar em sair de mim, sabe? Coisa de droga, assim, sair de mim, sair do meu normal, eu já fico assim, encabulada. Não gosto, Deus me libertou totalmente e essa foi a meu grande testemunho. Amém.
3: Pai do Senhor, meus ouvintes, me chamo Fabiano Alex Miranda Pereira, sou da cidade de Guaramirim, Santa Catarina. Vim aqui na estúdio da Sede Mundial contar o grande testemunho que Deus fez na minha vida. No mundo antigamente eu era só do mundo dos rodeios, mas eu nunca sabia que um dia Deus ia me tirar desse mundo e me pôr na presença dEle. Eu sempre dizia para minha mãe, eu nunca vou para a igreja pentecostal Deus de Amor, porque lá só tem crente louco. Mas um dia Deus tocou no meu coração e disse, você vai para a minha igreja porque a obra que eu tenho na sua vida é muito grande. Quando eu estava no mundo, eu saía numa sexta-feira de casa, ia para os mundos dos rodeios, não sei se muitos ouvintes sabem o que, que era rodeio, é onde eu laçava. Aí muitas vezes eu saía sexta-feira de casa e muito mal lemar, eu voltava na segunda para casa. A minha mãe sempre orava para mim e pedia para Deus, para que Deus me tirasse desse mundo e me trouxesse para a presença dEle. Que Deus ouviu a oração dela e me trouxe para a presença dEle. Hoje, graças a Deus, a minha vida está bem melhor do que antes. Deus abriu uma porta de emprego para mim. Hoje, graças a Deus, Deus está operando na minha casa, na minha família. E eu creio que Deus vai operar em cada vida que está ouvindo esse grande testemunho. O meu nome completo é Fabiano Alex Miranda Pereira, da cidade de Guaramirim, Santa Catarina.
0: Jesus Cristo quer mudar a sua vida também. E hoje é dia de viver esse tempo, hoje é dia de ter esse momento, hoje é dia de receber do Senhor a graça, o favor e o milagre. E eu sei que tu estás conosco e de certeza absoluta que o teu coração está preparado para sentir o renovo do Espírito Santo, o fogo avassalador do Espírito Santo e sim, há uma bênção, há uma vitória, há um milagre.

vida. Vem conosco, vem com fé, vem com alegria, porque é dia de começarmos, não é, com a resposta em nossas mãos. Vamos lá, 7:58, Rádio Deus e Amor, programação A Voz da Libertação.

0: chuveiro, Cleiton Neva Newton, e com esse belíssimo louvor, belíssima canção, vamos ao prefixo, voltamos hora 8, com muito mais de Cristo, não saia daí, até já.
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4: 8 horas e 1 minuto.
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0: 8:02, Rádio Deus é Amor, é a programação Voz da Libertação. Bom dia! Deus abençoe a sua vida, uma ótima segunda-feira, início de semana na presença do Papai do Céu. E nós temos motivos mais do que de sobra para festejar, para adorar, para celebrar Deus e dizer, olha, é bom demais estar com Jesus, é bom demais estar em Jesus, é bom demais viver a resposta do Todo-Poderoso, é bom demais ter a bênção, ter a presença, ter a glória, ter a graça, é bom demais viver Cristo. Estamos em rede nacional, internacional agora, eu sei que você está conosco também, então queremos desfrutar, vamos lá! Temos a bênção, a permissão, o cuidado, o favor e estamos diante daquele que tem a promessa e a resposta. Vamos lá, 8:03, aquela pequeníssima pausa porque vamos olhar o céu e saber como está.
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0: Muito bem, tempo e temperatura, e vamos trazer aqui informação de como se apresenta o céu para hoje, como se apresenta o céu, e nós queremos aproveitar a oportunidade, não é, para adorar e glorificar ao Papai do Céu também, seja com chuva, seja com sol. Nós temos temperaturas alternadas aqui, tá, e vamos começar com 38, a temperatura mais alta hoje prevista, é 38 para Teresina, Piauí, e parcialmente nublado. Temos também temperaturas um pouco altas, não é? 37, Rio Branco no Acre, 35, Boa Vista, Roraima, e 34, Manaus, Amazonas. Parcialmente chuvoso e também nublado. Com 33, Porto Velho, Rondônia e Palmas em Tocantins. 32, Belém no Pará e também Macapá no Amapá. Parcialmente nublado e também chuvoso no dia de hoje. São Paulo começa na escala menor. São Paulo, 20 de máxima, mínima de 17, previsão de chuva e também temos parcialmente nublado o céu, não é? Então, mais nublado e chuvoso o dia hoje em São Paulo. Também 14 para Curitiba, no Paraná, chove. Chove hoje, céu também parcialmente nublado. Florianópolis, não temos aqui os medidores, tá? Mas a informação que temos é 90% de probabilidade de chuva e, logicamente, chuva o dia inteiro em Florianópolis, Santa Catarina. Tempo e temperatura das 8, fonteclimatempo.com.br. Hoje é dia de celebrarmos, adorarmos e glorificarmos a Deus, o nosso Pai. Não se esqueça, é segunda-feira, tá? E nós hoje temos o dia da promulgação da Constituição Brasileira de 1988. Então, o dia em que a Constituição foi promulgada. Dia das Aves! É verdade, eu vi até os meninos a falar ali no sertão, não é? O Dia das Aves, o dia para lembrar, não é, a importância que elas têm em toda a cadeia alimentar, a importância que elas têm na produção, não é, de alimento também, porque as aves, a depender, elas pegam a semente daqui e colocam lá, então lugares começam a ficar floridos, arejados, com plantação por causa do trabalho aqui das aves. Dia do Boia Fria. Também celebramos aqui esse dia do Boia Fria. Vamos entender o que é esse dia do Boia Fria, porque há muita coisa a celebrar, não é? Homenageia o dia do trabalhador rural temporário. O Boia Fria é aquele que trabalha no campo e de forma temporária. Então, 5 de outubro é dia do Boia Fria. Dia do empreendedor. Aquele que vai à luta, que vai à caça do seu próprio negócio, vai empreender, vai começar começar. Começa pequeno, depois cresce e aí vai, não é, ganhar contornos maiores e mais sólidos e consolidados no mercado de trabalho. E o empreendedor pode gerar emprego ou pode ser só para si, não é? Então, é o dia do empreendedor. Dia do morador do cortiço. E olha, é dia também para lembrar, não é? Daqueles que moram em cortiço. É que em Moçambique, cortiço é uma coisa. Aqui no Brasil, pode ser outra. Ou no mundo. Dia do morador do cortiço é uma data comemorativa não oficial apontada em alguns calendários populares, não é? E este vai trazer aqui o reconhecimento oficial em leis ou decretos amplos. Então, remete aqui a lembrança, famílias e pessoas de baixa renda que vivem em habitações coletivas precárias. Tá? Então, é similar aqui a Moçambique também. Cortiço! Dia Nacional do Micro e Pequenas Empresas. Então, aquele que é pequeno empresário, não é? Dia Mundial do Habitat, Dia Mundial dos Professores. Alô, professores! Vocês que nos ensinaram, não é? Eu tenho em minha memória dois professores que eu amava desde a série menor, não é? Aqui fala, nós vamos da quinta, do primeiro ano a sexto, do sexto ao décimo segundo em Moçambique. Eu tive a professora Gorete, era uma professora já dos cabelos brancos, era uma maravilha aquela professora, era uma mãezona, era uma vovó na sala. Depois tivemos o professor Daniel, ainda no ensino primário também, o professor Daniel, e depois quando passei para o ensino secundário, que é o sexto ano em Moçambique, eu tive a professora que era também uma mãezona para nós, era uma professora maravilhosa, maravilhosa, não é? A titia Lulu era uma professora maravilhosa. Enfim, muitos professores passaram por nós. E você que é professor, parabéns, tá? Não perca o foco da sua missão, não perca o foco aí do seu exercício. E continuamos a adorar a Deus e glorificar ao Todo-Poderoso. Quero mandar um abraço à minha titia, minha tia mesmo de sangue, tia Gisela, é professora. É professora do primário há anos. Ela exerce. Foi ela até quem me ensinou a aprender a escrever. Enfim, muito, muito, muito, muito bom mesmo. E parabéns, tá? Vamos lá. 8 horas, 10 minutos. 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É programação A Voz da Libertação. Vamos orar. Vamos clamar a Deus. Vamos suplicar ao Senhor. É o clamor da gratidão. Buscamos ao Senhor. E adoramos a Deus, o nosso Pai. Clamamos ao Senhor e adoramos a Deus, o nosso Pai, aqui nesta manhã. Vem conosco, vem com fé, vem com alegria na presença de Cristo. Oramos, clamamos, suplicamos a Deus.
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Deus, clamamos ao Senhor e Ele é bom demais. Maravilhoso, eterno Deus, poderoso, eterno Pai. Deus de vida, Deus de graça, Deus de favor e também de milagre. Obrigado, Senhor. Obrigado por mais um dia, obrigado por mais um momento, obrigado por mais um tempo. E consagramos a nossa vida. Consagramos, ó Pai da Glória, a nossa vida, o nosso dia. Consagramos, Senhor, porque temos a certeza que o Senhor está no controle de tudo, ó Pai. Obrigado, meu Deus. Obrigado por estender as tuas mãos. Obrigado por operar sinais e maravilhas. Obrigado, Pai da Glória, por manifestar o seu amor. Ó Deus, nós queremos consagrar o nosso dia e entregar este início de semana, esta segunda-feira. Pai, e temos a certeza que o Senhor fará com que tudo dê certo. O Senhor vai ajustar, o Senhor vai operar, o Senhor vai livrar e vai guardar também. Ó Deus maravilhoso, entregamos em Tuas mãos, Senhor, porque temos a certeza que o inimigo não tem poder. O inimigo não conseguirá, Pai da Glória, exercer a obra que tem procurado exercer contra a nossa vida. Satanás não vai, Senhor, e em hipótese nenhuma ele vai conseguir. Ele não terá sucesso. Porque o Senhor está conosco e vai repreender o maligno e vai desfazer com a obra satânica e diabólica e vai jogar por terra todo o plano do inferno. Deus maravilhoso, Deus poderoso, estamos certos de que tudo aquilo que o Senhor tem para a nossa vida vai acontecer. Tudo aquilo que o Senhor tem para a nossa alma vai acontecer. Por isso somos gratos, seu Pai da Glória, e oramos. Oramos em gratidão e em consagração, porque o Senhor nesta semana responderá ao clamor da sua igreja. Caminhos vão mudar, direcionamentos vão mudar, rumos vão mudar e teremos, ó Pai da Glória, uma nova história. Teremos um novo momento, teremos um novo tempo, teremos, Pai da Glória, sim, Deus, um dia abençoado, uma manhã abençoada, uma tarde, uma noite abençoada. Teremos, Pai da Glória, uma história escrita pelo Senhor, um novo tempo. Sim, teremos um favor. Em nome de Jesus Cristo, ó Pai, eu sei que estás conosco, eu sei que a tua mão está conosco, eu sei que o teu poder está conosco, Pai, e em nome de Jesus Cristo, visita esta casa, visita este lar, visita esta família, visita no nome de Cristo agora e confirma a tua obra, confirma o teu milagre, confirma o teu favor.

0: engrandecido seja o nome santo do nosso Criador. Damos graça por esse privilégio concedido que Deus nos concede nesta manhã. Que Deus abençoe grandemente aos nossos ouvintes que estão na escuta dessa programação. Está no ar, mais uma vez, o programa da Voz da Libertação, na responsabilidade do Grupo de Missões Adote Uma Alma. Quem vos fala, sua irmã em Cristo, Sebastiana Silva,
1: Marisa Alves
2: e Dila Graziello.

0: Glória a Deus, louvado seja Deus por esse grande privilégio, mais uma manhã de vitórias, de bênçãos que o nosso Deus nos concede nesta manhã. Por que não iniciarmos esta programação, uma oração de gratidão ao nosso Criador pelo privilégio concedido na voz da nossa irmã Marisa Alves.
1: Soberano Deus e eterno Pai, Deus de maravilha, de bondade, de misericórdia, Senhor. Deus, mais uma semana, Senhor, que o Senhor está nos concedindo, Pai, nesta manhã, Senhor. Deus amado, Deus querido, Deus poderoso. Senhor, eu me coloco aqui diante do Senhor nesta manhã, meu Pai. Senhor, primeiramente para te agradecer, meu Pai. Te agradeço pela minha vida, pela vida, Senhor, das minhas irmãs que estão aqui, Senhor. Pela vida do irmão Raimundo, Senhor, que está aqui também nos apoiando. Meu Deus, eu te peço, Senhor, nesta manhã, ó Deus, que o Senhor da glória, entre, meu Pai, nos lares, Senhor, nesta manhã, meu Pai. Senhor, as pessoas que vão ouvir, meu Pai, esta programação, Senhor, que vai ouvir a tua palavra, meu Pai. Deus, eu te peço nesta manhã, Senhor, que o Senhor venha abençoar cada família, meu Pai, cada pessoa, meu Senhor da glória, que está saindo agora para ir para o seu trabalho. Meu Deus, eu sou grata ao Senhor. Deus, eu agradeço, meu Pai, pelas essas vidas, Senhor, pelas famílias, meu Pai, Senhor da glória. Eu sou grata a Ti, meu Pai, por mais uma oportunidade que o Senhor está nos concedendo, meu Pai, de levar a Sua palavra. Deus, que o Senhor venha abençoar, meu Pai, ricamente, meu Deus, este programa, Senhor. Que o Senhor venha falar, meu Pai, através da palavra em cada coração, meu Deus. Eu te clamo, Senhor, nesta hora, porque eu creio no Seu poder, eu creio no Seu milagre, eu creio na Sua cura, na Sua restauração. Eu creio, meu Pai, no Senhor, meu Deus. É no Senhor que a minha fé, meu Pai, Senhor da glória, é mantida, meu Senhor da glória. Deus de poder, de misericórdia, eu te clamo, Senhor, que o Senhor venha abençoar, meu Pai, ricamente, meu Deus, cada família neste dia, Senhor, meu Deus e meu Senhor. Fica conosco, meu Pai, aqui, meu Pai, nos abençoando, Senhor, e venha, Senhor, falar em cada coração nesta manhã, através da programação. Louvado seja o nome do Senhor. É que eu te peço, te agradeço, para a glória do Pai, do Filho e do Teu Espírito Santo.

Aleluia. Aí está a oração de gratidão pelo esse privilégio que nosso bondoso Criador nos concede. Nesse momento, nós vamos oferecer uma faixa musical para todos os nossos ouvintes que estão na escuta dessa programação. O louvor canta Débora Miranda, nele está a minha fé.

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3: Louvado seja Deus a esta programação, este louvor abençoado, que a nossa fé esteja posta somente no nosso Criador. Queremos mandar um alô especial para nossa irmã Francisca, lá do Chiborena, na escuta da programação. Nossa irmã Deusa, de Cajati, São Paulo. Deus abençoe grandemente, irmã Deusa. Um alô também para nossa irmã Elizabeth Lobato, na escuta da programação. A nossa irmã Ivaneide Costa. Deus abençoe, irmã Ivaneide. A irmã Pâmela, também aí do Chiborena. Nossa irmã Antônia Gomes, pedindo também aqui oração. Louvado seja Deus. Mateus, Campo Grande. Deus abençoe, Mateus, grandemente você e sua família. Nosso irmão Antônio também. Louvado seja Deus, que está na escuta da programação. Que Deus abençoe grandemente os nossos ouvintes. Que a paz do nosso Deus seja com todos. Amém?

0: Pai amado.
1: Glória a Deus, louvado seja Deus. Então agora chegou o momento especial. Momento que nós iremos ouvir o que o Senhor tem a falar conosco através da sua palavra. E que esta oportunidade, nesse momento, que irá transmitir a palavra do nosso Criador, está na responsabilidade da nossa irmã.

e Salvador Jesus Cristo. Graças a Deus por esse dia abençoado, por esse dia maravilhoso a qual Ele nos concedeu, esse privilégio de nós estarmos unidos pela Sua misericórdia em compartilhar da Sua Palavra, a Sua Palavra que é poderosa, a Sua Palavra que nos traz paz, nos traz amor e nos traz muita alegria para os nossos corações, para as nossas vidas e para os nossos lares. E creia que nesta manhã o nosso Deus tem um decreto de vitória. Amém? Eu quero transmitir a palavra do Senhor, que se encontra no livro de 2 Reis, no capítulo 4, no versículo 8. Eu não sei.

se nesse momento você tem acesso à sua Bíblia. Mas se você tiver acesso à sua Bíblia, que você possa abrir 2 Reis, capítulo 4, no versículo 8, no capítulo 8, no versículo 14. A palavra do Senhor diz assim: Então disse ele: Que se há de fazer, pois, por ela? E Geazi disse: Ora, ela não tem filho, e seu marido é velho. Pelo que disse ele: Chama-a. E chamando-a ele, ela se pôs à porta. E ele disse: A este tempo determinado, segundo o tempo da vida, abraçarás um filho. E disse ela: Não, meu senhor, homem de Deus, não mintas a tua serva. Amém? Oremos ao Senhor. Grandioso Deus, eterno Pai, Pai querido, Pai amado, meu Deus, em nome de Jesus, Senhor, neste momento, Pai de oração, meu Deus, nós estamos aqui, poderoso Deus, eterno El Shaddai, a invocar, meu Pai, o teu santo nome, Senhor, a te pedir perdão, meu Pai, de todos os nossos pecados, Senhor, de todas as nossas iniquidades, Senhor. Vem ao nosso encontro, Pai, nesta manhã, Senhor. Fala conosco, Pai. O Senhor sabe, Pai, o que a nossa alma necessita, Pai, e o que a nossa alma precisa, meu Deus. Aqui nós estamos, Pai, para ouvir a Tua voz, meu Deus, e que a Tua voz, meu Deus, traga para nós, Senhor, um aquebrantamento, meu Deus. Em nome de Jesus, amém. Amém. Aqui está a palavra santa do Senhor. Essa palavra, ela traz um tema para nós: a fidelidade, em primeiro lugar, com o nosso Deus. E a fidelidade, em segundo lugar, a quem está à nossa volta, a quem está conosco. Glória a Deus, aleluia. Essa mulher, glória a Deus, aleluia, ela era uma mulher com sensibilidade à voz do Espírito Santo. A palavra do Senhor diz no livro de Provérbios que a mulher sábia edifica a sua casa, mas a tola a derriba com as suas próprias mãos. Mulher virtuosa, quem acharás? O seu valor excede ao de rubis. Glória a Deus, aleluia. Nós observamos na passagem ali de Ana, glória a Deus, aleluia. Ana, ela era uma mulher estéril. Ana não poderia gerar filhos. Naquela época, a mulher que não pudesse gerar filhos, o seu esposo tomava outra, glória a Deus, aleluia, para lhe conceder filhos, glória a Deus, aleluia. E ali Eucana tomou Penina. E Penina deu muitos filhos a Eucana. Penina insultava Ana. Penina machucava Ana. Mas Ana permanecia calada. Ana permanecia em silêncio, temendo ao Senhor, glória a Deus, aleluia, adquirindo a sua fé, a sua confiança no Senhor. E Ana colocou um propósito diante do Senhor, glória a Deus, aleluia, que o Senhor lhe concedesse um filho. E esse filho ela o daria para a casa do Senhor. E o Senhor concedeu a Ana que ela viesse dar luz em um filho. E Ana cumpriu com seu propósito ao Senhor, glória a Deus, aleluia. E aqui eu vejo na vida desta mulher a fidelidade para com o seu esposo, glória a Deus, aleluia. Ela poderia gerar filhos, porque ela era jovem, mas seu esposo já era velho, avançado de idade, glória a Deus, aleluia. E Deus, ele tinha um propósito na vida daquela mulher. Ele enviou o profeta Eliseu, glória a Deus, aleluia. E todos os dias o profeta passava ali, perante a casa daquela mulher. E ela viu o comportamento de Eliseu. Ela viu o testemunho de Eliseu. Aquela mulher, ela era rica. Aquela mulher, ela tinha tudo. Mas algo faltava dentro dela, que era um filho, glória a Deus, aleluia, de ter uma família. Porque ela tinha somente um matrimônio. Ela tinha somente uma aliança, glória a Deus, aleluia. Mas ela queria ter uma família. Mas aquela mulher, ela sofria calada. A sua dor era extrema dentro da sua alma.
Mas em nenhum momento ela desonrou o seu esposo. Em nenhum momento ela falou mal do seu esposo. Em nenhum momento ela contou o seu problema para alguém. A sua fé, a sua confiança estava somente em Deus. Ela clamava ao Senhor. Ela suplicava ao Senhor no íntimo da sua alma. Porque a palavra do Senhor diz que o Espírito Santo de Deus, ele geme com gemidos inexprimíveis, glória a Deus, aleluia. E Eliseu, glória a Deus, aleluia, foi convidado para aquela mulher, para ele ir na casa dela comer pão. E sempre Eliseu estava ali, glória a Deus, aleluia. E ela, glória a Deus, aleluia, por ser uma mulher generosa, bondosa, em querer fazer o bem, glória a Deus, aleluia, ela conversou com seu esposo para que fizesse um quartinho ali no fundo da casa para Eliseu. E ali o seu esposo concordou, glória a Deus, aleluia, porque aonde há concordância, há milagre, glória a Deus, aleluia. Porque a palavra do Senhor diz que tudo que é ligado na terra é ligado no céu. E tudo que é desligado na terra é desligado no céu. E ali teve um acordo, glória a Deus, aleluia. E ali sucedeu, glória a Deus, aleluia, com que o profeta tivesse um conforto. O profeta tivesse um descanso, glória a Deus, aleluia. Mas no decorrer do tempo, glória a Deus, aleluia, Eliseu, glória a Deus, aleluia, viu o comportamento daquela mulher, viu o testemunho daquela mulher, e ele queria fazer algo por ela, glória a Deus, aleluia. Porque quando alguém faz algo por nós, nós sempre queremos fazer algo por aquela pessoa, glória a Deus, aleluia. Porque há um sentimento dentro de nós, glória a Deus, aleluia, em querer o bem para o nosso próximo, glória a Deus, aleluia. E ali estava Eliseu e chamou Geazi para ir diante daquela mulher, chamar aquela mulher para vir diante dele, glória a Deus, aleluia. E aquela mulher veio, glória a Deus, aleluia. E ele perguntou para aquela mulher o que ela precisava. E ela disse que ela já tinha tudo, glória a Deus, aleluia. Que ela estava ali habitando no meio do seu povo e que ela era feliz, glória a Deus, aleluia. Mas o profeta Eliseu tocou na ferida dela. Tocou na dor dela, glória a Deus, aleluia. E disse que no decorrer do tempo, o Senhor ia conceder a ela um filho. Que ela ia abraçar um filho, glória a Deus, aleluia. E ela disse para Eliseu, não mintas para tua serva. E o tempo se passou e o milagre aconteceu. Aquilo que Eliseu profetizou se cumpriu. Aquela mulher, ela abraçou o seu filho, glória a Deus, aleluia, nos seus braços, glória a Deus, aleluia. Mas no decorrer do tempo, glória a Deus, aleluia, que aquele filho já estava crescido, glória a Deus, aleluia, ele foi para o trabalho com seu pai e ali ele sentiu uma dor de cabeça, glória a Deus, aleluia. O sol estava muito quente, o seu pai achava que era do sol, glória a Deus, aleluia, e mandou com que os seus servos mandassem o filho perante a sua mãe, glória a Deus, aleluia. E ali o filho, glória a Deus, aleluia, ficou ali nos braços da sua mãe até o meio-dia. E aquele filho morreu, glória a Deus, aleluia. Mas aquela mulher, ela não se desesperou. Aquela mulher, ela não foi contar para o seu esposo ou para alguém o que tinha acontecido. Aquela mulher, ela pegou o menino, glória a Deus, aleluia, aonde era o quarto de Eliseu, ela colocou aquele menino deitado em cima da cama, ela fechou a porta e foi diante do seu esposo, pedindo para que o seu esposo preparasse ali um jumento para levar ela diante do profeta Eliseu. E seu esposo questionou que não era sábado, que não era lua nova, glória a Deus, aleluia. E ele perguntou para sua esposa se estava tudo bem. Ela disse que estava tudo bem. E ela foi diante do profeta, glória a Deus, aleluia. E antes dela chegar diante do profeta, Eliseu viu ela e mandou Geazi ir depressa diante dela, perguntando se ia tudo bem com seu filho, se ia tudo bem com seu esposo. Ela disse que
tudo estava bem, glória a Deus, aleluia. Mas quando ela chegou diante do profeta, ela se lançou aos pés dele, glória a Deus, aleluia, chorando ali em silêncio, glória a Deus, aleluia. E Geazi, glória a Deus, aleluia, queria interromper aquele momento, glória a Deus, aleluia. E Eliseu disse, glória a Deus, aleluia, deixa ela, que a sua alma está amargurada, a sua alma está aflita, glória a Deus, aleluia. E no decorrer de segundos, instante, glória a Deus, aleluia, aquela mulher disse para Eliseu que ele não mentisse para ela, glória a Deus, aleluia, que ela não pediu um filho, glória a Deus, aleluia, e que foi ele que tinha dito que ela teria um filho, glória a Deus, aleluia. E ali Eliseu mandou com que Geazi fosse diante da casa dela, deu o seu bordão ali, para que ele colocasse o bordão em cima do menino, e aquele menino voltasse à vida, glória a Deus, aleluia. Mas aquela mulher, como ela tinha fé, glória a Deus, aleluia, ela disse para o homem de Deus, glória a Deus, aleluia, que ela só sairia de lá se Eliseu fosse com ela, glória a Deus, aleluia. Eliseu, vendo a perseverança daquela mulher, foi com ela, glória a Deus, aleluia. E no decorrer do caminho, Geazi já vinha, glória a Deus, aleluia, e disse que o menino ainda estava ali, glória a Deus, aleluia. E quando Eliseu chegou diante ali da casa da mulher, glória a Deus, aleluia, quando ele entrou dentro do quarto, glória a Deus, aleluia, ele se deitou em cima do menino, glória a Deus, aleluia, e começou a orar ao Senhor, glória a Deus, aleluia. E ali aquele menino, ele começou a ficar quente, glória a Deus, aleluia. E pela segunda vez, Eliseu se deitou em cima do menino, glória a Deus, aleluia. Glória a Deus, aleluia. E ali o menino ressuscitou, ele espirrou, glória a Deus, aleluia. E o que eu quero dizer para minhas irmãs, para os meus irmãos diante desta palavra, não importa a situação que você esteja passando, seja fiel ao Senhor, glória a Deus, aleluia, seja fiel às promessas do Senhor, seja fiel ao propósito do Senhor, não se desespere, glória a Deus, aleluia, não coloque tudo a perder, glória a Deus, aleluia. Confie no Senhor, que no tempo certo, na hora certa, as promessas do Senhor irão se cumprir, que a sua casa servirá ao Senhor, glória a Deus, aleluia, e que o Senhor, glória a Deus, aleluia, trará muita alegria para os vossos corações, glória a Deus, aleluia. Se você já tem uma idade avançada, se você ainda não tem um esposo, se você ainda não tem uma família, glória a Deus, aleluia, continue perseverando na presença do Senhor. Continua ouvindo a voz de Deus, glória a Deus, aleluia, porque Ele vai te dar uma direção. Assim como Ele deu uma direção para esta mulher, a qual era sensível à voz de Deus, glória a Deus, aleluia. Se você for sensível à voz do Senhor, Ele vai te dar uma direção. E o propósito de Deus vai se cumprir sobre a sua vida, sobre o seu lar, sobre a sua família. Não perca a fé, não perca a esperança, porque para Deus nada é impossível. Tudo é possível ao que crer. Se tu creres, tu verás a glória de Deus. Creia somente, meu irmão, creia somente, minha irmã, que Deus, Ele está pronto a te ouvir, glória a Deus, aleluia. Se você sente uma tristeza na sua alma, se você sente um vazio, se você não gosta de sentir isso, dobre o seu joelho, fale com o Senhor, diga o que você está sentindo, abra o seu coração, seja sincero diante de Deus, diga para Ele que você não está bem, diga para Ele que você está angustiada, que você está aflita, esse problema que consome a sua alma, que todo esse mal vá embora, em nome de Jesus. E nesta manhã, vamos orar, porque o nosso Deus, Ele é fiel. O nosso Deus, Ele sabe todas as coisas. Pode ter saído do nosso controle, mas do controle do nosso Deus não sai. A única coisa que Ele quer é que você seja fiel.
glória a Deus, aleluia. Que a sua aliança com o Senhor seja intacta, glória a Deus, aleluia. E que nada venha quebrar essa aliança. Porque a palavra do Senhor diz que nada nos separará do amor de Deus. Amém? Oremos ao Senhor. Glorioso Deus, eterno Pai, Pai querido, Pai amado, Senhor, aqui está a Tua palavra, santa, fiel e verdadeira. Passarão os céus e a terra, Pai, mas a Tua palavra, Pai, não há de passar, meu Pai. E eu creio, Pai, que nessa manhã, meu Pai, a Tua palavra, Pai, entrou em cada coração, meu Pai. A Tua palavra, Pai, foi mais no profundo, Pai, do íntimo, Pai, da alma, meu Pai, de cada um que ouviu, meu Deus, em nome de Jesus Cristo, Pai. Se tem alguém, meu Pai, neste momento, Senhor, que perdeu a fé, Senhor, que perdeu a esperança, Pai, que perdeu o sentido da vida, Senhor, que perdeu a direção, meu Deus, que nesta manhã, meu Pai, o Senhor venha, meu Deus, aleluia, Senhor, montar, meu Pai, o quebra-cabeça, Pai, que nessa manhã, meu Pai, o Senhor venha dar, meu Pai, a direção do mapa, meu Deus, em nome de Jesus Cristo, Pai, muda os pensamentos, meu Deus, muda o coração, meu Deus, em nome de Jesus Cristo, Pai, porque eu creio, meu Deus, que aquele que começou a boa obra, meu Deus, é fiel de terminar até o dia da Tua vinda, meu Deus, em nome de Jesus, Senhor, trabalha, Pai, em cada coração nesse momento, Pai, trabalha, Pai, em cada vida, Senhor, para que todos possam entender, meu Pai, e compreender, meu Pai, o Teu propósito, Senhor, para que todos, Pai, venham ser obedientes, Pai, e tementes a Ti, meu Deus, em nome de Jesus, amém.

Criador. Aí está a palavra que o nosso Criador falou conosco hoje, nesta manhã. Que esta palavra venha frutificar frutos dignos de arrependimento em nossas vidas. Queremos mandar também um alô especial para nossa irmã Antônia. Ela que está na escuta da programação na estrada do Altazes. Mandar um alô especial também para nossa irmã Luzia. Ela e nosso irmão Flaviano, que nos escuta também no Careiro. Deus abençoe grandemente, irmã Luzia, a senhora e sua família. Breve estarei aí fazendo uma visita para tomar aquele delicioso café. Louvado seja Deus. Então, agora, nesse momento, nós iremos agora relatar as atividades do Grupo de Missões Adote Uma Alma.

deseja no seu coração de fazer parte do grupo de missões Adote uma Alma, nós estaremos agora passando, aleluia, as atividades, os horários dos evangelismos que estão sendo feitos aqui na nossa igreja estadual. Segunda-feira, nós temos às 17 horas evangelismo no semáforo. É um líder e uma equipe maravilhosa que toda segunda-feira estão aqui no semáforo próximo da nossa igreja, proclamando o evangelho da salvação. Terça-feira, às

orações, visite o seu lar, entre em contato conosco. Na medida do possível, vamos estar nos esforçando para cumprir com os nossos deveres, com todas as visitas agendadas. Quarta-feira, também às 14 horas, nós temos uma equipe de mapeamento. É, o objetivo desta equipe é mapear as ruas, avenidas aqui na proximidade aqui da nossa igreja, batendo porta por porta. Então, já está na segunda volta que essa equipe já fez a primeira volta, já mapeou todo o bairro e eles já estão concluindo a segunda volta, batendo porta por porta. Aqueles que recebem oração, a visita os líderes e as equipes entram, fazem oração, divulgam o endereço da nossa igreja pentecostal Deus e Amor. Quinta-feira também, às 17 horas, nós temos novamente a equipe do semáforo, que é das 17 às 18 horas. Sexta-feira, nós temos equipe Porto de Manaus. É isso aí, 8 horas da manhã, esta equipe que está evangelizando as embarcações que saem e chegam aqui no Porto de Manaus. Sábado pela manhã também, às 8 horas da manhã, nós temos uma equipe que evangeliza aqui o centro de Manaus. E domingo, para aqueles que trabalham, que não tem tempo de evangelizar durante a semana, nós temos evangelismo 8 horas da manhã, saindo aqui da nossa igreja para o mercado municipal. Então, aí estão as atividades que o grupo de missões tem feito diariamente. Louvado seja Deus! E queremos também anunciar que hoje é o segundo dia da campanha da restauração. Essa campanha abençoada é apenas uma hora. Você que tem tempo, aleluia, pode estar aqui conosco. Deus tem feito maravilhas. É das 12 às 13 horas. Hoje vai estar pregoando a palavra de Deus a cooperadora Odete, uma irmã consagrada que se separou para Deus. E hoje vai estar aqui conosco, ministrando a palavra de Deus. Você é o nosso convidado todo especial. Que Deus abençoe a todos, em nome de Jesus. 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

Deus, louvado seja Deus. Então, agora, nesse momento, a nossa irmã Marisa vai relatar os horários.

Deus, aleluia, louvado seja Deus, você que ficou aí a par, né, das atividades do grupo de missões, adote uma alma, agora você vai ficar a par dos cultos, né, que são diariamente aqui na sede estadual. Nós temos o primeiro culto que é às 6 horas da manhã, louvado seja Deus. Um culto maravilhoso, né? Aí, culto do trabalhador, você que trabalha aqui no comércio, né? Que você passe aqui para agradecer ao Senhor, louvado seja Deus. Nós temos também das 7 horas da manhã, nós temos outro às 9 horas, nós temos das 12 horas, né? Com grupo de missões, que está com uma campanha, né? Campanha da restauração, louvado seja Deus, uma campanha maravilhosa, louvado seja Deus. Nós temos também às 14 horas e nós temos às 19 horas, que é o culto de doutrina, louvado seja Deus. Você que quer aprender mais a palavra do Senhor, louvado seja Deus, venha hoje às 19 horas. Tem um pastor aqui, louvado seja Deus, ensinando a palavra do Senhor, pregando a palavra de Deus, né? E você é o bem-aventurado se você vir nesta noite, louvado seja Deus. Todos os dias a igreja está aberta, louvado seja Deus, aqui na rua Alexandre Amorim, 525, aqui no centro de Manaus, no bairro da Aparecida, louvado seja Deus. E você é o nosso convidado especial para participar de algum desses horários dos cultos, louvado seja Deus, que sempre vai ter aqui um homem, uma mulher de Deus pregando a palavra do Senhor, louvado seja Deus.

Deus, louvado seja Deus. Então aí você ficou a par dos horários dos cultos que são feitos todos os dias aqui na nossa igreja estadual. Você e sua casa são os nossos convidados todos especiais. Nesse momento queremos oferecer mais um louvor. Gratidão para todos os nossos ouvintes que estão na escuta da programação. Deus abençoe grandemente.

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0: Louvado seja o nome santo do Senhor. Estamos chegando nos momentos finais desta programação. Queremos agradecer grandemente os nossos ouvintes que ficaram conosco até exato momento. A programação vai prosseguir agora com o nosso pastor João Arante, nosso irmão Thales. Aleluia. Então, eu convido você a permanecer, porque Deus tem muitas bênçãos para nos dar. Queremos agradecer a nossa irmã Antônia, nossa irmã Raimunda Teixeira, louvado seja Deus, irmão John, a irmã Francisca ali do Chiborena, louvado seja Deus, a irmã Deusa, ali de Cajati, São Paulo, obrigada, irmã Deusa, pela audiência, louvado seja Deus, que Deus abençoe grandemente a todos em nome do Senhor Jesus. Então, nesse momento, agora nós vamos receber uma oração poderosíssima. Você que esteve conosco, que pediu oração, junte-se a nós. Vamos unir a nossa fé no nosso Criador, na voz da nossa irmã Dila Graziella.
1: Glória a Deus, aleluia. Juntamente com o Pai, com o Filho, com o Espírito Santo, nós vamos estar aqui intercedendo, orando por explosão de milagres e maravilhas, curas, salvações e libertações. Glória a Deus, aleluia. Você que se encontra enfermo, você que se encontra debilitado, você que se encontra sem forças, você que se encontra sem saída, glória a Deus, aleluia, você que se encontra sem direção, perturbado, glória a Deus, aleluia, nesse momento creia que Jesus, o Príncipe da Paz, já está ao seu encontro. Creia que o médico dos médicos já está indo diante de você, glória a Deus, aleluia. Vamos unir nossas forças, vamos orar ao Deus Criador dos céus, amém. Grandioso Deus, eterno Pai, Pai querido, Pai amado, meu Deus, aleluia, Senhor, Tu és potência total, meu Deus, em nome de Jesus Cristo, Pai, Tu és um Deus que faz, meu Pai, Tu és um Deus que age, Senhor, Tu és um Deus que opera, Pai, Tu és um Deus que muda a situação, que muda cenário, Pai, Tu és um Deus, meu Pai, que muda a história, Pai, em nome de Jesus Cristo, Pai, e que nesse momento, Pai, o Senhor vai de encontro, meu Deus, aleluia, Senhor, em quem está aflito, meu Deus, angustiado, meu Deus, aleluia, Senhor, em nome de Jesus Cristo, meu Pai, aleluia, Senhor, tudo, meu Pai, que essa pessoa, Pai, está sentindo, Pai, nesse momento, meu Deus, em nome de Jesus, meu Pai, que o Teu sangue, meu Deus, aleluia, Senhor, venha repreender todo o mal, meu Pai, em nome de Jesus Cristo, Senhor, assim, meu Pai, como estava ali gadareno, meu Deus, aleluia, Senhor, possessos, meu Pai, por aquela legião de demônio, meu Deus, aleluia, Pai, só o Senhor, meu Pai, de colocar o pé ali naquela cidade, meu Deus, aleluia, Senhor, tudo se abalou, meu Deus, em nome de Jesus Cristo, Pai. Glórias ao Teu santo nome, Pai. Assim como ele estava ali, aquele jovem, meu Deus, que caía no fogo, caía na água, Pai. E o Senhor operou o Teu milagre, meu Pai, em nome de Jesus, Senhor. Pelo poder da Tua palavra, Pai, todos que creem nesse momento, Pai, vão receber a cura, a salvação, a libertação, o milagre, Pai, em nome de Jesus Cristo, Pai. Porque o milagre não cessou, meu Deus. Assim como aquele centurião, meu Pai, creu, meu Pai, em nome de Jesus Cristo, Pai, e disse, meu Deus, aleluia, Senhor, que ele não era digno, Pai, que o Senhor entrasse, Pai, debaixo do seu telhado, Pai, e ele disse, meu Pai, que o Senhor dissesse somente uma palavra, Pai, e o seu servo seria curado, Pai. O Senhor é um Deus de perto, Pai, o Senhor é um Deus de longe, Pai, e eu creio, Pai, que nesse momento, meu Pai, o Senhor já operou, meu Pai, o Senhor já entregou, meu Pai, a bênção, a vitória, o sucesso, o livramento, Pai, o êxito, meu Deus, a qual cada vida te pede.

0: Sebastiana Silva,
1: Marisa Alves,
2: irmã Dila Graziella.
0: Que Deus abençoe grandemente. Paz seja com todos. A CEA.

0: Graças a Deus, graças a Deus. Jesus está voltando. Hoje, segunda-feira, chegamos mais uma segunda-feira com vocês nesta manhã. Quero agradecer a todos vocês que estão ligados nessa programação. Hoje, ali na sonoplastia, o cooperador Raimundo Cruz, o profissional locutor da Igreja Deus e Amor. Nesta segunda-feira, do meu lado também, o cooperador Thales. Hoje, estamos no 12º dia da grande campanha, 21 dias de oração de Daniel. Corre pra cá, hoje pela manhã nós vamos estar no altar. Daqui a pouquinho, 9 horas, já vou estar no altar de Deus. E você que está em casa, corre pra cá. Não fique em casa, venha pra cá. A paz do Senhor, cooperador Raimundo Cruz. A paz do Senhor, cooperador Thales.
1: A paz do Senhor, pastor João Arantes. A paz do Senhor, pastor Raimundo Cruz. Também a paz do Senhor. Uma manhã de salvação para sua vida, amados ouvintes da Voz da Libertação.
0: A paz do Senhor, cooperador Raimundo Cruz, dá uma vozinha aí para o nosso ouvinte. Hoje, segunda-feira de avivamento, segunda-feira dos milagres, segunda-feira do grande mover de Deus, cooperador Raimundo Cruz.
2: Maravilha, a paz do Senhor, pastor João Arantes, a paz do Senhor, ouvintes do programa Voz da Libertação, que Deus abençoe aos nossos irmãos que estão nos acompanhando aí nos quatro cantos da nossa Manaus, aí no Amazonas, que Deus abençoe os irmãos aí no Vila Nova, aí no Carelo Castanho.
0: Castanho, e também lá no Maniquara, ligado com o programa Voz da Libertação, cooperador Raimundo Cruz, também os irmãos, nosso ouvinte lá do Mundo Novo, a Marilene chegou recente de São Paulo, estava em São Paulo, chegaram, estão acompanhando o programa Voz da Libertação, você também no Careiro da Base, você no Ariaú, você no Santana, você em Bela Vista, você que neste momento no,
1: Lago do Careiro Limão.
0: Da Base, no Limão, cooperador Raimundo, vai me ajudando aí, cooperador.
1: Comunidade de Fátima, Livramento, Agrovila, Abelha.
0: Você lá do Tabocal, Paraná da Eva.
1: O pastor Rony, tem um pastor Rony também lá, né? Tem outro pastor Rony lá também.
0: O pastor Rony é pra todo lado, tem pastor. Meu Deus do céu, cooperador Raimundo Cruz, hoje é segunda-feira. Quem tá comunicando com vocês aqui é o pastor Arante, com este grande avivamento, segunda-feira do avivamento, segunda-feira dos milagres, segunda-feira das bênçãos de Deus. Estamos na semana da Santa Ceia, povo de Deus, povo da igreja pentecostal, Deus e amor, não percam, esta semana é a semana da consagração, semana do jejum, semana da santificação com Deus, é segunda-feira, pastor Andese Brusque, ouvindo também na lancha, glória de Deus, neste momento, viajando de Tefé, Manaus, Deus abençoe Manaus, eu quero saudar a todos nossos ouvintes, com a gloriosa paz do Senhor Jesus.
1: Então tem muita glória de Deus vivo nessa lancha, né? Só o nome então já faz jus,
0: glória,
1: né?
0: Glória a Deus, é verdade, cooperador Raimundo Cruz, vamos voltar o nosso jovem aqui, que nós falávamos gritando, falava animado, feliz, hoje estamos aqui juntos mais uma vez, eu com o cooperador Raimundo Cruz, desde 93, fazendo esse programa maravilhoso pela Rádio Baré, que nos passávamos a noite fazendo o programa Voz da Libertação. Cooperador Raimundo Cruz, eu me esforço para passar o nosso ouvinte, conte a benção, conte o milagre, mas eu quero orar. Enquanto você prepara aí, eu vou fazer uma oraçãozinha aqui para o nosso ouvinte que está nos acompanhando aí do outro lado. Você do Cacau Pereira, você do Chimorena, corre pra cá, não fica em casa, venha pra cá, Manaus, venha pra cá, povo de Deus, você que tá em casa, você mamãe, você papai, não fica em casa, hoje é o 12º dia da campanha de oração de Daniel, 21 dias de oração.
3: Então vamos orar enquanto o nosso cooperador Raimundo prepara, conte a benção. Oramos a Deus. Senhor, meu Deus, maravilhoso, eterno Pai, neste momento, meu Pai maravilhoso, eu quero te agradecer pelo descanso da noite, pelo acordar, pelo levantar. Estamos aqui apresentando nosso ouvinte que nos acompanha em qualquer ponto da grande Manaus, os trabalhadores da feira, dos mercados, das lojas. Meu Deus, abençoa que trabalham na fábrica, nos bancos, aqueles que neste momento estão viajando, aqueles que neste momento estão trabalhando nas estradas, nas chacras, nas fazendas, no sítio. Meu Deus, abençoe que essa bênção que nós esperamos hoje, que possamos ter uma boa notícia para nossa família, a minha esposa no bairro de Alvorada também, a minha filha Sara, ouvindo o programa da libertação no seu trabalho. Deus abençoe todos aqueles que nos acompanham neste momento, que o Senhor, meu Pai, venha abençoar todos aqueles que neste momento, talvez tenha pessoa acamada, talvez tenha pessoa chorando, hospitalizado, mas o meu Deus, Ele pode te tocar aqui nesta manhã. Amém e amém, Jesus. Cooperador Raimundo, agora é contigo, conte a bênção.

0: Nós oramos aí com o servo de Deus, pastor João Arantes. Eu estava também com saudade, pastor João. Passei um ano estudando e vou estudar de novo, tá?
1: Não vou fazer isso não, rapaz. Vamos naquele programa abençoado, programa de que nós falávamos aqui gritando com o povo de Deus, meu Deus.
0: Maravilha. Então vamos aí, nós vamos aí então, os testemunhos de bênção, de milagre, de libertação. Você que orou aí com o servo de Deus, procure a enfermidade e testifique do poder de Deus que Jesus já visitou você.
2: Porque sua vida vai melhorar. 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
0: Seu nome?
3: Seu nome é Isha.
0: Conte a bênção.
3: Irmãos, eu sentia durante muitos anos uma dor terrível no meu pescoço. Essa dor, ela me limitava, ela me incomodava, eu não conseguia fazer muitas coisas porque doía demais o meu pescoço. Mas, para a glória de Deus, hoje na campanha da restituição, eu recebi o milagre de Deus na minha vida. Eu fui revelada e curada para a honra e a glória do Senhor Jesus. Eu não estou sentindo mais dor nenhuma no meu pescoço está solto, está leve, para a honra e a glória do Senhor Jesus.
0: Quem te curou?
3: Foi Jesus, aqui na campanha da restituição dos milagres do Senhor, na igreja pentecostal. Deus é amor.
0: Confirma o seu nome, seu Deus.
3: Meu nome é irmã Simonete, moro no Fazendinha, na cidade de Deus.
0: Honras e glórias ao nosso Senhor Jesus Cristo pela vida da irmã, que acaba de relatar este maravilhoso depoimento de fé. Seu nome?
4: Ana Paula.
0: Conte a bênção que a irmã recebeu através da fé aqui na igreja pentecostal Deus Amor, das mãos de Jesus Cristo.
4: Irmão, quero contar um livramento, um grande livramento que Deus pra gente. Foi um milagre, irmão, porque a gente tem um comércio em São Jorge e a gente mora no bairro do Ponta Negra. Todas as 10 horas da noite a gente sai do comércio e vai pra casa. E numa sexta-feira, 10 horas da noite, a gente saiu pra ir pra nossa casa na Ponta Negra. Quando foi no rotatório do São Jorge, o sinal fechou e o motoqueiro avançou o sinal e bateu no nosso carro. Acabou com o nosso carro na frente. Esse motoqueiro, ele voou tão alto em cima do carro que até agora eu tô com filme na minha mente. Esse livramento de Deus mesmo, porque os meus filhos iam dentro do carro e foi um milagre de Deus. E não aconteceu nada com esse motoqueiro. E a gente pensava assim que ele tinha morrido e não aconteceu nada. E eu olhei na minha bolsa, tava o voto do livramento em cima do meu colo. Esse foi o grande livramento que Deus deu pra gente.
0: Glória a Deus. Deus deu o livramento de morte pro motoqueiro, por intermédio da vida de vocês também, pra vocês não serem lesados. O nosso Deus, ele guardou tanto a senhora como toda a sua família e também a vida do motoqueiro.
4: Sim.
0: Isso tudo porque a irmã estava fazendo as campanhas na igreja Deus Amor, fazendo os votos do livramento. Jesus guarda e livra a nossa casa e todos aqueles que estão ao nosso redor.
4: Nas campanhas, e também eu tenho essa outra benção que meu filho, ele fazia só diária. Ele tá até aí, ó, e nas boas notícias, o supervisor já chamou ele para ele trabalhar de carteira assinada. Essa foi as boas notícias que a gente teve também no final da campanha. E eu estou muito feliz nas campanhas da Igreja Pentecostal Deus e Amor. Cada vez eu fico mais feliz aqui nessa igreja. Não tem outro lugar melhor aqui na Igreja Pentecostal Deus e Amor.

0: casa e venha para a igreja buscar a Deus, entre na campanha, persevere, não quebre campanha, venha mesmo porque você recebe a sua vitória.
1: Confirme uma vez mais seu nome e seu endereço.
0: O meu nome é Ana Paula, eu moro no Luan Ponta Negra, apartamento 103.
1: Honras e glórias ao nosso Senhor Jesus Cristo pela vida da irmã que acaba de relatar este maravilhoso depoimento de fé.
2: Seu nome é Ednelson.
1: Conte a bênção.
2: A bênção que eu vou contar agora. Ontem eu estava sentindo uma dor tão forte, só Deus sabe como eu estava. Aí hoje eu vim para a campanha e pedi aqui, orando a Deus, pedi: Senhor, me revele, porque essa enfermidade saiu do meu corpo. E graças a Deus, Deus levou o irmão Alan, graças a Deus. Deus me deu a vitória. Sempre está dando a vitória nessas campanhas de segunda e de quarta-feira.
1: O Senhor chegou aqui com mal-estar, com várias dores, passou a noite mal, chegou aqui e pediu para o Senhor lhe revelar e lhe curar. E conforme você pediu, Jesus curou e revelou.
2: Revelou, confirmou, graças a Deus.
1: Está curado.
2: Curado em nome de Jesus Cristo.
1: O que você tem a dizer aos ouvintes do programa Voz da Libertação?
2: Eu tenho a dizer aos ouvintes que eles venham para a igreja, né, para a campanha, de segunda a domingo, que Deus está dando a vitória para todo mundo, graças a Deus. É só crer e ter fé.
1: Confirme o seu nome e seu endereço.
2: Meu nome é Ednelson, moro no bairro São Francisco, no 1970.
1: Honras e glórias ao nosso Jesus pela vida do irmão que acaba de relatar este maravilhoso depoimento de fé. Você ouviu aí esse maravilhoso depoimento de fé de pessoas que foram alcançadas pelas mãos de nosso Senhor e Salvador Jesus Cristo aqui na nossa igreja Deus e Amor. Nós ouvimos o seu Ednelson. Seu Ednelson, ele foi abençoado por Deus. O Senhor deu uma grande bênção para ele aqui na nossa Igreja Deus Amor, uma cura, ele foi curado aqui na Igreja Deus Amor. E a dona Ana Paula também, Deus deu um grande livramento de morte, tanto para o motoqueiro quanto para a família que estava ali no carro para não se ferir. E o Senhor deu o grande livramento para a glória de Deus. A irmã Simonete, ela estava com muitas dores no seu pescoço, mas após ela receber a oração e a revelação do Espírito Santo de Deus, fazendo as campanhas aqui na igreja Deus e Amor, ela foi curada para a honra e glória de nosso Senhor e Salvador Jesus Cristo. Você também pode ser o próximo a ser abençoado por Deus, aqui na sede estadual de Manaus, na rua Comendador Alexandre Amorim, número 525, no bairro Aparecida. E hoje nós estamos já no início da semana de quê, pastor?
3: É a grande Santa Ceia, Semana da Santificação. Cooperador Raimundo Cruz, vamos alertar os nossos membros da igreja Pentecostal Deus e Amor, domingo e segunda-feira, às 19 horas, domingo pela manhã, às 8 da manhã, grande Santa Ceia do Senhor, com o responsável estadual da igreja Pentecostal Deus e Amor, cooperador Raimundo Cruz, fala para o nosso ouvinte que essa semana é a semana que Deus preparou para o seu povo orar, para o seu povo jejuar, meu povo, santificar a sua vida, e também a semana do grande avivamento, quarta-feira dos milagres, quarta-feira da libertação, quarta-feira da salvação de alma, quinta-feira com o cooperador Raimundo Cruz, que acontece no horário das 18 horas, cooperador Raimundo Cruz.
1: Na quinta-feira nós temos a oração do Getsêmani aqui na nossa sede estadual de Manaus, na oração onde move a mão de Deus, é o povo clamando, aí onde nós vemos mesmo aquela pessoa, quem quer mesmo ter um relacionamento sincero e íntimo com Deus, é na oração do Getsêmani, vem pra cá aí na sede estadual de Manaus. E cooperador Thales aqui, ele tá encolhidinho aqui, pastor.
3: Você fala muito, você fala, o cooperador, cooperador Thales também vai falar quem tá conosco. Primeiramente, cooperador Raimundo, quem tá conosco nesta manhã, fala pro nosso ouvinte, quem tá ligado conosco aí do outro lado, cooperador Raimundo Cruz.
1: Nossa irmã Antônia Gomes ali no São Jorge acaba de estar mandando sua mensagem, que ela diz, eu estava com saudade de ouvir a programação e nós estávamos com saudade de ouvir, de receber a sua mensagem aqui também, irmã Antônia Gomes, Deus abençoe a sua vida, a sua casa, a sua família. Irmã Antônia Gomes, desde adolescente, né?
3: Desde criança.
1: Marcando história, fazendo história na nossa igreja Deus e Amor, mulher de Deus, sincera.

0: ali de oração. E é assim que Deus faz na vida do ser humano. Então nós temos o nosso irmão Breno Oliveira, Tânia Silva, a nossa irmã Nete, o Júnior Santos, o irmão Júnior que trabalha com peixe, né, com pescado.
1: Meu Deus, maravilha.
0: Ali na Panaí.
1: É, trabalhando para se manter, para levar ao sustento a família. Nós trabalhamos porque não queremos ver a nossa família sofrendo. Cooperador Tali, fala o nosso ouvinte, o que acontece agora pela manhã, aqui na igreja pentecostal. Deus é amor, cooperador Tales.
2: Graças a Deus, essa segunda-feira agora, às 9 horas, você não pode perder. 21 dias a campanha de Daniel, está sendo uma benção. Pessoas têm recebido milagre, cura, libertação, portas abertas. Pessoas têm vomitado obra de macumbaria. Deus tem feito milagre, Deus tem operado maravilha. E você não pode, amado ouvinte, ficar de fora dessa. E venha, porque ainda dá tempo, ainda é 8 horas e 36 minutos na nossa cidade de Manaus. Venha, onde é que está localizada a Igreja Pentecostal Deus Amor? Na rua Comendador Alexandre Amorim, número 525, bairro de Aparecida, onde os servos do Senhor já estão em oração, já estão em jejum, clamando pela tua vida, orando para que Deus venha realizar o milagre, venha curar, venha libertar, venha salvar, venha transformar, venha fazer maravilhas. Amados ouvintes, você não pode ficar de fora dessa. Venha, porque Jesus garante a vitória.
1: Maravilha, cooperador Raimundo Cruz. Vamos de louvor, cooperador Raimundo Cruz. Prepara aí um louvor abençoado para o nosso ouvinte que nos acompanha na Grande Manaus e também em outros estados que nos acompanham. Você das vilas, das comunidades, você da chácara, da fazenda, você neste momento no sítio, nossos irmãos ali da costa do Aruanã que está nos acompanhando, você de Maniquara, você do Laguinho, você do Ariaú, você de Manaus, Capurô, é isso mesmo, do Santana, você que nos acompanha no Livramento, Deus abençoe, nossos irmãos de Fátima nos acompanhando, Deus abençoe, cooperador Raimundo Cruz, prepara um louvor abençoado e para o nosso ouvinte, a nossa irmã Ione se acordou agora, Deus abençoe.
0: É que o senhor conseguiu acordar ela, né?
1: Operadora Rione e também a minha esposa, é você do Lírio dos Vales, você da Compensa, você de São Jorge, você do Vila da Prata, você do Bairro de Glória, você do São Raimundo, Santo Antônio, você da Chapada, é o nosso pastor Jonas do Chapada e todos vocês ali do Cidade Nova, é você de São José, cooperador Raimundo Cruz, vamos ter o oferecimento, cooperador Raimundo e cooperador Tales também com seu oferecimento para o nosso ouvinte que está nos acompanhando, cooperador Raimundo Cruz.
0: É, falando nisso também, só uma palhinha também, que a irmã Ione, quarta-feira, vai estar aqui conosco no programa. É o programa na quarta-feira, das 7 às 8. Ela vai estar com espaço aqui das 7 às 8. E se Deus permitir, vai ser o programa Comando das Mulheres. A nossa irmã Tamires operando para ela e as duas aí se comunicando no programa Voz da Libertação.
1: Maravilha!
0: E eu quero oferecer para os nossos irmãos ali no Lago do Limão, na Manchantaria, na Vila do Cacau, no Cacau Pereira, Cacau. É, tem mais cacau? Tem.
1: Tem muito cacau e limão. Tem o limão também. Tem o limão.
0: Meu. Ai, meu Deus do céu. Vila Nova, Monchantaria, Chiborena e os irmãos ali do Lago do Aruanã, né?
1: É, Costa do Aruanã.
0: Costa do Aruanã. Aí, os irmãos aí do Laguinho. Os irmãos aí que nos acompanham aqui na Vila Maniquara, os irmãos que nos acompanham no Abelha, aí no na Nossa Senhora de Nazaré, Nossa Senhora de Fátima, sei que tem muita Nossa Senhora por aí. E meu irmão Thales aí, para quem oferece esse louvor?
2: Quero estar oferecendo também esse louvor para nossos irmãos ali do Jorge Teixeira, que estão ligadinho conosco, nossos irmãos de Januari, que estão ligados conosco, nossos irmãos também ali do Iranduba, que estão ligados conosco.
0: Aí nós vamos ouvir um hino bem antigo, pastor João, pode ser? Eco de Aleluia, meu Deus do céu, Eco de Aleluia, vamos ouvir dois, né, que são curtinhos. Eco de Aleluia, não há povo como este povo. Eu quero oferecer para minha amiga e irmã Antônia Gomes aqui, que deu o ar da graça aqui no programa Voz da Libertação.

0: na palavra de Deus.
1: Não há ninguém santo como o Senhor. Não há outro além de ti. Não há rocha alguma como o nosso Deus. 1 Samuel 2:2.
0: Bíblia Sagrada, palavra fiel.

0: aí, amados ouvintes da Voz da Libertação. Que benção, louvor maravilhoso aí que nosso irmão Raimundo Cruz acabou de colocar para nós. Que benção, nossa irmã. Nossos irmãos que estão ligadinho conosco, nossa irmã Lene, que está pedindo oração pela sua, acho que é sua filha, né, Merlane, e família. Nossa irmã Lene, Deus abençoe, estaremos orando aí também. Nossa irmã Nete, que está pedindo oração, peço oração por minha vida, Nete Batista. Vamos também estar fazendo esta oração, apresentando a sua vida. Também a nossa irmã Tânia Silva. Nossa irmã Tânia Silva, da onde? Da onde, Raimundo? Da onde? Lá da Zona Leste, João Paulo.
1: Eita glória, que é muita Zona Leste aí ouvindo o programa Voz da Libertação. Muito obrigado pelo carinho de vossa audiência, povo da Zona Leste.
0: Paz do Senhor Jesus, peço oração pela minha família. Gabriel da Silva, Marcele, Samuel, Elaine, Yuri, estaremos orando. É a esposa do dirigente lá do João Paulo, pastor Marcelo. Deus abençoe essa família abençoada. Então é isso, amados ouvintes. Estaremos aí apresentando aí sua vida em oração. Bora lá ver quem tá ligadinho conosco. Nessa manhã, nossa irmã Nete, nosso irmão Raimundo Guedes, Edileuza. Deus abençoe, Ilza. Hélio do Jorge Teixeira, Deus abençoe aí. Meu Deus, o povo da Zona Leste tá em peso. Jaime, nossa irmã Neia, nossa irmã Cristiane, Regina Nogueira, olha aí o nosso irmão Regina Nogueira, Deus abençoe nosso irmão Regina Nogueira, Alexandre, Cláudio, nosso irmão Júnior Santos, pastor, olha aí, ó, meu Deus do céu, Zona Leste de novo. Hoje só tá dando Zona Leste o nosso pastor André Coutinho, Deus abençoe meu pastor, vai estar conosco também na noite aí, culto de doutrina, nossa irmã Lene, nossa irmã Nete, Rafael, nosso irmão Carol, Wellington, Neila, Tainara ali do Viver Melhor, nosso jovem
1: Zona Norte.
0: Isso, Zona Norte. Nosso irmão Matheus Lucas, nossa irmã Tânia, nossa irmã Silva, nossa irmã Tereza, Rosiane, Érica, Junho, ali da Compensa 2, e nossa irmã, olha.
1: Já é Zona Oeste, já a Compensa.
0: Zona, olha aí, Raimundo, olha aí, ó. Nossa irmã Pâmela do Chiborena, ah, meu Deus. Deus abençoe minha irmã Pâmela e nossa irmã Ângela, para mais de 30 pessoas que estão ligadinho conosco na programação A Voz da Libertação.
1: E agora vamos voltar aqui para a Zona Centro-Sul, a nossa irmã Raimunda Teixeira nos acompanhando também aí no programa A Voz da Libertação. Ela coloca aqui, amém, bom dia, Deus abençoe sua vida, as suas vendas aí na feira do Japiim, pastor. E quem está pedindo louvor aí, irmão Thales? Qual o primeiro louvor aí?
0: Quem está pedindo louvor é a nossa irmã Antônia Gomes.
1: Qual louvor que ela
0: ofereço
1: pede?
0: Ofereço a todos da programação Voz da Libertação. Olha aí, está oferecendo para nós.
1: Mas
0: gostaria de ouvir um louvor com o grupo Sim Fronteiras, Fortaleza.
1: Fortaleza
0: Maravilha.
1: Mia?
0: Isso.
1: Fortaleza Mia. Meu Deus, fugiu daqui o Fortaleza Mia. Mas vamos já achar ele. Para quem o senhor oferece, pastor João Arantes?
2: Bem, obrigado, nossos ouvintes que nos acompanham aí no Chiborena. É, meu louvor vai para todos vocês que estão acompanhando. Você que nos acompanha no Bairro de Alvorada, você no Redenção, você lá no Lírio dos Vales, você de Glória, você de São Raimundo, você da Cachoeirinha, você de Morro da Liberdade, Santa Luzia, Crespo, São Lázaro, Betânia, você na Raiz, você lá na Colônia Antônio Aleixo, isso mesmo, você que nos acompanha na Grande Manaus, a minha esposa no Alvorada, não posso esquecer, e você que também nos escuta, família Zarante, nos acompanhando em toda a Grande Manaus, Deus abençoe a nossa irmã Maria Arante no Mundo Novo, que nos acompanha, a Marilene, que chegou agora também, estava lá pro Rio de Janeiro, São Paulo, já está em Manaus, graças a Deus, Deus abençoe a nossa família que nos ouve neste momento. Cooperador Raimundo Cruz, por que não falar com o nosso irmão lá de Manacapuru? É contigo, cooperador Raimundo Cruz, aí do bairro do Jorge Teixeira.
1: É, o povo lá de Manacapuru, o pastor João Arantes, realmente, né, ligado conosco aqui no programa Voz da Libertação. Deus abençoe, povo! Aí de Manacapuru, esta canção é pra vocês, hein? Fortaleza Mia, oferecimento de quem? Oferecimento de quem? A irmã Tônia Gomes,
0: nossa,
1: né?
0: Nossa irmã Tônia Gomes.
1: Deus abençoe, irmã Antônia Gomes. Fiquei com este louvor. Abençoado por Deus. Gravadora MC Music, gravando hinos de louvores a Deus, abençoados para você.
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0: 8:53.
1: Maravilha, vamos. É, ouvintes, o pastor João Arantes já quer nos deixar, já, meu Deus do céu. Pastor João, faça isso não, pastor João.
2: Na Grande Manaus, 8:53. É, meus amigos, você que nos acompanha na Grande Manaus, você não pode ficar em casa. Venha pra cá, Rua Comendador Alexandre Amorim, 525, hoje, 12º dia da campanha de oração de Daniel, 21 dias de oração de Daniel. Venha pra cá. O milagre do meu Deus vai acontecer na tua vida. Você que está desempregado, você que já bateu em várias portas até agora nada, o meu Deus tem bênção para você. Temos aí ao meio-dia, Adote uma Alma, às 14 horas, pastor Zânio Barros, e às 19 horas, pastor Andrés e Brusque. E terça-feira, cooperador Raimundo Cruz, que vai estar conosco às 6 da manhã, cooperador Raimundo Cruz.
1: Amanhã às 6 horas da manhã?
2: 6 horas da manhã.
1: Amanhã nossa irmã Ana, juntamente com a irmã Rita aí, no culto do trabalhador.
2: E nesta quarta-feira, nós estamos chegando à quarta-feira do mover de Deus, às 8 da manhã, vamos estar no altar de Deus, às 9 horas, pastor Andrés e Brusque. Quinta-feira está chegando, é o dia onde as mulheres de Deus da Fundação Reviver chegam às 6 da manhã até às 18 horas. 18 horas já estamos naquela poderosa oração que você não pode ficar em casa. Sexta-feira, Copa do Raimundo, comenta o nosso ouvinte, Copa do Raimundo Cruz, que acontece nessa sexta-feira, às 8 da manhã, Copa do Raimundo Cruz.
1: É, sexta-feira é um culto marcado nos corações, porque é um culto de milagres e libertações. Sexta-feira de milagre, sexta-feira de libertações, onde chega pessoas aqui que já rodou praticamente o Amazonas e o Brasil quase todo, e até o exterior, gastou praticamente quase tudo que tinha, igual aquela mulher lá do fluxo de sangue. Mas quando encontrou Jesus aqui na igreja, Deus e amor, foi curado sem gastar nada. Interessante, né, pastor?
2: Glória a Deus, verdade.
1: Interessante.
2: É, chega chorando, chega triste, sai glorificando a Deus. E essa sexta-feira não vai ser diferente. Já está confirmado a presença do pastor Andrés e Brusque, já conversamos. Ele falou que sábado, sexta-feira, ele vai estar conosco, quarta-feira pela manhã vai estar conosco. E agora, neste momento, ele está viajando aqui para Manaus, na lancha Glória de Deus. E hoje à noite é com ele, no horário das 19 horas. Cooperador Raimundo Cruz, o que que acontece domingo, cooperador Raimundo Cruz, aqui na nossa sede estadual, na Rua Comendador Alexandre Amorim, às 8 horas da manhã, neste domingo, cooperador Raimundo Cruz.
1: Maravilha, pastor João Arantes, é um dia praticamente que nós já ficamos aguardando de um mês para o outro, é a Santa Ceia. Quando termina a Santa Ceia, quando nós acabamos de ceiar, nós já estamos já com o coração voltado naquela expectativa para a próxima ceia novamente. E a próxima é na segunda-feira, né? E depois de segunda-feira, nós já estamos já na expectativa já para o próximo mês, para ceiarmos novamente, porque é isso aí, a comunhão com Deus. É aquele que tem comunhão com Deus, o Espírito Santo do Senhor, e você que é membro aqui da igreja, Deus e amor, batizado nas águas, em águas correntes, você já é convidado a participar desta Santa Ceia. Domingo, a Santa Ceia é para os membros, né? Batizado nas águas.
2: Segunda-feira também, cooperador Raimundo Cruz, segunda-feira às 18 horas.
1: Exatamente, 18 horas. Domingo às 8 horas da manhã e segunda-feira às 18 horas. E estamos na semana da consagração, na semana da santificação. E na semana da santificação, o que que se faz, cooperador Thales, na semana da santificação?
3: Na semana da santificação é uma semana onde os irmãos estão se preparando. É uma semana onde os irmãos estão aí orando, estão jejuando, estão se santificando, se preparando para participar do grande banquete domingo, pela parte da manhã, os pastores aí em oração, em jejum, aonde vai estar orando, aonde nós somos renovados, nós somos cheios, aonde Deus ele renova a nossa vida, aonde Deus ele abençoa nossas vidas poderosamente. O culto de Santa Ceia é um culto marcante que acontece todos os meses. Então você que faz parte da nossa igreja pentecostal Deus e Amor, e você também, eu não faço parte, quer fazer, venha domingo. Você que quer se unir, você que está afastado de Deus por algum motivo, por alguma situação, por algo que aconteceu na sua caminhada, mas venha, porque Jesus ele te garante a vitória.
1: Maravilha, então nós vamos ao louvor. Qual é o próximo louvor aí? Chuva purificadora? Quem foi que pediu chuva purificadora?
4: Foi a irmã Antônia.
1: Não, a irmã Antônia, ela pediu Fortaleza Mia, do grupo Sem Fronteiras. Nós acabamos de colocar e...
4: O Breno.
1: Fale que foi?
3: Nosso jovem abençoado da nossa sede estadual, nosso irmão Breno.
1: Pediu louvor, chuva purificadora, então vamos colocar aí pra você. Já.

0: povo de Deus, é, nós estamos nesta segunda-feira, dia 5. Hoje é 5, hoje é dia 5, irmão Thales, ó.
1: Já é dia 5 já. O ano praticamente já findou, já acabou, daqui a pouco já é dezembro já.
0: Mas é 5 de quê? É 5 de maio, 5 de junho?
1: Já é 5 de outubro já.
0: Meu Deus do céu, já falta 2 meses apenas para dezembro, né?
1: Já falta 2 meses já para acabar o ano, para finalizar o ano. E já foi, daqui a pouco 2027 já tá batendo na porta.
0: Aliás, 2 meses não, eu tô batutando. Eu tô já meio boló. É, na verdade não é 2 meses, só 1 mês já, não separa que é novembro.
1: Isso, exatamente.
0: Novembro, no próximo mês já é dezembro, meu pai do céu. Então vamos agradecer a Deus, irmão Thales, porque nós estamos até aqui, né? Até aqui hoje você está aqui comigo, eu estou aqui com você e nós estamos com os ouvintes. Não é mérito nosso, não é glória nossa, não, mas é mérito do Senhor. O Senhor que nos ajudou, segurou em nossas mãos, nos colocou aqui e para glória e honra do Senhor, Ele tem nos ajudado, e por isso nós estamos alegres, porque até aqui o Senhor tem nos ajudado, e pela misericórdia do Senhor estamos aqui. Então vamos agradecer ao Senhor pela vida deste ouvinte também, pela nossa vida, pelas nossas famílias. Vamos fazer um instante de oração, vamos clamar ao nosso Deus. E vamos clamar ao Senhor após os acordes musicais. Vamos clamar ao Senhor. Após os acordes musicais, nós vamos estar buscando a face do Senhor.

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1: Senhor meu Deus, Senhor meu Pai, nessa hora, meu Pai, nesse momento de oração, Senhor, queremos te agradecer, queremos te engrandecer, meu Deus, por essa oportunidade maravilhosa que o Senhor nos concede, Pai. Senhor, quantas pessoas dormiram e não tiveram mais a oportunidade de acordar mais, Senhor. Mas aprove a Deus que o Senhor, meu Deus amado, meu Deus querido, nos deu mais uma oportunidade de vida, meu Pai. Ô Senhor da glória, meu Deus amado, meu Deus querido, eu te agradeço por tudo que tu tem feito em minha vida e por tudo aquilo que tu vai fazer, Senhor. Abençoa, meu Deus amado, meu Deus querido, os amados ouvintes da Voz da Libertação, Senhor, que estão ligadinho conosco, meu Pai. Abençoa, meu Deus amado, meu Deus querido, a vida da nossa irmã Antônia Gomes. Abençoa a vida da tua filha, guarda, livra, meu Deus, e protege, cobre com teu sangue. Cobre com a tua proteção divina, abençoa a nossa irmã Raimunda Teixeira, meu Pai. Abençoa a tua filha, meu Deus. Abençoa a vida da nossa irmã Lene, meu Deus amado, que está pedindo pela sua oração, pela Mirlane e oração pela família dela. Venha, meu Deus, enviar os teus anjos, venha guardar, meu Deus, venha proteger, meu Pai. Venha livrar, Senhor, venha abençoar, meu Senhor da glória, no nome de Jesus Cristo, Senhor. Te apresento também, Senhor, nesta oração, a vida da nossa irmã Nete, que está pedindo oração pela sua vida, Nete Batista, meu Pai. Guarda, Senhor, livra, meu Deus, e protege, em nome de Jesus Cristo, dai o grande livramento. Te apresenta a vida do Brendo, meu Deus. O Brendo agora está no trabalho dele, meu Pai. Abençoa a vida deste jovem, meu Pai. Guarda, livra ele, meu Deus, e protege, Senhor, abençoa. Eu te apresento a vida da minha irmã Tânia Silva, meu Deus amado. Esposa do nosso irmão Marcelo, meu Deus, dirigente do João Paulo, meu Deus. Abençoa, meu Deus, a vida da sua família. Abençoa a vida, Senhor, meu Deus, dos seus filhos, do Gabriel da Silva, Marcele da Silva, Samuel da Silva, Elane Pereira e Yuri Gabriel. Senhor, abençoa a vida da tua filha, Pai. Guarda, livra, meu Deus, coberta ela com teu sangue, com a tua proteção divina da vitória, meu Deus. Abençoa nosso irmão Júnior Santos, meu Deus amado, meu Deus querido, em teu filho, Senhor, meu Deus querido, também que está ligadinho conosco, Senhor, na programação, meu Pai. Meu Deus, eu te apresento nesta oração, nosso amado ouvinte, que está ligado conosco, meu Deus. Nossa irmã Viviane, meu Deus amado, meu Deus querido, Senhor da glória. Meu Deus, nossa irmã, Senhor, meu Deus, Valéria, Valéria de Oliveira, nossa irmã Val, meu Deus, ali do Japiim, meu Deus. Te apresento nesta oração, nossa irmã Nete, te apresento nessa oração, nossa irmã Emina de Nascimento, Senhor. Pastor André Zebrusque, também, que está ligado conosco na programação A Voz da Libertação. Te apresento, meu Deus, a vida do Elias, Senhor. Te apresento a vida do Gerson. Te apresento, meu Deus, a vida da Thaís, Senhor. Lá do Ouro Verde, meu Deus, abençoa. Te apresento, meu Senhor da Glória, a vida da Suzete, da Edina, da Silva, Senhor, te apresenta a vida do Igso Miranda, te apresenta a vida, Senhor, da nossa irmã Obreira, aqui da sede estadual, nossa irmã Ana, Senhor, meu Deus, do Reviver, te apresenta aqui, Senhor, meu Deus, o Genival, o Elkme e a Fernanda, Senhor, a Liliane, o Raimundo, lá do Cacau Pereira, Raimundo Guedes, meu Deus, abençoa, visita, meu Senhor da Glória, abençoa a vida da Edileuza, Senhor, abençoa a vida da Isa, abençoa a vida do Hélio, Senhor, ali do Jorge Teixeira, meu Pai, abençoa a vida do Jaime, Senhor, abençoa a vida do Ney, abençoa a vida da Cristiane, Senhor, abençoa a vida do Regina Nogueira, abençoa a vida do Alexandre lá de Januari, meu Deus, em nome de Jesus, abençoa a vida da nossa irmã Cláudia, abençoa a vida do nosso irmão Júnior, pastor André Coutinho, abençoa a vida da nossa irmã Lene, nossa irmã Nete, Rafael, Carol, meu Deus, nosso irmão Wellito, nossa irmã Neila, nossa irmã Tainara, lá do Viver Melhor, meu Pai, abençoa nosso irmão Mateus, nossa irmã Tânia, nosso irmão, meu Pai amado, Sulas, Pai amado, Silva, nossa irmã Tereza, Rosiane, Érica, meu Deus, Que benção abençoar nosso irmão Júnior lá do Compensa 2, nossa irmã Pamela do Chiboreno, nossa irmã Ângela Medeiros, Pai, abençoa a vida dos amados ouvintes, meu Pai amado, confirmando a tua grande benção, guardando, livrando e protegendo, meu Pai. Abençoa, Senhor, meu Deus, aonde, Senhor, essa pessoa estiver ouvindo esta oração, tu vem entregar a benção, a cura, o milagre, a libertação, meu Pai, no nome de Jesus, no nome de Jesus, no nome de Jesus.
2: Sim, meu Deus, meu Pai, nós te agradecemos, Senhor, por tudo em nossas vidas. Meu Deus, te agradeço, ó Pai, pelo ar que nós respiramos, pelo fôlego de vida. Ó Senhor Jesus querido, Senhor Jesus amado, nesta manhã, Senhor, meu Deus, meu Pai, que nós estamos diante da sua presença, diante da tua face. Nós queremos, Senhor, te agradecer, Senhor, pelo ar que nós respiramos, pelo fôlego de vida, pela nossa vida, pela nossa saúde. Te agradeço, Senhor, pela nossa família. Te agradeço, Senhor, por o Senhor, meu Pai, ter nos concedido, ó Senhor, que nós deitássemos, dormíssemos e acordássemos, levantássemos, ó Pai. E o Senhor nos concedeu, meu Pai, que nós, Senhor, vivesse mais o dia de hoje. Eu te agradeço, Senhor, por tudo, meu Deus, meu Pai. Te agradeço pela vida da diretoria deliberativa e executiva também desta igreja, Deus e Amor. Meu Deus, meu Pai, abençoa o pastor Lorival de Almeida, a irmã Débora Miranda, Senhor. Eu te apresento, meu Pai, a irmã Ereni Miranda, a sua família, abençoa o Davi Miranda Neto, Senhor, abençoa também, Senhor, meu Deus, meu Pai, o pastor Davi Miranda Filho, a sua família, abençoa, meu Deus, meu Pai, a irmã Eliana Miranda, abençoa os seus filhos Lucas, meu Pai Miranda, o Gabriel Miranda, abençoa, meu Pai, o Diego de Almeida Miranda, abençoa também o André de Almeida Miranda, Senhor. Eu te apresento, meu Deus, meu Pai, a todos, ó Pai da família Miranda. Meu Deus, muito obrigado, Senhor, por tudo. Te agradeço, meu Deus, meu Pai, pela vida do pastor João Arantes, pela vida da sua família, da saúde, da graça, teu filho. Te agradeço, meu Pai, pela vida do meu irmão, o cooperador Thales, que está aqui conosco. Meu Deus, abençoa sua esposa, seus filhos, seu lar, sua família. Abençoa também, Senhor, a vida do pastor, Senhor André Zimbruski. Abençoa sua vida, sua esposa, meu Pai, seu ministério, seus filhos, ó Deus. Abençoa mesmo pelo teu poder grande. Grandioso, papai, eu te apresento, Senhor, meu Deus tremendo também, nesta hora, Senhor, de oração, te apresento, meu Deus, a irmã Simone Teixeira, a sua família, a irmã Vânia, meu Pai, a sua casa, a sua vida, a sua família, abençoa a irmã Vânia Maia, abençoa, Senhor, meu Deus, a irmã Jeane, abençoa a irmã Tamires Brito, a sua família. Abençoa, Senhor, a sua mãe, a irmã Conceição, os seus irmãos, abençoa os seus sobrinhos, meu Deus, meu Pai, abençoa o seu pai, o seu ministério, o seu trabalho, o seu sustento, guarda, livra de todo mal, meu Pai, a tua filha, pelo teu poder, meu Deus, abençoa, meu Deus, o pastor Alcino, Senhor, meu Deus, ali não vive melhor, abençoa o presbítero Alcino, abençoa também, Senhor, visita a irmã Elciane, ali em Manaquiri. Meu Deus, abençoa, visita a Elciane, visita, meu Pai, a irmã Antônia Gomes, a irmã Raimunda Teixeira, meu Deus, meu Pai, em nome de Jesus, Senhor, visita os doentes, sai toda enfermidade, sai todo mal, pelo poder do sangue de Jesus, pelo poder do sangue de Jesus, sai! Sai toda obra de bruxaria, de feitiçaria deste lar, desta casa, desta família. Sai em nome de Jesus. Fora, diabo. Sai. Sai, sai, sai. Sai desta casa, sai desta vida, sai desta família. Pelo poder do sangue de Jesus. Fora, diabo. Sai, Satanás. Demônio da contenda, da briga, da miséria, demônio da escassez, sai deste comércio, sai desta vida, sai da loja, das contas bancárias, sai do negócio deste homem, desta mulher, sai toda enfermidade, todo câncer, toda AIDS, sai, sai, sai, sai, toda HIV, sai desta casa, sai, sai deste sangue, sai deste corpo, toda tuberculose. todo mal, toda obra de bruxaria feito contra a saúde dessa pessoa, que seja repreendido pelo poder do sangue de Jesus, sai fora, diabo, sai todo mal pelo poder do sangue de Jesus, sai toda obra de bruxaria feita nas cachoeiras, na Mata Virgem, nas encruzilhadas, para destruir o comércio, a vida sentimental, espiritual desta pessoa, sai, sai, sai, sai, sai, sai toda inveja, sai olho grande, sai. Sai, pelo poder do sangue de Jesus, sai. Meu Deus, meu Pai, abençoa a nossa vida. Muito obrigado, Senhor, pelo nosso trabalho. Muito obrigado, Senhor, meu Deus, pelo nosso sustento. Muito obrigado, Senhor, por tudo. Te agradeço, Senhor, por tudo em nossa vida. Muito obrigado, Papai. Muito obrigado, meu Senhor, pelo seu amor, pela sua misericórdia. Graças te dou, Senhor. Fica conosco, fica com este ouvinte. Em nome do Pai, do Filho e do Espírito Santo de Deus. Amém e amém e amém. Oh, glória. E alabaste, Amanás. Ei, Amanás, Uriandei, Camás. Oh, glória. E andei, Manassuri, ei, Camanasso. Muito obrigado, Papai. Fica conosco. Amém e amém, Senhor Jesus. Muito bem, ouvintes, em Manaus, 9:23. Era para o pastor João, o pastor André Zimbrusco, que na próxima segunda-feira vai estar neste horário apresentando o programa Voz da Libertação. Então, enquanto isso, nós vamos direto do altar com o pastor João Arantes. E vamos dar despedidas finais do nosso irmão cooperador.
1: Nosso irmão cooperador Tales se despede nessa manhã abençoada. Deus abençoe, amado ouvinte.
2: E o seu irmão Raimundo Cruz, e que a graça, a paz, o amor e a comunhão do Espírito Santo seja presente em sua vida, em sua casa, em seu coração. Que Deus abençoe, lembrando que aquele que não ama não conhece a Deus, porque Deus é amor. Vamos a uma canção, Ele Vive, Priscila Santana cantando aqui conosco, e após esta canção estaremos já direto do altar aqui da sede estadual.

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aceitar Jesus. Aceitamos como que fosse assim. A gente não sabe o que vai acontecer. A gente não sabe como é que vai acontecer com a gente. Aí a gente é cheio de vaidade. É cheio de tanta coisa que não presta. Bom que vocês não me conheceram quando eu era jovem. Bom que vocês não viram quando eu era jovem. Mas, graças a Deus, que eu comecei a ouvir aquela palavra, comecei a sentir. Eu aceitei Jesus, cheguei em casa alegre, feliz, que eu tinha aceitado Jesus. Meu Deus, a família falaram assim, agora tu tá doido, né? Tu aceitou Jesus agora? Como é que tu aceitou Jesus que... Você não vai aguentar, tu não vai aguentar não, porque você é isso, você é aquilo. Mas eu estava com temor, cheguei em casa com temor de Deus já. Eu cheguei com temor. Glória a Deus. Aí, quando eu vim outra vez para a igreja, já foi diferente. Eu não sabia de nada. Eu não sabia se era para deixar as bermudas, se era para deixar cortar os cabelos, se era para mim usar agora as camisas que eu não tinha. Eu não sabia. Eu estava inocente de tudo. Aí começaram a falar, começaram a pregar. Eu cheguei, eu acho que foi um dia de doutrina. Eu não sei. Eu sei que me deixaram com o rosto lá embaixo. Digo, e agora? Como é que eu vou ser? Não é que eu vou me atar agora? Eu não tenho. Eu não tenho calça. Não tenho camisa, e agora? Aí eu fui, cheguei em casa, aí a minha cunhada disse, agora eu quero ver a tua situação, própria minha cunhada. Aí eu disse, posso deixar, não tenho calça, parece que eu tinha duas calças, uma vermelha e uma era jeans, naquele tempo eu não podia usar jeans, e agora? E agora? Mas, meu irmão, quando foi um dia, eu cheguei na igreja diferente. Já não era aquela pessoa. Comecei a ver para os pastores. Comecei a ver para as mulheres como era o comportamento. Porque eu comecei a nascer de novo. Eu já tinha que sair daquele caminho que eu andava. Então você, meu irmão, você, meu amigo, quando você aceita Jesus, você não sabe de nada, mas o próprio Espírito Santo, através da palavra, vai falar com você. O próprio Espírito Santo vai tocar, que você não vai poder usar mais aquilo que você usava, porque não é mais você que vai falar contigo, é o próprio Espírito Santo. Quando o Espírito Santo começa a tocar no camarada,

procurar o caminho que esses crentes andam. Eu quero saber agora o caminho que esses crentes estão andando. Então é desse jeito. Há dois caminhos, como diz a palavra. O caminho que leva à salvação e o caminho que leva à perdição. Muitos querem servir a Deus da maneira que ele acha que é bom. Aí ele aceita Jesus e continua naquele mesmo caminho velho. Naquele caminho largo, caminho que ele pode fazer tudo. Mas é um crente problemático, você sabia? É um cristão problemático, é um cristão que, para ele chegar ao pé que vocês estão servindo, vai ser difícil, porque ele não busca o verdadeiro Deus. Você vê que quando o homem ele aceita Jesus, logo ele é transformado? Aquele ali, ele ou vai dar fruto ou vai sair do caminho estreito. Tem pessoa que aceita Jesus, fala que ele já vai subir. É pouco dia aquilo ali, como diz lá em Mateus também. Capítulo 13. Aí ele acha que, da maneira dele, vai logo subir. É língua estranha, é pula, é cheio da graça. Mas é por pouco tempo. Quando aperta a palavra, ele começa a botar defeito. Ele começa de comer, não posso deixar isso aqui. Eu faço isso e eu sou abençoado. Como é que eu vou deixar? Como é que eu vou deixar desse caminho que eu ando? O homem sem direção de Deus, ele nunca deixa o caminho velho. Nunca deixa. O homem e a mulher, para deixar aquilo que ele quer deixar, se ele não tiver o Espírito Santo, ele nunca entra no caminho da porta estreita. Ele sempre é aquele crente do caminho largo. Qualquer coisinha, ele olha lá para trás, vou voltar para lá. Vou voltar para o caminho que eu estava andando, porque lá é bom. Ele já veio do sofrimento, agora torna a voltar para o caminho com muito mais sofrimento. Vai sofrer mais! Vai sofrer mais! Sabe por quê? Ele conheceu! Ele conheceu, não obedeceu, e agora vem o sofrimento para ele. Aí vem coisa que nunca lhe passou, porque aqueles demônios que estavam na vida dele já traz mais 7. E aí a vida dele vai ser atormentada. Sabe por quê? Ele não obedeceu a voz de Deus. Voltou para aquele caminho que ele andava, porque o caminho da porta larga, o caminho da porta estreita é difícil. É só para aquele que nem vocês, irmãos. É para aquele que nem você, que vocês servem. Caminho estreito é espinhosos. Caminho estreito não é brincadeira. Você deixar tudo para conseguir entrar no caminho estreito. Para nós obedecer, ele tem que ter muita oração, muito jejum, muita palavra. Para nós estarmos na porta estreita, nós temos que deixar Deus trabalhar dentro do coração e na vida. Porque não é fácil, não. Eu sei. Eu sei que quando aceitei Jesus, quantas das vezes eu desejei, digo, não, eu vou voltar lá para onde eu estava, porque lá na macumba é melhor, lá na macumba ninguém empata ninguém, lá todo mundo anda nu, lá todo mundo fica à vontade, mas foi engano do inimigo. Oh, meu Deus, ele tinha plano na minha vida como tem na vida da igreja. Oh, meu Deus, quando ele chama você, é porque ele garante tudo que você merece. Tudo que você... Meu amado, tem direito se você obedecer a palavra. Não adianta, meu irmão, nós estar todo dia na igreja, todo dia, e não aceitar o verdadeiro caminho da salvação, que é a porta estreita. Não adianta! Todo dia nós falar isso, falar aquilo, e não obedecer a palavra, não obedecer aquilo que...
que ele tem

vão obedecer, nós guardar, não vai adiantar não. Nós vamos ser um crente, como diz aí a história, um pé na igreja e outro no mundo, dois pensamentos, porque há dois caminhos. Qual é o caminho que nós estamos andando? Ou qual é o caminho que nós estamos com nossos pés? Onde é que nós estamos colocando nossos pés? Onde é que nós estamos colocando nossos olhinhos? Você sabia que nós pecamos no olhar? Em tudo! Só que o homem, a mulher de Deus, que é guiado pelo Espírito Santo, ele não vê nessa parte não. Sabe por quê? O Espírito Santo domina a vida daquele que é fiel com Deus. Então precisamos mudar para Deus operar na nossa vida, para Deus permanecer abençoando a nossa vida. Nós precisamos perseverar na palavra. Precisamos perseverar daquilo que aprendemos. Ah, pastor, eu quero ser abençoado. Pastor, eu quero orar por revelação. Eu quero orar pelo dom. Mas se alguma coisa que está te impedindo, pastor, eu tenho visão. Pastor, eu tenho visão disso, tenho visão daquilo. Então procura obedecer à voz de Deus. Procura obedecer à voz do Espírito Santo, que tem falado conosco todos os dias. O Espírito Santo é aquele que não deixa nós pecar. É ele, é ele. Aonde é que você está colocando os teus pezinhos? Que caminho que você está colocando os seus pés? Que caminho que você está colocando os seus olhinhos? Meu irmão, minha irmã, Jesus, ele não mudou não. O milagre que ele operou no começo dessa obra, ele opera até hoje através da santidade da igreja. Precisamos colocar nossa vida no altar de Deus. Precisamos olhar para nós mesmos. Queremos beber milagre? Queremos. Então vamos colocar nossa vida no altar de Deus. Vamos colocar os nossos pés no caminho que nós devemos andar. O caminho da salvação. A porta da salvação. A porta que nos leva ao céu. É para isso que o meu Deus tem nos chamado, para ser diferente deste mundão. Para ser diferente desse povo. Nós ser santo onde nós chegar. Onde você chegar, você é uma pessoa que é um espelho para este mundo. Porque você anda no caminho estreito. É para isso que Deus chamou a sua igreja. Você tem os dons de Deus, tem. Ué, pastor, eu não tenho isso e aquilo. Então busca que ele vai te dar. Fico de pé, fico de pé. Querido, o meu Deus é aquele que conhece o nosso coração. O meu Deus é aquele que te chamou para cá, chamou para essa casa. Então, meu irmão, quer ver? Quer viver no milagre? Obedeça a palavra de Deus. Quer eu viver no milagre que Deus opera nesse ministério? Então, meu irmão, vive com Deus. Não olha para um lado nem para outro, não. Olha para Jesus, que você vai ver com seus olhos os paralíticos andar, o cego enxergar, o mudo falar e o sordo ouvir. Para isso precisamos voltar ao nosso primeiro amor.
isso precisamos viver o primeiro amor. Nós queremos ser abençoados, queremos. Queremos ver milagre, queremos. Então vamos viver na palavra. Viver na santidade de Deus. Vamos viver na santidade. O meu Deus opera, o meu Deus salva, o meu Deus cura, mas é através da tua santidade, através do teu comportamento. Não coloca os teus pés no caminho errado, não. Não coloca, não. Coloca teus pés no caminho que vai te levar para o céu. Meu querido, hoje, tem crente que tem, olha pro teu irmão com o olho torto. Olha com o olho errado. Aquele ali é mais do que o fulano, aquele ali é... Ninguém é maior do que ninguém. Ninguém é maior, não. Somos iguais. Obedeça a voz de Deus. Obedeça a voz de Deus. Querido, o meu Deus é aquele que conhece o nosso coração. O meu Deus é aquele que te toca todas as manhãs. Vamos orar para Deus repreender este demônio da contenda. Vamos orar? Você crê no milagre de Deus? Você crê que meu Deus está aqui? Se tiver um demônio escondido aí, ele vai ter que gritar. Ele vai ter que ir embora. Se o meu Deus está aqui, se você crê que o meu Deus ainda opera milagre, vamos orar para Deus. Vamos orar em favor da família. Este demônio que tem se levantado, trazendo contenda na tua casa, na tua família, ele vai ter que ir embora. Ele vai ter que ir embora. Esse demônio que tem se levantado, trazendo contenda na tua casa, trazendo na tua família, este demônio vai embora. Vai embora, vai embora, vai embora. Você crê? Então esse demônio vai ter que ir embora. Demônio que tem levantado para você brigar com seu marido, brigar com sua esposa, você entrar em contenda com a tua família, esse demônio não tem poder, não. O meu Deus é maior. Você tem essa fé? Você ainda tem fé de expulsar os demônios? Tem fé? Então diga comigo, meu Deus. Diga, meu Deus. Diga, meu Pai. Diga, meu Deus. Diga, meu Deus. Eu creio. Diga, eu creio. Que o Senhor não mudou. Diga, o Senhor não vai mudar. Diga, meu Deus. Eu creio na libertação. Diga, eu creio na libertação da minha família. Diga, eu creio que o Senhor vai operar. Começa dando glória, glória, glória, glória a Deus. Maravilha.

0: aqui com meu Pai amado, chorando de tristeza. Esse demônio caia por terra agora. Esse demônio da contenda, esse demônio que tem se levantado para entrar em contenda na vida deste homem, saia, saia, saia, não adianta. O sangue de Jesus tem poder. O sangue de Jesus tem poder. Você que está escondido no corpo deste homem, você que está escondido no corpo dessa mulher, você que está escondido no corpo dessa jovem, não adianta. Olha aí a mão de Deus. Ele vai tocar, ele vai tocar, ele vai tocar em você. E você vai ter que sair agora. Você vai ter que ir embora. Você que está na vida desse jovem, você que está na vida dessa jovem, você que está na vida dessa senhora, espírito do diabo da contenda, espírito do diabo da contenda, saia, sai dessa mulher, sai deste homem, sai dessa mulher agora, sai, não adianta, sai da casa dele, sai da casa dela. Você é um vencido, você é derrotado, você não adianta querer permanecer nessa casa. Olha aí a mão de Deus, olha aí a mão de Deus, a mão de Deus, olha aí a mão de Deus, a mão de Deus, a mão de Deus, a mão de Deus, receba aí, receba aí, receba aí, receba aí, receba aí, receba aí, esse demônio caia por terra, esse demônio caia por terra, aonde você estiver escondido, aonde você estiver alojado, aonde você estiver escondido, saia, não adianta não, perca a tua força, perca a tua força, espírito da contenda, espírito do diabo, do inferno, você é derrotado, saia, saia, saia, saia, em nome de Jesus, diga amém, diga graças a Deus. Irmãos, aqui tem quatro pessoas que o Espírito me revela que um demônio está furioso com a sua família. Quatro pessoas. Escuta, que você que está enfermo, você que está com uma dor, seja no braço, seja na coluna, nós vamos orar para Deus tocar você aí. Nós vamos orar para Deus tocar em você agora aí. Você que está com uma dor, você que, pastor, estou com uma dor nos braços, estou com dor na cabeça, aí eu estou com uma dor nos ossos, meu Deus, vai tocar em você. Vamos fazer a oração dos milagres, levanta as mãos, não adianta sentar ainda não. Oh, meu Deus, está aqui para operar milagre. Você que está enfermo, é momento de você colocar a tua fé em prática agora. O meu Deus vai tocar em você, repreendendo essa enfermidade. Baixa mais aí, meu irmão, baixa mais um pouco. Meu Deus maravilhoso, aonde tiver uma doença, meu Deus, que essa dor na cabeça, essa dor na garganta, essa dor no coração, essa enfermidade no fígado, essa dor nos ossos, essa dor aonde tiver agora, meu Pai, passa aí uma gotinha do teu sangue para repreender todas as obras do diabo. Aonde você estiver escondido, aonde você estiver alojado, enfermidade do diabo, do inferno, não adianta. Você vai sair da vida dessa pessoa. Você que está na cabeça trazendo problema, vai-se embora, vai. Essa enfermidade nos ossos, essa enfermidade no coração, essa enfermidade no fígado, essa enfermidade aonde tiver, que onde você tiver, desapareça, desapareça, desapareça, desapareça, expulsa aí, expulsa aí, saia da minha vida, saia da minha vida, saia da vida deste homem, saia da vida dessa mulher, saia, saia, saia, saia, saia, não adianta, não aceita esse demônio da enfermidade não, não aceita essa enfermidade na tua vida não, expulsa, expulsa, diga, saia, saia, sai da minha vida, saia do meu corpo, sai do sangue, sai dos ossos, saia, saia, expulsa, diga comigo, saia da minha vida, saia, saia doença, sai dor de cabeça, sai dor do coração, sai dor dos ossos, sai, saia, saia, expulsa, diga, saia da minha vida, saia do meu corpo, vai queimando, Jesus, com teu sangue, todo mal, saia, diga, foi embora. Diga, foi embora. Tá muito fraco, foi embora. Doença nunca mais. Doença nunca mais. Então coloca a tua fé em prática. 17 pessoas que o Espírito Santo me revela que o meu Deus tocou na tua saúde. 17 pessoas, receba! Receba aí! E aqui tem 9 pessoas que o Espírito Santo, que não se engana, me revela que você vai ter uma notícia boa de Deus. 9 pessoas, toma porta, receba de Deus, receba aí. E aqui tem uma pessoa que o meu Deus está dando um coração novo para essa pessoa, curada do coração. aonde está essa pessoa, você sente pontada a altura do teu coração, o Espírito Santo, que não se engana, me revela que o meu Deus te colocou um coração novo. Tanto a mão levantada, não é você, é você, meu irmão. Toma posse lá, toma posse, receba, receba aí, receba aí. E aqui tem uma pessoa, aqui tem uma pessoa, que tem momento que você está caminhando, de repente você toma um susto, parece que assim que alguém vem tocar em você. Essa pessoa está sendo, escuta, está sendo acompanhada pelo um demônio chamado de tranca-rua, mas está, digo, está derrotado. Diga, esse demônio já foi embora da tua vida. Em nome do Pai, do Filho e do Espírito Santo, você não vai ter mais esse assombro, não. Ô, meu Deus, te dá vitória! Receba aí! Vamos receber o nosso irmão cooperador Thales. Ele vai passar para o nosso pastor Alain. Então, agora receba o nosso irmão cooperador Thales com palma, com palma, com palma, com palma para Jesus.
1: Graças a Deus. Quero saudar os irmãos com a paz do Senhor. Quem recebe essa paz, bate palma, glorifica e exalte a presença de Deus. Glorifica, glorifica. Aleluia. Essa manhã é uma manhã de bênção. Essa manhã é uma manhã de vitória. Graças a Deus. Estava ali em cima, juntamente com o nosso Raimundo Cruz, fazendo a programação da rádio. Pastor, irmão, no final da programação desceu uma glória tão grande, irmãos. Desceu uma presença de Deus tão grande. E eu quero lhe dizer uma coisa, eu tenho uma notícia para você nesta manhã. Essa glória que desceu lá está descendo aqui também sobre a tua vida. Orama canta la basturi canta la machandaraia. Fica de pé nesta manhã, fica de pé nesta manhã. Essa glória que desceu lá está descendo aqui também na tua vida. Se você crê, começa a receber agora. Se você crê, começa a receber agora. Ramana calabassura, bacana la machandaraia. Essa glória que desceu lá está aqui também. Aí calabasturi canta la machandaraia. Olha Deus renovando a tua vida agora. Olha Deus renovando as tuas forças. Agora, nesta hora, seja renovado pelo Espírito Santo, seja renovado pelo Espírito Santo, seja renovado pelo Espírito Santo, deixa ele te tocar, deixa ele te encher, deixa, rapacanda lá baixandaraia. Olha Deus renovando vida de pessoas, olha Deus renovando vida de pessoa, olha Deus renovando vida, Deus está renovando a esperança, Deus está renovando a fé, Deus está renovando as forças, Deus está te dando graça. Deus está te dando vigor. Olha aí, ó. Calabacanda, rapaca, labaia. Calamanda, gassuriana, labaia. Olha aí, canabassé. Rebama, calabaxandaraia. Sinta a presença dele agora. Sinta a presença dele agora. Sinta a presença dele agora. Se você tem a presença do Espírito Santo, sinta agora. Sinta agora. Sinta agora. Calabaca, labacana, rapa. Rebama, gassuria. Rebama, gassuriana, labaia. Chamante cantora massurianda la balabalabaia. O adversário pensava que ia te parar. Olha aí quebrando a cara agora. O adversário pensava que você ia desistir. Mas o meu Deus já dizendo, eu estou te dando graça. Pega de calabaia. Ereme candaraia. Recebe dele agora. Recebe dele agora. Recebe dele agora. Tem gente que está me olhando, meu Deus. Fecha teu olho e recebe dele agora. Receba. Ramanda haste calácia. Olha aí, ó, pega, pega. É de graça, recebe. Pega dele sobre a tua vida agora. Espírito Santo, Espírito Santo da verdade, vai fazendo a tua obra, Espírito, vai fazendo a tua obra, vai fazendo a tua obra, Espírito Santo, meu Deus, vai abençoando as nossas vidas, Senhor. Aí já tem gente recebendo, meu Deus, já tem gente recebendo, já tem gente se enchendo, se enchendo, se enchendo, se enchendo, se encha, se encha, pega, é de graça, é de graça, é de graça, se encha da presença dele nesta manhã. Ramanda cante calamando o mundo com a managacha da rabaia. Remando colaba calaba calaba calaraia. Ixalabaia. Olha aí, ó. Pega, pega, pega. Recebe, recebe dele nesta manhã. O meu corpo está pegando fogo, esse altar está pegando fogo. Olha a tua boca pegando fogo agora. Olha Deus renovando línguas estranhas agora. Olha aí, ó. Olha aí, ó. Olha ele renovando agora. Olha ele renovando agora. Olha ele renovando agora. Pega, pega, pega, pega. Pega Deus sobre a tua vida. Recante calabashura managalabalabalabaya. Rana la diaste calabanagaya. Meu Deus. Ai, meu Deus, que presença maravilhosa, Jesus. Olha aí, ó. Calabashura. Tem vaso que já está transbordando. Tem vaso que já está transbordando. Alabacalabaya. Tem vaso que está na metade, mas deixa ele encher, deixa. Vai, vai, vai, vai. Deixa ele. Deixa ele encher, deixa ele encher, deixa. Deixa ele encher. Deixa transbordar o teu vaso. Deus de poder e graça, Deus de maravilha, Senhor, venha confirmando a tua grande bênção nesta manhã, venha confirmando a tua grande vitória, meu Deus. Em nome de Jesus, senta glorificando e exaltando a presença dele. Senta glorificando e exaltando a presença dele. Senta glorificando e exaltando a presença dele. Senta glorificando e exaltando a presença dele. Quem veio quinta-feira, irmão? Quem veio quinta-feira passada pro Getsemane? Nosso irmão Obreira Tonha. Quem mais veio? Quem mais veio? Irmão, eu não sei. Nosso irmão ali... Esqueci o nome dele. Nosso irmão da minha... Irmão, eu vou ser sincero para você, irmão. Vou ser sincero. Eu não sei se o céu desceu ou a igreja subiu na quinta-feira. Porque foi uma presença de Deus muito grande. E eu quero lhe convidar para essa próxima quinta-feira você estar conosco na oração do Getsemane. Levante as tuas mãos e diga, Senhor Jesus, todos juntos, Senhor Jesus, me cobre com teu sangue. Tem uma pessoa aqui que Deus ele já tem falado contigo e você entregou algo na mão de Deus, um propósito. E a bênção de Deus ainda não chegou na tua vida, porque você ainda não ouviu aquilo que Deus falou para você e ainda não colocou em prática. A bênção de Deus não está dependendo de Deus, a bênção já está pronta para a tua vida. A bênção está dependendo da tua obediência diante dele. É uma pessoa aqui em nosso meio. Se tu cumprires aquilo que o Senhor está falando, Deus vai abençoar a tua vida. E aquilo que está demorando vai chegar agora sobre a tua vida em nome de Jesus. É uma pessoa, não me demore. Uma pessoa levantou a mão, não me confirma. Eu quero a pessoa revelada. Cadê? Muitas mãos levantaram. Isso. Recebe de Jesus sobre a tua vida. Recebe de Jesus sobre a tua vida. Toca no altar e recebe. Toca no altar e recebe. Deus está dizendo, ouve a minha voz. Dai ouvido a minha voz. Porque para ti, o que parece que está demorando, aleluia, chega hoje de Deus sobre a tua vida. Tem coisa, irmão, que não depende de Deus, não. Deus já está pronto para a nossa vida. Depende da gente. Depende da gente. Presta atenção. Tem uma pessoa aqui que o Senhor diz aqui, ó. Eu vou surpreender a tua vida. Eu vou surpreender a tua vida de uma tal forma que tu vai dizer, Senhor, eu não sou nem merecedor das tuas bênçãos, Senhor. Aleluia, o Senhor está dizendo, te prepara, aleluia, não me confirma, te prepara para o que Deus ele vai fazer sobre a tua vida. Isso, vem na frente, toma posse. Vem na frente, toma posse. Olha ele te tocando agora, olha ele te tocando agora. Recebe dele sobre a tua vida agora. Recebe dele sobre a tua vida agora. Quem pode glorificar a presença dele? Quem pode glorificar a presença dele? Quem pode glorificar a presença desse Deus? Presta atenção, tem uma pessoa em nosso meio que o Senhor está dizendo assim, quem pensa tu que a situação que tu está passando vai parar o chamado que Deus tem na tua vida? Deus está dizendo, o projeto do adversário é parar o teu ministério, o chamado de Deus na tua vida. Mas hoje Deus, ele renovou a tua força para você prosseguir nessa caminhada. Não está fácil, mas o Senhor está dizendo, eu estou contigo, eu estou dentro do barco. Aleluia, a vontade do adversário é querer te parar. Aleluia, a vontade do adversário é querer parar o chamado de Deus na tua vida. Mas o Senhor diz assim: hoje eu renovei as tuas forças, eu renovei a tua vida para você caminhar e continuar nesta caminhada. Cadê, meu Deus? Vem na frente, minha irmã Antônia. Vem na frente, hoje Deus renovou a tua vida. Hoje o olho novo derramou sobre a tua cabeça. Recebe. Receba de Deus sobre a sua vida, em nome de Jesus Cristo. Quem pode dar glória a Deus? Quem pode dar glória a Deus? Quem pode dar aleluia? Quem pode glorificar e exaltar a presença dele? Tem três pessoas em nosso meio. Deus está dizendo: o que está te fazendo chorar, te prepara, porque amanhã vai te fazer sorrir. Aleluia, aquilo que você está passando, você diz assim: Senhor, trabalha, aleluia, nesta vida. Você está orando por uma pessoa de libertação dentro da tua casa, mas da mesma forma que Deus está trabalhando naquela vida, Deus está trabalhando na tua vida também. Deus trabalha lá e Deus trabalha aqui, aleluia, e Deus está dizendo: te acalma, hoje Deus ele acalma, aleluia, essa tempestade, hoje

meus ouvintes, vamos dando uma pausa aqui nessa programação. Estamos aí direto do altar da nossa sede estadual de Manaus. E agora nós vamos direto de São Paulo, da capital dos Bandeirantes. E a qualquer momento voltamos com você, ali a qualquer momento, às 13 horas, 1 hora da tarde, voltamos ao vivo com

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0: Estamos de volta, mas estamos agora com a maior, juntos, né, com a maior rede de rádio, que é a rede de rádio Deus é Amor. E bem-vindo para você que agora está conectado conosco aqui na rádio. Meu nome é Gabriel Araújo, é um privilégio ter a sua participação, estarmos unidos, falando de Deus, falando da palavra, falando do nosso amado que breve vem buscar a sua igreja. E claro, eu não estou sozinho, estou com os meus amigos. Eu quero apresentá-los, eles para vocês, o presbítero Levi Muniz e também o diácono Tiago Santos.
1: Mais uma vez, bom dia para você, Gabriel, e bom dia para quem está nos ouvindo através da rede de rádios. Muitas emissoras estavam com a programação local nas suas cidades, mas a partir das 11 horas da manhã elas entram em cadeia, né? Como dizia o saudoso missionário, em cadeia de rádio, a voz da libertação. Então, você que está chegando agora, seja bem-vindo. Eu sou o presbítero Levi Muniz, nós somos voz da libertação da Igreja Pentecostal Deus e Amor. Vamos juntos até o meio-dia, e é um prazer, é uma alegria, é um privilégio ter você. E se você quiser nos assistir, você entre agora no Igreja Deus e Amor Oficial no YouTube ou no IPDA Play, né, que é a nossa plataforma de streaming, e nos acompanhe, nos veja e seja edificado. Aqui ao meu lado, o nosso querido Tiago Santos. Bom dia mais uma vez, Tiago, seja bem-vindo.
2: Bom dia, paz do Senhor, Gabriel, Levi, e a vocês que acompanham este maravilhoso programa. E olha, eu quero reforçar aqui o convite do Levi. Porque ouvir pela rádio, maravilhoso, mas poder ver o sorrisão do Levi, sorrisão do Gabriel, não vou falar o meu, mas o sorrisão deles dois aqui, não tem nada que pague. Então, vem pro YouTube, vem acompanhar aqui em áudio e vídeo, que vai ser uma benção.
0: Ó, o Tiagão, ele não quis falar do sorriso dele, mas ó, tá com o cabelo na régua, cortou o cabelo, tá mais jovial. E Tiago, temos a enquete, certo? Para quem chegou agora na rádio, pode participar, qual que é a pergunta, quais são os votos, quantos votos temos, fala para nós aí.
2: Quantos votos nós temos, Levi? Eu acho que
1: nós temos 102 votos até agora. A pergunta é: qual carta da Bíblia afirma que a fé sem obras é morta? Qual carta da Bíblia afirma que a fé sem obras é morta? Opção A, Hebreus. A opção B, Tiago. E a opção C, Pedro, 1 Pedro. Então, você manda a sua resposta através do 11 98292-3392 ou através aqui do chat. Nós estamos aguardando a resposta. Nós temos 105, mas nós queremos pelo menos, como diz o Tiago, 220 votos. Então,
2: 220. Eu acho que agora é 230.
1: 230 passa o aumento. Gente, o Tiago está com muita fé. A resposta é bem fácil. Quem conhece a Bíblia sabe. Ah, mas eu não conheço. Responde também, porque você vai aprender.
0: É, exatamente. Temos bastante comentários já, e Thiago?
2: Já temos, diversas pessoas já deram a resposta aqui, né? Deram as suas respostas. Não sei se é a resposta certa, ainda não é o momento. Mas nós temos aqui a nossa irmã Marina Espimenta. O versículo está em Tiago 2,17.
0: Será, aí, Thiago?
2: Olha, tem uma galera aqui falando que o versículo está em Tiago 2,17. Não sei. Vocês aí, Biblionildas, abram suas Bíblias aí e verifiquem por vocês mesmos. Nós temos aqui o pessoal aqui, muita gente comentando sobre a enquete. Legal, e, ó, o pessoal realmente sabe de Bíblia. Paz do Senhor Jesus, bom dia. Chegou agora no programa e a pergunta correta da enquete é a letra B, Tiago, Epístola de Tiago, capítulo 2, verso 17 e 26. E já tem muita gente aqui. Nossa irmã Cláudia Regina. Olha, irmã Cláudia Regina. Olha. Chegou agora, seja bem-vinda ao Voz da Libertação. Já curta e compartilha aí para mais pessoas. E olha aí, mais uma resposta de enquete, Gabriel.
0: Olha, então o povo tá inteirado, certo?
2: Estão.
0: Bom, lembrando que o Thiago já vai ler todas as mensagens possíveis sobre a enquete. Então aproveita, agora é o momento que você comenta, que você vota, porque já o Thiago vai jogar na tela a sua mensagem. Então você que nos ouve agora pela rádio, você também pode votar. E você vota pelo nosso WhatsApp, 11 98292-3392. Esse WhatsApp que está passando aqui na nossa tela, é só você tirar um print, pausar aqui e entrar e mandar uma mensagem, mandar um vídeo, mandar uma foto. Só não pode deixar de participar, tá bom? E agora vamos para o momento do devocional. Então eu convido você agora que entrou em rede, né, de rádio aqui na Deus e Amor, convido agora a pegar a sua Bíblia, você que pode, ou você que não fez o seu devocional ainda, agora é a hora onde nós vamos falar sobre um pouquinho, meditar um pouquinho nas Sagradas Escrituras, e eu quero te convidar a participar desse momento. Talvez você saiu de casa nas pressas, não conseguiu fazer o devocional, então te convido, vamos meditar agora, e o texto que eu quero ler com vocês é Hebreus, carta aos Hebreus, capítulo de número 11, versículo de número 1. Hebreus, capítulo 11, versículo de número 1. E o tema desse devocional é a verdadeira fé. É isso mesmo, a verdadeira fé. Quer saber o que é a verdadeira fé? Como usar? O que ela é? Então, agora é o momento que nós vamos ler junto. Então, abra comigo Hebreus. Meus amigos também estão aqui. Todos estamos acompanhando. O texto bíblico é Hebreus, capítulo 11. Versículo de número 1, e está escrito assim: Ora, a fé é o firme fundamento das coisas que se esperam e a prova das coisas que não se veem. Vou repetir. Ora, a fé é o firme fundamento das coisas que se esperam e a prova das coisas que não se veem. A fé, ela nos ensina a confiar em Deus, mesmo quando ainda não conseguimos enxergar o resultado. Ela não depende apenas daquilo que os nossos olhos podem ver, mas da certeza de que Deus continua sendo fiel à sua palavra. Talvez você esteja vivendo uma situação que pareça sem saída, algo que você não consegue entender ainda. Mas uma dica para você é: continue confiando, mesmo sem ver a resposta, porque Deus, ele ainda está trabalhando. Por mais que você não veja, Deus, ele não parou de trabalhar. Mesmo sem entender o caminho, você pode continuar caminhando pela fé. Só não permita que aquilo que você vê hoje seja maior do que aquilo que Deus te prometeu. Ter fé não significa ignorar as dificuldades, mas escolher confiar em Deus apesar das dificuldades. Por isso, permaneça firme, ore, espere e continue obedecendo. O Deus em que você colocou a sua confiança continua no controle. E a fé nos ajuda a caminhar hoje, mesmo quando ainda não conseguimos enxergar o amanhã. Viver da fé ou pela fé é justamente isso. Eu não sei o meu amanhã, mas ele prometeu uma manhã. Lembra dos discípulos, enquanto Jesus mandou todo mundo entrar no barco e diz: atravessemos para o outro lado. No meio do caminho houve uma tempestade, mas ainda que a tempestade se levantou, a ordem de Jesus foi o quê? Atravessem para o outro lado. Então, ainda que tenha a tempestade no meio do caminho, você chegará aonde o Senhor disse que você chegaria, porém é confiando nele, não desviando nem para a esquerda nem para a direita, mas continuando com os olhos fitos e atentos nele, porque você receberá aquilo que ele prometeu, o galardão para a sua vida. E falando sobre fé, falando sobre confiar, falando em colocar na mão do Senhor e confiar naquilo que ele prometeu, lembra que foi o Senhor quem prometeu para você? Então, se foi o Senhor quem prometeu, ele cumprirá. Vamos ver, vamos ouvir e acompanhar mais um testemunho com a irmã Hilda Helena, que ela fala sobre o que alcançou pela fé.
3: Está com mais ou menos uns 2, 3 anos que eu congrego aqui. Antes de eu vir para cá, eu trabalhava numa academia. No mesmo tempo que era uma benção, não era, né? Porque o homem lá era ateu, o dono, né? Da academia. E ele era bom pra mim, né? Me pagava direitinho, me dava as coisas, tudo. Só que o que acontecia? Ele me pedia de eu ir pra igreja, né? E nisso eu fui trabalhando lá, entrava cedo, saía tarde, e ele pagava Uber e me pagava direitinho, mas não tava dando tempo de eu ir pra igreja. E eu ali, sabe, trabalhando pra ele, trabalhava lá pra ele, lá na casa dele. Só que nisso eu comecei e fui orando, e sentia aquela falta, sabe, irmão, de ir pra igreja, que daí eu não tava indo pra igreja, não tava fazendo a obra, não tava abrindo culto, não tava fazendo nada, tava distante da igreja. Saía de manhã, chegava à tarde. Aí eu orando, pedindo pro Senhor. Aí um belo dia minha filha falou assim, minha filha trabalha aqui na Barra Funda, né? Trabalha na administradora de condomínio, ela e meu genro. Aí ela falou assim, mãe, ora, né? Ora que saiu uma vaga aqui num condomínio, né? Entre em oração. E nisso eu tava lá no serviço, eu lá lavando o banheiro, lavando as pias. Aí eu falava com o Senhor, né? Falou, Senhor, me tira daqui. Abre a porta pra mim de outro emprego, né? Eu creio, Senhor, me tira daqui, né? Me prepara outro serviço, um serviço que dê pra mim ir pra tua casa, pra fazer a tua obra, pra te adorar. E eu falando com o Senhor, mas falando em pensamento, irmão, eu nem abri a boca, e chorando. Todo dia era assim, sabe, irmão, todo dia. E eu não falei pra ninguém isso, só com Deus mesmo. E Deus é tão bom, tão fiel, irmão, que Deus abriu essa porta, né, desse emprego, nesse condomínio que eu tô hoje, né, tá com 3 anos e 7 meses que eu tô nesse serviço, e pra hoje, pra honra e a glória do Senhor, estou bem, graças a Deus, irmão. Tá com 3 anos e 7 meses que eu tô lá, né, nesse serviço, estou bem de saúde, graças a Deus, né? Então só tenho só que agradecer ao Senhor mesmo, que Deus é bom para nós.
0: Deus é bom para nós. E ela diz, e hoje, para a honra e glória de Deus, estou bem. Ou seja, é o Senhor quem faz. Lógico, se o Senhor prometeu, o Senhor falou que cuidaria, que guardaria, a sua obediência e permanecer na expectativa, na espera, é o que vai mudar esse cenário. Se o Senhor um dia te prometeu e você, ao invés de esperar na resposta dele, tenta com a força da própria mão, você não vai alcançar. Mas se você esperar no Senhor, a Bíblia fala que aqueles que esperam no Senhor são como os montes de Sião, eles permanecem. Então, permaneça em obediência com sua fé, que eu tenho certeza, isso é certeza porque a Bíblia nos atesta isso, que você viverá aquilo que o Senhor disse pela fé. Meus amigos, viver com Deus é viver assim. É experimentar sempre o melhor, mesmo não tendo expectativa nenhuma de que irá melhorar.
1: Você vê que Deus cuida dos mínimos detalhes da nossa vida. Ela trabalhava lá na academia, o patrão pagava direitinho para ela, ela recebia o dinheiro ali, mas ela não conseguia congregar por conta dos horários, não conseguia ir para a igreja. E ela disse que ela colocou na mão do Senhor. Eu achei interessante que ela falou assim, eu não comentei com ninguém, mas eu orava, falava, Senhor, me tira daqui, eu quero um local onde eu possa congregar, onde eu possa trabalhar e também congregar. E o Senhor, que tudo vê, que tudo sabe, que tudo entende, ele preparou um outro local para ela trabalhar. A filha dela chegou e falou, olha, mãe, vai abrir uma porta ali, ora. E ela, colocando Deus em primeiro lugar, ela diz, agora o Senhor abriu uma porta e agora ela pode não só trabalhar, ganhar o dinheiro dela, mas também ir para a casa do Senhor, fazer a vontade de Deus e falar e trabalhar para Jesus também. E a irmã está feliz, né? A irmã Hilda, você vê o sorriso no rosto dela, porque é assim, o Gabriel, quando você é crente em Jesus, você quer ir para a igreja. Você quer congregar, você quer participar dos cultos, você quer participar das atividades da igreja. E ela não conseguia por conta do trabalho, mas o Senhor deu vitória. Então, é o que eu falo sempre aqui, você coloca na mão do Senhor, e o Senhor resolve.
0: E o interessante, Thiago, é que ela recebia bem, trabalhava, mas ela tinha vontade, tinha saudade de trabalhar para o Senhor também, o que ela, nesse emprego, ela deixou. Só que ao invés dela abrir mão de tudo, falar assim, né, eu quero ser demitida logo e vamos ver o que vai dar. Não, ela só orou e confiou e alcançou de Deus.
2: Ela aguardou no lugar certo, que é em Deus. Glória. Então, ela estava bem financeiramente, estava recebendo, tranquila, só que estava possibilitando ela de cultuar. E nós sabemos, né, que cultuar é uma bênção. Se a gente não consegue cultuar,
1: fundamental,
2: nós não estamos vivendo verdadeiramente. Pode estar conta bancária cheia, pode estar mais tranquilidade, mas se não cultuarmos, não temos como viver felizes e alegres.
0: Exatamente. Isso é o que o cristão que não cultua, ele não entendeu ainda o que é ser cristão, né? Porque é o melhor momento, a melhor parte da nossa vida é viver em comunhão, na igreja, porque o próprio Jesus falou da importância, falou para congregar, os escritores de Hebreus, ele reforça isso, porque os apóstolos, eles falam sobre a questão de congregar, e falando de congregar, não, eu não estou falando de templo, apenas as quatro paredes, estou falando além disso, e ser igreja, é você ir às ruas anunciando a Cristo, é você de fato sair do templo e ser a igreja viva, a igreja orgânica que vai. E falando sobre isso, recentemente tivemos um momento ali no culto ao ar livre lá em Heliópolis, e você foi o maior responsável por essa matéria e pode nos dar algumas informações. Eu sei que a matéria já está sendo preparada, mas como é que foi? Como é que foi a emoção de estar lá? O que, que você viveu lá?
2: Olha, Gabriel e Levi, e vocês que nos acompanham, primeiro que eu não sou o maior ali responsável da matéria, porque é um grupo.
0: Lógico.
2: Tem o Luiz ali, o cinegrafista que virava mortal, pulava com as crianças e tudo mais, estava o Ítalo, o Nicolas, tinha o pessoal do Galileu lá. Sim. E basicamente, meus irmãos, nós fomos até Heliópolis, junto com o Pequeno Galileu e a Associação River Help, para um culto e uma ação social. Foi um momento maravilhoso, onde a palavra foi pregada aos pequeninos, e tinha brinquedos, tinha diversos alimentos, tinha cachorro quente, tinha algodão doce, tinha um bolo de 4 metros, Gabriel.
0: Meu Deus, 4 metros.
2: Eu comi uns 45 pedaços desse bolo.
0: Trouxe pelo menos um metro para mim.
1: Trouxe nem um pedacinho pra gente.
2: Ficou faltando, na próxima eu trago. Mas foi um momento de muita alegria, porque pregar o evangelho a crianças é algo muito importante. É um momento em que elas estão crescendo, estão aprendendo, aprendendo o que é o mundo. E quando o evangelho é introduzido a elas, elas podem ver o que é o mundo de verdade. As crianças estavam alegres, tinha muita gente, vocês estão vendo aí nas imagens, uma criançada, um monte de brinquedo.
0: Nossa.
2: O ponto alto desse evento, além da pregação, que estava o Paulo do Pequeno Galileu junto à sua esposa Viviane, teve um momento de pregação, onde eles pregaram o evangelho de maneira acessível às crianças, usando diversos recursos. Isso eu acho incrível no Pequeno Galileu. Eles conseguem pegar o evangelho de Jesus, que é, assim, em alguns fatores difíceis de ser compreendido, por exemplo, o que é pecado, o que é respeito, o que é amar, o que é salvação, eles pegam e traduzem isso para a linguagem das crianças. Isso é maravilhoso e nós vimos isso. Além disso, teve uma ação social da Help de cartinhas de Natal, onde diversas crianças anotavam ali o que elas gostariam de receber. Ah, eu quero ganhar uma bola, eu quero ganhar um carrinho, eu quero ganhar um patins, uma bicicleta. Elas colocaram o nome delas, elas colocaram o que elas queriam, e essas cartas estão com o Ivan de Jesus, e elas serão enviadas, até mesmo vocês que estão nos acompanhando. Em algum momento essas cartinhas podem chegar até vocês, para que cada um pegue uma cartinha e compre o presente para essa criança, que em dezembro nós retornaremos lá e iremos entregar os patins, bicicletas, carrinho, bola, independente do brinquedo que seja, para essas crianças. Então já fica aí o convite para você. Dentro de alguns dias teremos mais informações de como funcionará essa questão das cartinhas, mas você poderá adotar uma cartinha e depois presentear uma criança. É maravilhoso, né?
0: Para mim, uma das coisas mais lindas é um sorriso de uma criança.
2: Com certeza.
0: E quem está pela rádio não conseguiu, mas depois você vai lá no YouTube e você volta um pouquinho, que você vai ver a criançada sorrindo, pulando, vendo o drone. Eu acho que o Isla estava passando, apontando para o drone. O Isla fez a alegria da criançada lá.
2: Festa.
0: Mas e para você, Thiago, como é que foi estar lá, participar desse momento?
2: Olha, eu estava literalmente como uma criança. Eu estava me divertindo muito. Eu só não pude pular na câmera, acho que eu nem descer lá no escorregador, nem entrar na piscina de bolinhas. Mas, de resto, eu brinquei com as crianças, conversei, ri. Porque criança é algo maravilhoso. A própria palavra nos diz, né, que as crianças venham a mim, que delas é o reino de Deus, venham a Jesus. E a gente vê que ali são pequenas sementes plantadas. Eu estava muito alegre. Eu, o Ítalo, o Isla, o Gabriel, o Paulo, o Ivan, estávamos ali. Nesse momento eu estava muito alegre, fiquei de barriga cheia, confesso que eu comi, extrapolei ali, comi, eu acho que uns 4 algodão doce, porque realmente estava muito abençoado aquele local. A presença de Deus está visível e a alegria das crianças, isso tudo unido a um lanchinho, não tinha como melhorar.
0: É que tem gente que pensa que sentir a presença de Deus é só quando você está no momento do louvor, no culto, ou no momento daquele mover espiritual, mas não. sentir a alegria do Espírito Santo, ou sentir o mover do Espírito Santo, é momentos assim, ordinários, momentos comuns. Isso. Você vê criança sorrindo e você olha para aquilo ali de forma espiritual, você já sente a presença do Senhor.
2: Com certeza.
0: Não tem para onde correr. Então, eu convido a você, se puder pegar uma cartinha para depois falarmos sobre isso também. A igreja é toda unida. Nós, o Voz da Libertação, né, estava lá fazendo toda a matéria, Reviver, Pequeno Galileu. Isso é uma igreja orgânica, uma igreja viva. Isso é o que nós fazemos, e tenho certeza que já nós iremos ver essa matéria, que ela está incrível, com toda certeza. Toda a equipe lá, ainda mais, o Isla nem se fala, eu tenho certeza que da última vez que lá que nós fomos lá em Barretos, lá, ele já estava se jogando no meio das crianças, e imagina agora.
2: Não, o Isla é outro nível, rapaz.
0: O Isla, ele é...
2: Ele faltou pular de paraquedas lá para gravar, e o resto ele fez tudo.
0: Ele pediu, chamou drone, enfim, ele viveu muita coisa lá, ele vive intensamente.
2: Intensamente.
0: Vive um momento extraordinário, né?
2: Eu trabalho com amor, né? Isso que importa.
0: É, exatamente. E isso é ser igreja. Isso é ser igreja. Então eu te convido também a sair um pouquinho das três, né? Das quatro paredes, sair de um templo e ser a igreja viva, a apresentar Cristo para o mundo. Bom, esse foi o nosso momento. Já já nós iremos apresentar para você a matéria, mas também nós estamos no dia, é o dia nacional, certo? Dia Internacional do Professor. Isso, lógico, é uma data especial da Unesco, salvo engano. É isso? É um Dia Internacional do Professor. E nós, a igreja, né, nós, a igreja Deus e Amor, nós estamos muito envolvidos nisso porque temos muitos professores. Então nós vamos agora apresentar uma matéria do Projeto Oasis para você acompanhar e também parabenizar esses profissionais. Vamos acompanhar?
4: Que é uma chance.
5: Todas as histórias são especiais.
4: Meu nome é Sibeli, eu sou a atual gestora aqui da Unidade Oasis. Esse projeto, ele é voltado para qualificação profissional. Aquela pessoa que quer se qualificar para ter uma oportunidade de um novo emprego, essa é uma oportunidade.
6: Meu nome é Maria Cristina, eu sou professora de corte e costura aqui do Projeto OAS, da Fundação Reviver. Eu estou aqui no projeto já desde que inaugurou essa escola. E a gente aprende o corte e costura básico, né, desde da construção da peça. A gente aprende a modelar na saia, que é a peça básica, a blusa, vestido e calça.
7: Meu nome é Reginaldo, aqui no Projeto OASIS, eu sou professor de informática e também de marketing digital. Eu já tive vários alunos aqui no Projeto OASIS, que eu acabei ministrando aulas para eles, que com o passar do tempo, eles acabaram entrando, sendo inseridos no mercado de trabalho.

só fala um idioma inglês aqui, né? A gente não só aprende isso, mas eles também falam a vivência deles. Isso está sendo uma experiência muito boa, porque aí eu conheço pessoas novas, os testemunhos de vidas que eu ouço são muito bons também.

0: nome de Jesus.
1: Estou aqui fazendo esse curso de yoga, é o meu primeiro curso aqui no Projeto Oasis. Um curso muito eficiente, né? Muito didático, aqui a gente aprende, é um curso muito bom, muito prático. E aqueles que tiverem interesse, que tiverem vontade,

0: mencionei anteriormente, a questão da felicidade de ver os alunos sempre inseridos no mercado de trabalho, poder trabalhar, no caso, com eles de um certo ponto. Estou ensinando como, da mesma forma, eu acabo aprendendo com cada um deles, independente da idade.
1: É, tem uma jovem, ela estudou conosco no ano passado no básico, ela chegou não sabendo nada, só que aí, quase no final do ano, ela conseguia falar tudo, né? Hoje ela fala muito bem inglês agora, e com o básico mesmo ela conseguiu pegar.
2: Para mim é uma missão, um trabalho para o Senhor. Essa obra, ela é feita com amor ao próximo, para ajudar o próximo.
3: Uau, que obra maravilhosa é essa que a Reviver, né, faz parte. Essa é uma obra, algo maravilhoso. Então, parabéns a todos os profissionais. Você percebe que a Reviver, ela está muito empenhada, muito... O trabalho dela, o que eu acho incrível, Thiago, é que a Deus e Amor, ela não só ora por libertação, como ela também arruma um meio de dar uma qualidade de vida também para as pessoas que são libertas.
4: Olha, cursos profissionalizantes, pessoas ali, diversas pessoas deram seus depoimentos de que elas entraram lá sem saber nada e aprenderam ali informática, inglês, corte e costura. E isso é muito legal, porque a Fundação Reviver, ela tem esse projeto aqui em São Paulo, o projeto Oasis. Aqui em São Paulo também tem, no Nordeste do Brasil, lá em Teresina e Paulistana também, tem cursos parecidos com esse. E a missão é cada vez mais colocar esse projeto Oasis em todos os estados do Brasil. E olha, eu tenho um spoiler que eu não posso contar aqui, tem uma informação que eu não, infelizmente não posso contar, pro Norte do Brasil... Dentro de alguns meses vai ter aí uma novidade aí, mas eu não vou contar.
3: Bom,
4: não me permitiram.
3: Bom, então já que o Thiago não pode falar isso, vou tentar insistir depois nos comerciais. Por quê? Porque agora eu te convido a participar de tudo isso, estar envolvido na obra social da nossa igreja e acompanhar um pouco mais sobre tudo que está acontecendo na nossa igreja. E agora vamos para um breve, um rápido intervalo e já voltamos com vocês.
5: Se o povo que se chama pelo meu nome se humilhar e orar e buscar a minha face, presta atenção, e se converter nos seus maus caminhos, eu ouvirei do céu.

0: Nosso projeto Água para o Nordeste já está transformando vidas. Agora o vilarejo conta com uma caixa d'água de 10 mil litros, garantindo o abastecimento da comunidade. E não paramos por aí. Estamos expandindo o projeto com a criação de uma horta comunitária que irá assegurar não apenas o acesso à água, mas também alimentação para todos. Além disso, estamos instalando encanamentos e filtros de água para que todos possam ter acesso à água potável no conforto de suas casas.
1: É algo maravilhoso esse projeto, porque aqui no Nordeste precisa muito, né, desse projeto para fornecer água para a população. Aqui também, pastor, não tinha água, né?
2: Não, aqui não tinha água, essas casas não tinham água, porém agora com esse projeto nós trouxemos do açude água, ficou elevada numa caixa de 10 mil litros e distribuída para as casas aqui da comunidade.
1: Sim, é, foi canalizada.
2: Canalizada.
1: Lá de, do riacho, né?
2: Isso.
1: E quantos metros daqui?
2: Passa de 300 metros, foi feita a canalização com os tubos, também

0: comprovado a energia elétrica com postes.
1: A água é essencial para a vida, proporciona saúde e higiene às famílias e melhora a qualidade de vida nas comunidades.
2: Voltamos, estamos aqui de volta com todos vocês e a pergunta que fica é: você já respondeu a enquete? Já participou da enquete? Já deixou o seu voto? Qual que é a pergunta? A pergunta é: qual carta da Bíblia afirma que a fé sem obras é morta? A, foi a carta aos Hebreus? B, foi a carta de Tiago? Ou C, foi a carta que Pedro escreveu, a primeira carta que ele escreveu? Bom, agora é a hora em que nós vamos ver o que você está comentando, o que você está falando. Tiago, será que tem comentários sobre... Será que tem alguém participando conosco hoje aqui?
3: Olha, Gabriel, graças a Deus, o nosso público ele gosta de interagir aqui. Então, não esqueça, mande sua mensagem aí que nós leremos aqui em alto e bom. Olha só, nós temos aqui, logo no início do programa, o Diego Tavares. Ele mandou um paz do Senhor, amados irmãos. Que o Deus do céu abençoe essa programação maravilhosa nesse tempo de edificação. Ele foi um dos primeiros a começar.
2: Pastorzão do Itacolomi, né?
3: É isso, o pastorzão lá de Itacolomi. Nós fomos lá, gravamos testemunhos e retornaremos, porque tem testemunhos maravilhosos lá que ele já contou pra gente. Então, pastorzão, um abraço, que Deus abençoe. Nossa irmã Viviana Santos, ela também aqui, ó, mandou um paz do Senhor Jesus, irmãos. Gabriel hoje veio bem alimentado pelo Sertão Evangelho. Eita glória! Amo esse programa, as orações nos fortalecem, Deus abençoe. Veio mesmo bem alimentado, Gabriel?
2: Oxe, o que, rapaz? Eu comi tanto lá.
3: Engraçado, você não tomou nem café aqui com a gente hoje, né?
2: Então.
3: Explica muita coisa. Nós temos também aqui um pedido de oração, né? Nosso irmão José Maria, ele disse: peço oração para o meu filho José Carlos, que está no fundo do poço, por causa da bebida. Houve até separação no seu casamento.
4: Meu Deus.
3: A bebida aí, mais uma vez, destruindo relacionamentos, complicando a vida das pessoas. Mas pode deixar, meu irmão José, que nós iremos orar pelo seu filho José Carlos. Nós iremos clamar e Deus certamente abençoará a vida dele. Nós temos também mais um comentário aqui. Peço que ore por mim, pois preciso de um milagre em minha vida. Quebrei o pescoço e tive lesão na medula. Ore pela saúde e salvação do meu filho, João Lucas, também. Certamente, irmão J. Silva, nós iremos clamar e orar, e Deus irá operar, pois ele é maravilhoso. Nós temos também alguém respondendo aqui da enquete, não poderia faltar. Nossa irmã Dinalda Silva, ela já votou e colocou aqui o Tiago, capítulo 2, verso 26. Será?
2: Será?
3: Vamos ver, né? E nós temos também aqui um comentário que eu acho que meio que já quase entrega também a resposta, né? É um desses nomes que está aí apresentando voz. A resposta da enquete no caso, né?
2: Não,
3: será que é Gabriel a resposta?
2: Eu não vi, né? O livro de Gabriel, o livro de Levi, mas será que foi o Tiago?
3: Gabriel a resposta? É Levi a resposta? Nós temos também nossa irmã Nara Batista. Paz, Senhor Jesus, meus irmãos. Sou Nara Batista, da cidade de Camaquã, cidade onde nasceu meu pai, lá do Rio Grande do Sul. Olha que legal. Hoje assisti o Gabriel no Sertão Evangélico. Parabéns pelo talento.
2: Obrigado.
3: Aí, Gabrielzão, hein? Parabéns pelo talento.
2: Olha
3: só. Bênção, que Deus abençoe. Continuem comentando, continuem falando com a gente através das mensagens do WhatsApp, através das mensagens. E nós iremos ouvir mais alguns comentários?
4: Sim. A irmã Adriana está dizendo assim: a paz do Senhor, estou assistindo e compartilhando. Ela é do Rio de Janeiro. Está assistindo e compartilhando.
2: Glória a Deus.
4: Maravilha, Deus abençoe. A Luciana, em Santa Cruz do Rio Pardo, também está mandando um abraço para mim, para o Tiago, para o Ítalo, para o Gabriel. Obrigado, Luciana, pela audiência. Deus abençoe. E é isso, o pessoal participando aqui. Olha, é bom demais. E tem mais mensagem aí, o Gabriel.
2: Temos
3: mais duas mensagens do WhatsApp.
4: Olha
3: aqui, nossa irmã Adriana Oliveira. A paz do Senhor Jesus, Adriana de Guarulhos. Fica em Tiago, capítulo 2. A fé sem obras é morta. Versículo 26. Ó, mandou até a foto.
2: Oh, mano, olha
3: aí. Pra provar que não puxou do chat GPT.
2: Exato.
3: Olha, fé sem obras é morta, capítulo 26. E versículo 17 aí, bênção de Deus. Olha só, nós temos mais uma mensagem aqui da nossa irmã Meire. Oração para todos da minha família e para minha saúde. Com certeza iremos orar. Dentro de momentos teremos a oração do meio-dia, mas agora, dentro do Voz ainda, nós temos um momento muito importante. É importante porque nós falamos sobre batismo. Com vocês agora, batismo em pauta.

0: Bem-vindo ao quadro Batismo em Pauta, um quadro onde nós falamos de uma das missões dadas pelo nosso Senhor Jesus Cristo, que é ir por todo mundo e pregar o Evangelho e também batizando-os. E falando sobre batismo, temos aqui um convidado muito mais que especial, o nosso pastor Israel Martins Peniche, responsável pela setorial do Vila Mazei. Pastor, bem-vindo a esse programa, que Deus abençoe.
1: Amém, o prazer é meu em poder estar aqui partilhando e falando de Cristo, irmão Gabriel.
0: O senhor está pastoreando ali a Vila Mazei, no Tucuruvi, há quanto tempo mais ou menos?
1: 8 meses, estamos lá 8 meses ali no Tucuruvi, Avenida Mazei, 1183, estamos ali fazendo o querer do Senhor e temos sido impactados pela glória de Deus.
0: Então, já que está há 8 meses, o senhor participou desse último batismo.
1: Sim, já é o segundo batismo que eu tive o privilégio de participar.
0: Quando se fala sobre batismo, biblicamente ou teologicamente falando, o que, que vem primeiro em sua mente?
1: O batismo, ele vai muito além de submergir uma pessoa sobre as águas. Sim. Antes de chegarmos até as águas, o batismo acontece no coração. Uhum. Eu lembro o Senhor chamando um homem por nome de Gideão. A primeira coisa que o Senhor fez quando chamou ele, irmão Gabriel, após Gideão pedir um sinal para Deus, a primeira ordenança de Deus para ele foi: quebre o altar. Ou seja, primeiro temos que tirar aquilo que não pertence a Deus do nosso lar, da nossa casa, ou por que não dizer do nosso coração. Antes de chegarmos às águas, precisamos tirar altares do inimigo que estão dentro do nosso coração. Mágoa, tristeza, egoísmo, tudo isso reflete sobre o batismo.
0: Em outras palavras, seria a transformação.
1: A transformação.
0: Né? Tirar o que não convém ao cristão, porque quando a palavra entra e há aquela transformação, o próximo passo é descer as águas para confirmar essa transformação. Né? Para viver de fato essa transformação.
1: Com toda certeza. É a famosa metanoia.
0: É verdade.
1: Mudança de pensamento.
0: Sim. A mudança de mente.
1: Mudança de mente.
0: Aquilo que Paulo prega, né, em Romanos 12, 2, para não se conformar, muito pelo contrário, ser transformado. Então, eu posso dizer então que uma pessoa que foi ao batismo, mas continua na mesma vida, ela não foi transformada?
1: Ela não foi transformada. Ela não houve uma transformação em seu coração.
0: Verdade.
1: Porque, assim, Gabriel, o ato de ir até as águas dura minutos.
0: Verdade.
1: Minutos. Só que a decisão de seguir com Cristo dura a eternidade.
0: Glória a Deus. E segundo essas palavras, de viver uma eternidade, o senhor esteve no último batismo, a de vocês em outro lugar, e eu gostaria de saber se teve alguma experiência que o senhor viveu como pastor, batizando algumas almas que foram até o senhor.
1: Todas as experiências para a gente no batismo são experiências novas.
0: Sim.
1: O nosso batismo, ele é realizado ali na represa de Mairiporã, por conta da logística, da distância. Sempre, Gabriel, são experiências novas, experiências impactantes, e toda vez é aquele momento de se emocionarmos, de sentirmos a presença de Deus, como dizia o saudoso missionário Davi Miranda. O próximo batismo, ele se inicia quando a última alma sai das águas.
0: Uau! Eu digo em Bororé, tenho certeza que não foi diferente em Mairiporã. Vidas foram transformadas, foram renovadas, batizadas pelo Espírito Santo. Estão agora incluídas no corpo de Cristo, porém a nossa missão, e muito mais a sua missão como pastor, não terminou. E já estamos visando o próximo batismo, e eu gostaria de saber qual que é a metodologia, qual é o ensino que o Senhor usa, justamente porque o próximo batismo, por mais que pareça estar longe, já está aí.
1: Sim, já estamos em contagem regressiva, e já estamos trabalhando a questão do discipulado, da consolidação das almas, porque primeiro, ou melhor dizendo, antes do batismo, vem aquilo que Jesus disse: ide e fazei discípulo. Primeiro, sim, o discipulado e depois o batismo. Por quê? Porque entra naquela questão que você disse. E aquela pessoa, pastor, que foi até o batismo e continua com as mesmas práticas, ela não foi discipulada.
0: Verdade.
1: Ela não foi inserida no corpo de Cristo, ou ela não se inseriu no corpo de Cristo. Então, primeiro, ao discipulado, à orientação bíblica, para que ela venha entender o que significa o batismo. Que o batismo, ele não salva.
0: Sim.
1: Mas todo salvo
0: se batiza.
1: Se batiza.
0: Não tem para onde correr. Essa é a nossa visão. Eu, por exemplo, eu gostei das palavras do Senhor, porque justamente o que nós precisamos é o discipulado. O que a igreja precisa é desse discipulado, entender isso. Por que que eu digo isso? Nesse último batismo, o Voz foi fazer uma reportagem lá, fazer uma matéria sobre o que estava acontecendo, e eu entrevistei algumas pessoas antes e depois que saíram das águas. Antes estavam ansiosas, estavam animadas, não via a hora de descer, e depois que saiu das águas elas sentiram um renovo, porque justamente foram incluídas no corpo de Cristo. Elas foram, de fato, foi perceptível a transformação, mesmo saindo das águas, porque ali elas testificaram uma transformação já vivida. E ao conversar com elas, o corpo chega arrepiava, porque você via, de fato, que elas estavam não só empolgadas, porque quando saíram das águas, elas falaram assim: agora é pregar, agora é falar de Cristo, agora é mostrar essa transformação. Eu tenho certeza que para o Senhor é diferente. Eu creio, né, que o Senhor tem esse empenho em dar o discipulado, justamente porque o Senhor quer fazer discípulos e que os discípulos façam outros discípulos.
1: Com toda certeza. Eu fico lembrando das palavras de Jesus Cristo para um homem que ele conhecia a palavra, ele era mestre.
0: Sim.
1: Ele chega de forma sorrateira e escondida, ele vem à noite ter um encontro com Jesus. Uhum. E ele pergunta para Jesus, ele faz algumas perguntas e Jesus fala para ele: olha, Nicodemos, para conhecer ou entrar no reino de Deus é necessário nascer de novo. Ali Jesus ele está sendo cirúrgico em sua fala, porque ele está falando não com um simples gentil ou alguém da Galiléia, ele está falando com o mestre da lei. Sim. Alguém que conhecia na teoria, mas o evangelho, o novo nascimento, ele vai além de teoria.
0: Exato, exato.
1: Vai além de perspectiva ou expectativa. O nascer de novo tem que ser vivido na sua própria pele. Como o próprio Jesus disse: quem quer vir após mim, venha, negue a sua cruz e siga-me. Negue as suas vontades, abandone as velhas práticas, abandone o velho homem e seja transformado por o evangelho.
0: Exato.
1: Pela palavra de Deus. A primeira atitude que você tem que tomar não é nas águas, mas é dentro do seu coração. Você tomando essa atitude dentro do seu coração, essa decisão, como foi tomado por Gideão, porque Gideão, Deus teve um encontro com ele em um momento difícil de sua vida, um momento crítico, onde ele estava passando por dificuldades, tentando salvar o pouco que ele tinha, e quando Deus vem e fala com ele: ei, homem valente e valoroso, que eu sou contigo. Ele se questiona: mas se o Senhor é comigo, por que que sucede tudo isso comigo? Talvez essa pessoa está pensando: poxa vida, mas por que tantos problemas, por que tantas dificuldades? Mas o Senhor está falando contigo hoje, através das nossas vidas, e a palavra que Deus está falando para você é: se esforça-te e tem bom ânimo, porque Deus é contigo. Então tire tudo aquilo que não agrada a Deus da sua vida e venha viver o sobrenatural de Deus, e venha viver o milagre de Deus em sua vida.
0: Bom, sabe as palavras do nosso pastor, e nós fazemos esse convite para você. Não perca tempo, vem fazer parte dessa igreja. Pastor, privilégio receber
1: muito
0: o senhor.
1: Muito obrigado, sempre um prazer, estamos à disposição.
0: Esse é o nosso pastor Israel, responsável pela setorial do Vila Mazei, e eu quero te convidar a fazer parte. Você ouviu o nosso pastor falando, sabe que vai ter uma rede de apoio, vai ter ensino também. Então convido a fazer parte, você de Tucuruvi, região, conheça a nossa sede. Tenho certeza que você não será apenas bem recebido, como também será bem aconselhado, e você vai ver a mudança para a sua vida. Bom, esse foi o nosso quadro Batismo em Pauta. Obrigado por sua participação. Agora vamos ouvir mais um relato, um testemunho do que Deus tem feito em nossa igreja.
2: No ano de 2024, meu esposo estava saindo de uma empresa e ele ia começar a dar entrada no seguro-desemprego, né, receber os benefícios, fundo de garantia, tudo. E eu falei para ele, eu vou fazer um voto na igreja para que tudo venha dar certo, né, com suas papeladas, para que não venha ter nenhum problema. Então, eu fiz um voto. E quando ele deu entrada, recebeu o fundo de garantia e foi para receber o seguro-desemprego, não conseguia. Então, ele foi na Caixa, levou todos os documentos, foi no outro banco, foi no Descomplica, foi em todo lugar que mandava ir no Poupa Tempo e não conseguia resolver. Porque a gente não sabia que nos dados dele tinha uma falha no nome da minha sogra, no nome da mãe. Então, ele teve que ir na Receita Federal e aí foram alguns meses tentando resolver tudo isso, né, por causa dos agendamentos. Mas, graças a Deus, depois de um período, ele conseguiu resolver tudo quando foi até a Receita Federal, né? Aí atualizaram o dado, né? Tudo certinho. E aí ele pôde começar a receber o benefício. Então, também contei a bênção na igreja, cumpri com o meu voto e glorificamos a Deus.
0: O nosso Deus, que é o dono do ouro e da prata, é isso que ele tem a fazer sobre nós. Como nós sempre falamos aqui, não é para ser redundante, é para que você utilize ela. A fé é o que faz com que venhamos alcançar de Deus aquilo que nós temos falta. Lógico, é segundo a vontade de Deus? É segundo a vontade de Deus, mas Ele opera em nós.
3: Quando você coloca a fé em ação, o milagre acontece. A nossa irmã, ela pôs diante do Senhor, a Patrícia, né? Pôs diante do Senhor aquela necessidade e estava difícil, tá? Foi aqui, foi ali, procurou de várias formas resolver a situação, mas não resolvia. Por quê? Porque quando a gente coloca o Senhor em primeiro lugar, o milagre acontece, as coisas fluem, né? Deleita-te também no Senhor e Ele satisfará os desejos no teu coração. Entrega o teu caminho ao Senhor, confia nele e o mais Ele fará. Foi isso que aconteceu, a Patrícia está dizendo aí, o Senhor nos deu vitória.
0: Percebe, Thiago, que isso é do ser humano. Nós tentamos correr para tudo aquilo que nós podemos ter a possibilidade de alcançar. Sim. Ela correu para um lugar, foi não sei o que de crédito e correu atrás de... E nada, não dava para atingir nada. Mas aí, quando coloca a fé, o Senhor faz aparecer coisas que nós nunca esperávamos. Isso é fé.
4: Com certeza, ela foi ali, foi aqui, foi lá. Quando chegou no Senhor, Deus falou assim, não, deixa comigo. Quando Deus fala isso, é maravilhoso. E Ele sempre fala. Nós sempre precisamos depositar nossa confiança, nossos problemas, dificuldades, independente do que for, nas mãos do Senhor. Colocou nas mãos do Senhor, é caso resolvido com todo o poder que Ele tem, com toda a graça e amor e carinho que Ele tem por nós. Os problemas, dificuldades, doenças são resolvidos no Deus Todo-Poderoso, meus amigos.
0: E por isso nós convidamos você sempre a participar do nosso culto. Porque aquilo que para você é impossível, eu tenho certeza que para Deus é possível. Porque o nosso Deus, Ele faz aparecer porta até em mar para o seu povo passar em terra seca. E por isso te convidamos, nossa igreja aqui, se você faz parte da Grande São Paulo, interior de São Paulo, e quer participar de um dos nossos cultos, hoje é a Segunda do Pão. Então te convidamos, o endereço é Avenida do Estado, 4568, com a entrada principal para pedestres e veículo na Avenida Prefeito Passos, número 10. Só não fique em casa, porque se você ficar em casa, você vai tardar a sua bênção de chegar. Mas para você que não é de São Paulo, mas quer alcançar algo de Deus através da Deus e Amor, eu tenho certeza, se você for no nosso chat, e perguntar para alguém da sua região, você vai encontrar. Se você for no Google e pesquisar lá a IPDA mais próxima de mim, tenho certeza que tem uma IPDA perto da sua casa e Deus, Ele pode realizar o milagre e vai realizar o milagre porque nós temos fé que isso aconteça. Bom, agora vamos ao encerramento da nossa enquete. O momento em que a enquete será encerrada. A pergunta é, qual carta da Bíblia afirma que a fé sem as obras é morta? Será que você sabe disso? Qual é a carta da Bíblia que afirma que a fé sem as obras é morta? A carta aos Hebreus? Carta que Tiago escreveu, ou a primeira carta de Pedro? Bom, e aí, meus amigos?
3: Tivemos uma votação.
0: Quantos votos nós tivemos?
3: Uma votação expressiva, 167 votos. 167 votos. 32% disseram Hebreus, 62% Tiago, 5% primeira de Pedro.
0: Olha aí, ó.
3: E aí, vou deixar para você dar a resposta.
0: Bom, bastante gente votando, porém, nem sempre a voz do povo é a voz de Deus. Mas e aí, Thiago? Qual que é a resposta correta? Agora é o momento em que você brilha mostrando qual que é o texto. Será que o povo acertou? Será que o povo errou? Agora é com você.
4: Olha, quem brilha aqui não sou eu, é a palavra de Deus.
3: É? Sim.
4: Mas é maravilhoso que os irmãos estão comentando, estão aí tentando. O importante é você participar para ter essa conversa. E a resposta é, vamos lá, vamos à leitura bíblica. Você que tem a Bíblia em mãos, abra ela em Tiago. Isso mesmo, já dei a resposta aí. Ó.
3: Olha.
4: Tiago, capítulo 2, versículo 17, diz assim. Assim também a fé, se não tiver as obras, é morta em si mesmo. E o versículo 26, porque assim como o corpo sem o espírito está morto, assim também a fé sem obras é morta. Então, a resposta da nossa enquete é a letra B, Tiago, o meu xará. Muito importante lembrar que o livro de Tiago, ele tem uma questão muito interessante de ortopraxia e ortodoxia. Uau. Que, resumindo, a gente pode falar cabeça grande e coração pequeno, ou coração pequeno e cabeça grande. Cabeça grande, você entende, você sabe a palavra, mas você tem um coração pequeno porque não pratica. Ou você tem o coração grande, você faz a obra, você vai para lá e para cá, mas você não entende a palavra como ela deve ser entendida. Então, para nós resolvermos esse problema, nós precisamos ter a mente e coração grande, amar e entender da palavra.
0: Uau, então significa dizer que eu tenho que entender sobre e confiar que acontecerá.
4: Com certeza.
0: Então, parabéns, Thiago, pela resolução dessa enquete. Falou muito melhor do que eu falaria, então parabéns a você.
4: Jamais, jamais.
0: Deus te conceda mais conhecimento também. E também temos uma mensagem para você que me acompanha hoje no Sertão. Hoje temos uma mensagem com o Levi também.
3: Amanhã estarei no Sertão Evangélico junto com o Lindenberg. Então você que está nos assistindo amanhã, 6 horas da manhã já estamos na oração e depois no Sertão Evangélico.
0: Exato.
3: Às 10 horas da manhã estamos aqui.
0: Exato. Então, meus amigos, muito obrigado. Obrigado, Thiago, por sua participação, de estar aqui conosco, nos ajudando, nos socorrendo também.
3: Ajudando, né?
0: Obrigado também, Levi Muniz, que Deus abençoe. E você que acompanhou esse programa hoje, você, meu amigo, muito obrigado por sua participação. Hoje nós finalizamos, né, o programa, então temos oração a partir do meio-dia com a nossa irmã Débora Miranda. Então, vem orar conosco, vem participar desse programa que está uma maravilha. Te convido a orar. Muito obrigado por sua participação. Ficamos até a próxima, até amanhã, se Deus quiser.
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1: 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Ao toque do terceiro sinal, forma-se a grande cadeia internacional. Prostremos agora e busquemos a face do nosso Deus com fé, e Ele nos ouvirá.

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1: Senhor meu Deus, Pai Celestial, nos reunimos na Tua presença, Senhor, com milhares e milhares de ouvintes. Senhor meu Deus, nós queremos neste instante adorar o Senhor, louvar o Senhor, porque o Senhor é grande em misericórdia. Senhor, nós paramos alguns minutos deste dia para falar contigo. E são momentos bons onde um filho se aproxima de um pai. E nós entramos na sua presença com toda a reverência, com toda a humildade, Senhor, em nossos corações, para te agradecer por mais um dia, Senhor, pela oportunidade que o Senhor nos dá de nós estarmos aqui, Senhor, tendo, vamos dizer assim, esse direito, e não muito direito, porque o Senhor nos dá a oportunidade de nós podermos falar com o dono do universo, o Senhor dos senhores. Isto é um privilégio enorme, Senhor, que o Senhor nos dá. Senhor, nós queremos te agradecer por todas as coisas, primeiramente pela salvação. Sim, meu Deus, nós não merecíamos tudo isso, a morte de um filho maravilhoso, o filho verdadeiro, aquele que nunca pecou, aquele que se fez pecado por nós. Senhor, nós não somos merecedores. E muitas vezes ficamos constrangidos diante de tão grande amor, de tão grande cuidado e graça. Ah, Senhor, obrigado porque o Senhor tem cuidado de nós. Em nossa mesa não tem faltado pão, Senhor. Não tem faltado cuidado diário. Obrigada, Senhor, pela sua palavra. Que riqueza grande, que maravilha, Senhor. Que tesouro imensurável é a sua palavra. E ela é fiel. Podemos esperar na tua palavra, porque nela há fidelidade. Obrigada, Senhor Jesus, porque o Senhor nos escolheu antes mesmo da fundação deste mundo. O Senhor já pensava em nós. O Senhor já pensava em mim. Já pensava no ouvinte, no telespectador. Senhor meu Deus, nós nos rendemos a Ti nesse dia. Sim, Senhor. Através do Teu Espírito Santo, toma conta da situação. Toma conta da situação desta casa, Senhor. Toma conta desta situação de desespero. Toma conta dessa situação de doença que essa pessoa está passando. Senhor, há pessoas de joelhos dobrados agora em lágrimas, pedindo, Senhor, aquele socorro imediato, aquele socorro já. Ó, Senhor, todos aqueles que se achegam a Ti, de maneira nenhuma, Senhor, lança fora. Vem, meu Deus, Tu és o socorro presente na hora da angústia. Senhor, meu Deus, eu quero orar pelos nossos pastores, aqueles que estão, meu Deus, em viagem missionária, aqueles que renunciaram, Senhor, à sua família, o conforto da sua casa, e estão em estradas perigosas, talvez pregando em aldeias. Pessoas que estão chegando em países com toda a boa intenção de levar o Evangelho, de salvar vidas através da sua palavra e estão sendo perseguidos. Senhor, o Senhor disse, ide e fazei discípulos de todas as nações. E quantas nações não recebem o Evangelho? As portas estão fechadas. Senhor, Tu sabe de todas as coisas. Levanta, Senhor, dentre o povo daquela aldeia, daquela nação, alguém que possa levar o Teu Evangelho. Quantas pessoas estão morrendo, chorando, desesperadas, sem salvação. E não é somente aqui, Senhor. Em tantos lugares, em tantos vilarejos, quantas raças, tribos, nações que não conhecem este amor verdadeiro. Senhor, desperta a sua igreja para a missão que o Senhor deixou. Quantos já se esqueceram deste ide? Não, não é pegar um avião, um navio, para atravessar uma fronteira, mas é na nossa comunidade, na nossa família. E muitas vezes podemos pregar o evangelho sem palavras. Senhor, apenas com o nosso exemplo, com as nossas atitudes. Oh, Senhor, Tu sabes, meu Deus, quantas pessoas têm o desejo de fazer a obra. Quantas pessoas estão esperando um recurso financeiro para ir, para terminar aquele trabalho que Ele começou. Começou em Seu nome, Senhor. Meu Deus, visitai aqueles que estão buscando a verdade. Quantas pessoas estão dizendo, onde há Deus? Onde está Deus? Onde está a verdade? Ah, Senhor, Tu és a verdade. E esta verdade liberta. Conhecereis a verdade vos libertará, diz a Tua palavra. E nós queremos neste momento, Senhor, fazer com que, através da nossa humilde oração, o Senhor venha mover os céus, os anjos. Eu não sei como o Senhor vai fazer, Pai, que essa pessoa seja alcançada com a verdade. Ó Senhor, eu estou aqui. Eu estou à disposição do Senhor. Eu me disponho publicamente para fazer a Sua vontade. Usa-me, Senhor, naquilo que o Senhor quer me usar. O Senhor sabe que eu sempre estive à disposição do Senhor. Eu amo fazer a Sua obra. Ela está dentro de mim. Tive exemplos na minha casa de meus pais, com amor, aguerridos, corajosos, fazendo a Sua obra dia e noite, e isso ficou impregnado em mim. E ainda mais com o Teu chamado. Ah, Senhor, isso é maravilhoso. Nós sabemos que nós temos uma missão, que o Senhor contou conosco. Meu Deus, nós queremos dizer, eis-me aqui. Ajuda-nos, Senhor, a sermos mais dispostos a cada dia naquilo que ainda os nossos olhos físicos não viram e os nossos ouvidos não ouviram. Senhor, nós sabemos que estamos vivendo dias trabalhosos. O Senhor está chacoalhando a terra. Ah, Senhor, a Tua palavra diz que a terra balanceia como rede de dormir, porque a sua transgressão pesa sobre ela. Nós vemos que o pecado tem se multiplicado, Senhor. Meu Deus, desperta aqueles que dormem. O Senhor está sinalizando a igreja com esses sinais de terremotos, maremotos, tsunamis, guerras, rumores de guerras, pestes e fome, que aumenta a cada dia, Senhor. O Senhor está voltando. Desperta aquele que está dormindo, Senhor, que ainda não se posicionou diante do Senhor, não se entregou para ser servo, para ser um crente em Jesus Cristo. Senhor, a humanidade está perdida, a humanidade está totalmente desorientada, as autoridades perdidas, muitas vezes não sabem como fazer. Porque a situação é difícil, é complexa, Senhor. E o Senhor pede que oremos pelas autoridades. E eu quero começar orando, Senhor, pela nossa nação. O Brasil é do Senhor. As nações pertencem ao Senhor. Oh, meu Deus, o Brasil é tão evangelizado. Eu creio que muitas pessoas podem dizer, eu nunca ouvi, mas se ligarem o rádio agora, ou se saírem à rua, vão encontrar alguém pregando numa praça, no metrô, num transporte, numa via de transporte, no meio, Senhor, do transporte, falando do Senhor. Mas muitos não querem ouvir, não querem tomar uma decisão para mudar de vida. Tu és, Senhor, aquele que nós podemos descansar. Senhor, usa como o Senhor quiser. Usa quem o Senhor quiser. Nós estamos aqui para propagar o Evangelho. Nós estamos aqui para libertar cativos através da Sua palavra. Ó Senhor, meu coração chora de ver tantas pessoas sofrendo, tirando suas vidas numa linha de trem, se atirando de um viaduto. Senhor, nós somos responsáveis por pregar o Evangelho e de nós irmos, mas nós estamos mais preocupados conosco, com a nossa conta corrente. Nós estamos mais preocupados com as nossas coisas pequenas e o mundo morrendo, e o mundo gemendo, as almas gemendo, sem conhecer a Ti, Senhor. Perdoa, Senhor, a nossa falta de foco, de visão. Oh, meu Deus, nós estamos aqui pedindo socorro do Senhor. Nós estamos aqui para o Senhor nos usar. Sim, meu Deus, visitar aqueles que estão internados, aqueles que estão, meu Deus, neste momento, numa máquina para respirar. Quantas situações difíceis que não daria para eu enumerar aqui, Senhor. Mas onde houver uma voz clamando com sinceridade em Teu nome, que o Senhor venha visitar. Meu Deus, olhe as famílias, as criancinhas, quantas estão morrendo nas mãos dos seus próprios pais por abuso. Oh, meu Deus, este mundo nos dá repugnância. A maldade deste mundo nos traz nojo, nos traz tristeza profunda de ver a maldade, o nível de maldade do homem, mulheres morrendo na mão de seus próprios maridos. Senhor, Senhor, até quando? Onde nós vamos chegar, Senhor, o nível de violência? Eu sei que a violência tem chegado ao Senhor. A violência deste mundo tem chegado ao Senhor. Mas o Senhor continua tendo misericórdia desses homens violentos, dessas mulheres violentas, do engano, dos enganadores. Tudo isso tem chegado, Senhor, às Tuas narinas. Porque nós somos maus. O homem é mau. O homem é caído. Caído da Sua presença. Senhor, o que nos dá esperança, que a Tua palavra, sendo fiel, ela diz que o Senhor vê todas as coisas. Deus vê muito mais do que nós. E o que está preparado ainda não chegou aos nossos corações e à nossa mente. Ah, meu Deus, o nosso desejo é partir, é estar com o Senhor. Mas tem tanta gente que precisa ouvir a Tua palavra. Senhor, desperta-nos para o chamado missionário. Cada um de nós tem um chamado missionário para ir e fazer discípulos. E muitos ainda não se atentaram a isso, ou sabem, mas não querem fazer. Perdoa-nos, Senhor. Visitai agora, meu Deus, os idosos. Quantos deles abandonados pelos seus próprios filhos? É verdade. Quantos não se lembram do que um pai e uma mãe fez para que ele pudesse viver? Ó, Senhor, nós vemos a maldade espalhada em todos os lugares, a corrupção em todas as áreas e esferas da sociedade. Ó, meu Deus, e nós como igreja, nós nos posicionamos. O que o Senhor pede é que nós lutemos contra a injustiça, lutemos contra o roubo, lutemos, meu Deus, contra a maldade. Em Seu nome nós vamos lutar sendo fiéis. É assim que nós vamos lutar contra esta maldade desta sociedade, lutando, Senhor, pela Sua palavra, clamando em Teu nome, por Teu nome. Senhor, que este dia seja para a Tua glória. E nós nos alegramos neste dia, porque esse dia nós sabemos que foi o Senhor quem o fez. Senhor, nós olhamos para a sociedade e nós vemos a cada dia, Senhor, o quanto ela é carente, o quanto ela está caída. E como igreja, nós nos posicionamos para fazer o que o Senhor pediu que fizéssemos. Ir, abordar no metrô, em qualquer lugar, Senhor, com o nosso exemplo. Muitas vezes falamos do Senhor sem falar uma palavra, com a nossa atitude dentro do nosso emprego. Sim, meu Deus, fazendo o diferente, sendo diferentes, onde a luz do Senhor que está em nós vai iluminando aquele lugar escuro, aquele lugar que está na maldade, que está no pecado. Ó Senhor, eu queria continuar falando e orando, falando com o Senhor, mas o nosso horário se esgota. Mas é tão bom saber que o Senhor está aqui, que a sua presença enche este lugar, enche esta casa. Nós entregamos a nossa vida, nós entregamos os nossos problemas, nós entregamos a nossa família em tuas mãos, porque o Senhor tem controle de tudo e de todas as coisas. Fica conosco, Senhor. Esta é a nossa oração, no nome glorioso de Jesus Cristo, o nosso Salvador. Amém, Senhor. Amém, Jesus. Glorificado seja o nome do Senhor. Que bom estar com você. Nós tivemos esses momentos pequenos, é verdade, mas gloriosos na presença de Deus. Eu quero falar com você que está nos ouvindo, que ligou agora o seu computador, o seu rádio. Deus está chamando você, Deus conhece a sua história, Deus conhece a sua vida, e Ele sabe o quanto você tem sofrido longe de Deus. Sim, você está longe, mas a sua história pode ter uma guinada 360 graus. Deus pode mudar a sua história, Ele tem esse poder. Mas você precisa tomar uma decisão, e essa decisão é dizer, eu aceito a Jesus para ser um crente fiel na pessoa dEle. Você que está me ouvindo agora, quer aceitar Jesus? Você que está distante, você tomou essa decisão agora de voltar. E Jesus vai te abraçar. Jesus continua te amando, mesmo você longe. Ele esperava por este momento. Eu vou fazer uma oração, você repete comigo. Feche os olhos, se possível, e ore comigo. Se não puder falar em voz alta, em pensamento, ore comigo nesse instante. Senhor meu Deus, em nome de Jesus, eu quero louvar o Teu nome e Te engrandecer. Senhor, permita-me entrar na Sua presença. Senhor, eu quero Te aceitar. Eu quero retornar aos Teus caminhos. Senhor, muda a minha história. Envia Teu Espírito Santo para me ajudar. Lava a minha vida com a Tua Palavra. Arranca as páginas velhas do meu passado. Eu quero ter uma nova vida com o Senhor. Senhor, por misericórdia e graça, escreve o meu nome no livro da vida, perdoando os meus pecados, porque eu quero ser salvo. Senhor, eu quero morar contigo um dia no céu. Me ajuda, Senhor. Me ajuda no meu dia a dia, na minha vida diária. É o que eu te peço, em nome de Jesus. Amém e amém, Senhor. Você vai procurar agora mandar uma mensagem para o pastor que está mais perto da sua casa. Você tem aí na sua tela o WhatsApp, você que está me ouvindo, o nosso contato através do WhatsApp gratuitamente para você procurar o pastor. Você vai dizer, eu aceitei Jesus agora pelo rádio. Do outro lado tem um pastor que vai te dar a orientação necessária para você, você que aceitou Jesus, se batizar e ser um membro da Igreja Deus de Amor. O nosso telefone, anote aí, 119-5094-4645. 119-5094-4645. E você que está retornando aos caminhos do Senhor também, pode ligar neste número e você explica, eu retornei, eu quero saber agora como que eu faço para entrar em comunhão com a Igreja. Que Deus abençoe a todos vocês. Se despede na paz do Senhor Jesus, sua irmã em Cristo, Débora Miranda, e até a próxima.
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0: paz do Senhor, São Paulo, Brasil. Vos saúda Débora Miranda, na paz de Cristo Jesus. E começamos na semana, na bênção, começamos a semana debaixo da presença de Deus. Como que você tá, hein? Como começou a semana? Como está aí seu coração? O Senhor está conosco, saiba de uma coisa, Ele cuida dos detalhes, Ele cuida de você. E nós vamos ficar com vocês praticamente uma hora e meia, até as 14 horas. Nós vamos ter uma pergunta para nós debatermos aqui pela palavra de Deus. Vamos ter notícias, vamos ter também um momento de meditação. E o momento da família vai estar totalmente explanado em todo o programa, né? Porque hoje a nossa pergunta do dia vai falar sobre família. Nós também teremos a dica de saúde, que a gente sempre fala. É um programa totalmente, vamos dizer assim, organizado, dedicado para que seu crescimento, tanto como família, na sua saúde física e também na sua saúde espiritual. Um programa, podemos dizer, abençoado e aprovado por Deus. E nós vamos, antes de ouvir o primeiro hino, já colocar aqui a pergunta para a gente ouvir a sua opinião. Eu quero ouvir você. O que que você pensa sobre esta pergunta que nós vamos fazer agora?
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0: A Bíblia fala de um versículo sobre educação de filhos, ou seja, não é somente um versículo, mas vários, né? E quando a Bíblia diz, não retires a vara da criança, porque nem por isso morrerá, a Bíblia está mandando os pais baterem nos filhos ou está ensinando algo muito maior sobre disciplina? Ou seja, essa pergunta poderia ser um pouquinho mais profunda. O que prejudica mais um filho? Uma disciplina errada ou a falta dela, ou a falta da disciplina? É possível criar filhos sem nunca dizer não e ainda prepará-los para a vida? Afinal, quando a Bíblia fala, Deus está, ou seja, a Bíblia fala, não retires a vara, Deus está falando de ensinando os pais a baterem os filhos ou assumir a responsabilidade de corrigir. Enfim, nós queremos a sua opinião, o que que você pensa. E isso eu trouxe porque eu estava acompanhando o noticiário e eu fiquei muito chocada de ver pais espancando filhos. A gente nem está falando nesse termo, é claro que você não é a favor disso. Eu estou falando na questão de baterem nos filhos, né? Ou é algo muito mais profundo que Deus está falando sobre disciplina. Eu queria que você mandasse sua opinião. Temos de duas maneiras. Nós temos aí muitas pessoas já nos acompanhando pelo rádio, algumas pessoas nos acompanhando também pela rede social. Você vai mandar o seu comentário, aquilo que você pensa. Estamos aguardando. Você quer participar do WhatsApp por telefone ou texto? Você vai mandar 11 982 92 3392. Você vai mandar a sua opinião neste WhatsApp, 11 982 92 3392. Vamos lá, enquanto vocês vão mandando as suas mensagens, nós vamos abrindo o programa já com o primeiro hino, que tem aqui o tema, realmente seria um clipe, né? Um clipe da nossa gravadora, com as irmãs Mariana e Kellen cantando o hino Verei o Céu. Vamos louvar. Solte a voz, abra o coração. Deus está conosco.

0: Que maravilha! E nós tivemos o Hino Verei o Céu, já uma nova roupagem, né? Uma nova versão, já que a primeira música, ou seja, o primeiro lançamento do Hino Verei o Céu, do meu CD Sonhos, agora Mariana e também, qual o nome daqui? Kellen, né? Mariana e Kellen, aí fazendo uma nova versão, ficou muito bonito. Vocês podem acompanhar, nós temos vários lançamentos, nós temos aí o PDA Play, que é o Ministério Online da Igreja Deus e Amor, e PDA Play, o Ministério Online, onde você acompanha todas as notícias, lançamentos novos, porque a gravadora está gravando muito, né? Estamos colocando vídeos atrás de vídeos, para que você seja edificado, que você conheça realmente a palavra de Deus, as pessoas que não conhecem o Senhor, né? Eu sei que a música, ela tem um poder muito forte no mundo secular e também tem no meio evangélico, né? O hino, ele realmente toca a alma, toca o coração, e o único ministério que vai continuar no céu é o do louvor, né? O ministério da música. Bom, nós sempre meditamos no início do programa e eu quero trazer um assunto muito atual. Nós vamos falar sobre esse tema, será que Deus está chacoalhando o mundo? Meditação do dia.
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0: 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Você já teve a sensação de que o mundo ainda, ou seja, que o mundo inteiro está sendo sacudido por Deus? Guerras, terremotos, enchentes, crises, famílias se desfazendo, medo, fome. Parece que quanto mais temos ONGs e instituições beneficentes em todo o mundo, parece que a fome parece que se alastra. Ansiedade, nações sem saber o que fazer, ameaça de guerras. E talvez alguém pergunte, será que Deus está tentando chamar a atenção da humanidade? Em Hebreus, capítulo 12, versículos 26 e 27, diz, mais uma vez farei tremer, não só a terra, mas também o céu. Oh, coisa linda, hein? O céu vai ser tremido também. E este versículo continua mostrando que aquilo que pode ser abalado será removido, para que permaneça aquilo que não pode ser abalado. Que coisa interessante, hein? Isso é muito profundo. Porque Deus permite momentos em que aquilo em que o ser humano confiava começa a balançar. O dinheiro balança, a economia balança, a saúde balança, os governos balançam, as estruturas balançam, os relacionamentos balançam. Então aparece uma pergunta, em que você estava colocando a sua segurança? Porque há coisas que parecem fortes até o dia em que são sacudidas. Uma árvore pode parecer firme até chegar o vento e derrubá-la. Mas ela tem um tronco tão grosso, tão firme, raízes profundas, como que ela cai? Essa árvore é centenária. Uma casa pode parecer segura até chegar a tempestade, o furacão, o ciclone. Uma fé pode permanecer forte até chegar à luta. Jesus contou exatamente isso. Mateus 7, ele falou de dois homens que construíram suas casas. Vocês conhecem? Uma construiu sobre a areia, outra sobre a rocha. E algo interessante aconteceu, a tempestade veio para as duas casas. Jesus nunca prometeu que quem serve a Deus nunca enfrentaria tempestades. O que ele prometeu foi que existe uma maneira de permanecer em pé quando elas chegarem. Oh, glória a Deus! A casa construída sobre a rocha não ficou de pé porque a chuva não caiu. Ela ficou de pé porque tinha fundamento. E talvez esta seja a grande pergunta para nós hoje. Se tudo aquilo que você tem, preste atenção, se tudo aquilo que você possui fosse chacoalhado, a sua fé permanecia firme? Nós vivemos uma geração, meus irmãos, que construiu muita coisa sobre coisas frágeis e passageiras. Nós vivemos uma geração que construiu muita coisa sobre status, dinheiro, aparência, poder, influência, tecnologia, segurança humana. Mas nenhuma dessas coisas é eterna. Jesus disse em Mateus 24 que ouviríamos falar de guerras, rumores de guerras, terremotos e outros acontecimentos. Mas ele também disse: não vos assusteis, não se espante. Veja que interessante, Jesus não disse que não aconteceriam coisas difíceis. Ele disse para nós não vivermos dominados pelo medo. Porque o crente não olha para o mundo em crise e pensa apenas tudo está perdido. Não, o crente olha e pergunta a Deus: ó Senhor, o que o Senhor quer que eu entenda neste tempo da minha vida? Você que está assustado com tudo que está acontecendo, diga: Senhor, o que o Senhor quer que eu entenda neste tempo? Talvez Deus esteja chamando uma geração distraída. A nossa geração é uma geração sem foco. Uma geração que tem tempo para tudo menos para Deus. Tem tempo para celular. Tem tempo para redes sociais. Tem tempo para entretenimento. Tem tempo para redes sociais o dia inteiro na mão. Tem tempo para trabalho. Mas muitas vezes não tem 5 minutos para oração. E quando tudo começa a balançar, muita gente volta a procurar aquilo que nunca deveria ter abandonado: a presença de Deus. Existe um texto, eu estava lendo ontem à noite, e eu coloquei aqui para eu não me esquecer. Um texto bíblico impressionante, Ageu capítulo 2, versículos 6 e 7. Olha o que Deus fala: daqui a pouco farei tremer os céus e a terra, o mar e a terra seca. Olha que coisa tremenda que Deus está falando. Daqui a pouco farei tremer os céus, a terra, o mar e a terra seca. Já começou a acontecer. Na Bíblia, o abalo muitas vezes não significa apenas destruição. Significa também mudança. Deus estava mostrando: eu continuo no controle. Nós podemos achar que controlamos as situações. Governantes podem achar que controlam as nações. Empresários podem achar que controlam mercados. A ciência pode avançar extraordinariamente. A tecnologia pode transformar a humanidade. A inteligência artificial pode transformar os nossos pensamentos. Mas Deus continua sendo Deus. Oh, aleluia! Deus continua sendo o Senhor. Ele continua no trono. E há outra coisa muito importante. Quando Deus sacode, Ele também revela. Quando uma garrafa está parada, tudo parece limpo. Mas quando você a sacode, aquilo que estava no fundo aparece. Assim também acontece conosco. As crises revelam o que está dentro de nós. Quando nós somos chacoalhados, aparece a nossa fé. Aparece o nosso medo. Aparece o nosso caráter. Aparece nossa confiança, nossa incredulidade. Aparece aquilo que realmente, o que nós somos. Aquilo que governa o nosso coração. Por isso talvez a pergunta não seja apenas: por que o mundo está sendo abalado? Talvez a pergunta mais importante seria: o que está sendo revelado dentro de mim enquanto o mundo está sendo chacoalhado por guerras, terremotos, fome, pestes? Ah, mas existe uma promessa gloriosa. Oh, glória a Deus. Existe uma promessa maravilhosa no mesmo capítulo de Hebreus 12, versículo 28, que diz: recebendo nós um reino que não pode ser abalado. Oh, glória a Deus. Recebendo nós um reino que não pode ser abalado, nós retenhamos a graça de Deus. Que palavra! Tudo pode balançar, mas existe um reino que não balança. Economias passam, governos passam, impérios passam, gerações passam, mas o reino de Deus permanece. A palavra do Senhor permanece. Por isso, talvez Deus esteja dizendo hoje para nós: pare de construir sua vida apenas sobre aquilo que pode desaparecer. Construa sua casa sobre Jesus, sobre a rocha. Construa sua família sobre a rocha que é Jesus. Construa suas decisões sobre a rocha que é Cristo. Construa seu futuro sobre a rocha que é o Senhor. Porque quando o mundo estiver sendo chacoalhado, e vai chacoalhar mais, Deus vai balançar mais. Quando o mundo estiver sendo chacoalhado, quem estiver firmado na rocha poderá até sentir o vento, os raios, as tempestades, mas não será arrancado do seu fundamento, que é o Senhor. Eu termino esta meditação deixando uma pergunta. Se Deus permitisse que tudo aquilo que é passageiro fosse sacudido na sua vida hoje, o que permaneceria de pé? Talvez seja tempo de voltarmos à oração. É tempo de voltarmos à palavra. É tempo de consertar aquilo que precisa ser consertado. Talvez seja tempo de dizer, Senhor, eu não quero esperar uma grande crise para me lembrar do Senhor. Não, porque às vezes Deus não precisa gritar. Mas quando a humanidade deixa de ouvir a sua voz, que é o que está acontecendo hoje, até os abalos da vida podem se transformar em um chamado. Voltem-se para mim.
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0: E a nossa pergunta em debate continua. Não retires a vara do seu filho. O Senhor está dizendo que os pais devem bater nos seus filhos? Ou está ensinando algo muito mais profundo sobre a disciplina? Eu quero ouvir você. E vamos a mais um louvor. Depois vamos começar a ler os textos, os comentários dos nossos canais no YouTube, Débora Miranda Oficial e Igreja Deus e Amor Oficial, que são os dois canais que estamos transmitindo ao vivo e a cores. Você também pode deixar a sua opinião, o seu comentário lá. E também pelo WhatsApp 982923392. Mande a sua mensagem, estamos aguardando. Vamos ouvir agora Cristina Santana cantando, através desse clipe, Chuva Purificadora.

nós ouvimos, na voz de Cristina Santana, Chuva Purificadora. É um clipe, lançamento da gravadora MC Music. Você pode, inclusive, entrar no canal da gravadora no YouTube, né? MC Music, que você vai acompanhar todos os novos lançamentos que nós estamos aqui tendo. E também nós temos também no CD, né? E também nas plataformas digitais. Hoje o pessoal quase não quer comprar o CD. Outro dia eu estava buscando para comprar um CD player, né? Em outras palavras, um aparelho que tocasse CD. Gente, eu não consegui encontrar, aí fui na internet e busquei, e parece que realmente o pessoal está deixando de fabricar, né? Eu gosto ainda de pegar o CD, eu gosto de pegar o LP na mão, eu sou das antigas, né, gente? Eu passei por todas essas fases, desde o CD, desde do LP, do compacto, né? Antes era o compactozinho, depois passou para fita cassete, depois o long play, né, o LP. Eu gostava muito de ver o meu CD, ou seja, meu LP na mão, assim, grande, né? Você pode ver com clareza tudo, ler todos os créditos atrás, enfim, mas vai mudando os tempos e o pessoal vai deixando. De repente, agora, as plataformas digitais talvez não vão existir mais, vão ser diferentes. Eu estava conversando com uma pessoa, a pessoa falou que vai ter agora um celular que fica no seu óculos, diante dos seus olhos. Você vai piscar, vai mudar a tela. Imagine, vai estar todo mundo piscando o dia inteiro, né? Todo mundo piscando. Essa é a tecnologia, é o século XXI, né? Nós não podemos deter esse avanço, essa tecnologia, também que é bíblico, né? Que a ciência se multiplicaria, tudo isso já estava predito pela palavra de Deus. Bom, nós vamos seguindo, nós vamos começar agora a responder, ou seja, ler os comentários das respostas da opinião do povo de Deus quanto à nossa pergunta em debate, que é: quando a Bíblia diz, não retires a vara do seu filho, que nem por isso ela morrerá, a Bíblia está mandando os pais baterem nos filhos ou está ensinando algo muito maior sobre disciplina? A Márcia de Santo André, isso aqui também é documentário daí do YouTube, né? É isso? Ou é o WhatsApp? Isso aqui é o YouTube, né? Márcia de Santo André diz assim, WhatsApp, ah tá, eu cresci ouvindo que, entre aspas, poupar a vara é estragar a criança, ponto. E ela diz, só que hoje eu penso diferente, disciplina precisa deixar ensinamento. E não hematomas. Se a criança só obedece porque está com medo, será que ela realmente aprendeu alguma coisa? Esta é a resposta da Márcia de Santo André. Vamos seguindo. O próximo comentário, temos aqui Cláudio de Campinas. Muito obrigado pela participação. Ele diz, na minha infância, meu pai tinha uma vara chamada chinelo. E minha mãe tinha outra chamada olhar. Ele diz, curiosamente, o olhar não funcionava muito melhor. Eu acho, diz ele, que a autoridade não está no objeto que você segura, mas no respeito que você constrói. Obrigado, irmão Cláudio. Mais uma. Renata de Curitiba participa dando a sua opinião. Quando leio Provérbios, não consigo imaginar Deus autorizando pais a descontarem sua raiva nos filhos. Para mim, a vara representa correção, limite e direção. Disciplina é necessária, violência já é outra coisa. Obrigada, irmã Renata. Samuel de Goiânia participa deixando a sua opinião. Eu tenho uma dúvida sincera. Dois pontos. Ele pergunta assim, será que estamos interpretando um texto de milhares de anos com os mesmos conceitos de educação que temos hoje? Gostaria de entender o que vara, entre aspas, significava para quem ouviu esse ensinamento originalmente. Obrigado, irmão Samuel. Também Patrícia de São Bernardo do Campo, ela diz, minha mãe nunca precisou me bater, mas quando ela dizia, quando seu pai chegar, nós vamos conversar. Aí diz ela, eu começava a revisar todos os pecados desde o meu nascimento. Ela diz, brincadeiras à parte, irmã Débora, acredito que limite é fundamental, mas limite não precisa significar agressão. Tá bom, obrigada, irmã Patrícia, está aí a sua opinião. Roberto opina também, lá de Belo Horizonte, que também está ligado conosco. Sou de uma geração que apanhou e dizia, eu apanhei e sobrevivi. Hoje percebo que sobreviver não significava necessariamente ter sido a melhor maneira de aprender. Talvez algumas coisas que chamávamos de educação fossem apenas repetição do que nossos pais também viveram. Obrigada, irmão Roberto. Deus te abençoe. A Débora, minha xará lá de Recife, diz, se a vara do pastor serve para conduzir a ovelha, por que a vara dos pais necessariamente teria que servir para bater na criança? Ela pergunta, né?
E ela diz, essa comparação sempre me fez pensar. Talvez a ideia seja não abandonar a responsabilidade de corrigir. Obrigada, irmã Débora, pela sua participação. Anderson de Guarulhos, também acho perigoso ir para o outro extremo. Conheço pais que, com medo de traumatizar os filhos, praticamente deixaram de dizer não. Ele continua dizendo, não bater não significa não disciplinar. Criança precisa descobrir que escolhas têm as suas consequências. Obrigada, irmão Anderson, que Deus abençoe. Daqui a pouquinho a gente continua atendendo e lendo os comentários. Esse aqui são do WhatsApp, daqui a pouquinho eu também quero ler das pessoas que estão nos assistindo no canal Débora Miranda Oficial, no meu canal, e também no canal da Igreja, Igreja Deus e Amor Oficial. Vamos agora para mais um clipe, cantando agora Elias Santos, este belo louvor, Conversa.

0: Hino bonito que está no CD, anote aí, Ao Som da Adoração. 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Vamos falar agora de saúde física. Como que está a sua saúde mental? Como que está a sua saúde física, hein?
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0: Você dorme, mas você se sente cansado quando acorda? Quem não, né? Você já acordou de manhã com aquela sensação de que passou a noite inteira na cama, mas não dormiu? Mas não descansou? Ou dormiu, mas ficou aquele sono leve que você via tudo que estava acontecendo ao redor? Muita gente pensa que dormir bem é apenas dormir muitas horas. Mas não é só isso. A qualidade do sono também importa. E hoje a gente vê que a maioria das pessoas dorme em média 4, 5 horas. Gente, é muito insuficiente para nós termos energia no dia seguinte. Celular até tarde. Computador. Preocupações. Cafezinho no fim da tarde. Horários muito irregulares podem atrapalhar o cérebro a entrar nas fases mais profundas do sono. E na fase profunda do sono é que acontece a renovação celular do cérebro. E quando o sono não é reparador, no dia seguinte pode aparecer irritação, porque você está cansado, falta de foco, você não consegue se concentrar nos seus estudos, dor de cabeça e até mais vontade de comer alimentos calóricos. Ah, eu estou cansado, vai. Vou tomar esse sorvete aqui. Ah, eu tô cansado, vai, eu vou comer esse chocolate aqui. É seu corpo pedindo energia. É. Mas uma atitude simples pode mudar e ajudar. Você vai diminuir o uso de celular. Antes de dormir, deixa o quarto mais escuro. Deixa o quarto mais silencioso, se possível. E procure manter um horário parecido para dormir e acordar. O seu corpo precisa de disciplina. O seu cérebro precisa receber essa mensagem. E atenção, se você dorme várias horas, mas continua acordando extremamente cansado, ronca muito, tem pausas na respiração durante a noite ou sente sono excessivo durante o dia, vale conversar com o médico, porque pode existir algum distúrbio do sono que precisa ser investigado. Pessoa que tem apneia do sono, ou seja, ela ronca demais, perde-se a respiração, o cérebro fica sem oxigênio e você acorda com dor de cabeça, cansado. Você precisa de um aparelhinho, né, chamado CPAP, para abrir a traqueia e não ser obstruída e o ar passar. Então as pessoas até brincam com esse negócio. Ah, esse cara ronca demais, esse cara aqui ronca demais, até estremece o colchão. Isso é sério, gente. Durante a noite, essa pessoa está tendo cortes de oxigênio, ela não consegue respirar, e aí o que acontece? O cérebro vai sendo danificado, lesionado, porque não está recebendo oxigênio na medida que ele precisa receber. Procure um médico do sono, né? Você precisa, mas é muito caro, mas gente, é sua saúde, você não está gastando, você está investindo, vale a pena você economizar um dinheiro, comprar esse aparelhinho chamado CPAP, que você coloca durante sobre a boca e o nariz, e você vai dormir tranquilamente e acordar outra pessoa no dia seguinte. Você que ronca demais, preste atenção, pode ter até infarto durante a madrugada. Falamos de saúde aqui no MC.
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0: E agora eu vou falar, vou ler aqui os comentários do meu canal. Débora Miranda Oficial, tem muita gente já respondendo. Irmão Ítalo Cavalcante, obrigado, irmão Ítalo. Ouvinte assíduo, né, irmão Ítalo? Sempre ouvindo, sempre participando. Ele diz assim, a respeito da pergunta em debate, não retire a vara do seu filho, eu tenho como um comentário e o meu pensamento, que o diálogo ainda é a melhor forma de educar os filhos e quero dizer que o programa está uma beleza. Obrigada, irmão Ítalo. Também a Marlene... Gente, hoje eu estou com um pigarro, vocês vão ter que me perdoar. Hoje eu estou com muito catarro. Marlene Jesus. Educação infantil e adolescente são necessárias por dentro da palavra. Educação é saudável com limites. Ensinar os filhos no caminho em que deve andar, exortando com ensinos e disciplinas adequadas. Também... O Ítalo continua ainda respondendo e complementa a sua opinião. Mas no caso, se for para bater no filho, tem que explicar para ele o porquê que ele está sendo disciplinado. Mas nada de espancamento. Tá, obrigado pela sua participação. Deixa eu ver aqui. Meu Deus, que é isso que está acontecendo com a minha garganta? O negócio, eu estou falando, o negócio está subindo aqui. Eu tenho aguinha aqui, daqui a pouquinho eu tomo. Deixa eu ver quem mais está respondendo. A maioria das pessoas aqui está pedindo orações. Então, nós vamos atender aqueles que estão... Você quer continuar do WhatsApp ainda também? Ou é comentários do YouTube? WhatsApp. Eu quero também comentários do canal da Igreja Deus Amor Oficial, tá bom? A Luciana de Salvador, Bahia, ela está dizendo assim... O que mais me preocupa é quando alguém bate com ódio, com raiva, e depois diz que foi correção bíblica. Na minha opinião, disciplina deveria acontecer com domínio próprio. Se o adulto perdeu completamente o controle, quem naquele momento está precisando aprender autocontrole? Isso aqui é forte, hein, Luciana? Parabéns, Deus abençoe. Vamos atender aqui o irmão Eduardo, aqui da capital. Ele diz, na minha casa tinha um milagre bíblico. Bastava minha mãe tirar o chinelo... que todo mundo se convertia imediatamente. Hoje, como pai, tento ensinar mais pelo diálogo e pelas consequências que teria o meu filho se fizesse algo ruim. Descobri que criar filho exige muito mais paciência do que simplesmente punição. Obrigada, irmão Eduardo, Deus te abençoe. Também a Cristiane de Londrina participando. Eu gostaria que me explicassem uma coisa. Dois pontos, ela faz essa pergunta. Qual a diferença entre castigo, consequências e disciplina? Porque às vezes colocamos tudo no mesmo pacote. Talvez a grande questão não seja simplesmente bater ou não, mas o que realmente educa uma criança. Obrigada, irmã Cristiane, que Deus te abençoe. Nós vamos responder a sua pergunta pela palavra de Deus no final do programa, no nosso quadro Conhecendo Melhor a Sua Bíblia, tá certo? Mais uma pessoa participando, José Carlos de Sorocaba, interior de São Paulo. Tem uma visão mais tradicional. Eu acho que a nossa geração também errou ao transformar qualquer correção mais firme em algo necessariamente ruim. Claro que não defendo violência, repito, não defendo violência, mas acredito que pai e mãe precisam recuperar a autoridade perdida. Amor também sabe dizer não. Obrigada, irmão José Carlos. Fernanda de Brasília, obrigada. Para mim, uma pergunta resolve muita coisa. Depois da disciplina, a criança entende melhor o que fez ou simplesmente passa a ter mais medo dos pais? Se ela só aprendeu a não ser pega novamente, talvez não tenhamos ensinado o caráter, apenas medo da punição. Obrigada, Fernanda, pela sua opinião. Que Deus abençoe. Somente mais uma e vamos a mais um hino. Paulo de Ribeirão Preto. Quando éramos crianças, ninguém discutia psicologicamente o que diria os estudos sobre a psicologia infantil. A discussão, quando eu era criança, era qual chinelo doía menos. Ah, esse negócio de disciplina é engraçado, né? Mas ele é sério ao mesmo tempo. Ele diz assim, hoje temos conhecimento que nossos pais não tinham. Eu acho justo perguntar se sabemos mais sobre desenvolvimento infantil. Não deveríamos também aprender maneiras melhores de corrigir? Obrigada, irmão Paulo, pela sua participação. Mas o louvor chega, vamos louvar? Vamos soltar a nossa voz? Deus merece todo louvor e glória. Cantando agora, Débora Miranda, eu canto A Última Lágrima agora com um clipe, um novo clipe que vocês vão acompanhar neste momento.

última lágrima. E essa versão a gente no clipe coloca a situação de uma filha, não sei se vocês assistiram aí, esta filha está longe de Deus e a mãe dela havia feito um voto ao Senhor, de que ela honraria o Senhor com voto no momento em que a filha voltaria para o Senhor, né? E a mãe fica doente, a mãe falece e ela então acha na Bíblia da mãe dela um voto do livramento. E ela volta para o Senhor. Então, quando a última lágrima rola no rosto do crente, Deus se levanta e faz a obra, né? Deus realmente derrama poder, Deus derrama a vitória sobre aquele que confia. Se vocês quiserem assistir, está aí no meu canal, Débora Miranda Oficial. Vocês podem colocar lá a última lágrima, vocês vão ter esse clipe. E também do canal da nossa gravadora, MC Music. Eu quero contar uma história, uma ilustração que traz uma lição para a nossa vida. A aposta é o título desta história. É uma divertida história que, segundo a tradição, foi escrita por Nasruddin Khoja, um satírico sufi que acredita-se que viveu e morreu diante do século XVIII. Capital de Sultanato de Rum, na atual Turquia. E ele começa escrevendo assim. Eu fiz uma aposta com meus companheiros. Apostei que, apesar do gelo e da neve, eu sobreviveria por toda uma noite em uma montanha próxima. Levei comigo um livro e uma vela e passei a noite sentado, exposto ao um frio que jamais havia experimentado. Pela manhã, eu, mais morto do que vivo, cobrei o pagamento da aposta. Não, eles não queriam pagar e começaram a me interpelar. Não teve nada, nada mesmo para se aquecer? Respondi cansado, nada, nada mesmo. Nem mesmo uma vela? Continuaram. Sim, levei uma vela. Então, perdeu a aposta, gritou um deles aos risos. Achei melhor não discutir isso. Paguei a aposta e fui para casa descansar. Alguns meses depois, convidei os mesmos companheiros para um banquete. Na sala de estar, eles aguardavam que a refeição fosse servida à mesa. As horas se arrastavam e nada. Meus companheiros começaram a resmungar pela demora. Então resolvi fazer uma coisa. Fui convidá-los para irem até a cozinha comigo. Fomos todos juntos à cozinha e mostrei a eles uma enorme panela cheia de água. E embaixo dela, uma vela acesa que aquecia a água daquela panela. A água nem estava morna. Comentei com indiferença e disse a eles assim: ainda não está pronto. Não sei por qual motivo, afinal a vela está aí, acesa desde ontem, e nada aquece. E nada aquece. O que está acontecendo? Eles olhavam para mim assustados. Não sei por qual motivo, a vela estava lá e nada aquecia. O que fazer? Achei melhor não discutir. E eles ficaram olhando, assustados, querendo saber o que estava acontecendo. Ficamos olhando, observando aquela panela. O que vai acontecer? Não sabíamos, não tínhamos ideia, mas nós tínhamos uma lição a aprender naquele momento.

após o hino, nós vamos contar a outra parte da história. Nós temos a sequência, mais um vídeo, cantando agora Karina Inácio, Tua Voz. Mas fiquem atentos para o restante desta ilustração.

ouviram, vocês ouviram na voz também de Karina, este hino alto, né? Um lançamento voz, ou seja, voz não, voz de libertação, antigo nome, né? O MC, que está trazendo aí novos lançamentos, novos clipes, para você ser edificado, você ser, vamos dizer assim, abençoado por Deus. E nós vamos seguindo, dando prosseguimento, daqui a pouquinho nós teremos o Conhecendo Melhor a Sua Bíblia, e voltando à ilustração, o que que ele quis dizer, aquele asiático? Ele quis dizer que a vela não foi suficiente para aquecê-lo, assim como não foi suficiente para aquecer aquela panela, que estava desde ontem, ou seja, ele ficou a noite inteira também com a vela, e ele não conseguiu ser aquecido. Esta foi a ilustração.

ainda falando mais claro sobre a ilustração, né? Nós estamos falando e contando essa história desse asiático que ficou a noite inteira ali com a vela e ele quase morreu de frio, né? E...

0: já tem forças, né, suficiente para produzir um resultado. Na história, os amigos dizem que a vela deveria ter aquecido ele. Mas uma vela distante não seria capaz de aquecê-lo no frio da montanha. Ele então usa a mesma lógica, levando os seus companheiros até a cozinha e coloca uma panela ali, sendo aquecida com uma vela desde a noite anterior. Então mostra que uma vela também não consegue aquecer uma enorme panela de água estando distante dela. Então a grande lição, não basta existir uma solução, né? É preciso que ela realmente tenha condições de produzir o efeito que esperamos. Eu creio que está na hora da gente começar a falar sobre, respondendo a nossa pergunta em debate. Nós temos tanta gente ainda querendo participar, não vai dar tempo, nós estamos em cima da hora. Eu queria ter um espaço bastante tranquilo para a gente explicar realmente o que diz a palavra de Deus a respeito desse versículo: não retire a vara de seu filho, que nem por isso morrerá. O que significa? Que ele está mandando os pais baterem nos filhos, ou está ensinando algo muito maior sobre a disciplina? Vamos aprender então? Vamos para o nosso quadro de hoje.
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0: Hoje nós estamos com um tema em pauta: disciplina de filhos. E o versículo que nós colocamos para a gente meditar e ver o que diz a palavra é este: não retires a vara de seu filho, que nem por isso morrerá. Primeiro, nós precisamos entender que a palavra vara significava na Bíblia, né? É um erro da gente pegar a palavra vara e imediatamente a gente imaginar um pai espancando um filho com a vara. Se a gente for pegar esta palavra vara em hebraico, utilizada em provérbios, é shevet, shevet, o temudo, né, shevet. Ela podia representar uma vara física, mas também era usada para falar de autoridade, significa governo, direção e correção. Veja algo interessante. O salmista Davi diz em Salmos 23:4: a tua vara e o teu cajado me consolam. A tua vara e o teu cajado me consolam. É claro que Davi não está dizendo: Deus me bate e isso me consola. Não, não é no pé da letra isso. A vara do pastor também representava proteção, representava autoridade e direção. A Bíblia não está defendendo um adulto descarregar a sua ira sobre uma criança. Não, ela está dizendo: não abandone a sua responsabilidade de corrigir seu filho. E aqui existe uma diferença enorme, gigantesca. Violência nasce da raiva. Disciplina nasce da responsabilidade. Guarde isso. Violência nasce da raiva e disciplina nasce da responsabilidade. Bom, talvez o grande problema hoje não seja a ausência de vara, mas a ausência dos pais, a ausência de presença. Nós discutimos muito: pode bater, não pode bater, o que que acha melhor, é isso assim ou não é assim, pode bater, não pode bater. Mas talvez Deus esteja fazendo uma pergunta: onde estão os pais? Há crianças sendo criadas pelo celular, adolescentes sendo discipulados pelo aplicativo TikTok, jovens aprendendo sobre sexualidade com desconhecidos na internet, filhos recebendo valores de influenciadores que os pais nem conhecem. E depois a gente pergunta: por que eles não nos obedecem? Então o negócio vem lá de trás. A correção vem depois, porque o negócio já começou lá atrás. A disciplina bíblica começa muito antes de qualquer punição. Preste atenção, a disciplina que o Senhor nos ensina começa muito antes de você corrigir o seu filho.

Deuteronômio 6, vou repetir, não vou ser repetitiva, mas vou repetir este versículo. O Senhor diz estas palavras, três pontos. As ensinarás a teus filhos e delas falarás, assentado em casa quando estiver comendo, andando pelo caminho, ao deitar-se e ao levantar-se. Observe que Deus não diz primeiro, castigue seus filhos, não. Ele diz, converse com eles, ensine eles, caminhe com eles, esteja presente com eles. Então, antes da vara, vem a presença dos pais. A Bíblia não ensina apenas os filhos a obedecerem, mas também coloca limites nos pais. Esse é um ponto importantíssimo para nós falarmos aqui. Normalmente a gente vai citar, filhos, obedecei a vossos pais. Mas a gente esquece o versículo que vem depois. Efésios 6:4. E vós, pais, agora fala com os pais. Não provoqueis vossos filhos à ira, mas criai-os na disciplina e admoestação do Senhor. Ou seja, Deus está falando com o filho, mas Deus também fala com o pai. Filho, obedeça. E para o pai, não provoque. Colossenses 3:21 também vai reforçar isso. Pais, não irritei os vossos filhos. Não irritei os vossos filhos para que não percam o ânimo. Isso é muito profundo. Uma criança pode ser tão corrigida, mas tão corrigida, mas tão criticada, mas tão comparada e tão humilhada, que um dia ela deixa de tentar agradar aos pais. E a gente vê isso. Eu conheço muitos pais que humilham demais os filhos. Eu não estou contra a correção, gente, presta atenção. Eu não estou fazendo apologia à não correção, à não disciplina. Mas tem pais tão exagerados que humilha tanto o filho. Como um dia eu estava ouvindo uma história de um pai que colocou os seus dois filhos nus na varanda da casa para humilhá-los diante das pessoas que passavam e viam eles lá, sem roupa. Isso aconteceu, eu conheço essa pessoa. Não, ou seja, a criança ela é tão humilhada, ela é tão corrigida, ela é tão corrigida, ela é tão criticada, que ela pensa, não importa o que eu faça, nunca vai ser o suficiente para meus pais. Nunca vou agradar meu pai e minha mãe, então. Isso também não é disciplina bíblica. A disciplina bíblica tem um objetivo, qual que é? Formar e não ferir e não humilhar. Hebreus capítulo 12 explica maravilhosamente isso. O Senhor corrige a quem ama. E depois diz que a disciplina produz fruto pacífico de justiça. Olha o que a Bíblia está falando. A Bíblia tem resposta para tudo, gente. O Senhor corrige a quem ama e o fruto pacífico de justiça é produzido. Então aqui nós encontramos o objetivo. Qual é o objetivo da correção dos filhos? Disciplina não existe para o pai dizer, agora você vai aprender quem manda nessa casa. Não é assim. Isso é autoritarismo. Agora você vai aprender quem manda aqui. Você ainda não sabe nada, meu filho. Você não é nada. Calma. Fecha essa boca. Ouça o que eu estou falando. Existe para que a criança aprenda. Há escolhas e há consequências. A disciplina é para dizer a ela, existem escolhas? Você vai escolher isso, meu filho? Você vai ter isso. Se vai escolher isso, vai ser boas consequências. Vai escolher isso, ruim? Vai ter más consequências. Então vejam, ouvintes, que o objetivo da disciplina não é simplesmente produzir uma criança com medo do pai. Temer o pai é uma coisa, agora ter medo é outra. Respeitar o pai é uma coisa, mas ter medo dele é outra. O objetivo da disciplina é formar um adulto que, mesmo quando o pai não estiver por perto, ele sabe escolher o que é certo. Ele sabe o que é errado. Preste atenção nesta frase. É muito forte esta frase. As pessoas que gostam muito desse termo, né? Isso aqui é forte. Agora eu vou repetir. Esta frase que eu vou dizer agora é muito forte. O grande resultado da disciplina não é um filho que obedece quando o pai está olhando. É um filho que sabe escolher quando ninguém está olhando. Eu também queria trazer aqui que existe um perigo muito grande.
disciplinar o comportamento e perder o coração da criança. Presta atenção. Em Provérbios 23, alguns versículos depois diz: dá-me, filho meu, o teu coração. Presta atenção. Isso aqui não é só Deus dizendo para nós. Presta atenção. Dá-me, filho meu, o teu coração. Provérbios 23, 26. Veja que extraordinário isso. O mesmo capítulo que fala da vara diz: dá-me, filho meu, o teu coração. Então isso muda completamente o entendimento. Deus não quer apenas comportamento, Ele quer o coração. Porque os pais podem conseguir controlar um filho durante 18 anos. Enquanto você estiver debaixo desse teto aqui, rapaz, você cala sua boca e você me obedece. Quem manda aqui sou eu. Depois de 18 anos você vai se mandar. Aqui não. Calma. A gente até entende a boa intenção do pai. De alguns, né? O que que adianta o pai poder controlar um filho até os 18 anos dele, mas aos 20, se nunca conquistar o coração do filho, vão perder completamente a influência sobre os filhos? Porque eu até diria aqui no programa que talvez existam pais que ganharam todas as discussões. Você nunca perdeu. Nunca perdeu dentro de casa. Mas perderam o coração dos filhos. Os filhos estão longe. Não conseguem agradar o pai, então tem medo até hoje. Então ficam longe, porque o pai é ignorante, o pai é autoritário. Então, às vezes, o pai fala: puxa, onde eu errei? Eu eduquei com tanta certeza de que aquilo era o certo. E por que que eles estão longe? Por que que meus filhos não se aproximam de mim? Por que não têm intimidade comigo? Talvez, como eu disse, os pais ganharam todas as discussões, todas as correções foram fortes, foram autoritárias, mas perderam o coração dos filhos. Quantos estão nos ouvindo hoje que têm mágoa dos pais de tanta correção indevida, autoritarismo, foram espancados, ficaram nus numa varanda de uma casa porque o pai queria corrigir? Eu também conheci uma história de um pai que um filho chegou correndo da feira e disse: pai, eu consegui pegar um tomate lá da barraca da fulana, do ciclano. Ah, é? Pode pegar esse tomate aqui. Pegou na orelha do filho e saiu da casa no meio da rua com a mão na orelha do filho e foi levando até a barraca da fulana do ciclano. Na concepção dele, ele estava corrigindo, mas de maneira errada, humilhando a criança. Hoje o adulto conta rindo porque é uma situação tão constrangedora que ele tem que rir, porque o que ele vai fazer? Ele vai chorar? Mas é humilhante. Imagine a família falando, os familiares falando, os vizinhos falando: é, aquele fulano lá, o senhor fulano de tal, ele corrige mesmo os filhos. Era isso que o pai queria ouvir dos vizinhos, né? Bom, o extremo também da permissividade também não é amor. Meu Deus, acho que isso é o que a gente mais vê hoje. Os extremos não dão certo. É demais ou é de menos. Tem agora pais que não fazem nada. O filho cospe na cara do pai, que eu já vi, batendo na cara do pai e o pai rindo. O que a criança está aprendendo? Se ela bate na cara do pai e o pai ri: ah, meu pai gostou, eu vou continuar repetindo. Aqui entra Provérbios 13, 24. O que retém a vara aborrece a seu filho, mas o que o ama cedo o disciplina. Se Deus corrige quem o ama, você ama seu filho, então corrija ele. Então a gente vê aquelas crianças fazendo vergonha aos seus pais no aeroporto, é no supermercado, é na loja, e aquela criança gritando e a mãe envergonhada não sabe o que fazer, porque se ela for corrigir, o pessoal vai cair em cima. Se também não corrigir, a criança continua gritando, o que que ela faz? Falta de disciplina. O que retém a vara aborrece o filho, mas o que o ama cedo disciplina. Então o princípio bíblico aqui, irmãos, é muito sério. A gente ri porque a gente vê tantas atitudes estranhas e esquisitas que a gente acaba rindo. Mas o assunto é sério. Amar não é deixar fazer tudo o que ele quer. Não.
Eu não posso constranger o meu filho. Não, eu não posso. Ele tem que escolher o que é melhor para ele. Mas, gente, é uma criança. O que, que tem ali de maturidade para poder decidir e fazer escolhas? Meu filho, você quer ir para a escola? Você vai. Se você não quiser, também a mamãe não vai ficar brava. Pode ficar sem ir na escola, filho. Você está cansado, não é? Bom, o que, que você pensa disso? Às vezes os pais confundem amor com ausência de limites. A criança, a Bíblia diz, entregue a si mesma é vergonha para os seus pais. A criança entregue a si mesmo é vergonha para seus pais, diz a Bíblia. E é isso que a gente vê hoje também, a permissividade, o extremo também, não corrigir. A criança quer alguma coisa. O pai diz não, ela chora, então ele volta atrás. Tá bom, filho, tá bom, você chorou, então... Até uma criancinha de colo. Eu estava vendo uma vez uma criança com um chaveiro na mão. E a mãe imediatamente tirou aquele chaveiro, porque tem aquelas chaves pontiagudas que ele podia até furar o olho. A criança chorou. Ela entendeu, quando ela chora, ela entende que aquilo não é próprio para ela. Né? Então, se você volta atrás... A criança chorou, tá bom, filhinho. A criança talvez se joga no chão, tá bom, filho. Tá bom, tá bom. Ah, pai, eu quero o celular. A criança tem 3 anos. Tá bom. Aí a criança começa a chorar, tá bom, dá o celular. O que, que a criança entendeu? Se eu pressionar suficientemente, o meu pai vai ceder. O limite desaparece. Aquilo que você falou foi por terra. Aí ela cresce esperando... que o mundo funcione assim. São aqueles adultos manhosos. Se você diz não, aquele adulto fecha a cara com você. Enfim. Tem adultos crianças, porque foram criados assim, tendo tudo na mão. Aí vai te dizer não, pronto, acabou o mundo. Depois ela cresce esperando que o mundo funcione assim. O mundo vai dar tudo o que eu quero. Vai ser tudo da maneira que eu quero. Só que o mundo não funciona assim. A escola tem regras. Não tem? O trabalho tem regras. O casamento exige limites. A sociedade tem leis. Enfim, limites dados dentro de casa também preparam o filho para a vida. Se você não dá limite para o seu filho, ele vai sofrer demais. Vai sofrer. Mas também eu quero dizer que disciplina jamais pode virar violência. É que eu falei para vocês, eu trouxe esse assunto porque eu estava lendo na internet, eu estava vendo um certo advogado, ele espancava a criança dentro do elevador, aí a síndica entrou chamando a polícia e ele foi preso, porque ele estava espancando a criança, sacudindo a cabeça da criança, gritando no ouvido da criança, jogando a criança contra a parede do elevador. Essa disciplina não funciona, ela gera violência. E traz o quê? Revolta no coração do filho. E a criança é indefesa para um tamanho de um homem daquele tamanho. E a criança de 5, 6 anos, ela é indefesa. Isso é injusto. Nenhum texto de provérbios, nenhum texto da Bíblia autoriza espancamento. Nenhum texto da Bíblia autoriza humilhação moral. Agressão por raiva. Ameaça ao filho. Castigos cruéis, descarregar frustrações sobre uma criança. Veja que um adulto é fisicamente muito mais forte que uma criança, como eu estava falando. Isso é injusto. A gente lembra daquele crime hediondo que fez tanta gente chorar, inclusive eu chorei quando, da família Nardone. Aquela criança, a Isabela, que foi jogada, acho que foi do 7º andar, 8º, não me lembro bem, porque a madrasta bateu tanto, e lá, naquela guarda compartilhada, a criança, quando está com aquela pessoa, ela não pode cometer nenhuma humilhação à criança, tem regras, né? Inclusive, estava falando de regras e limites, também na guarda compartilhada, a madrasta tem que seguir direitinho, tem que cuidar da criança, mas não pode machucá-la.
E quando eles viram que a madrasta machucou a criança, a Isabela Nardone, o pai resolveu o quê? Vamos jogar daqui de cima, porque a gente pode falar que ela pulou, alguém jogou ela, mas não foi a gente. Enfim, quando a correção perde domínio próprio, preste atenção, isso é para nós crentes também. Quando a correção perde domínio próprio, já deixou de cumprir o seu propósito bíblico, que a disciplina é corrigir, é formar a criança. E tudo que você fizer com ela, ela vai repetir isso na sua vida adulta. Ela vai ser o quê? Ela vai ser violenta com as outras pessoas. Ela vai xingar outras pessoas. Ela vai humilhar outras pessoas. No livro de Gálatas, capítulo 5, ensina que um dos frutos do Espírito é justamente domínio próprio. Quantos crentes não produzem esse fruto, domínio próprio, e querem os dons de Deus? Eu vou buscar os dons do Espírito Santo, mas ela não produz frutos. Os frutos do Espírito, temperança, domínio próprio. Preste atenção, Deus está falando com você. Nós estamos trazendo este estudo para atacar alguém, para mandar indireto alguém. Estamos falando o que está acontecendo hoje na sociedade. Está acontecendo isso hoje em famílias cristãs. Nós temos que ser coerentes naquilo que a gente vai fazer. Coerência é tipo temperança. Ser regular, né? Não sermos exagerados. É muito importante a gente prestar atenção nisso. É alguém afirmar, estou disciplinando biblicamente o meu filho, porque eu tenho domínio próprio. E uma frase muito forte que eu também quero trazer aqui. Se o pai perdeu, ou a mãe, o domínio próprio, aquele não é o momento de disciplinar o filho. Calma. Deixa a ira passar. Você pode irar, mas não pecar. Primeiro, ele precisa disciplinar a si mesmo, produzindo o domínio próprio, a temperança, para depois corrigir o filho. A justiça de Deus não atua na ira do homem. Isso é muito importante também. Quando Deus nos corrige, imagine se ele usasse violência para aquilo que nós merecemos. Todo mundo estava morto, acabado. Mas Deus nos corrige com amor, porque Ele nos ama. Agora então, vocês estão perguntando qual seria a disciplina bíblica. Eu posso resumir em 5 palavras. Primeiramente, antes de corrigir, ser presente na casa, na vida do filho. Muitos pais jogam os filhos para a sociedade corrigir. A escola corrigir, a igreja corrigir na escola o pequeno Galileu. Não, nós não corrigimos ninguém. Nós complementamos com a palavra mostrando o que é certo e errado. Mas quem corrige, a Bíblia diz que vós pais, não diz vós escola bíblica, não. Vós escola secular, não. Primeiro, então vamos resumir a disciplina bíblica em 5 coisas. Primeiramente, o pai está presente com seu exemplo. Primeiramente, presença. Ensino, ou seja, seu exemplo. Com limites, consequências e amor. A disciplina saudável diz, eu te amo demais para deixar você crescer sem limites, meu filho. E depois da correção deveria continuar existindo relacionamento. Uma criança precisa saber, meu comportamento foi errado, mas eu continuo sendo amada. Eu continuo sendo amado. Isso é muito diferente de dizer, eu sou uma criança ruim. Muito diferente. A gente ouve pais colocando na cabeça dos filhos que ele nunca vai ser nada na vida. Eu já ouvi criança ouvindo isso. Eu já vi criança ouvindo isso. Meu filho, você não vale nada. Você não vale nada. Você vai crescer, você vai ser um vagabundo. Você vai ser um vagabundo, meu filho. A criança cresce o quê? Com a autoestima no chão. Mesmo que eu lute, mesmo que eu faça certo, eu vou ser um vagabundo, eu não vou trabalhar, eu não valho nada. Eu sou ruim e vou ser ruim e vou morrer ruim. Então, presença. O que mais ensina, estava respondendo aquela irmã, que eu esqueci o nome dela, mas o que mais ensina é o seu exemplo. Porque você pode falar X e fazer Y. Você pode falar, meu filho, você não pode fazer isso. Você não pode mentir. Mas mãe, você mentiu o telefone quando falou com o fulano para dizer que não estava e você estava em casa. O exemplo, gente. O exemplo ensina.
Eu me lembro que um dos meus filhos, eu não me lembro o que ele fez de errado, mas eu me lembro que o Lore, meu esposo, disse: meu filho, você vai ficar uma semana sem computador. Ele falou: pai, me bate, mas deixa eu usar o computador. A maior disciplina dele não foi um chinelo, foi a falta do computador. Se pode fazer isso. Então vejam que a Bíblia é muito clara. Primeiramente, presença, o ensino com o seu exemplo, porque não adianta você falar que faça e você não faz. Depois, limites, consequências, e o resultado é amor. Eu corrijo você porque eu te amo. Então, um corrige comportamento, o outro destrói identidade. A humilhação destrói identidade. Agora, a devida disciplina, ela corrige o comportamento errado. Que Deus abençoe. Deus continue falando aos corações. A palavra está aí. Vamos fazer a diferença. Mas, primeiramente, com o nosso exemplo, que é o maior exemplo, que é o maior ensino, melhor dizendo, é o melhor ensino, é o nosso exemplo para a correção dos nossos filhos. Senhor Deus, nós queremos te agradecer por sua palavra. A sua palavra é tremenda, Senhor. Nela nós encontramos alívio para o nosso sofrimento, para a nossa aflição. Nela nós encontramos o consolo para dias de choro, de lágrimas. Nela nós encontramos tudo o que nós precisamos. E o Senhor é um grande Pai, um Pai de amor, misericórdia. Ele nos corrige porque nos ama. E nós temos que entender este ensinamento que o Senhor corrige. Que há necessidade de ter correção com os nossos filhos. E assim eles vão entender que nós o amamos. Obrigada, Senhor, por este programa, pelos hinos que tocaram corações, pelas palavras que foram ditas aqui, ungidas pelo Teu Espírito Santo. Senhor, guarde esta casa, guarde este filho, guarde esta criança. Senhor, ajude este pai a entender a devida disciplina, a devida correção que o Senhor traz como exemplo, para que este filho ame seu pai e que este pai não perca o coração do filho. Obrigada, Senhor. Fica conosco nesse dia. Que tudo que aconteça hoje seja para a sua glória. Em nome de Jesus. Amém, Senhor. Amém. E assim nós vamos encerrando. Eu gostaria de continuar. Está tão bom, né? Mas o Senhor vai continuar falando e ensinando e trazendo a devida inspiração ao coração de vocês. Eu quero agradecer a todos os técnicos, cinegrafistas, todos que estão na rede, também assessoria, a você que nos deu esta preferência, já que temos tantos programas evangélicos neste momento e você nos deu esta preferência. Amanhã a gente volta com mais um programa Mensagens Cantadas a partir das 12 horas e 30 minutos. Fiquem na paz do Senhor Jesus, se despede Débora Miranda e também meu esposo, pastor Lorival de Almeida. Até a próxima, se Deus assim nos permitir, e até lá.

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1: 14 horas e 2 minutos.
2: Meu nome é Salvador da Silva Netos, Jardim São Pedro, Goianás. Vim aqui contar a minha bênção, né? Que eu tive diversas bênçãos. Fui curado de 3 enfermidades depois que eu conheci a Igreja Pentecostal, Deus é Amor. Tinha uma doença no intestinal, todo o estômago meu, tudo que eu comia me fazia mal. Eu fui em 3 clínicas médicas, eu repetia os remédios, às vezes os mesmos remédios, né? Cheguei a pegar 80 receitas médicas nessas clínicas, nessas 3 clínicas. Então, mas nada adiantou, os remédios nada adiantou. O remédio verdadeiro eu encontrei foi através das orações da Igreja Pentecostal Deus e Amor. Outra doença que eu tinha era coluna, dor na coluna, forte dor na coluna. Eu não podia pegar um peso de 5 quilos. Eu fui liberto aqui na Igreja Pentecostal Deus e Amor dessa enfermidade. A outra, eu sofria uma insônia, né? Uma insônia tremenda, uma insônia. Então, eu fui curado aqui na Igreja Pentecostal Deus e Amor. Só na Igreja Pentecostal Deus é Amor que eu alcancei todas as bênçãos, vitórias. Então eu vim aqui para agradecer, sou muito grato, né, pelas curas, né, e as vitórias. Apesar da minha idade, que hoje eu me encontro com 83 anos. Estou saudável, graças a Deus, em nome de Jesus. Hoje eu estou curado de todas as 3 enfermidades. Então eu sou muito grato a Jesus e agradeço também a Igreja Pentecostal Deus é Amor, Salvador da Silva Neto. Eu sou do Goianás, do Jardim São Pedro, Rua General Leôndres Cador, 120.
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2: Graças a Deus que o Senhor nos dá esta oportunidade de estarmos aqui com vocês, orientando, apoiando a todos os discipuladores, a todos os membros em Cristo Jesus, membros do corpo do Senhor Jesus, que entenderam a sua missão, entenderam esta ordenança que nós estamos trazendo a vocês, que Jesus disse: ide e fazei discípulos. Aquele que faz o que o Senhor pede, aquele que faz a vontade do Senhor, esse será abençoado. Você que está discipulando um novo convertido, este programa é para você. 5 minutos de orientação. E hoje eu quero contar uma história de transformação de uma pessoa, de um homem idoso, que nós vamos colocar o nome aqui de José. Ele foi convertido ao Evangelho há mais de 50 anos. E ele estava aposentado. Frequentava os cultos, devolvia o seu dízimo e entendia que sua vida estava chegando ao fim. Afinal de contas, estava com 80 anos já. Então ele ficava a maior parte do tempo em casa, com a esposa, vamos dizer, deixando a vida passar. Passou um tempo, ele começou a observar que a vida de muitas pessoas na igreja onde ele congregava estava sendo transformada. Então ele foi atrás, ele começou a procurar, começou a descobrir o que estava acontecendo. Ele já era membro da igreja há muitos anos, há 50 anos, e nunca tinha visto nada parecido com o que ele estava vendo naquele tempo. E ele foi então conversando com algumas pessoas, ouvindo delas que o motivo da transformação de vida era a compreensão do que significava ser discípulo de Jesus. Olha que lindo isso. No início, ele ficou assim, meio intrigado com o que ele estava ouvindo dessas pessoas que diziam que estavam transformadas. Ele via realmente essa transformação. Mas como todos com quem ele falou falaram tão bem do processo do discipulado, ele então decidiu participar de um dos grupos do discipulado para ver de perto o que tinha apenas ouvido. Após alguns meses ele estudando a Bíblia, sendo também discipulado, depois de 50 anos na igreja, e aprofundando-se o seu relacionamento íntimo com Deus, ele procurou seu pastor e fez a seguinte declaração: pastor, por que vocês não me ensinaram essas verdades há mais tempo? Porque se eu tivesse aprendido esses princípios bíblicos há 50 anos atrás, minha vida teria sido diferente. Eu passei todos esses anos em diversas igrejas, apenas com um estilo de vida superficial, uma vida medíocre. Eu conhecia a Jesus, mas eu nunca soube que poderia viver como discípulo dele de forma tão profunda e tão radical. E ele continuou dizendo ao seu pastor: eu já tenho 80 anos. Eu achei que nunca experimentaria mais nada novo na minha vida. Pastor, no entanto, se for possível, porque eu estou pedindo mais 20 anos de vida ao Senhor, no tempo que Ele me der, eu quero viver essas verdades. Essas verdades que aprendi agora com os meus 80 anos e me tornar um discípulo que possa fazer a diferença, não somente na minha comunidade, na minha família, mas no mundo inteiro. Depois disso, ouvintes, aquele senhor entrou para a Universidade da Terceira Idade, começou a estudar canto e participar de um coral, e ele dedicava a maior parte desse tempo no projeto social. A vida do irmão José mudou muito. Hoje ele está com 95 anos e ainda ativo. Eu não sei se ele terá os 20 anos que pediu a Deus, mas nos 15 que ele já viveu, após as descobertas dessas verdades, ele tem sido um discípulo de Jesus que tem feito uma diferença enorme no lugar onde ele vive. Ele é um exemplo claro de que é possível aprender a ser discípulo de Jesus em qualquer tempo da vida, seja na infância ou na terceira idade. Terminamos aqui mais um Espaço Eu e Mais Um. Na próxima vez, estaremos juntos para aprendermos e compartilharmos com vocês experiências, histórias e como lidar com diversas situações, você que está discipulando um novo convertido. Que Deus abençoe em Cristo Jesus. Se despede, Débora Miranda.
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1: 13 horas e 17 minutos.

0: fiel som do hino Galileu chega até você o programa A Voz da Libertação, órgão oficial e informativo da Igreja Pentecostal Deus e Amor, que tem a sede mundial em São Paulo, na Avenida do Estado, número 4568, no bairro Liberdade. Está sobre a supervisão e responsabilidade da presidente da Igreja Deus e Amor, Erini Miranda.
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0: E a sede estadual da Igreja Deus e Amor em Manaus está na rua Comendador Alexandre Amorim, número 525, no bairro Aparecida. E os cultos são diariamente às 6 horas da manhã, às 7, às 9, às 12, 14 e 18 horas. E está na responsabilidade do pastor André Zembruschi. E o fundador da Igreja Deus e Amor é o saudoso missionário Davi Martins Miranda. Comunicação e apresentação, eu, Raimundo Cruz. Que Deus abençoe você, a sua vida, a sua casa e toda a sua família. Deus abençoe Manaus, Deus abençoe Amazonas, Deus abençoe Brasil. Neste momento nós vamos clamar ao Senhor, vamos fazer um instante de oração, pois a oração move a mão de Deus. A oração é a chave da sua, da minha, da nossa vitória. Vamos clamar ao nosso Deus.

0: grande e eterno Deus, Pai de nosso Senhor e Salvador Jesus Cristo. Nesta hora, Senhor, de oração em que os nossos pensamentos estão voltados a Ti, nós queremos, ó Senhor, Te agradecer pelo ar que respiramos, pelo fôlego de vida. Quero agradecer-Te, Senhor, por tudo em nossas vidas. Perdoa, Senhor, nossos pecados, nossas falhas, nossas fraquezas, nossas transgressões. Perdoa, Senhor, nossos pecados cometidos por palavras, gesto, olhar e por obras. Meu Deus, meu Pai, graças te dou, Senhor, por tudo em nossas vidas. Abençoa, Senhor, este pai de família, esta mãe de família, este comerciante, este vigilante, este senhor, esta senhora que está, Senhor, sintonizado conosco. Meu Deus, meu Pai, visita esta pessoa agora, pelo seu poder, em nome de Jesus, Senhor. Graças te dou por tudo, em nome de Jesus. Abençoa o pastor André Zembrusca, a sua família. Abençoa a irmã Tamires Brito, a sua casa, a sua vida, a sua família. Abençoa, Senhor, meu Deus, a irmã Simone Recheira, a sua família. Abençoa a irmã Vânia, a sua família. Abençoa a irmã Angiane, a sua família. Meu Deus, abençoa os irmãos que ajudam direto e indiretamente na sua obra. Os presbíteros, pastores, os visitantes. Abençoa os dizimistas, os ofertantes, irmãos que ajudam com seus votos, com as suas ofertas, Senhor, com seus dízimos para a manutenção da sua obra. Graças damos a Ti, Senhor, por tudo. Abençoa a diretoria deliberativa e executiva desse ministério. Abençoa minha vida, minha casa, minha família, nosso sustento que o Senhor nos concedeu, Senhor. Muito obrigado. Fica comigo, fica conosco. Fica com este ouvinte. É o que nós te pedimos, Senhor, e te agradecemos, certo, da sua resposta. Nos dá direção, Senhor, neste programa, Pai, para que nós não venhamos fazer nada de nós mesmos, mas sim tudo, Senhor, direcionado por Ti. Tudo, meu Pai, direcionado pelo Senhor. Faz, Senhor, sua obra, em nome de Jesus. Amém e amém, Senhor Jesus. Muito bem, ouvintes, você que está aí do outro lado conosco, que Deus abençoe sua vida, sua casa, sua família. Quero mandar a paz do Senhor Jesus para a irmã Raimunda Teixeira, que está aí na sintonia do programa Voz da Libertação, e a todos os ouvintes aí na Feira do Japim. Deus abençoe, irmã Raimunda, Deus abençoe, ouvintes. É para você, agora fique com a canção Louvor, cantando Débora e Leia. Pra você do CD Uma Vez Mais.
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2: não há ninguém santo como o Senhor, não há outro além de ti, não há rocha alguma como o nosso Deus. 1 Samuel 2:2.

0: Maravilha!
1: Tudo que tem fôlego.
0: 13 horas e 28 minutos. Nós oramos, louvamos ao Senhor e agora nós vamos ouvir o que marca o programa A Voz da Libertação. É os testemunhos, o Conte a Bênção, aquilo que o Senhor tem feito em nossa igreja pentecostal, Deus e Amor. Vamos ouvir os depoimentos, testemunhos de pessoas que foram beneficiadas por Jesus.

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1: Seu nome?
2: Felinius Anselmo de Lima. Eu quero testificar da minha bênção que eu recebi aqui na Igreja Deus e Amor. Eu vim de Tepé para cá para resolver umas coisas e quando eu cheguei aqui comecei a sentir pressão alta, dor na garganta e fui ao médico. O médico pediu uma ultrassom da garganta, né, da tireoide, e deu uma inflamação na minha tireoide. E eu, muito preocupada, que quando a gente passa pelo médico que ele diz que deu alguma coisa, a gente se preocupa, né? Mas eu vim aqui para a igreja, vim para a campanha, o sangue de Jesus tem poder, e aqui eu fui curada para a honra e a glória do meu Senhor Jesus Cristo. E hoje eu levei o resultado dos meus exames lá para a médica e não tinha dado nada, né? Porque o Senhor já curou, o Senhor já me deu a vitória, e eu estou aqui testificando dessa maravilha do Senhor Jesus Cristo. E agora vou retornar para a minha cidade, né, e contar a bênção lá na minha igreja.
1: Louvado seja Deus. Chegou aqui na campanha, o sangue de Jesus tem poder. Eu estava com problema na tireoide e foi curada.
2: Fui curada para a honra e a glória do meu Senhor Jesus Cristo.
1: Aí voltou no médico, fez o exame, não tinha mais nada.
2: Não tinha mais nada, porque o Senhor é maravilhoso, né? Ele cura, ele restaura. Senhor, ele, quando a gente é fiel com ele, ele é fiel conosco.
1: Maravilha. Confirme o seu nome e seu endereço.
2: O meu nome é Elenilson Anselmo de Lima, e aqui em Manaus eu estou morando lá na Avenida Tefé. Quarta-feira eu estou voltando para Tefé, para contar a minha bênção lá.
1: Honras e glórias ao nosso Senhor Salvador Jesus Cristo, pela vida da irmã que acaba de relatar este maravilhoso depoimento de fé. Seu nome?
3: José Alves.
1: Conte a bênção.
3: Eu fui curado, né, que o irmão me revelou, né, através da oração, da revelação, que eu estava sofrendo a dor aqui no minha costela, né, no meu braço. Eu não podia dormir, foi igual como o irmão revelou, né? Não podia, era do lado, era do outro, é uma luta para mim poder dormir. Mas hoje o Senhor Deus me curou através da revelação. Glória a Deus.
1: Aqui na quarta-feira, Jesus abre portas para quem está desempregado e também está curando.
3: Está curando. Todo dia, às quarta-feiras, aqui na igreja Deus e Amor, todo dia é um milagre. Todo dia você recebe um milagre diferente. Glória a Deus.
1: Que maravilha. O nosso Deus está aqui neste lugar para nos abençoar.
3: Sim, Senhor. Está aqui para nos abençoar, para curar, para a nossa vida financeira, tudo. Senhor, Deus está aqui. Glória a Deus, aleluia.
1: Confirma o seu nome, seu endereço.
3: Meu nome é José Alves, eu moro aqui no centro mesmo, aqui ali, perto aqui na boca ali.
1: Honras e glórias ao nosso Senhor Jesus Cristo, pela vida do irmão que acaba de relatar este maravilhoso depoimento de fé. Ao seu ouvinte do programa Voz da Libertação, vem pra cá, você que está aí, Deus, ele também quer te abençoar.
4: Seu nome?
5: Isis Cristina.
4: Conte a bênção.
5: A bênção que eu fui, segunda-feira, eu senti um cômodo, um ferrão no meu seio, lado direito. Aí então eu comecei a ver no espelho, começou a ficar vermelho do dia para noite. E o nódulo começando a crescer. Já estava quase tomando esse do limão médio, ele estava. Então eu fiquei em silêncio, esperando o Senhor Jesus Cristo. E quando foi hoje, nessa manhã, Deus usou o seu céu poderosamente e eu estou curada para a glória e louvor do Senhor Jesus.
4: Maravilha, aqui Jesus cura.
5: Jesus cura, liberta e salva. Venha com urgência. Aqui é o hospital dos milagres.
4: A senhora já tinha falado para alguém que a senhora estava com isso?
5: Nem minha filha, nem minha família sabia. Só Jesus sabia que eu estava passando.
4: E como ele sabe todas as coisas, revelou e lhe curou.
5: Ele revela oculto e escondido. E assim o Senhor fez na minha vida. E hoje eu estou alegre por essa grande vitória.
4: O que você tem a dizer aos ouvintes do programa Voz da Libertação?
5: Você que está em casa, você que está desanimado, você que está com a cabeça baixa, crê no seu milagre. Vem esta noite receber o seu milagre, receber a sua vitória, receber a sua bênção.
4: Confirme o seu nome e o bairro que você mora.
5: Meu nome é Isis Cristina, moro na Praça 14, Rua do Duque de Caxias.
4: Honras e glórias ao nosso Jesus pela vida da irmã que acaba de relatar este maravilhoso depoimento de fé.

0: Maravilha, ouvintes, nós acompanhamos aí os depoimentos, os testemunhos de pessoas que foram agraciadas por nosso Senhor Jesus Cristo, aqui mesmo, na rádio Deus é Amor, no programa A Voz da Libertação. Nós ouvimos os louvores, os testemunhos, o testemunho da tireoide, né? Dona Helenilza foi curada na hora, aqui na nossa igreja Deus é Amor, e também o testemunho de muitas dores da nossa, aqui que a irmã ela teve, né? A irmã Isis Cristina. Irmã Isis Cristina, ela foi curada de câncer. Ela foi curada de câncer, estava com câncer, colocou nas mãos do Senhor, foi revelada e foi curada para a glória de nosso Senhor Jesus Cristo. E também a dona Helenilza, curada da tireoide. Aqui mesmo na nossa sede estadual de Manaus, na rua Comendador Alexandre Amorim, número 525, no bairro Aparecida.
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0: Rua Comendador Alexandre Amorim, 525, bairro Aparecida. Igreja Deus e Amor, a Igreja dos Prodígios.

a Igreja dos Milagres. Vamos a uma canção aqui da gravadora MC Music. Vamos a uma canção aqui da gravadora MC Music. Deixa eu ver aqui o louvor. E vou oferecer para todos que estão na sintonia do programa A Voz da Libertação. Chega cantando nossa irmã Débora Miranda. A nossa irmã Débora Miranda, aqui dentro do programa A Voz da Libertação, do CD Vaso de Honra, o louvor Vaso de Honra também. E vai para todos os irmãos, a irmã Rai, aí da Feira do Japim, Raimunda Teixeira. E também vai aí para todos os feirantes da Grande Manaus, aí do Japim, os feirantes de onde estiver nos ouvindo, você comerciante, você vendedor, você trabalhador, você que está desempregado, Deus vai abrir as portas para você. Esta canção é para você. Vaso de Honra, cantando Débora Miranda.

0: maravilha, ouvintes! Nós ouvimos aí Vaso de Honra e agora vamos a um texto de reflexão na voz do pastor Luiz André Rubio.
1: Lembre-se do seu Criador enquanto você ainda é jovem. Antes que venham os dias maus e cheguem os anos em que você dirá: não tenho mais prazer na vida. Lembre-se dele antes que chegue o tempo em que você achará que a luz do sol, da lua e das estrelas perdeu o seu brilho e que as nuvens de chuva nunca vão embora. Então seus braços, que sempre o defenderam, começarão a tremer, e as suas pernas, que agora são fortes, ficarão fracas, e os seus dentes cairão, e sobrarão tão poucos que você não conseguirá mastigar a sua comida. A sua vista ficará tão fraca que você não poderá mais ver as coisas claramente. Você ficará surdo e não poderá ouvir o barulho da rua. Você quase não conseguirá ouvir o moinho moendo ou a música tocando. E levantará cedo quando os passarinhos começam a cantar. Então você terá medo de lugares altos e até caminhar será perigoso. Os seus cabelos ficarão brancos e você perderá o gosto pelas coisas. Nós estaremos caminhando para o nosso último descanso, e quando isso acontecer, haverá gente chorando por nossa causa nas ruas. A vida vai acabar como a lamparina de ouro cai e quebra quando a sua corrente de prata se arrebenta, ou como um pote de barro se despedaça.

para Deus que deu. O fim de todas as coisas é: teme a Deus e obedeça a sua palavra, porque este é o dever de todo ser humano. 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

0: Graça e paz a todos os ouvintes do programa Voz da Libertação, que tem prazer de vos saudar, seu irmão em Cristo, presbítero André Zimbrusque, pastor responsável da sede estadual Manaus, Amazonas. Nossa igreja está localizada na Rua Comendador Alexandre Amorim, 525, no bairro Aparecido. No Evangelho de Jesus Cristo, que escreveu João, capítulo 8, versículo 51, diz: em verdade vos digo que, se alguém guardar a minha palavra, nunca haverá morte. Falando em guardar a palavra, para guardar a palavra, precisamos ouvir a palavra. E estou aqui para convidar você para segunda-feira do pão, segunda-feira da palavra, para você vir juntamente conosco, alegrarmos na presença do Senhor e ouvir a palavra de Deus. E se nós ouvir a palavra e guardar a palavra, João diz, nunca haverá morte. Que maravilha! Você que está nos ouvindo, os pastores, presbíteros, dirigentes, diáconos, cooperadores da obra de Deus, é segunda-feira, culto de ensinamento, culto da palavra. Esteja conosco, toda a membresia, não venha só, convide mais alguém, traga um familiar, traga um amigo, uma amiga, alguém que está afastado de Cristo Jesus, que precisa ouvir a palavra, e com certeza vai ser edificado pelo poder da palavra. É segunda-feira, culto de ensinamento, a partir das 18 horas, venha estar conosco. Deus abençoe. Eu te aguardo na próxima segunda, em nome do Senhor Jesus Cristo.
1: É hoje, ouvinte, segunda-feira, culto doutrinário da Palavra de Deus. Hoje, pregando a Palavra de Deus, pastor André Zimbrusque. Você não pode ficar de fora das bênçãos de Deus reservadas para a sua vida.
2: Nós ouvimos e vemos muitas pessoas fora do Evangelho. E quando você pergunta pelo que levou ele se afastar da igreja, diz, me perseguir, eu saí. Eu passei uma situação e todos viraram as costas para mim. Só que quando olhamos para a palavra de Deus, Deus não vira as costas para ninguém. Jesus não vira as costas para ninguém. Ele sempre está pronto para nos ajudar.

face dessa terra, mas isso não tem poder de nos separar do amor de Deus que está em Cristo Jesus. Uma ameaça, uma perseguição, uma falsa calúnia, não tem poder de nos separar do amor de Deus que está em Cristo Jesus. Tem sido algo preocupante. E eu confesso a vocês que diante do que esses dias eu presenciei e eu vivi, isso nos faz se preocupar cada vez mais. Por que isto? Porque conversava com uma

da Umbanda. E quando eu fui conversar com essa pessoa, ela falou: já fui evangélica um tempo, me batizei, mas hoje eu encontrei uma religião que é do meu agrado, que me faz bem. E ela começou no seu argumento, dizer: ah, lá nós fazemos semelhante à igreja tal, a gente tem lá o descarrego, a gente tem isso, tem aquilo. Eu disse: mas o cristão não vive com descarrego, não. O cristão vive em santidade ao Senhor. Para o cristão não tem dia de descarrego, não. Ele tem que ser santo todos os dias, porque Cristo já nos libertou do pecado, das potestades de Satanás. Já somos libertos pelo sangue de Jesus. E aqui Jesus diz: ó, estejam sempre atentos e orem para que vocês possam escapar de tudo o que está para acontecer. O que nos livra de tudo isso é oração ao Senhor. É estar orando a todo tempo, meu irmão, minha irmã. Se nós não orar, o nosso coração começa a se prender para as coisas desse mundo. Se nós não ir para a palavra, nós acabamos sendo influenciados pelo mundo, pela mídia, e o nosso coração acaba indo para esse caminho. E Jesus diz: estejam sempre atentos.

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maravilha, em Manaus, 13 horas e 16 56 minutos. Vamos a uma canção, vamos com a nossa irmã Débora Miranda, Tua Glória, do CD Vaso de Honra. Para você que está aí do outro lado na sintonia desta programação.

vamos agradecer ao Senhor por esta programação, dando uma pausa aqui, que está chegando aí o Espaço Reviver, e logo mais voltamos. Senhor meu Deus e Pai, Pai de nosso Senhor e Salvador Jesus Cristo, graças damos a Ti, ó Pai, por tudo em nossas vidas. Abençoa, Senhor, este ouvinte. Abençoa, Senhor, este homem de perto ou de longe. Graças damos a Ti, Senhor, por tudo. Muito obrigado, Senhor, por este programa, Pai. Recebe esta programação em Suas mãos. Confirma a bênção, a vitória e o milagre pelo Teu poder. Em nome de Jesus. Amém e amém, Senhor. Muito bem, ouvintes, vamos ficando por aqui. Já se despede o Raimundo Cruz, que a graça, a paz, o amor e a comunhão do Espírito Santo esteja presente em sua vida, em sua casa, em seu coração. Pai do Senhor Manaus, Amazônia, Brasil, daqui a pouco mais, após o Espaço Reviver, voltamos com você.

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2: Boa tarde, amigo ouvinte. Continue em sintonia. Você é a nossa melhor companhia.
3: O pastor Paulo, que esteve ali visitando aquelas comunidades e viu tanta necessidade, nós começamos então ali pelo Piauí essa questão do kit escolar. E o pastor Paulo pode até recapitular um pouquinho, pastor Paulo, como que foi toda essa trajetória e esta grande bênção que nós temos certeza, pastor Paulo, com a ajuda de todos aqueles que estão nos ouvindo, aqueles que costumeiramente nos ajudam, para nós alcançarmos muitas crianças. Já foram muitos kits desde lá, né, pastor Paulo?
4: Exatamente. Nós já passamos dos 10 mil kits escolares entregues nesses anos, né, 24, 25 e 26, nesses 3 anos que estamos aí com o projeto atuando. E esse projeto, a irmã Ireni, em conversa com pessoas lá no sertão, conversando com pessoas acerca da necessidade, os irmãos trazendo para nós as necessidades dos materiais escolares, ela então pediu que nós fizéssemos um levantamento. Então, a gestão de projetos começou a fazer o levantamento, foi visitado as escolas, descobrindo quais seriam as necessidades, não só o individual para os alunos, mas qual a dificuldade da escola, o que a escola precisa. E nós ajudamos a escola com suprimentos e ajudamos também a cada aluno. Então foi feito um levantamento, os pais diziam as suas necessidades, a escola também falava acerca de tudo aquilo que precisava, e Deus foi abençoando, trouxemos aqui, fazendo os custos, e nós assim idealizamos o kit escolar, que ele é comprado a granel. Nós compramos no atacado individualmente, não compramos o kit pronto, porque o custo é muito alto. Nós compramos individualmente caderno, lápis, borracha e assim por diante, todos os materiais, e depois com a equipe lá de Paulistana, que nos ajuda muito, os voluntários, pastores dali, nós montamos os kits escolares. Compramos os kits na capital Teresina, as sacolas compramos no Rio Grande do Norte, e aí fazemos a montagem ali em Paulistana.
3: E pastor Paulo, que lindo o impacto social deste projeto da Fundação Reviver, porque nós vamos para o quarto ano agora, onde nós pretendemos, no mínimo, alcançar 6 mil alunos. Mas eu recordo, pastor Paulo, que lá no início, 2023, o pastor Paulo comentando que tinham professores que perguntavam: puxa, mas vocês vão mesmo vir entregar esse kit escolar? Vocês vão entregar o material para nós? E ficavam naquela dúvida se realmente ia ser realizado ou não. E para honra e glória do Senhor, nosso Deus, Senhor Jesus, nós vamos para o quarto ano. Pastor Paulo, que lindo impacto social naquela comunidade e na vida destas crianças.
4: Exatamente. No final de 2023... entre setembro e dezembro de 2023, eu fiz as visitas nas escolas. E em alguns lugares as pessoas assim não acreditavam que poderia ter uma instituição disposta a entregar kit escolar para todos os alunos. E quando no início de 24 que entregamos, então eles viram que realmente a Fundação Reviver tem palavra, temos organização e cumprimos aquilo que prometemos. E isso tem feito a diferença.
3: E você que está nos acompanhando aí na Rádio Deus e Amor, você que costumeiramente já nos ajuda, você sabe o que é o kit escolar, mas tem muitos, o rádio é muito rotativo e cada vez mais, graças a Deus, nossa audiência aumentando, pastor Paulo, tem aqueles que ainda não sabem o que é esse projeto, o kit escolar, que é realizado pela Fundação Reviver, que é um braço assistencial da Igreja Pentecostal Deus e Amor. Então nós vamos mostrar aí um pouquinho o que é o projeto kit escolar.
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3: Está aí, mais uma vez, você ouviu a respeito deste projeto da Fundação Reviver, o Kit Escolar. Nos ajude a fazer a diferença também. Já vamos aí para o quarto ano, onde estamos fazendo muita diferença na vida destas crianças, e é para isso que nós nos unimos, cada um aí com a sua contribuição, com a sua doação, com a sua própria oração pelos projetos, onde, através de ajudarmos essas pessoas, elas glorifiquem ao nome do nosso Deus. Esse é o nosso único propósito, estender a mão e ajudar essas crianças a terem ali, pelo menos, uma material básico para estudarem e poderem continuar e alcançarem sonhos nas suas vidas, Pastor Paulo.
4: Exatamente, exatamente. Olha, eu sempre falo aqui na programação, como diz o irmão Nelson sempre, é rotativo, né, a nossa audiência. Nós fazemos visitas 2-3 vezes no ano para as escolas que nós temos o projeto Kit Escolar, para saber como está o andamento. Então, esse ano tivemos resultados positivos, as diretoras falando do aproveitamento das crianças, que foi realmente grande, porque tem o seu material próprio, a criança consegue desenvolver aquilo que a professora está transmitindo para ele pedagogicamente. Então isso é muito importante. Então eu glorifico a Deus, tem dado um resultado maravilhoso. E 2027 nós vamos atender nossas escolas habituais, nesses 3 anos ali no sertão, do Piauí, do Maranhão, da Bahia, do Pernambuco. E agora nós vamos atender também lá nas regiões ribeirinhas, no Pará, onde nós estaremos ali fazendo também esse trabalho maravilhoso de distribuição do kit escolar ali nas regiões ribeirinhas, Ilha do Cacau e ilhas adjacentes ali próximo à capital Belém.
3: E, Pastor Paulo, nós sempre falamos da alegria das crianças quando recebem o kit escolar, mas você que está nos ouvindo aí, você que é pai, você que é mãe, você que é tia, você que ajuda uma criança, aquela criança que tem condição de ter o seu material escolar, mas você imagine quando uma criança ela tem acesso àquilo que lá, normalmente, eles chamam de coleção, que na verdade é uma caixinha de lápis de cor com 12 cores. Você imagina a alegria de uma criança quando ela vê isso. O que para muitas pessoas é algo muito normal, corriqueiro, você ter esse material, mas você imagina quando a criança ela olha para aquele kit, abraça aquela sacolinha que nós entregamos muito bonita e ela vê que ali tem essa caixinha com os lápis de cores. É algo que não se paga. Você vê o brilho nos olhos daquelas crianças, a alegria é coisa linda.
4: Aconteceu no ano passado, não foi 26 agora, foi no ano 2025, A irmã Denise estava com a gente na escola lá no Quilombo Mulungu. E na hora da entrega dos materiais escolares, tinha uma merendeira que ela estava com a netinha dela naquele dia. E a netinha não estudava lá na escola, por isso ela não tinha o kit. E quando ela viu as crianças com o kit, ela estava em idade escolar, e ela olhou para a avó assim e disse: "Vó, eu não tenho." E aí a avó, né, com todo aquele carinho, me solicitou se poderia. Eu falei: "Não, com certeza, nós temos aqui um... Série você está?" Aí ela falou que estava no terceiro, e aí eu peguei um kit e entreguei para ela. Manoel, foi uma felicidade daquela menina, e a avó encheu o olho de lágrimas, porque ela viu o momento difícil que a filha dela estava passando em comprar o material para a filha, né, para a netinha dela. E aí, nesse ano, nós voltamos na escola e ela fez o comentário, que foi a alegria da neta. Esse ano, de novo, ajudamos também. Então, essas são coisas que acontecem, são momentos que acontecem, que nos deixam com muita alegria. Falando também em resposta de projetos, mudando um pouco de projeto, eu recebi hoje, irmão Nelson, um áudio lá da região de Lagoa Nova, no Rio Grande do Norte, onde nós entregamos cestas básicas. O pastor João Paulo enviou para nós um áudio de uma irmã agradecendo a cesta básica que chegou para ela na sua casa, que a igreja teve que levar, porque ela é membro da igreja, mas ela tem uma dificuldade nas pernas, uma doença, e ela não pode sair, ela não estava tendo alimentação na sua casa, e a cesta básica chegou, e ela falando: "Só Deus para abençoar a fundação, abençoar os irmãos do Brasil que ajuda." Então são esses resultados, como o kit escolar, como da irmã do Rio Grande do Norte, como outras pessoas que nós ouvimos relatando que são ajudadas, isso que nos incentiva e nos leva a aumentar os nossos projetos, expandir os nossos projetos, como diz o pastor Magno, alargar as tendas, crescer para todos os lados, avançar no norte, nordeste, sul, sudeste, no centro-oeste, todas as regiões do Brasil, nós estamos avançando com os nossos projetos, porque Deus, com certeza, tem muitas bênçãos para nos entregar.
3: E é isso, pastor Paulo, as instituições Reviver trabalhando no Brasil inteiro, onde estamos aí atendendo muitas famílias, muitas pessoas em situação de vulnerabilidade, pessoas sendo alcançadas. Seja você também um agente do bem, praticando o amor de Deus, nos ajudando. Então, é isso. Trabalhe você também para ajudarmos e socorrermos outras vidas.

0: são as instituições MVer fazendo o seu trabalho em todo o Brasil e o Senhor abençoando, alcançando vidas. E você pode nos apoiar nos projetos, ajudando as instituições MVer. Sua doação, ela é muito importante. Todo tipo de doação, seja ela em roupas, calçados, alimentos ou a sua ajuda financeira, ela é importante para os nossos projetos. E nós estávamos falando de regiões distantes, isoladas no Brasil, e nós temos um projeto que está realmente fazendo a diferença lá no norte do país, na Ilha de Marajó, propriamente, em Breves, a capital. Nós estamos ali com um projeto maravilhoso. Vamos ouvir Amparo a Mãe Reviver e já voltamos comentando com vocês.
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1: E mais um projeto maravilhoso, Pastor Paulo, realizado ali pela Associação Reviver Help Deus e Amor, esse projeto Amparo a Mãe Reviver, que são ali jovens que tiveram uma gravidez precoce e até no sentido de indesejar, né, Pastor Paulo, por uma situação que se vive ali na região norte, na ilha de Marajó. Mas o importante é que a Associação Reviver Help Deus e Amor, a Fundação Reviver, nós efetivamente compramos uma casa ali em Breves, uma casa toda equipada, aqueles quartos onde acolhem essas, a partir de jovens de 13 anos, tem uma adolescente ali de 13 anos, Pastor Paulo, passando por uma situação dessa agora,
2: pois, né?
1: Mas onde elas estão sendo acolhidas, ó, com vestimenta, com alimentação, com calçado, com um ensino, um acompanhamento, tanto na parte física como na parte psicológica, todo um apoio para a mãe, um apoio para as crianças. E nós já tivemos crianças, Pastor Paulo, que nasceram ali. E o trabalho está sendo de um impacto tão relevante que o próprio Conselho Tutelar e a promotoria estão enviando profissionais para nos ajudar a atender aquelas moças. E é o que eu sempre falo, Pastor Paulo, nós falamos muito no rádio aqui, o rádio é interativo, mas você que tem condição, você que tem familiaridade, acesse ali o Instagram oficial da Associação Reviver Help Deus e Amor e da própria Fundação Viver, e de tudo aquilo que nós falamos aqui, você vai ver imagens e testemunhos.
2: Exatamente, porque são resultados que estão acontecendo. É Deus amparando vidas. O Senhor tem nos levado a regiões onde as pessoas estão necessitadas, onde as pessoas estão realmente carente de um amparo, de um apoio. Essa das meninas é um, nós temos outros com cestas básicas, o kit escolar, como aqui já falamos, o Casa Aberta, atendendo moradores de rua. Então, tudo isso nós estamos fazendo cumprindo a palavra de Deus, ajudando pessoas, vidas sendo restauradas, vidas sendo abençoadas, quando estão na presença do Senhor, estão com Deus. E a Fundação Reviver, a Associação Reviver Help, junto com a Igreja de Deus e Amor, levando essa palavra, levando esse evangelho através dos nossos trabalhos sociais.
1: E Pastor Paulo, o pastor lançou uma palavra agora importante, porque nós estamos realizando a obra de Deus. Porque muitos falam, a igreja está fazendo isso, anunciando por exaltação. Não, é uma obrigação nossa, por preceito de fé, de obedecer à palavra de Deus, de estender a mão e ajudar o necessitado, porque isto é mandamento da palavra de Deus. Então, em primeiro lugar, é honrar ao Senhor nosso Deus, ao Senhor Jesus, por ali crermos neste Deus vivo, neste Deus maravilhoso, neste Deus que desde o alto céu, como diz na palavra dele, ele contempla todos os moradores da terra. Então os nossos projetos não são só para membros da Igreja Pentecostal Deus e Amor, não. É para o público em aberto. Nós estamos aqui também de forma responsiva, prestando conta de como o pastor Paulo falou, que você aí que de livre coração, de coração aberto, alegre, faz aí a sua doação, a sua contribuição. Nós estamos aqui prestando conta, primeiro, sob o temor da palavra de Deus e, segundo, porque não somos obrigados a prestar conta ao Ministério Público, mas também queremos no dia a dia prestar conta a vocês que nos ajudam. Então, vocês ouvem aqui e se vocês acessarem a mídia, vocês vão ter testemunhos ali e vão ver que efetivamente estamos realizando esse trabalho de cumprir com o mandamento da palavra de Deus.
2: Então, nos apoie, nos ajude, e eu tenho certeza que Deus vai abençoar você grandemente. Falando em apoiar, falando em sempre estar conosco nos projetos, eu quero aqui agradecer à irmã Ângela Maria Marçal. Ela acabou de enviar aqui o seu comprovante, que às 15 horas e 18 minutos enviou um Pix aqui na conta da Fundação Reviver, ajudando os nossos projetos. A irmã Ângela, ela é de Santa Margarina, Minas Gerais. Muito obrigado, viu, irmã Ângela? Deus abençoe a irmã grandemente, em nome do Senhor e Salvador Jesus Cristo. São tantas pessoas, e eu quero aqui agradecer, em nome de Jesus, a irmã Maria Isméria Angélica de Oliveira, aqui de São Paulo, a irmã Dalva Natividade dos Santos, de Salvador, Bahia, o João Gilberto Ferreira, daqui de São Paulo, a Dalva Brito Reis, lá do Espírito Santo, Gildete Dória Costa, de São Paulo, Jacimar Pereira dos Santos, DDD 12, o Edmir José Slompo, de Curitiba, Paraná, Clóvis Ricardo Zandonai, ele é de Itajaí, Santa Catarina. E o Clóvis, ele fez um propósito com Deus de ajudar por 12 meses nossos projetos. E ele está cumprindo mês a mês, fazendo a sua doação para a glória de Deus. O Tarcísio Ribeiro Matos, do Rio de Janeiro, Guiomar Benfica Domingues, DDD 14, Edna Borges Vidal, daqui de São Paulo, o Sérgio da Silva Lopes, do Rio de Janeiro, e lá de Porto Alegre, o Jorge Adão Alves Floriano. Deus abençoe todos vocês que têm apoiado os nossos projetos, ajudado, contribuído, os voluntários que têm contribuído com o seu trabalho, a sua dedicação. Deus abençoe vocês poderosamente.
1: Que bênção, pastor Paulo. Nós vemos o Brasil inteiro ouvindo a nossa programação, ouvindo o chamado da Fundação Reviver, da Associação Reviver Help Deus e Amor, tem nos ajudado nesses projetos. É coisa maravilhosa. E, pastor Paulo, estamos no mês de outubro, e eu sei que tem aí eventos para o Pernambuco, para a Bahia, e tem toda uma programação. Eu já queria falar também que para o mês de dezembro, antes do pastor Paulo falar aqui de outubro, dia 20 de dezembro, como anualmente nós temos ali na nossa unidade que acolhe idosos em Sarutaiá, aqui em São Paulo, nós temos um culto de ação de graça, e esse ano não será diferente, será no dia 20 de dezembro. Nós teremos caravanas saindo aqui da sede mundial. Você que é aqui de São Paulo, da grande São Paulo, se interessa, o valor da caravana, ir de volta, é um valor de R$170. Você já pode procurar aqui contato nas livrarias aqui na igreja, e vai ser uma grande bênção. Vai estar ali conosco o nosso irmão pastor Davi Miranda Filho, a diretoria da Fundação Reviver, e nós vamos ali para fazer esse culto de ação de graça, agradecer a Deus, mas também para visitar os idosos que eles são acolhidos. Então, você que tem um interesse, entre em contato e se programe. Mas, como eu falei, pastor Paulo, outubro agora temos muita coisa.
2: Exatamente. O pastor Davi Miranda Filho, ele está apoiando os trabalhos sociais. Onde nós temos trabalho social, onde estamos desempenhando algum trabalho social, o pastor Davi Miranda Filho está visitando essas regiões, realizando grandes concentrações. Dia 16 de outubro, ele estará em Petrolina, no Pernambuco, onde nós temos o polo das instituições Reviver. Estamos ali começando um grande trabalho com material para distribuirmos para todo o Nordeste. No sábado, dia 17, ele estará na cidade de Euclides da Cunha, já no estado da Bahia. Ele estará pregando a palavra de Deus e o Senhor abençoando grandemente, onde nós temos o projeto Pão e Vida, Reviver no Sertão. Estamos ali atuando. A Carreta 2 Saúde esteve o ano passado em Euclides da Cunha, fez um trabalho maravilhoso. O projeto 2 Saúde também já em funcionamento em Euclides da Cunha. E no domingo, dia 18, ele vai voltar aqui para o norte da Bahia. Ele estará em Casa Nova, estará pregando a palavra de Deus, orando e Deus abençoando grandemente nessas três grandes concentrações nesse final de semana, em nome do Senhor Jesus. E também quero falar com os irmãos lá de Santo Amaro, na Bahia, mais precisamente no sítio Camaçari. No dia 18, no sítio Camaçari, teremos um grande evento, um evento evangelístico na quadra de esportes ali de Camaçari, do sítio Camaçari, próximo a Santo Amaro, onde nós temos o projeto Oásis. Temos ali a escola com atendimento a crianças atípicas e o Senhor tem abençoado. Mantemos ali uma escola com 30 alunos e a professora Neide está lá com eles. E neste domingo, dia 18, estaremos ali num grande evento. Estará presente a nossa querida irmã Yasmin Rodrigues, pregando, aliás, apresentando todo o trabalho do Galileu. Estará ali junto com as crianças apresentando um trabalho maravilhoso e eu estarei pregando a palavra de Deus e o Senhor abençoando grandemente. Então é o trabalho das instituições em viver nesse grande movimento que o Senhor tem feito. E teremos também no dia 17 de outubro o aniversário do Casa Aberta Reviver em Belo Horizonte. É, dia 17, esse grande evento também em Belo Horizonte. O aniversário da Casa Aberta Reviver, mais um aniversário, mais uma bênção, projeto crescendo grandemente para a glória do nosso Deus. Irmão Nelson, estamos caminhando aí para o final da programação e eu quero juntamente com o irmão, com todos os ouvintes, nós orarmos ao nosso Deus, clamarmos com fé, com certeza que receberemos a vitória em nome de Jesus.
1: Isso mesmo, pastor Paulo, 15 horas e 31 minutos, nosso irmão Diácono Armando mexendo já o óculos ali, mas antes de terminar, né, é isso, juntos, uma só fé. Vai ser este momento de oração, você que tem o seu pedido de oração, você que tem aí a apresentação de gratidão por tudo aquilo que Deus tem feito pela sua vida, pela sua família, neste momento juntos, numa única fé, intercedendo em nome do Senhor Jesus, nós vamos para este momento de oração. Senhor, Pai querido, Pai amado, em nome do Teu Filho amado Jesus, que nos colocamos mais uma vez diante de Ti, Pai, agradecendo pela nossa vida, pelo nosso fôlego de vida, pelo sacrifício do Teu Filho Jesus ali na cruz, Pai, pela remissão dos nossos pecados. Ah, Deus de poder, Deus de glória, que oportunidade maravilhosa de cada vez mais falar aqui desta obra assistencial da Igreja Pentecostal Deus e Amor, onde a Fundação Reviver e a Associação Reviver e Help Deus e Amor têm avançado cada vez mais e mais em todo esse nosso país para alcançar pessoas necessitadas e cumprir com o Teu mandamento de estender a mão ao necessitado, aquele que não tem o que comer, aquele que não tem o que vestir, aquele que não tem o que beber. Oh, Pai, que o Senhor cada vez mais e mais prospere este povo que tem ali, Senhor meu Deus, contribuído com esta grande obra, que não venha faltar o pão sobre a mesa deles, que tenha a saúde, Deus, Pai querido, Pai amado. Mas neste momento nós queremos interceder por todos aqueles que têm acompanhado a Rádio Deus e Amor, o programa Voz da Libertação, que durante todo este dia, Senhor, tenha apresentado ali seu pedido de oração. Pai, talvez é alguém que está ali agora do lado de um leito, onde uma pessoa, um ente querido ali está, onde foi desenganado pela medicina. Mas nós cremos num Deus vivo, num Deus poderoso, um Deus criador. Ah, Pai, Tu podes, meu Deus, atuar onde o homem, pelo conhecimento, o Senhor jamais nada pode fazer. E está declarado que ali a medicina mais nada pode atuar. Mas, Pai, pela misericórdia, pelo Teu amor, ouvindo, Senhor, o clamor dessa pessoa que está ali, intercedendo, Deus de poder, Deus de glória. Ah, Pai, para mais uma vez o Teu nome ser glorificado, venha ali e toque de uma forma maravilhosa. E nós possamos ouvir mais testemunhos do Teu trabalhar, Senhor meu Deus, porque o Teu Senhor é o Deus de ontem, de hoje e será para sempre. Então venha agora e atue, Senhor, segundo a fé e o clamor deste meu irmão, desta minha irmã. Mas, Pai, vai em socorro agora deste pai, desta mãe, que, Senhor, tem colocado diante de Ti porque já tem faltado o pão sobre a mesa. Está clamando por uma porta aberta porque os recursos financeiros já não são mais suficientes, meu Deus, para honrar os seus compromissos, para colocar ali o alimento sobre a mesa. Mas o Senhor é aquele que, meu Deus, olhe para todos e ali prepare pessoas de bom coração ou uma porta aberta, Pai, para que este pai, esta mãe, venha ali, Senhor, meu Deus, poder voltar à sua normalidade. Meu Deus, talvez é alguém agora que está encarcerado numa cadeia pública, numa penitenciária, onde tem ouvido, Senhor, a palavra de Deus, onde tem aceito agora, meu Pai, se colocar diante do Teu Filho Jesus para ser o Senhor daquela vida.

0: está próximo dos seus próprios familiares, que tem receio de sair na rua, ó Deus de poder e de glória. Ah, tudo isso vem de espíritos que não vêm de Ti. E o Senhor é o Deus Todo-Poderoso, Pai. E o Teu Espírito Santo dá a libertação agora, e esta pessoa possa se alegrar conosco e glorificar o Teu santo nome. Nós apresentamos agora, Pai, toda a diretoria do nosso ministério, que o Senhor venha tocar agora, Deus, Pai querido, Pai amado.
1: Em comunhão, Senhor, continuamos esta oração e clamando a Ti, pedindo, Senhor, a Tua bênção, o Teu milagre. Senhor, abençoa as diretorias da nossa igreja, da Fundação Reviver, da Associação Reviver Help. Eu apresento cada diretor e os seus familiares. Abençoe grandemente, todos estão empenhados nos trabalhos sociais, no trabalho evangelístico da Tua igreja. Senhor, abençoe poderosamente. Abençoe os pastores que têm se dedicado com amor ao trabalho social, os voluntários em nossas igrejas por todo o Brasil. Senhor, abençoe poderosamente. Eu quero apresentar a Tua serva, a irmã Irene Miranda, como toda a sua família, abençoando, guardando a Tua serva, protegendo, curando, Senhor. Seja com ela grandemente, dando força e graça. Eu apresento as concentrações realizadas, que serão realizadas no mês de outubro. Senhor, usa os Teus servos, usa nas Tuas mãos de uma maneira gloriosa. Abençoe poderosamente também, Senhor, a viagem que vamos fazer nos próximos meses para locais de atendimento aos nossos queridos irmãos necessitados. Visita, Senhor, aqueles que são assistidos pelas nossas instituições, que sejam abençoados, que possam vencer, Senhor, que possam passar esse momento difícil e ter a vida renovada poderosamente. Senhor Deus, eu quero apresentar nas Tuas mãos os novos projetos que estão chegando lá para a Paulistana. Abençoe, Senhor, prepara, condiciona bênçãos dos céus. Dai vitória para todos nós pelo Teu sangue bendito e glorioso dos céus. Graças te damos, ó Pai, e apresentamos nas Tuas mãos. Guarda o Teu povo, guarda a Tua igreja, derrama do Teu poder e da Tua graça. É o que nós te pedimos e agradecemos em nome de Jesus. Amém.
0: Amém.
1: Chegamos ao final dessa programação. Muito obrigado a você que esteve conosco até nesse momento. Que Deus abençoe. Voltaremos amanhã, terça-feira, com mais uma programação Espaço Reviver. Que Deus abençoe a sua vida grandemente. Despede-se aqui na locução seus irmãos em Cristo,
0: presbítero Nelson Santos.
1: Também o pastor Paulo Martins, na técnica de som, diácono Armando Medina, direção e supervisão geral da nossa irmã Ereni Miranda. Fiquem todos com Deus.
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3: Horas e 41 minutos.

Graça e paz a todos os ouvintes do programa Voz da Libertação, que tem prazer de vos saudar, sermão em Cristo, presbítero André Zimbrusque, pastor responsável da sede estadual Manaus, Amazonas. Nossa igreja está localizada na Rua Comendador Alexandre Amorim, 525, no bairro Aparecido. No Evangelho de Jesus Cristo, que escreveu João, capítulo 8, versículo 51, diz: em verdade vos digo que, se alguém guardar a minha palavra, nunca haverá morte. Falando em guardar a palavra, para guardar a palavra, precisamos ouvir a palavra. E estou aqui para convidar você para segunda-feira do pão, segunda-feira da palavra, para você vir juntamente conosco, alegrarmos na presença do Senhor e ouvir a palavra de Deus. E se nós ouvir a palavra e guardar a palavra, João diz, nunca haverá morte. Que maravilha! Você que está nos ouvindo, os pastores, presbíteros, dirigentes, diáconos, cooperadores da obra de Deus, é segunda-feira, culto de ensinamento, culto da palavra. Esteja conosco, toda a membresia. Não venha só, convide mais alguém, traga um familiar, traga um amigo, uma amiga, alguém que está afastado de Cristo Jesus e precisa ouvir a palavra, e com certeza vai ser edificado pelo poder da palavra. É segunda-feira, culto de ensinamento, a partir das 18 horas, venha estar conosco. Deus abençoe. Eu te aguardo na próxima segunda, em nome do Senhor Jesus Cristo.

Maravilha, vamos que vamos com o programa Voz da Libertação da Igreja Pentecostal Deus e Amor, um programa abençoado de todos e para todos. Hoje, segunda-feira, culto doutrinário da Palavra de Deus, vamos já nos preparar aqui, preparar uma reprise de uma mensagem abençoada na voz do pastor André Zimbruski, para nós reprisarmos aqui nesta programação.

Muito bem, nós vamos dar uma reprise do culto doutrinário da Palavra de Deus de Santa Ceia. Lembrando que estamos na Semana da Santificação. Santa Ceia no domingo agora que vem. Domingo é, deixa eu ver aqui, domingo vai ser dia 11 e 12 de outubro. É a Santa Ceia do Senhor aqui na nossa sede estadual de Manaus, na rua Comendador Alexandre Amorim, 525, bairro Aparecida. Ministrando a Santa Ceia do Senhor, o pastor André Zimbruski. Vamos à reprise, já voltamos.

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1: Cumprimento a todos com a paz do Senhor Jesus. Amém. Pode aplaudir ao Senhor. Oh, aleluias. Louvado seja o nome do Senhor. Abra sua Bíblia. Vamos lá. Segunda Pedro. Creio que você já decorou já, né? Glória a Deus. Segunda Pedro, capítulo 1, que é o tema da nossa campanha que hoje estamos encerrando. Os 12 dias de clamor. Amém, Jesus? 12 dias de clamor para 12 meses de resposta. Aleluias! Quem nos visita pela primeira vez nesta noite, levante a sua mão aí pela primeira vez. Tem alguém? Lá atrás, Deus abençoe, minha irmã, Deus abençoe, meu irmão. Mais alguém pela primeira vez, Deus abençoe em nome do Senhor Jesus. De outro ministério que está nos visitando nesta noite, tem alguém de outro ministério? Deus abençoe nossos irmãos, os membros, obreiros, cooperadores, os congregados, diáconos, presbíteros. Deus abençoe também pelas vossas vidas nesta noite. Primeira ceia do ano 2026. Amém? Todos encontraram? Quem pode dizer amém, Jesus? Segunda Pedro, capítulo 1, versículo 10, diz assim: portanto, irmãos, empenhe-se ainda mais para consolidar o chamado e a eleição de vocês, pois se agir dessa forma, jamais tropeçarão. Amém, Jesus? Glória a Deus. Feche os seus olhos, vamos adorar a Deus nesta noite. Nós estamos aqui para adorar aquele que vive e reina para sempre. A gente tem por costume de às vezes perguntar quem veio buscar a sua bênção. Mas eu aprendi algo. Aleluia, nós temos que vir para adorar. Porque através da adoração o resultado é bênção sobre a nossa vida, amém? Aquele que vem só buscar, ele vai voltar de mão vazia, é ou não é? Mas quem vem para adorar, ele vai sair com as mãos cheias das bênçãos do Senhor. Então nós viemos para adorar a Deus nesta noite, para que possamos sair abençoado por Ele. Feche os seus olhos, adoremos o Senhor juntamente com o vocal, aleluias!

nós temos esta liberdade, Senhor, porque estamos livres para te adorar, Senhor. Oh, Espírito Santo de Deus, aqui estamos livres para te adorar, Senhor, apesar das provas que passamos, oh Deus, nós temos uma liberdade para te adorar. Viva Labás, Surianta Labás, viva Labás, Surianta Labás, Espírito Santo de Deus, Espírito Santo de Deus, Espírito Santo, te agradecemos por esta liberdade, Senhor, te agradecemos, oh Deus, pelo fardo leve, Jesus, que hoje nos carregamos em nossos ombros, Senhor. Oh, Espírito Santo de Deus, continua manifestando o seu poder, trazendo liberdade aos cativos, Senhor. Viva Labás, Surianta Labás, viva Labás, Surianta Labás. Oh, Espírito Santo de Deus, continua operando em nosso meio, trazendo liberdade aos cativos, Senhor. Pessoas da nossa família, meu Deus querido, nossos familiares que ainda não têm esta liberdade, Jesus, estão presas nos vícios, no pecado, na mentira, na vaidade, que no decorrer deste ano 2025 eles possam encontrar esta liberdade, Jesus amado. Sim, meu Deus, porque somos uma igreja, Senhor, que aqui estamos fazendo oração contínua, meu Deus, como aconteceu na vida de Pedro. Ele estava preso, acorrentado, mas a igreja orava, a igreja clamava, a igreja intercedia, e Deus enviou seu anjo para libertar Pedro daquela prisão. Riba Labás, Surianta Labás, riba Labás, Surianta. Oh, Espírito Santo de Deus, um dia nós estávamos presos nos vícios, presos

podemos ser egoístas, meu Deus. Nós clamamos por aqueles que ainda estão presos nos vícios. Liberta, Senhor. Liberta, Jesus. Liberta, Senhor. Dá autoridade aos seus anjos, Senhor, para dissipar, Senhor, toda esta força maligna que prende esta pessoa nos vícios, meu Deus. É libertando nesta noite, Jesus. É libertando nesta noite, Senhor, pelo poder da tua palavra, pelo poder do teu Espírito Santo de Deus. E assim nós cremos, ó Pai, certo, Senhor, da tua misericórdia, Jesus amado.

palavra de Deus lá no início, de 2 Pedro, capítulo 1, e o versículo 10. Quando nós olhamos, meus queridos, para esta carta do apóstolo Pedro, ele escreve a sua segunda carta quando ele se encontra prisioneiro em Roma, já pronto ou até mesmo seus dias sendo contado para ser executado, para ser morto. E segundo alguns estudiosos, historiadores dizem que Pedro foi crucificado de cabeça para baixo na cidade de Roma. Ele não quis morrer da forma que seu mestre Jesus Cristo veio morrer. Ele preferiu ficar de cabeça para baixo. E antes dele sofrer o martírio, Pedro ele vai escrever a sua segunda carta. E esta segunda carta ele vai se apresentar como Simão Pedro, servo e apóstolo de Jesus Cristo. Aleluia! Olha só, meus queridos, a simplicidade de Pedro. Pedro tinha tudo para dizer, eu, Pedro, apóstolo, isso, aquilo, não. Ele diz, servo e apóstolo de Jesus Cristo. Porque antes de qualquer cargo na igreja, eu e você somos servo de Jesus Cristo. Aleluia! Antes de qualquer posição eclesiástica, eu e você somos servo de Jesus Cristo, mordomos do reino de Deus. Aleluia! Quem é servo, bate palmas e glorifica o nome do Senhor. Oh, aleluia! E ele vai dizer, justificado pelo sangue de Jesus, né? Aleluias por Cristo Jesus. E ele diz, olha que esta graça seja multiplicada pelo pleno conhecimento de Deus e do Senhor Jesus Cristo. A partir do versículo 3 do capítulo 1 da segunda carta, Pedro vai falar a respeito da certeza da vocação e da eleição de Deus sobre a nossa vida. Veja que muitos são eleitos, muitos são vocacionados, mas nem todo vive a eleição e vive a vocação de Deus. É assim ou não é? Pedro vai dizer para nós, olha, que Deus, pela sua infinita graça, ele fez o seu Filho se revelar neste mundo para nos abençoar com as bênçãos espirituais. Tem pessoas que servem a Cristo pelas bênçãos material. Tem pessoas que servem a Cristo por uma prosperidade, por uma cura, mas Pedro nos diz que ele veio para nos abençoar com as bênçãos espirituais, aleluia, porque quando somos abençoados na vida espiritual, as demais coisas é acrescentado na nossa vida, todas as demais coisas serão acrescentadas. E Pedro diz que esta bênção espiritual não vem de nós mesmos, dos nossos méritos, por nós se achar bons, não. Mas é uma graça de Deus para nossas vidas. A graça de Deus, a sua grandiosa e preciosa promessa se cumpriu na nossa vida para nós fazer parte da natureza divina de Deus. E Pedro diz, o resultado desta vocação, o resultado desta eleição, para fazer parte da natureza divina, nós vamos fugir do mundo e do pecado, da corrupção. Por isso que eu digo, tem muitos que têm o chamado, tem muitos que são vocacionados, tem muitos que são eleitos, mas eles não conseguem fugir do pecado, não conseguem fugir da corrupção do mundo. E Pedro diz, esta graça, quando nos alcança, aleluia, nos torna pertencente à natureza divina, porque nós fugimos do pecado para viver para Cristo Jesus, o nosso Salvador. Aleluias! E como ele diz, olha, para viver
esta vocação, para viver esta eleição, também não é nada fácil. É ou não é? Por quê? Porque vai requerer de nós um sacrifício. Vai requerer de cada um de nós, como ele nos diz aqui, ó, se empenhar na fé. Primeira coisa que nós recebemos de Cristo é o dom da fé, para crer naquilo que nós não vemos, mas ter a certeza, a convicção daquilo que ele tem preparado para nós. A primeira coisa, Pedro vai dizer, olha, por isso mesmo, no versículo 5, empenha-se para acrescentar a sua fé. Por quê? Porque Pedro, João vai dizer que a consequência na fé em Cristo Jesus, o resultado de uma fé verdadeira em Jesus é que nós vencemos o mundo e o pecado para viver para Cristo Jesus. Então a preocupação de Pedro é, ó, dedica pela fé, se empenha pela fé, porque se nós não tiver fé, nós não oramos, se nós não tiver fé, nós não jejuamos, se nós não tiver fé, nós não lemos a Bíblia, e quando deixamos de orar, jejuar, ler a Bíblia, o pecado começa a dominar a nossa vida. Mas se nós se empenhar pela fé, orar, jejuar, ler a Bíblia, nós venceremos o mundo e o pecado, porque temos a certeza da vocação e a eleição de Deus para a nossa vida. Oh, aleluias! E ele diz, a fé em Cristo Jesus vai gerar em nós o quê? A virtude, meus queridos. A virtude refere-se à prática de boas ações e comportamentos éticos. Não tem como eu dizer, eu faço parte da eleição de Deus, da vocação de Deus, mas se eu vivo em contenda com meu vizinho, eu estou negando a minha fé. Mas pastor, o meu vizinho é só Deus na vida dele. Mas bem por isso, a Bíblia manda nós amar não somente aqueles que nos ama, mas aquele que nos aborrece também, aleluia. Aqueles que nos critica também, aleluia. Amar eles e amar eles não é pagar mal por mal não, mas fazer o bem, mesmo recebendo o mal das pessoas. Isto é uma virtude na vida do crente. Isto não é algo que se compra na farmácia. Isto não é algo que se compra no mercado, mas se recebe tendo a fé em Cristo Jesus, aleluia, lendo a palavra, orando, jejuando e tendo a virtude de Deus na sua vida, na nossa vida, para vencer os dias maus. Porque os dias são difíceis, os dias são trabalhosos. Vivemos aquilo que Jesus disse, se tiver 5 na casa, é 3 contra 2 e 2 contra 3. Esse é o tempo que nós estamos vivendo. Mas se temos a convicção da vocação, da eleição, nós vamos ter as virtudes em Cristo Jesus e diante da sociedade, diante das pessoas. E diante disso, Pedro diz, olha, a fé gera a virtude o conhecimento. Aleluia! Conhecimento, por sua vez, é essencial para uma compreensão profunda das verdades divinas e para praticá-lo a fé. Se nós não tivermos um conhecimento da pessoa de Cristo Jesus, da palavra de Deus, estamos sujeitos a ser enganados, como muitos já foram enganados. Muitos já foram enganados pelos falsos profetas, pelos falsos mestres, pelos falsos doutores, a qual a Bíblia nos diz, seguindo doutrinas de demônios e doutrinas de homens. Mas quando eu e você dedicamos no conhecimento, a Bíblia nos diz, aquele que se gloriar, que se glorie em conhecer a Deus, aleluia. E a melhor coisa de conhecermos a Deus é na palavra, é na oração e é no jejum, aleluia. A melhor maneira de conhecer a Deus. Para
Precisamos estudar, precisamos sim, mas o melhor conhecimento é ter intimidade com Deus. Porque tem muitos por aí que estão cheios de estudo, mas não são sensíveis ao Espírito Santo de Deus. Carregam um fardo pesado de conhecimento, mas não tem a graça de Deus, a virtude do Senhor, aleluia. Um conhecimento de viver não mais para si, mas viver para Cristo Jesus, o nosso Salvador. Oh, aleluias! Aleluias! Aí Pedro diz, vai gerar, se nós se empenhar na fé, nós vamos ter virtude, vamos ter conhecimento, e através do conhecimento vamos ter o quê? Domínio próprio. Aleluia, que é fruto do Espírito. Domínio próprio é você morder sua própria língua antes de falar uma palavra que machuca o seu irmão. Isso é domínio próprio. Tem pessoa que diz, eu tenho resposta na ponta da língua. Ele está dizendo, eu não tenho domínio próprio, aleluia. Mas o Espírito de Deus, a fé, aleluia, a virtude, o conhecimento em Jesus, nos ensina a ter domínio próprio. Aleluia. Porque se não tiver domínio próprio, a nossa vida, a nossa vocação, a nossa eleição, será um fracasso nesta vida. É assim ou não é? E o domínio próprio, meus queridos, é difícil. Às vezes a sua mão tem que ficar se coçando. Porque senão você dá um tapa na cara de alguém, não é? A sua língua fica ardendo para dizer uma palavra. Mas a Bíblia nos ensina a ter domínio próprio. Se não tiver domínio próprio, vamos ser reprovados por Deus. Não é nem pelo pastor, é por Jesus Cristo. Se você não tiver domínio próprio, como que você quer ganhar os seus vizinhos se você não tem domínio próprio? Quando acontece uma prova, você faz panela voar, cabo de vassoura quebrar, não é assim? Bate porta daqui, porta de lá, misericórdia! Isso é falta de domínio próprio. A Bíblia diz, irai, mas não pecai. Todos nós estamos sujeitos a ficar errado, mas quando perdemos o domínio próprio, nós acabamos pecando diante do Senhor. E como eu sempre digo, e o meu pastor dizia, se tiver errado e quiser falar qualquer besteira, morda a sua própria língua que vai doer em você, do que machucar alguém com palavras. Porque não sabemos quanto tempo vai demorar para sarar aquela palavra que você falou, que eu disse. Esses dias, se a pessoa estiver aqui, peço até desculpa. Esse dia chegou alguém e eu, com todo respeito, disse, boa tarde, senhora, tudo bem com você? Ela só faltou me dar um tapa. Que senhora, o quê, não sei o quê. E aí, veio para cima de mim. Eu espero assim, minha irmã, escute uma coisa. Se eu soubesse a forma que as pessoas iam me compreender, eu nunca falaria com elas. Aí foi uma palavra só que ela ficou quietinha. Então tem pessoas que não gostam, porque chama de senhor, pessoa que não gosta chama de senhora, não é assim? A gente vai se deparar com todo tipo de gente. É ou não é? Com todo tipo de pessoa. E se não tiver domínio próprio, nós acabamos perdendo a nossa bênção. Porque essas pessoas que não fazem parte da eleição, da vocação, eles não têm mais nada para perder. Mas eu e você temos algo precioso que precisamos zelar e cuidar. Que é a eleição de Deus e a vocação do Senhor. Oh, aleluias! O domínio próprio vai gerar em nós a perseverança. Ah, meu irmão, minha irmã, a perseverança nas tribulações. Tiago nos diz, ó, para nós se alegrar quando passar por várias tribulações. Hoje parece que é ensinado ao contrário, né? Se tiver na tribulação, não fala com ninguém. Não é assim? Se estiver na tribulação, ele diz, eu não vou para a igreja não, porque eu estou na tribulação hoje.
Mas Tiago nos ensina o contrário, para nós se alegrar. Porque a tribulação tem um propósito de Deus na nossa vida. Deus sabe como trabalhar, aleluia. E para que Ele venha conseguir nos moldar, nos trabalhar, Ele vai permitir, aleluia, a tribulação. E diante da tribulação, vai sair a perseverança, aleluia. Passamos por tribulações, mas vamos perseverar em Cristo Jesus, porque esta é a nossa vocação e a nossa eleição diante de Deus. Aleluias! Então nós, e hoje, nos tempos que nós estamos vivendo, muitos têm desistido da caminhada, muitos têm abandonado a fé. É o que eu sempre olho para a palavra de Deus e se preocupo quando o povo hebreu.

0: saiu do Egito, quando estava próximo deles tomar posse da terra prometida, foi o momento do mais fracasso que eles tiveram. E é isso que nós temos visto. Quanto mais perto está a vinda do Senhor Jesus, mais situações terríveis está acontecendo. Pessoas se desanimando. Pessoa é voltando para trás. Pessoa dizendo, não, eu não quero mais isso para a minha vida. Mas por quê? Perder o alvo do céu. Se o nosso alvo for o céu, meu irmão, minha irmã, nós vamos perseverar nas tribulações. Se o nosso alvo um dia é morar com Cristo Jesus, nós vamos perseverar nas tribulações, aleluia. Tem pessoas que o alvo dele é ter uma casa nova, é ter um carro novo, é ter um emprego bom, e quando ele conquista isto, ele se desanima, ele abandona a fé, mas aqueles que olham para a salvação, eles perseveram diante da tribulação, eles perseveram diante da dificuldade. Aleluias! E a Bíblia nos diz, e a perseverança vai gerar em nós a piedade. Aleluias! Que tem seu significado, refere-se ao sebeia, quer dizer, é uma característica essencial da religião cristã, a piedade. Você vê uma pessoa numa situação difícil e você se colocar no lugar daquela pessoa. Não condenar ela, não julgar ela, mas se colocar no lugar daquela pessoa. Isso quer dizer piedade. A palavra é correta também com Deus, com em relação correta tanto com Deus como com outras pessoas, aonde a pessoa adora a Deus e também cuida dos outros de maneira justa e respeitosa. Ó, cuida dos outros de maneira justa e respeitosa. Não cuida dos outros para fuxicar. Não cuida dos outros para ficar semeando contenda. Mas cuida dos outros que para ajudar esta pessoa. Certo dia, estava lá em Tefé, num culto de ceia, e o irmão chegou, pastor, você viu, fulano de tal, veio participar da ceia, isso. Disse, meu irmão, qual foi o dia que você foi visitar esta pessoa e disse, olha, eu vim aqui para lhe ajudar naquilo que você está precisando. Se é uma orientação, se é uma palavra de conforto, ou até mesmo, olha, eu estou usando essa roupa porque não tenho condições de você se disponibilizar e ajudar. Qual foi o dia? Ele ficou com a orelha murcha. Eu disse, então, antes de falar, vai e ajuda. E depois vem e fala comigo. Isso é piedade, é isso que Cristo quer de mim e de você. Antes de julgar, se coloque em posição para ajudar aquela pessoa. Se coloque em posição para ouvir ela. Para dizer, olha, esse não é o caminho certo, mas eu estou aqui para te ajudar. Mas não se intrometer. Eu já falei, eu acho, algumas reuniões aqui a respeito da reflexão do porco espinho. Quem conhece o porco espinho? Que eles foram fazer um teste de sobrevivência num lugar muito frio. E lá eles soltaram os porco-espinho e eles começaram a diminuir a temperatura. E quanto mais a temperatura ia baixando, eles iam se encostando, porque quanto mais perto um do outro, vai se aquecendo. É ou não é? E aí foi as temperaturas baixando e eles se encostando, e de repente, um começou a furar o outro. Aí a tendência é separar, não é assim? E por eles começarem a se encostar demais, e um furando o outro, decidiram se separar. E por eles se separar, acabaram todos morrendo congelados. E a lição é, a nossa intimidade, a aproximação das pessoas tem um limite. Se passar desse limite, vai prejudicar o irmão, vai prejudicar a irmã. Você tem até um isso, aleluia, precisamos ter a piedade, sim, mas não ao ponto de prejudicar a outra pessoa, estar próxima, vivendo em unidade, mas não intervindo na vida do outro, porque cada um prestará conta de Deus naquele grande dia. Cada um vai prestar conta das suas obras. Aleluias! E a piedade, Pedro vai dizer, vai gerar a fraternidade, que é a comunhão, a amizade com os irmãos. Fraternidade. A Bíblia nos diz que nós éramos gentios separados de Deus, mas hoje somos família de Deus. E por ser família de Deus, nós precisamos ter o quê? A fraternidade. Comunhão uns com os outros. E a Bíblia nos diz, e o sangue de Jesus nos purifica de todo pecado. Existe hoje uma onda de teologia que dos desigrejados, né? Que diz, a minha casa é igreja, a minha cama é meu altar, isso, aquilo. Mas ele não vive a fraternidade. Você vir para a igreja é sinal de comunhão. Você participar da ceia é sinal de comunhão. Temos várias pessoas, pensamentos diferentes, gosto diferente, perfumes diferentes, roupas diferentes. Mas estamos aqui para glorificar, para adorar Cristo Jesus. E é isso que Pedro vai dizer, a vocação de Deus, a eleição de Deus vai fazer nós ter o quê? A fraternidade. Mesmo que alguém goste de uma comida diferente, mas eu não vou aborrecer meu irmão, não vou odiar ele, porque eu preciso ter a fraternidade. E aí ele vai dizer, e a fraternidade, o amor. E a Bíblia nos diz, olha, para nós lutar, perseverar na fé, na esperança e no amor. Mas dos três, quem vai permanecer para sempre é o amor. A fé vai ser consumida um dia. A esperança não vai mais precisar, não há mais. Mas o amor vai permanecer para sempre, porque Deus é amor. Aleluia! Deus é amor e nós precisamos amar. Amar o próximo como a mim mesmo. E a Bíblia nos diz que Deus provou seu amor por nós, enviando o seu filho morrer por nós, ainda sendo pecador. Antes de nós sermos justificados, Deus já provou o seu amor por nós. Aí Pedro vai dizer, olha, diante de tudo isso, portanto, irmãos, empenhe-se ainda mais, aleluias, para consolidar o chamado e a eleição de vocês. Se agir desta forma, jamais tropeçarão. Se nós não agir com esses princípios, isso vai se tornar tropeços para a nossa vida. E aquele que tropeça, com certeza ele vai cair. E a Bíblia nos diz, vigiai quem está de pé. Porque aqueles que estão caídos não terão força para se levantar. Então nós precisamos o quê? Empenhar-se ainda mais. E no tempo que estamos vivendo, é difícil? Sim. Mas é as virtudes daquele que tem a certeza da eleição e da vocação de Deus. Como eu disse, muitos são eleitos, muitos são vocacionados, mas eles não se empenham para viver essas virtudes na sua vida. Porque se nós não se empenhar, esse empenho que Pedro vai dizer é negar a sua própria vontade e lutar com toda a sua força. E se nós não fizer isto, final de ano chega e seremos como alguns por aí decepcionados. Não é assim? Eu não quero mais saber de igreja porque não vi nada de bom. Ah, eu não quero mais saber porque eu não tive nenhum resultado na minha vida. Mas será que ele se empenhou verdadeiramente? Será que ele lutou para viver essas virtudes? Porque a palavra de Deus nos diz, se nós se empenhar, nós jamais vamos tropeçar, vamos permanecer de pé diante do Senhor Jesus. Pode aplaudir o Senhor, se coloque de pé. Oh, aleluias! Que eu e você viemos se empenhar nessas virtudes, na fé, e com certeza vem, depois da fé vem a virtude, vem o conhecimento, vem o domínio próprio, vem a perseverança, vem a piedade, vem a fraternidade, vem o amor, para que final de ano chegue e dizer, obrigado, Senhor, foi difícil, mas eu venci. Terminei o ano na sua presença e quero começar na sua presença de novo. Então vamos se empenhar mais. Esse ano é tempo político. Vai, você vai se deparar com um irmão opositor aí, que é, como dizem, um da direita, outro da esquerda, e alguns vão querer bater boca. Mas eu e você vamos brigar por causa de política? Não. O nosso alvo é falar de Jesus, meus queridos. Precisamos orientar as pessoas a votar corretamente, com uma boa consciência, mas agora discutir não cabe a nós. Discutir política, discutir religião, isso não cabe a nós, não. O nosso alvo é falar do amor de Cristo Jesus. Porque fazendo isso, vamos demonstrar que fomos eleitos por Deus e vivemos uma vocação na face desta terra. Pegue na mão do seu irmão, pegue na mão da sua irmã aí. Cadê? Eu acho que vai dar tempo. Eu recebi um novo coração. Esse louvor aí a gente começou a cantar no primeiro dia do propósito. Enquanto os presbíteros já vão lavar as mãos, né? Enquanto vamos cantando aí. Depois vocês continuam. Vamos aí. Recebi um novo coração. Aleluias. Coloque a mão. Pegue a mão do seu irmão. Mão da sua irmã. Aleluias. Vamos adorar a Deus com esse louvor. Aleluias.
1: Novo coração.

nesta oração também aos irmãos que se uniram conosco. Já conversamos com eles. Vem aqui na frente, já apresentar os irmãos. Próxima ceia aí. Já vou entrar em comunhão com a igreja. Nossos irmãos que já estavam vindo com a gente. Foi apresentado mês passado. Agora nós vamos apresentar os nossos irmãos que no decorrer do próximo mês de fevereiro já entram em comunhão para junto fazer a obra de Deus. Amém, Jesus. Alguns irmãos hoje estão aqui, outros não vieram, né? Cadê a irmã Cláudia Carvalho dos Santos? Irmã Cláudia, isso, vem aqui, minha irmã. A senhora já entra em comunhão hoje. Alguns irmãos não puderam vir, né? Outros também vão congregar em outras congregações também, já conversaram.

Então, no próximo mês, os irmãos ceiam e a irmã Cláudia, ela já entra em comunhão hoje. Amém? Levante as suas mãos para cá. Vamos orar pelos nossos irmãos, para que Deus venha dar força, graça. E juntos, nesse ano, nós possamos lutar na obra de Deus. Senhor, meu Deus, abençoa o teu servo, a tua serva, meu Deus, a qual, meu Deus, estão aqui porque ouviram o seu chamado. Direciona a vida deles, no decorrer deste ano, Pai, e o próximo mês, eles possam entrar em comunhão de ceia, para que eles possam ter a liberdade em fazer a tua obra. Abençoa nossa irmã Cláudia, ajude ela, Senhor, pelo poder da tua palavra, em nome de Jesus, amém? Deus abençoe, meus queridos, Deus abençoe grandemente, em nome do Senhor Jesus. As palmas para o Senhor Jesus, aleluia. Diz a palavra de Deus, primeira epístola do apóstolo Paulo aos Coríntios, capítulo 11, versículo 23, pois recebi do Senhor o que também entreguei a vocês, que o Senhor Jesus, na noite que foi traído, tomou o pão e tendo dado graça. Vamos orar a Deus, vamos dar graça pelo pão. Assim que for passar com o pão, quero pedir aos irmãos visitantes, congregados de outro ministério, você é bem-vindo na casa do Senhor. E nós temos um regulamento interno que a ceia é celebrada para os irmãos membros ativos na igreja Deus é Amor, tá bom? Então você é uma pessoa bem-vinda e a gente compreende a situação e com certeza você ceia em outra igreja, ou se você ainda não tomou uma decisão, que você toma a partir de hoje para que você possa fazer parte do corpo de Cristo Jesus e participar da ceia do Senhor, tá bom? Então os membros permaneçam de pé e os visitantes, os congregados podem se assentar após a oração. Senhor Deus, aqui está o pão da padaria, Senhor. Para nós demos graças ao Senhor. Sim, graças pelo seu sofrimento por nós, porque estamos aqui hoje em memória do Senhor Jesus. Consagra e amém, Jesus, amém. Pode louvar o Senhor.

Aleluias! Glória a Deus! Os irmãos das congregações, vocês estão ativos, vocês podem participar da ceia também, tá bom? O que você não pode é deixar de ir lá na sua igreja ceiar, tá bom? Então, os irmãos das congregações da Deus e Amor dos Bairros, vocês podem participar. Tem alguém aí do bairro que você não pegou? Passe lá, vocês podem participar sim, meus queridos. Só vocês não podem faltar lá na ceia da igreja de vocês, tá bom? Aí eu não vou gostar não, mas vocês podem participar. Passe lá, pastor. Os irmãos dos bairros, vocês estão em comunhão com Cristo, amém? Levante a mão, fica de pé quem é do bairro, que está em comunhão, fica de pé aí. Para os irmãos levarem o pão até vocês aí, para vocês participar, tá bom? Lembrando, vocês não podem deixar de ir lá no bairro, lá na congregação, participar da ceia. Mas vocês podem participar aqui sim, em nome do Senhor Jesus. Todos receberam? Aleluias! Louvado seja o nome do Senhor Jesus! Aqui estamos com uma partícula do pão, consagrado na pessoa de Cristo Jesus, aleluias, em memória do que Ele fez por nós na cruz do Calvário. Aleluias, aonde todo o sofrimento que Ele padeceu era nossas culpas, o nosso pecado que caía sobre os ombros dEle. Aleluia, e nos diz a palavra do Senhor. Aleluias, isto é o meu corpo que é dado em favor de vocês. Faço isto em memória de mim, porque todas as vezes que comerdes o pão, aleluias, anunciais a morte do Senhor até que Ele venha. Aqui estamos, meus queridos, anunciando que Cristo morreu por nós e que também em breve virá nos arrebatar. E como ministro da palavra,

graça. Obrigado, Senhor, porque anunciamos a sua morte e ressurreição. Anunciamos que breve virá nos arrebatar. Fica conosco, Senhor, e nos ajude, ó Pai, para a glória do nome do Senhor Jesus Cristo. Amém, Jesus, amém. E as palmas que glorifiquem, exalte o nome do Senhor. Oh, aleluias! Da mesma forma, aleluia, depois da ceia ele tomou o cálice e disse: esse cálice é a nova aliança do meu sangue. Senhor Jesus, aqui está, meu Deus, o cálice, a nova aliança no teu sangue, Jesus. Obrigado, Senhor, por hoje nós fazer parte desta aliança, que pelo seu sangue temos a remissão dos nossos pecados. Consagra em memória do Senhor Jesus Cristo. Obrigado, Senhor. Amém, Jesus. Pode louvar o Senhor.

cale-se. Aleluias, louvado seja o nome do Senhor. Esse cálice é a nova aliança do meu sangue. Faço isto sempre que beberdes em memória de mim. Porque sempre que bebeis desse cálice, vocês anunciam a morte do Senhor até que Ele venha. Aqui estamos para anunciar que Cristo morreu por nós. Quando o soldado transpassou o seu lado direito, a Bíblia nos diz que saiu água e sangue de Jesus. E aquele sangue que saiu de Jesus não foi engolido pela terra, não foi bebido pelos animais, mas foi expungido ao mundo todo para a purificação dos nossos pecados. E também hoje anunciamos, aleluia, que Ele breve virá nos buscar para cearmos com Ele.

0: perseverar, Senhor, até o grande dia da grande ceia, em nome do Senhor Jesus. Vamos louvar. Sim, eu amo a mensagem da cruz.
1: Aleluia.

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0: 16:03.
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1: Alô, alô, Galileus, está no ar o Espaço Kids. Para você, querida ouvinte, iniciar a sua semana com total alegria aqui na Rádio Deus é Amor. Que Deus abençoe cada criança, adolescente que está ligadinho com a gente no carro, em casa, no celular. Hoje teremos histórias bíblicas e com muito louvor. Vamos começar nos alegrando na presença de Deus?

E vamos nos preparar, crianças, nessa tarde, para nós fazermos o nosso minutinho da oração.

agora você, criança que está em casa, feche seus olhinhos. Vamos orar assim ao Senhor. Repete assim com a tia Cris, ó. Senhor Deus, obrigado pela vida e por cada aluno que participa comigo da escolinha. Obrigado porque o Senhor nos criou e nos conhece. Ajuda-nos a compreender o que é propósito e a viver de acordo com a Tua palavra. Ensina-nos por meio da Tua palavra a confiar na Sua direção todos os dias, em nome do Senhor Jesus. Amém.

esse mês de outubro, o mês mais divertido para as crianças é o mês da... Isso, Dia das Crianças, que vai acontecer em outubro. Muitas congregações estarão comemorando uma data muito especial, porque as crianças fazem parte do nosso rebanho. E no mês de outubro nós teremos o tema Minha Vida é uma Viagem. Essa apostila está muito divertida. Você que é professora, tio, tia do Ministério Infantil, nós estaremos aqui com muitos materiais divertidos para os pequeninos. E hoje a nossa aula será A Viagem dos Sonhos, com ensino sobre propósito.

sabe qual o seu propósito? E hoje nós vamos aprender também algo muito importante sobre o que é o propósito. Crianças, propósito é a razão pelo qual algo existe ou é feito. E existe uma verdade que queremos guardar no coração. Durante toda esta aula, iremos guardar que Deus tem um propósito para nós.

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E você pode enviar aqui a sua mensagem, seu convite, aqui ao vivo. Nós estamos na Igreja Estadual, aqui na Rua Alexandre Amorim, número 525, bairro Aparecida. Estamos ao vivo. Você pode enviar sua mensagem, pedir aquele hino da Tia Débora que você mais gosta e participar ao vivo conosco.

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E queremos enviar aqui um alô para os ouvintes participantes, o nosso pastor João Arantes, que é ouvinte fiel aqui da nossa programação. Mandar também aqui uma paz do Senhor para o nosso irmão Jonas Batista, que mora lá no Gilberto Mestrinho, e o nosso irmão Matheus, que mora em Campo Grande. A paz do Senhor Jesus. Vamos compartilhando o link da nossa programação para que venha alcançar o coração dos pequeninos do Senhor.

crianças, vamos nos preparar para a melhor parte da nossa programação, para nós ouvirmos e entendermos hoje sobre propósito. Você que está em casa, já começa a ouvir com atenção a nossa mensagem, que vai ser muito edificante para você. Vamos ouvir a palavra hoje? Imaginem começar uma viagem sabendo que existe um destino. Quem não gosta de viagem, né? Todo mundo gosta de viagem, fica animado para arrumar sua mala, para saber os detalhes da viagem, fica feliz. Mas tem uma viagem que nós fazemos ela, mas sem conhecer o caminho até chegar lá. E se no meio dessa viagem vocês passassem por lugares que jamais escolheriam, será que ainda seria possível acreditar que Deus sabe exatamente para onde está levando você? Então, vamos aprender que José era um jovem de 16 anos e ele era muito amado por seu pai, que lhe deu uma túnica especial. Túnica, crianças, é assim, como se fosse uma capa, sabe? Uma roupa linda, tinha várias cores. Ela era muito especial. E certa vez, ele teve sonhos muito diferentes. Em um deles, ele e seus irmãos estavam no campo amarrando feixes de trigo. Ele sonhou e, de repente, sabe o que aconteceu, crianças? O feixe de José ficou em pé, enquanto os feixes dos seus irmãos se curvaram diante dele. Já em outro sonho, o sol, a lua e 11 estrelas se inclinavam diante de José. José não sabia, mas aqueles sonhos faziam parte de algo muito maior que Deus realizaria no futuro. Deus também tem um propósito para cada um de nós. Ele nos criou, nos ama e conhece toda a nossa história. Deus, ele conhece por todos os lugares que nós percorremos. A Bíblia nos mostra que Deus é amor e que esse amor por nós é perfeito. Mas os irmãos de José começaram a sentir muita inveja dele. E você sabe que inveja prejudica muito quem sente. Quando José contou os seus sonhos, eles ficaram ainda mais irritados. Um dia, Jacó pediu que fosse procurar seus irmãos, que estavam cuidando dos rebanhos. Quando eles o viram, chegando de longe, decidiram fazer algo terrível. Sabe o que eles fizeram? Primeiro, eles jogaram José dentro de uma cisterna. Depois, quando alguns comerciantes passaram por ali, resolveram vendê-lo como escravo. José foi levado para o Egito, muito longe de sua casa. Ele foi tirado da casa de seu pai e foi levado para um país muito desconhecido. O que os irmãos fizeram foi pecado. E a Bíblia diz no livro de Romanos 3:23 que todos pecaram e estão destituídos da glória de Deus. Então, atenção! Pecado é tudo aquilo que pensamos, falamos ou fazemos que desagrada a Deus. Como, por exemplo, mentir, desobedecer, guardar a inveja do próximo, maltratar alguém e fazer aquilo que sabemos que é errado. Esses são alguns exemplos de pecado que nós não podemos cometer. Sabe por quê?
o pecado nos separa de Deus. No Egito, José foi vendido para um homem chamado Potifar. Mesmo longe de casa, José estava com José. José trabalhou na casa de Potifar e recebeu grandes responsabilidades. Porém, depois de ser acusado injustamente pela esposa de Potifar, José acabou na prisão. Primeiro, um buraco, depois a escravidão. Agora, uma prisão. Será que aquele era o fim da viagem? Não. Mesmo naquele lugar difícil, Deus continuava com José e seu propósito continuava de pé. Na prisão, José conheceu dois servos de Faraó, dois homens que o próprio Senhor colocou no caminho dele. Era um copeiro e um padeiro. Certa noite, os dois tiveram sonhos e ficaram preocupados, porque não sabiam o significado deles. Deus deu a José todo o entendimento para interpretar aqueles sonhos. O que José explicou aconteceu exatamente como havia dito. Algum tempo depois, o próprio Faraó teve sonhos que ninguém conseguia explicar. Foi então que o copeiro se lembrou de José. José foi retirado da prisão e levado diante de Faraó. E José explicou que era Deus quem podia revelar o significado dos sonhos. Deus mostrou que viria 7 anos de muita fartura, seguidos por 7 anos de uma grande fome. José também explicou que seria necessário guardar alimentos durante os anos de fartura, para que houvesse comida quando chegassem os anos difíceis. Faraó percebeu a sabedoria que Deus havia dado a José e o colocou como governador do Egito. Vocês conseguem perceber o tamanho dessa mudança? José havia chegado ao Egito como escravo, passou pela prisão, agora estava diante de uma enorme responsabilidade: preparar uma nação inteira para enfrentar a fome. Quando os anos de fome chegaram, não faltou alimento no Egito, porque José havia preparado tudo conforme Deus lhe dera sabedoria para fazer. A fome também chegou à terra onde a família de José morava. Por isso, seus irmãos viajaram até o Egito procurando comida. Eles chegaram diante do governador e se inclinaram perante ele. Eles não perceberam quem estava diante deles, mas José reconheceu seus irmãos. Depois de algum tempo, José finalmente revelou: "Eu sou José." Seus irmãos ficaram assustados. Eles se lembraram do que haviam feito e provavelmente imaginaram que José iria se vingar. Mas José agora conseguia enxergar algo que eles ainda não conseguiam. Aquela longa viagem tinha um lindo propósito. Jesus, o único Filho perfeito de Deus, veio a este mundo com um propósito: fazer muitos milagres.
e ensinar as pessoas sobre o reino de Deus. José lhes explicou que, apesar deles terem planejado o mal, Deus transformou aquela situação em bem para preservar muitas vidas. Aquilo que parecia apenas uma sequência de acontecimentos difíceis revelava um propósito de Deus muito maior. José não tinha conseguido enxergar tudo quando estava dentro daquele buraco. Não conseguia enxergar tudo quando foi vendido. Ele também não conseguia enxergar tudo quando estava preso. Mas Deus enxergava a viagem inteira. Existe uma prova ainda maior de que Deus nos ama e tem um propósito para nos aproximar dele. Por isso, ouvintes, quando vocês estiverem passando por situações difíceis, acalma. Confia no Senhor, porque o Senhor enviará a resposta, a solução, a porta aberta para aquilo que você pede e deseja dele. Deus enviou Jesus, que morreu na cruz pelos nossos pecados e ressuscitou. Cristo morreu pelos nossos pecados, foi sepultado e ressuscitou ao terceiro dia. Jesus, ele está vivo. E agora, finalmente, José podia olhar para trás e compreender melhor aquela longa viagem. Os sonhos que tivera quando jovem fazia parte de uma história muito maior. Deus usou José para preservar a vida de muitas pessoas, inclusive de sua própria família. José declarou aos seus irmãos: "Vocês pelejaram o mal contra mim, mas Deus o tornou em bem para que fosse hoje preservada a vida de muitos." Está escrito no livro de Gênesis, capítulo 50, versículo 20. O caminho foi muito diferente do que José poderia imaginar, mas o propósito de Deus permaneceu. Assim como Deus tinha um propósito para a vida de José, Deus também tem um propósito para a sua vida, porque Ele criou você, ama você e conhece a sua história. Quando podemos viver o propósito de Deus? Todos os dias, tanto nos momentos bons quanto nos difíceis, até mesmo quando não entendemos o que está acontecendo. Como podemos então viver esse propósito? Muitas pessoas se questionam e perguntam do Senhor: quando? Como podemos viver o propósito que o Senhor tem para mim? Mas o Senhor lhe diz: caminhando com Deus, obedecendo a sua palavra e confiando em sua direção. Porque o Senhor, ele conhece nossos caminhos. Onde podemos viver então o propósito de Deus? Em todos os lugares, em casa, na escola, na igreja, onde quer que nós estivermos, o propósito de Deus, ele se cumprirá, como aconteceu com José. Cada etapa da nossa viagem, que é a nossa vida, pode ser vivida confiando em Deus, que conhece o caminho inteiro e sabe o propósito que tem para nós. Ter um propósito não significa nunca enfrentarmos dificuldades. Também não significa que tudo acontecerá exatamente como desejamos, mas significa que nossa vida pertence a Deus e podemos confiar que Ele conhece a nossa história inteira. Por isso,
saiba que existe algo ainda mais importante do que descobrir o que faremos no futuro. É o que muitas pessoas se questionam. O que será de mim daqui a um ano, dois anos? Como será o meu futuro? Precisamos saber se estamos caminhando verdadeiramente com Jesus. Pois é por meio de Jesus que Deus oferece um presente que não podemos comprar, não podemos conquistar com boas obras, não vem de lugar nenhum, que é a salvação. E quando aceitamos esse presente, nos tornamos, muito bem, filhos de Deus. É onde está escrito no livro de João, capítulo 1, versículo 12. Então você, amado ouvinte, que acompanha a nossa programação da Rádio Deus é Amor, você que muitas vezes tem dúvidas,

você todo o seu propósito. Quando reconhecemos nosso pecado e cremos em Jesus como nosso Salvador, recebemos esse maravilhoso presente de Deus e podemos ter uma vida com Ele. E se você reconhece que pecou e deseja receber Jesus como seu Salvador, pode falar com Ele. Feche seus olhos e ore assim, entregando a sua vida para Ele. Diga bem assim, ó: Senhor Jesus, eu te agradeço por este momento. Eu te apresento a minha vida e os propósitos que o Senhor tem comigo. Eu recebo o Senhor em minha vida e te peço, me aceita como seu filho. Perdoa as minhas falhas e os meus pecados e escreve o meu nome no livro da vida. Amém.

passagem linda essa que nós aprendemos hoje. Que maravilha de mensagem que o Senhor, Ele nos renova a cada dia, nos alertando que Ele tem um lindo propósito para cada um de nós. E vamos meditar na mensagem que ouvimos, para que a palavra do Senhor, ela venha ser vivida por nós e que nós venhamos, ao passar de cada vento e momentos difíceis, confiar que só o Senhor pode todas as coisas. Ele pode transformar e já está transformando a nossa vida a cada dia. Amém? Fique com essa mensagem no seu coração. E agora vamos ouvir um hino abençoado da nossa tia Débora. Jesus ama as criancinhas.

7 horas da noite. Atendemos crianças a partir de 4 anos de idade até os 14 anos de idade. Temos 2 aulas acontecendo ao mesmo tempo para crianças e para adolescentes. E eles aprendem hoje conosco valores cristãos, a palavra de Deus, na linguagem apropriada que eles iam entender. E queremos também fazer um convite aos alunos que moram ali pela proximidade da Redenção. Terá um evento abençoado dia 10 de outubro, 1 hora da tarde. Já prepara aí a sua caneta, o seu papel para anotar. É esse sábado agora, dia 10 de outubro, 1 hora da tarde, na rua Adventos, número 15, no bairro da Paz 1, com a nossa tia responsável, tia Cláudia. Vamos participar, que esse evento será uma bênção, por tema Minha Vida é uma Viagem. E esse mês de outubro, todas as igrejas praticamente estarão trazendo um culto especial para os pequeninos do Senhor Jesus. Temos também no mesmo dia um culto também abençoado, especial para criança, também dia 10 de outubro, porém às 7 horas da noite, lá na Avenida Oscar Borel, número 1027, bairro da Compensa, com a tia responsável, tia Raquel, estará recepcionando todas as crianças por tema Samuel ouviu a voz de Deus. Essa mensagem é muito linda para as crianças aprenderem. Então, vocês são nossos convidados. Anota aí para vocês não perderem. São 2 eventos abençoados.

E nessa tarde queremos fazer um convite especial para você que quer conhecer o projeto Pequeno Galileu, a Escola Bíblica, o Pequeno Galileu. Hoje nós temos aula aqui na sede estadual a partir das 7.

0: nesse momento, queremos agradecer a participação de todos os nossos ouvintes, reforçar aqui o aprendizado de hoje, que foi sobre propósito. Vamos fazer como José, que entendeu que mesmo tendo passado por momentos difíceis, Deus não havia perdido o controle da sua história. Então vamos guardar essa mensagem no nosso coração para que naquele momento difícil nós venhamos colocar em prática a palavra do Senhor. E vamos nos concentrar para nós orarmos. Quero agradecer aqui muito a atenção das crianças, dos professores que nos acompanham. Vamos fazer o nosso momentinho de oração?
1: Fecha seus olhinhos e fale com o Papai do Céu e pita assim:
0: Senhor Jesus, quero te agradecer por este momento de aprendizado da sua palavra. Eu lhe agradeço porque em todos os momentos o Senhor está comigo. Te agradeço também pelo propósito que o Senhor tem comigo. Te agradeço pela vida da minha família, das minhas professoras e pela vida do meu pastor. Abençoe essa programação. Em nome do Senhor Jesus.

agradecer pela participação de todos os nossos ouvintes. Já pude ouvir daqui o sim, o tempo passa muito rápido. Porém, segunda-feira estamos aqui novamente e convido todos vocês para acompanhar nossa programação especial. Um forte abraço a todos vocês. Continue na nossa programação e fiquem todos na paz do Senhor Jesus.

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3: É hora de conferir a hora. 17 horas e 2 minutos.
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5: 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Esses três, mas o maior destes é o amor. 1 Coríntios 13:13.
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18 horas, 1 minuto na Grande São Paulo, já pulou o relógio ali, 18:02, boa noite, paz do Senhor Jesus, Levi Muniz comunicando com você, hoje dia 5 de outubro do ano de 2026, aqui estamos nós para a oração do entardecer. Como vai? Tá tudo bem aí na sua casa, no seu local de trabalho? Você precisa de oração? Nós precisamos falar com Deus, né? Nós precisamos buscar a presença do Senhor. A Bíblia diz, buscai ao Senhor enquanto se pode achar, invocai-o enquanto está perto. Onde você estiver, vamos falar com o Senhor, vamos buscar a face de Deus, vamos orar aqui na programação da Igreja Pentecostal Deus é Amor. Senhor nosso Deus, Pai de amor, Pai de bondade, Pai de infinita misericórdia, aqui estamos nós, Senhor, na Tua santa e gloriosa presença, te louvando pela oportunidade que o Senhor nos dá, de através do rádio, através da internet, falar do Teu amor, da Tua bondade, da Tua misericórdia. Te louvamos porque o Senhor é bom, a Tua palavra diz que o Senhor é uma fortaleza no dia da adversidade, a Tua palavra diz que bem-aventurado é aquele que em Ti confia. Meu Deus e meu Pai, Pai, nós te louvamos porque todas as pessoas que comparecem à tua presença são abençoados. Todos aqueles que vêm de todo o seu coração, a tua palavra diz, buscar-me-eis e me achareis quando me buscardes de todo o vosso coração, e serei achado de vós, diz o Senhor, e farei mudar a vossa sorte. Meu Deus, muda a sorte desta irmã, muda a sorte deste irmão.

mas o Senhor é o nosso socorro, o Senhor é a nossa fortaleza. A tua palavra diz que o Senhor é auxílio bem presente na hora da angústia. Meu Deus, em nome de Jesus Cristo, abençoai esta casa, abençoai este lar, abençoai esta família, abençoai, meu Pai, este homem, esta mulher, esta criança, esta pessoa que ora juntamente comigo e precisa da tua misericórdia. Pai, Deus de amor, Deus de bondade, Deus de misericórdia, nós não temos palavras para chegar diante de ti, Pai, mas eu abro o meu coração para dizer obrigado, obrigado pelo teu amor, obrigado pela tua bondade, obrigado porque até aqui o Senhor tem estado conosco, obrigado porque o Senhor não nos deixa cair, mas o Senhor nos dá a sua compreensão. Meu Deus e meu Pai, guarda esta casa, guarda esta família. Senhor, meu Deus, nós sabemos, ó Pai, que a oração tem poder. A oração tem poder para quebrar muralhas. A oração tem poder para destruir fortalezas.

Estenda a tua mão, Senhor, para arrancar agora toda a obra maligna, toda a opressão, toda a depressão, toda a ansiedade. Senhor, meu Deus, visita agora aquele que está na UTI, aquele que está, Senhor, na CTI, aquele que está no quarto do hospital. Meu Deus, que a tua bênção possa tocar nesta vida, que a tua graça possa tocar nesta família, que a tua bênção, Senhor, alcance esta mulher, este homem, esta criança, este pai, esta mãe, este vovô, esta vovó, este titio e esta titia. Senhor, meu Deus, aonde estiver alguém, Senhor, com o coração triste, a tua palavra diz que o Senhor levou sobre si todas as nossas dores e sobre as suas pisaduras fomos sarados. Aonde estiver alguém, Senhor, triste, aonde estiver alguém angustiado, desesperado, aflito, aonde estiver alguém, ó Pai, atribulado, perturbado por causa do problema, Senhor, que o Senhor venha agora tocar nesta vida, tocar neste coração, que o Senhor venha agora agir nesta causa tão difícil, esta luta tão travada que esta pessoa está enfrentando. Meu Deus e meu Pai poderoso, estenda a tua mão agora e visita esta mulher, visita este homem. Senhor, meu Deus, esta pessoa que passou por uma cirurgia e está em recuperação. Meu Deus e meu Pai, esta pessoa que vai passar por uma cirurgia, mas ela está com tanto medo, Senhor, o medo é tão grande, porque a luta é tão grande, porque a cirurgia é de risco, é complicada. Senhor, seja com o teu filho, seja com a tua filha. Meu Deus e meu Pai, eu quero colocar diante do Senhor a vida do teu servo, o pastor Lourival de Almeida. Meu Deus, visita o pastor Lourival, tenha misericórdia do teu filho. Senhor, nós sabemos que o desejo do teu filho é estar diante destes microfones falando da tua palavra. Meu Deus e meu Pai, eu quero apresentar a vida da Andressa. Senhor, eu quero te apresentar a vida, ó meu Deus, da Priscila Lima. Eu quero te apresentar também, ó Pai, a vida de todos aqueles que pedem as nossas orações. Senhor, eu não consigo me lembrar do nome de todas as pessoas que me pediram orações, todas as pessoas que solicitaram as nossas orações. Meu Deus, visita a vida da Rosana, visita a vida, Senhor, de todos aqueles que precisam de um milagre, que precisam da solução do problema, que precisam, meu Pai, da bênção para o lar, para a casa e para a família. Ó, meu Deus, ó, meu Pai Todo-Poderoso, nesta hora, Senhor, eu sei que o Senhor já está agindo na vida desta mulher, eu sei que o Senhor já está agindo na vida deste homem, deste pai, desta mãe, deste jovem, desta criança, deste adolescente, desta pessoa que ora juntamente comigo. Pai de amor, Pai de bondade, Pai de misericórdia, te damos graças, ó Senhor, porque tudo o que acontece na nossa vida é permissão do Senhor. Meu Deus.

igreja. Senhor, visita agora a igreja pentecostal Deus é Amor. Visita, Senhor, o programa de rádio A Voz da Libertação. Visita, Senhor, a gravadora MC Music. Senhor, nós colocamos diante do Senhor o Expansão Jovem, o Regenere, Senhor, a Escola Teológica Deus e Amor, a Escolinha O Pequeno Galileu. Nós colocamos diante do Senhor, ó Pai, a Fundação Reviver, a Associação Reviver Help.

Meu Deus, meu Pai querido, Senhor, nós colocamos nas Tuas mãos também, ó Pai, a nossa nação brasileira. Ó, meu Deus, a Tua palavra diz, feliz é a nação cujo Deus é o Senhor. Meu Deus, guarda esta nação. Senhor, meu Deus e meu Pai, livra-nos de todos aqueles que são corruptos, daqueles que são maus, daqueles que praticam a injustiça. Senhor, nós colocamos diante de Ti, ó Pai, o nosso Brasil. Ó, meu Deus, nós colocamos diante do Senhor aqueles países aonde a guerra civil, aonde a guerra com outros países. Meu Deus e meu Pai, quantas pessoas estão morrendo, quantas pessoas já morreram e quantas, Senhor, perderam seus entes queridos, perderam seus bens materiais, e estas pessoas estão chorando, sofrendo por causa da situação complicada que elas estão enfrentando. Meu Deus e meu Pai, traga, Senhor, a bênção, traga, Senhor, a vitória, traga, Senhor, o alívio para estes corações, ó Pai, por corações que precisam de um alívio. Senhor, meu Deus, meu Pai querido, eu não tenho palavras para chegar diante de Ti, mas eu abro meu coração para dizer obrigado pelo Teu amor, obrigado pela Tua misericórdia, obrigado porque até aqui o Senhor tem estado conosco, obrigado porque o Senhor é fiel e o Senhor não falha, o Senhor não muda, passa os céus e a terra, mas as Tuas palavras não hão de passar. Meu Deus e meu Pai, nos prepara para aquele dia, nos prepara para o dia do arrebatamento. Nós não queremos ficar aqui, Senhor, nós queremos subir com o Senhor, nós queremos morar com o Senhor, e nós sabemos que o Senhor virá para buscar um povo zeloso, especial, de boas obras, um povo que

da igreja. Senhor, eu creio que nesta noite, neste início de noite, o Senhor já está visitando o teu povo. Eu creio que neste início de noite, almas estão sendo salvas. Eu creio que agora o câncer está sendo destruído. A enfermidade está sendo destruída. Eu creio, Senhor, que a tristeza, ó, meu Pai, está saindo do coração desta mulher e deste homem. Ah, toda malignidade, toda ansiedade, toda síndrome do pânico, toda opressão, toda perturbação, toda depressão, sai agora, saia desta casa, saia desta família, saia deste homem e desta mulher, em nome de Jesus Cristo, meu Deus e meu Pai. Ajuda a tua igreja, fortalece a tua igreja, fortalece os teus filhos, Senhor. Ó, meu Deus, nós não sabemos como orar, nós não sabemos como pedir, nós não sabemos como clamar, mas nesta hora, o teu Espírito Santo, que intercede por nós com gemidos inexprimíveis, ah, o Espírito Santo está intercedendo por esta mulher, intercedendo por este homem. Pai, visita agora, Senhor, visita esta casa, visita esta família. Senhor, eu quero te apresentar esta casa onde as pessoas estão desempregadas, aonde, Senhor, não há uma fonte de renda, e esta pessoa está passando por uma luta, uma tribulação, um desespero muito grande. Senhor, em nome de Jesus Cristo, traga, Senhor, traga a resposta, traga, Senhor, a... traga o recurso para esta família, o recurso para esta casa. Senhor, meu Deus e meu Pai, esta pessoa que está passando pelo vale da sombra da morte, esta pessoa, meu Deus, que a enfermidade tomou conta do seu corpo, e cada dia que passa, esta pessoa se torna mais fraca, mais debilitada, mais doente. Senhor, agora cura pelo poder do teu sangue, cura pelo poder da tua palavra, liberta esta pessoa, meu Pai. A tua palavra diz: se o Filho do Homem vos libertar, verdadeiramente sereis livres. E eu sei que o Senhor é um Deus de libertação, eu sei que o Senhor é o Deus que tem poder para curar, eu sei que o Senhor é o Deus que tem poder para fazer infinitamente mais, além daquilo que pedimos ou pensamos. Pai, faça, Senhor, faça milagres no meio do teu povo, faça maravilhas no seio da tua igreja. Senhor, meu Deus e meu Pai, eu quero te apresentar esta pessoa que sofre com a violência doméstica. Meu Deus, quantas pessoas, ó, meu Pai, que não conseguem nem sair de casa, nem conversar com alguém, porque alguém a oprime, alguém está, Senhor, até mesmo violentando, abusando desta pessoa, desta criança, ou até mesmo deste idoso. Senhor, tenha misericórdia. Senhor, livra esta pessoa, livra esta mulher, livra este homem. Senhor, meu Deus, que os teus anjos possam tocar, possam acampar neste lugar, e o Senhor possa trazer livramento para esta casa, para este lar e para esta família. Eu sei que o Senhor é o Deus de livramento, eu sei que o Senhor é o Deus que trabalha para aquele que em ti espera. Eu sei que o Senhor...

Senhor já está operando nesta vida, neste lar, nesta casa, nesta família. Eu creio que esta pessoa agora está sendo tocada pelo Deus Todo-Poderoso. Meu Pai querido, nós te agradecemos, Senhor, porque o Senhor nunca desampara o teu povo. Nós te agradecemos porque o Senhor jamais abandona aqueles que buscam a tua face. Meu Pai querido, olha para esta pessoa que está fazendo um voto, Senhor. Quantas pessoas fazendo votos, fazendo propósitos. Quantas pessoas colocando diante do Senhor agora a necessidade, a dificuldade, o problema, a luta, a prova, a tribulação. Ah, meu Deus, dá o escape para este irmão. Dá o escape para esta irmã. Dá o escape para este jovem, para esta criança. Senhor, meu Deus e meu Pai, grande é o teu nome em toda a terra. Glorificado, exaltado. Bendito é o nome de Jesus Cristo, aquele que vive e que reina para todos sempre. Ó meu Pai, ó meu Rei, ó meu Senhor, eu te dou graças porque o Senhor não nos abandona.

esta família, mas agora, Senhor, eu peço a Tua bênção, eu peço a Tua graça, meu Deus, visita agora a nossa igreja, visita agora os nossos departamentos, visita agora, Senhor, os Teus servos, as Tuas servas, Senhor, todos aqueles que proclamam a Tua santa e bendita palavra, usa cada um em Tuas mãos, usa para louvor, para honra, para glória do Teu santo nome, Pai de amor, Pai de bondade, Pai de misericórdia, eu sei que nesta noite o Senhor já está ouvindo a nossa oração, eu sei que agora o Senhor já está ouvindo a oração que se faz neste lugar, porque a Tua palavra diz que o Senhor ouve a oração que se faz na Tua casa, meu Deus e meu Pai, desperta este irmão para a leitura da Tua palavra, quantas pessoas, ó Pai, já não sentem mais prazer em ler, em estudar, em ouvir a Tua santa palavra, quantas pessoas, Senhor, já perderam o temor pela Tua palavra, Senhor, que possamos voltar ao livro, que possamos voltar a examinar o Teu livro, a examinar as Escrituras, porque a Tua palavra diz, examinais as Escrituras, porque vós cuidais ter nelas a vida eterna, e são elas que de mim testificam, meu Deus e meu Pai, prepara-nos para o dia glorioso do arrebatamento, prepara, Senhor, santifica-nos, Senhor, santifica-os, ah, Senhor, na oração sacerdotal, o Senhor diz, na oração, santifica-os na Tua palavra, pois a Tua palavra é a verdade. Senhor, que possamos andar em santidade, que possamos viver uma vida que agrada ao Senhor, que possamos viver pela fé glorificando e exaltando o Teu santo nome. Meu Pai querido, obrigado por todas as barreiras que o Senhor nos ajudou a vencer, obrigado por todas as vezes que o Senhor falou aos nossos corações, obrigado por todas as vezes que o Senhor operou nas nossas vidas, obrigado Senhor, porque o Senhor deu livramento para o Teu povo, para a Tua igreja, e operando, Senhor, ninguém impede. Pai de amor, Pai de bondade, Pai de misericórdia, eu Te dou graças, Senhor, porque sempre o Senhor nos ouve. Eu Te dou graças porque o Senhor sempre nos ouve e o Senhor cuida de nós. A Tua palavra diz, assim como um pai se compadece dos seus filhos, assim o Senhor se compadece daqueles que o temem, assim o Senhor se compadece da alma que o busca, assim o Senhor se compadece daqueles que clamam pelo Teu nome, clamam pela Tua palavra. Pai, nesta oportunidade, Senhor, fica com a nossa igreja, fica com o Teu povo, fica com a nossa nação brasileira, fica, Senhor, com o Teu povo, porque nós precisamos de Ti, nós não somos nada sem o Senhor, nós não somos nada, a Sua igreja sem o Senhor não pode nada, mas tudo podemos naquele que nos fortalece. Grande, grande, grande, grande é o Rei, grande é o Senhor, muito digno de louvor na cidade do nosso Deus, no seu santo monte.

nossa irmã Débora. Ah, Senhor, a tua serva. Visita elas, ó Pai, visita, Senhor, o teu servo, ah, meu Pai, o presbítero Davi Miranda Neto, a irmã Karina, Senhor, visita agora os teus filhos, visita agora o pastor Lourival de Almeida, dando saúde ao teu servo, meu Deus e meu Pai, a diretoria executiva, Senhor, guarda os teus filhos, guarda as tuas filhas, guarda, Senhor, debaixo das tuas asas, Senhor, meu Deus e meu Pai, este irmão que está buscando os dons espirituais, ó Pai, derrama sobre ele os dons espirituais para, Senhor, edificação do corpo de Cristo. Derrama, Senhor, os dons de maravilha, os dons de sabedoria, os dons de discernir os espíritos, o dom da profecia, o dom da variedade de línguas, o dom da ciência, o dom de interpretar línguas, o dom da fé. Derrama também, Senhor, os dons de curar. Meu Deus e meu Pai, que este irmão, ao colocar as mãos sobre os enfermos sejam curados. Que esta irmã, Senhor, ao colocar as mãos sobre aquela pessoa que precisa de um milagre, ela possa receber, alcançar o milagre e crer que o Senhor já está agindo na vida dela. Meu Deus e meu Pai, muito obrigado por todos aqueles que com temor e tremor proclamam a tua santa palavra, aqueles que com fidelidade, Senhor, ministram a tua palavra, usam-os em tuas mãos, supre as necessidades dos teus filhos. Senhor, eu te apresento a minha vida, a vida da minha esposa, a minha família. Senhor, supre as nossas necessidades, cuida de nós, Senhor. Nós somos tão pequenos, carentes da tua infinita misericórdia. Meu Deus e meu Pai, a tua palavra diz, quando meu Pai, a minha mãe me desamparar, o Senhor me recolherá. Senhor, cuida de nós, ó Pai. Não nos deixa perecer, não nos deixa, ó Senhor, perecer nesta terra, mas que possamos viver uma vida que agrada ao Senhor, uma vida que glorifica o teu nome e que possamos um dia estar na tua presença. Pai de amor, Pai de bondade, Pai de infinita misericórdia, eu coloco nas tuas mãos, ó Pai, aqueles que nesta noite estão colocando diante do Senhor os seus pedidos de oração. Meu Deus, aqueles que estão através do canal Direto com Deus Oficial, aqueles que estão no canal Deus é Amor Oficial, aqueles que estão nos acompanhando pelo IPDA Play, pelo Instagram, pelo Facebook, meu Deus e meu Pai, pelo YouTube. Senhor, que nesta hora a tua bênção, a tua graça alcance este irmão.

com o rádio ligado, acompanhando esta oração. Meu Deus e meu Pai, abençoa o teu filho, abençoa a tua filha. Senhor, fortalece os teus servos, fortalece as tuas servas, fortalece a tua igreja, Senhor. Ah, meu Deus e meu Pai, eu sei que o Senhor trabalha para aquele que em ti espera, e eu espero no Senhor, a minha alma espera em ti, Senhor, mais do que os guardas anseiam pelo romper da manhã. Ah, meu Deus, a minha alma espera no Senhor mais do que os guardas anseiam pelo alvorecer. Meu Deus e meu Pai, clamamos por misericórdia, clamamos por misericórdia. Tenha misericórdia da nossa nação, tenha misericórdia do nosso povo, tenha misericórdia da nossa igreja. Guarda a igreja, Pai, guarda a igreja do Senhor Jesus Cristo na terra, noiva do Cordeiro. Meu Deus e meu Pai, que possamos estar a cada dia na tua presença, preparados para o encontro triunfal com o noivo. Oh, aleluia.

eu não tenho palavras para chegar diante de ti, mas eu abro meu coração para dizer obrigado, obrigado pelo teu amor, obrigado pela tua misericórdia, obrigado porque até aqui o Senhor tem estado conosco, obrigado porque o Senhor é bom, o Senhor é uma fortaleza no dia da adversidade, diz a tua palavra.

0: cada lar e cada família. Pai, fica conosco, Senhor. Continua com os nossos internautas e ouvintes. E a Ti, nós damos a honra, a glória e o louvor para todo sempre. Em nome de Jesus. Amém. Glória a Deus. Olha, você que estava com dor, pode procurar a tua dor, porque ela já saiu. Procura aí, comenta aí no chat, diga, olha, o Senhor me curou. Comenta aí, você que estava sentindo uma tristeza tão profunda, depois desta oração, o Senhor já alegrou o teu coração e você vai glorificar o nome dele, tá bom? Olha o que diz a palavra de Deus no livro de Lamentações, capítulo 3, versículo 22. Lamentações 3, 22, diz a palavra do Senhor assim: as misericórdias do Senhor são as causas de não sermos consumidos, porque as misericórdias do Senhor não têm fim. Novas são a cada manhã, grande é a sua fidelidade. No dia de hoje, o Senhor renovou a sua misericórdia sobre você. Ah, você não entendeu? No dia de hoje, hoje, dia 5, hoje é terça, né, João? Dia de hoje, terça-feira, o Senhor, segunda-feira, dia 5, o Senhor renovou a sua misericórdia sobre você. O Senhor renovou a sua misericórdia. Ele diz, a misericórdia do Senhor são as causas de não sermos consumidos, e ela renova-se a cada manhã, e as misericórdias dele não têm fim. Diz mais, a minha porção é o Senhor, portanto esperarei nele. Está passando por uma luta aí? Está passando por uma prova, uma dificuldade muito grande? A palavra de Deus está dizendo que esperarei no Senhor. Os que esperam no Senhor renovarão as suas forças. Olha o que diz o versículo 25. Bom é o Senhor para os que se atêm a Ele. Bom é o Senhor para a alma que o busca. Está buscando a Deus de todo o seu coração? Está buscando a Deus do íntimo do teu coração? Ah, o Senhor está dizendo que Ele é bom para a alma que o busca. Não é para aquele que busca somente de lábios, mas é para aquele que busca com toda a sua alma. Amém? Busca o Senhor com toda a sua alma. E você que ainda não entregou o seu coração para Ele, a sua vida para Ele, hoje é o dia. Entrega o teu caminho ao Senhor, confia nele, o mais Ele fará. Descansa no Senhor e espera nele. Vamos entregar o coração para Jesus? Vamos entregar a vida para Jesus? Pastor, eu bebo, eu fumo, eu falo palavrão, eu minto, não importa. Venha do jeito que você está, porque quem faz a obra é o Espírito Santo. Diga assim, Jesus, nesta tarde, eu te recebo como meu Salvador pessoal. Diga, Senhor, me perdoa, me purifica, me lava com o teu sangue e me ajuda a ser fiel à tua palavra. Diga assim, a partir de hoje, eu me entrego a ti de todo o meu coração. Em nome de Jesus, amém. Oh, glória. Oh, aleluia. Estou sentindo uma coisa gostosa aqui nesse estúdio. É a presença do Deus Todo-Poderoso. E Ele está visitando você também. Ó, entre em contato conosco. Nosso WhatsApp está aí na tela. 119-5094-4645. 119-5094-4645. E o e-mail, queroaceitarjesus@ipda.com.br. Igreja Deus e Amor, mais que uma igreja, uma família. 18 horas 29 minutos, que Deus abençoe você que está acompanhando a programação. Ó, daqui a pouquinho, na rádio Deus e Amor, você vai ficar com o informativo Reviver, na comunicação da evangelista Eliana Miranda. No canal Direto com Deus Oficial, a oração não para. Eu terminando aqui, já tenho outro pastor para orar por você, tá bom? E no canal Deus e Amor Oficial, a gente volta às 19h30, já com o culto da noite. Hoje é segunda do pão, hoje é dia de nos alimentarmos, você vai ouvir uma palavra, ó, substanciosa da parte de Deus para o seu coração, tá bom? Deus te abençoe, um grande abraço, eu sou o presbítero Levi Muniz, desejando que a bênção do Senhor esteja no teu coração, na tua vida e na tua família. Um abraço a todos, fiquem com Deus e até a próxima oportunidade.
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2: Deleito-me em fazer a tua vontade, ó Deus meu. A tua lei está dentro do meu coração. Salmos 48.
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Olha o

0: é para isso que nós estamos aqui, para distribuir paz. Exatamente como fala nessa belíssima canção cantada aí pelo pastor Wellington, e que dá início à nossa programação, essa programação feita com muito amor, com muito carinho, a paz do Senhor Jesus. E eu estou muito feliz por mais uma vez estarmos aqui, de coração para coração. E vocês sabem que eu não estou sozinha. Lari tá aqui no tecladinho, que eu só tô ouvindo os dedinhos dela, sabe?
1: Só organizando a vida.
0: Só. E o Cido, que também está aqui. E nós, claro, como sempre, já começamos dividindo experiências.
1: Verdade, né? Experiência não falta, e até vira referência e testemunho.
0: Exatamente. Porque, sabe, isso é muito interessante, porque às vezes eu sei que é difícil passarmos pelo processo, né? Porque tudo aquilo que nos acontece tem um processo de Deus na nossa vida. Mas a gente precisa sempre procurar colher bons frutos de todo o processo que nós passamos. Cristo morreu na cruz do Calvário. Foi um processo que ele passou. Ele sofreu rejeição, ele sofreu humilhação, ele sofreu todas as dores que nós não sofremos todas, nós sofremos algumas, mas ele sofreu todas as dores nele. Então, isso tudo trouxe o quê? Um benefício. Qual o benefício? O perdão dos nossos pecados. Trouxe essa reconciliação nossa para com Deus, e desta maneira ele se tornou o quê? A porta. A porta que se abriu diante de nós para quê? Para salvação. Para viver essa vida que foi projetada desde o princípio que Deus projetou para nós, de viver na presença dele. Então, assim, tudo aquilo que nós que passamos na nossa vida, né, que acontecem de coisas ruins, tudo também tem algo de bom, tem algo de proveito. E isso é muito importante, nós procurarmos naquilo, no sofrimento, na dor, talvez num momento a gente não consiga ver. Mas hoje eu testemunho da minha vida, de muitas situações que eu passei que foram muito difíceis, mas que me forjaram para ser a mulher que eu sou hoje, para ser a evangelista que eu sou hoje, para ser a pessoa compromissada com Deus que eu sou hoje, para ser a mãe que eu sou hoje, né? Então tudo tem um processo. E se você está passando por esse processo, bota um sorriso no rosto, ó, bem grandão, bem grandão. Tem aquela, como a gente falava lá na roça, bota um sorriso na cara, sabe?
1: É bem isso, né?
0: Bota um sorriso na cara, diga obrigado, Senhor, no bem ou no mal, dê graças a Deus, porque pode ter certeza.

0: ser bem sucedido numa guerra tem um treinamento.
1: Sim.
0: E o treinamento não é assim, ó, vamos ficar aqui na praia, vocês entenderem como é que funciona o sol,
1: uhum.
0: Depois a gente vai para um sítio, a gente vai comer carne, beber o dia inteiro, se divertir, depois a gente vai para um parque,
1: uhum.
0: É assim que funciona, que prepara um homem para a guerra? Não. Todo o sofrimento, toda a ação que é projetada em cima dos obstáculos que vão ser superados, criam resultados de homens fortes. E todos os homens fortes na fé, a gente buscando um por um na palavra, a gente vai ver que passou pela forja.
1: Sim, sim,
0: teve
1: exatamente.
0: Que ser retratado. E nesse retratado é que houve o resultado da fé.
1: Como ouro provado no fogo.
0: Como ouro provado no fogo.
1: Assim nós somos diante de Deus, assim são os nossos dias, não é? E certa vez, inclusive, eu estava conversando com Deus e falando com Deus, né? O ser humano sempre tem seus questionamentos. E eu questionava Deus, eu dizia, Senhor, por que pessoas boas sofrem?
0: Que
1: e
0: boa
1: levei,
0: pergunta,
1: E eu
0: né?
1: levei um tapão na cara.
0: Por quê, né?
1: Quase que eu falei pra ele, bate do outro lado porque eu mereço.
0: Tô até com vergonha.
1: Fiquei com vergonha. Por quê? Porque ele me levou lá na palavra, no, se não me engano agora, no livro de... Acho que é em Pedro que fala. É, para não ser injusto com Cristo. Cristo não precisava sofrer. Ele não precisava passar por tudo que ele passou. Mas ele passou. E se fosse por questão de só acontecer coisas boas com pessoas boas, Cristo não tinha sofrido. A salvação não teria vindo até nós. Então, assim, todo sofrimento gera bem, isso é fato.
0: É.
1: Gera bem, porque temos aí a maior prova disso, que o sofrimento de Jesus gerou o bem para nós, né? Então, assim, foram vencendo as minhas limitações, passando dos meus planos, dos meus projetos para os planos e projetos de Deus, que eu tenho sobrevivido neste mundo e sobrevivido contando vitórias, não
0: Amém.
1: Perdas.
0: Amém, essa é a verdade.
1: Não perdas, porque tudo para mim é um aprendizado. Então, eu acredito que você também, se está passando aí por alguma provação, por alguma dificuldade na sua vida. Gente, eu vou dizer uma coisa para vocês. Eu já passei por tudo que vocês possam imaginar. Por tudo. Porque eu já disse isso. Eu venho de uma família muito pobre, família de agricultores que não tinha terra própria, que trabalhava para os outros. Minha mãe era boia fria. Para quem não sabe o que é uma boia fria, a minha mãe acordava às 4 da manhã, às 5 da manhã a comida estava pronta. Ia comer lá por volta das 9, 10 da manhã. Na roça já. Então, por isso que chama boia fria, porque ia realmente comer a boia fria. Então, assim, a vida não foi fácil. Me ensinou muita coisa e me transformou na mulher que eu fui hoje e acredito que ainda não terminou por aqui. Deus ainda vai me moldar muito, viu? Muito. Então, por isso que às vezes, sabe, Cido, eu fico assim, ó, preocupada, né? Que as pessoas cantam uns hinos aí, né, tipo, mexe com a minha estrutura, sabe? Uns hinos assim, quebra Sim. o vaso, né, faz de novo. Quando eu ouço esse tipo de música, eu já falo, Senhor, quebra mais não.
0: Quebra.
1: Aqui só restou pó agora. Faz um vaso novo sem precisar quebrar.
0: Deixa aqui, ó. Me coloca dentro do vaso novo.
1: Não mexe com a estrutura, não, porque essa estrutura já foi muito abalada.
0: E muitas vezes as pessoas pedem, às vezes, assim, para Deus, Senhor, me faz um vaso novo, me leva ao pó. E às vezes Deus começa a trabalhar, daí a pessoa fala, ah, Senhor.
1: Aí não aguenta, né?
0: Por que que o Senhor fez isso comigo? Por que que o Senhor me deixou nessa situação? A gente tem que ter sabedoria. Aliás, a sabedoria é a riqueza da vida.
1: Exatamente.
0: Porque a informação você compra, mas a sabedoria você aprende vivendo, convivendo,
1: Exato.
0: Respeitando. E não é fácil. Hoje a pessoa fala, ah, eu sou cristão, né? Tudo de boa, mas senta lá no banquinho da frente da igreja, quando tá tudo bom, some da igreja.
1: Uhum.
0: Ah, não, mas eu continuo, a minha fé tá aqui. Minha fé tá no meu coração, né? E aí fica cômodo, né? Porque a gente sabe que a vida não é fácil. Ser cristão mesmo, se abdicar de muita coisa, abrir mão de muita coisa, entender o que é isso, ser restaurado, a situação que você passa, e que a gente sabe que pode passar novamente.
1: Exato.
0: É como quase uma montanha.

0: Uma hora você está sossegado, lá no alto, tomando ventinho, daqui a pouco é uma avalanche, assim, exato, coisa. E aí volta a subir, passa. E às vezes você está tão bem, aí você fala, Senhor, no que eu posso ajudar? Aí você pede para ele. Aí ele coloca um monte, que nem você. Deixou para você o reviver.
1: É.
0: Falar, ah, você queria. Agora você vai ajudar.
1: Você queria estar lá fazendo o programa? Agora
0: então,
1: aguenta.
0: Então. E aí, se, e ainda, um detalhe, se fosse só o programa, estava bom, né?
1: Sim,
0: tava tranquilo,
1: sim,
0: né?
1: Sim.
0: Mas a carga de responsabilidade, logo, logo, vocês vão ouvir que a Eliana está em tal lugar, está em tal lugar.
1: Sim.
0: Aí fala, tá, passei, tá na Disney.
1: Tá
0: longe disso.
1: Está ganhando almas para o reino do Senhor Jesus.
0: Exatamente.
1: Anunciando as instituições, porque onde eu passo... É muito interessante você falar nisso, Cido, porque vira uma identidade, sabe?
0: Vira.
1: Que vira uma identidade. E as pessoas olham para mim e elas já falam exatamente isso, que elas olham para mim e já veem a Fundação Reviver.
0: Exatamente.
1: Porque vira mesmo uma identidade também, né? 32 anos que vamos fazer, 32 anos aí junto com a minha sogra, com a diretoria em si, né, que tem se empenhado aí, já passamos por alguns diretores, né, e o trabalho sendo feito para a glória de Deus. E eu fico assim, maravilhada cada vez que eu vejo que as pessoas, elas demonstram mais e mais o amor que elas têm pelas instituições, o carinho que elas têm. As nossas irmãs, os nossos irmãos, em todo lugar que passa, têm abraçado não só as instituições, mas são ouvintes do nosso programa, né? E que o Senhor tem operado na vida delas. Porque o mais interessante de tudo isso é quando você ouve, a pessoa chega para você e diz assim, olha, Deus tem falado muito comigo através das mensagens que a irmã passa ali, né? Através da minha contribuição com as instituições Reviver. A palavra de Deus nos instrui, ela nos dá esse entendimento que se nós ajudamos a quem precisa, nós abrimos as nossas mãos para ajudar o necessitado, automaticamente nós estamos debaixo da bênção de Deus, debaixo da graça de Deus. E sabe que como eu já disse aqui, que tem várias religiões que acabaram, né, tomando essa questão para si e não tirou de outro lugar, tirou da Bíblia, viu?
0: Tirou
1: da Bíblia, essa questão de abraçar o necessitado, e essas outras religiões acabaram abraçando aí a causa do próximo e veem resultados. E nós que somos cristãos, herdeiros dos céus, que professamos a nossa fé em Jesus Cristo, que nós cremos que Ele é o único caminho que nos leva a Deus, que Ele é a porta, Ele é a salvação, a própria salvação. Então, nós que estamos aí debaixo da vontade dEle, nós não vamos praticar as mesmas obras? Nós não podemos, porque se nós fizermos isso, nos anularmos diante da necessidade dos outros, Deus vai requerer de nós. E isso eu acho muito importante, que eu falo, eu assino embaixo das instituições Reviver, exatamente por isso, porque as nossas instituições, elas são preocupadas com o bem-estar da pessoa, né? Tanto a necessidade ali para o alimento, para tudo, mas também é preocupadíssima com a alma da pessoa. Então, o nosso trabalho é um trabalho diferenciado, por quê? Porque nós não levamos só o pão, só a roupa, só o cobertor. Não, nós fazemos um trabalho completo. Para Deus tem que ser com excelência. A Bíblia diz, que façamos para o homem como que para Deus. Então, eu já nem coloco o que estou fazendo para o homem, estou fazendo para Deus.
0: Fazendo para Deus.
1: E você, que ainda não abraçou a causa, mas hoje sentiu aí no seu coração aquele toquezinho do Espírito Santo. Ele, olha, o Espírito Santo é tão sugestivo, ele chega de mansinho, mas ele consegue atingir lá uma parte nossa que só ele consegue. Então, se você sentiu esse toquezinho aí, quer ajudar as instituições a viver, faça agora a sua doação. Sabe como? Preste atenção, olha.
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1: Eita glória! Eu vou dizer para vocês, a minha vida tem sido abençoada e muitas outras vidas têm sido abençoadas. Por quê? Porque todo aquele que faz a vontade de Deus não tem o porquê Deus abençoar. Se até o homem que é mau sabe dar boas coisas para os seus, quem dirá o nosso Deus, que é todo amor, toda ternura, toda paciência? Oh, meu Deus! E se você ainda não foi abençoado, ó, não está fazendo a coisa como deveria. Precisa fazer direito, e o fazer direito é amar a Deus sobre todas as coisas e amar o teu próximo como a ti mesmo. Assim, não tem como. Não tem. Olha, eu desafio, inclusive, se não for pela tua fé, pela minha fé, se você fizer exatamente assim, Deus vai abençoar a tua vida em nome de Jesus. E chegou aquele nosso momento de sabedoria, momento de aprender da palavra de Deus. Oh, eu gosto desse momento, gente. Então vamos lá. Hoje a leitura vai ser feita no Evangelho de João, capítulo 15, a seguir. Vamos para aquele nosso momentinho gostoso de aprender da palavra de Deus. Eu sou a videira verdadeira e meu pai é o lavrador. Toda vara em mim que não dá fruto, atira e limpa toda aquela que dá fruto, para que dê mais frutos. Vós já estáis limpos pela palavra que vos tenho falado. Estai em mim e eu em vós. Como a vara de si mesma não pode dar fruto se não estiver na videira, assim também vós, se não estiverdes em mim. Eu sou a videira, vós as varas. Quem está em mim e eu nele, esse dá muito fruto, porque sem mim nada podeis fazer. Eita maravilha! E quando a gente entende esse propósito de Deus, essa palavra, essa parábola aqui contada por Jesus, a nossa vida passa a ter um significado diferente. Primeiro, preste atenção. Nós estávamos nesse mundo sem esperança, sem sequer termos aí essa presença de Deus. Nós, principalmente aqui no Brasil, né, éramos gentis, não tínhamos aí essa participação na presença de Deus como o povo de Israel tinha. E aí, o que que acontece? Jesus vem a este mundo e ele ordena todo aquele que está nele, que produz bom fruto, então limpa-se a vara fica limpa, para quê? Para que ela produza mais frutos. E aquela que está ligada nele, mas não produz fruto, então tira ela. Por quê? Porque se a videira não produz fruto, tem alguma coisa que não está encaixando, que está errado. Nós estamos nesse mundo para produzir frutos na presença de Deus. E nós produzimos frutos de várias maneiras. Nós produzimos frutos somente com a nossa presença, só de chegar em determinados lugares, né? E evangelizando, ajudando a quem precisa. O tempo todo nós estamos produzindo frutos. E Jesus está dizendo aqui, ó, sem mim nada podereis fazer. Por quê? Porque Cristo, ele foi enviado a este mundo como a videira, aquela que produz o fruto, aquela que dá vida ao fruto, aquela que dá qualidade ao fruto, dá sabor ao fruto. E nós éramos varas que estávamos neste mundo sem valor algum. Mas Jesus chegou e nós fomos o quê? Enxertados nele. Exatamente isso. Fomos enxertados. Para quem não conhece, né, o processo de enxerto, de enxerto, eu vou dar só uma palhinha aqui do pouco que eu sei, tá bom? Mas eu me lembro que quando meu pai, ele queria enxertar, por exemplo, num pé de manga, alguma coisa ali para melhorar o sabor daquela fruta, então ele fazia, pegava um pezinho que já estava ali, ele cortava no meio aquele pezinho e ali ele colocava a outra fruta junto ali e nisso ele amarrava os dois, ele prendia os dois assim e um era tão grudado no outro que um ia brotando no outro. Entendem isso? É a mesma coisa Jesus Cristo em nós. Ele precisou ser ferido. Imagina ali uma videira que é cortada ao meio ali, foi partida ao meio, foi ferida ali, ele foi ferido na cruz para que nós fôssemos enxertados, porque nós não éramos produtivos, nós não tínhamos frutos. E ao acontecer esse processo, então houve ali uma fruta, hoje tem-se a fruta com sabor de fé, com sabor de milagre, com sabor de maravilhas, com sabor de esperança. Hoje nós vivemos um outro tempo, o tempo em que nós, em Cristo, podemos todas as coisas. Ele mesmo diz, aquele que crê em mim fará as mesmas coisas que eu faço e coisas maiores ainda fará. O próprio Jesus disse isso. Então, hoje, enxertado nele, ele nos deu autoridade sobre os demônios. Ele nos deu autoridade sobre as enfermidades. Ele nos deu força para permanecer na hora das lutas que vem. Tudo ao caso, como nós estávamos falando aqui no começo. Por que que hoje nós suportamos e por que que hoje nós geramos bons frutos, mesmo com a dor e o sofrimento? Porque somos enxertados em Cristo. E Jesus nos disse da seguinte maneira, no mundo tereis aflições, mas tende bom ânimo. Ele está dizendo para nós, olha, a vida não vai ser fácil, mas continua crendo e confiando, porque estará convosco o Espírito Santo que intercederá por vós todo tempo com gemidos inexprimíveis. Nós não estamos sozinhos na nossa batalha, porque somos enxertados em Cristo. Mas aquele que não produz o bom fruto, ele fala o quê? Corta. Por quê? Porque não, a intenção ali é de produzir frutos de amor, frutos de paz, de comunhão, de amor fraternal, frutos excelentes. Se não produz esse bom fruto, então corta. Por quê? Porque não está verdadeiramente enxertado em Cristo. E se não está, sabe que eu já vi um processo de pegar uma laranja azeda e uma laranja doce, meu pai fez isso, e enxertar uma na outra e a laranja azeda passar a ser uma laranja doce. Então, veja o que é o processo de fazer o enxerto ali,
0: o enxerto
1: faz a,
0: é porque
1: na
0: pega,
1: nossa vida.
0: Pega a estrutura principal, ou seja, Jesus, e agrega o que vai. Às vezes a pessoa está com tem uma história muito triste, um passado.
1: Exato.
0: Muito triste. Você fala, ah, mudou. Muda.
1: Muda.
0: Vai exatamente nesse exemplo que você fala. A estrutura, o caule, onde vai ser colocado, que é um cortezinho, coloca
1: sim,
0: lá o enxerto.
1: Sim.
0: O caule, que tem todo o poder do, uhum, sobre o galho, ele fala assim, ó, você era ruim. Agora você vai ser bom.
1: E aí você percebe que até na natureza, o bem sobrepõe o mal.
0: Verdade.
1: Então, assim, Jesus é a videira, nós somos a vara. Uma vez enxertado nele, nós vamos produzir bons frutos.
0: E não importa o que foi, uma vez você aceita Jesus, ou seja, vai ser enxertado, a vida muda.
1: Exatamente.
0: E aí você começa a dar bons frutos e desfrutar da vida de uma forma diferente. É maravilhoso isso.
1: E é por isso que nós estamos aqui todos os dias no horário das 18h30, para dizer para você que a sua vida pode ser melhor, muito melhor. Pode ter sabor, pode ser doce, pode ser maravilhosa, e você pode produzir frutos que não vão alimentar só os seus, mas todo aquele que tiver fome e sede. de justiça, porque o nosso Deus é a própria justiça. Deus abençoe vocês, chegamos ao finalzinho do nosso programa, mas lembrando que eu volto, o Cido volta, a Lari volta. Volta ou não volta, gente?
0: Voltamos!
1: Tá vendo? Deus abençoe vocês e até a próxima, se Deus quiser.
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1: Sem dúvida, de todos os sentimentos, não há um mais nobre do que o sentimento de uma missão cumprida. Recordo-me do último evangelismo mundial, quando estávamos na praça com toda a comissão evangelística entregando os panfletos de evangelização e no meio daquela multidão, muitos aceitando oração, outros pedindo socorro, os outros chorando pela palavra que estava sendo ministrada, mas dentre todas aquelas pessoas que estavam sendo alcançadas, havia alguém com o semblante aflito. Me aproximei dele e perguntei o seu nome. Também me identifiquei e ele começou a contar a sua história. Era o escritor de 4 livros e que estava naquela situação, nas drogas e na química, e não tinha forças para sair. E no momento que ele começou a falar de si, das suas mágoas, das suas aflições, veio para ele a libertação. Ele levantou as mãos, se reconciliou. 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Saiba que hoje mesmo você pode fazer missões, alcançando estas vidas, estas almas que estão próximo a você e que estão em aflições. Pessoas que estão no parque, na praça, no trabalho, na família, e Jesus quer te usar. Recorde-se, não há um sentimento mais nobre do que aquele de uma missão cumprida.
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paz do Senhor Jesus Cristo. Meu nome é Jefferson, sou de Barra Mansa. Estou preparando aqui também para ir para a casa do Senhor, glorificar e exaltar o nome dele. E agradeço a vida dos irmãos, que o Senhor Jesus Cristo abençoe a todos aí na rádio, a todos aí desse ministério.

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2: Quem vos cumprimenta é Irmãcida de Cajati, São Paulo. E o hino que marcou muito a minha vida foi o hino Provas de Amor, que dá o título, mesmo nome, cantado por Débora e Irene. A paz do Senhor Jesus, queridos irmãos.

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0: Maravilha, em Manaus, relógio marca 19 horas, 18 minutos. Vamos agora direto do altar da nossa sede estadual de Manaus, no culto desta noite de hoje, o culto doutrinário da Palavra de Deus.
1: Aleluia, graça e divindade em nome de Jesus.
2: Glória a Deus, quem já cantou o hino da vitória hoje aí, diga glória a Deus. Porque quando nós obtemos vitória, durante a batalha, durante a luta, nós estamos adorando a Deus. E depois, nós estamos saltitando de alegria, glorificando e exaltando o nome do Senhor. Quem já cantou o hino da vitória aí, diga glória a Deus. Que bênção. Vamos nessa noite receber nossa irmã Raíssa, que também vai adorar a Deus nessa noite maravilhosa, aleluia. Vamos receber a serva de Deus com palmas. Glorifica a Deus.
1: Glória a Deus, aleluia. Cumprimento a amada igreja com a paz do Senhor Jesus, amém. Não cesse de glorificar e exaltar o santo nome do Senhor.

0: Amém. Agradeço a minha rica oportunidade em nome de Jesus.
1: Que bênção, que maravilha. Louvado seja Deus. Aleluia. Vamos receber também nosso irmão Lucas, em nome de Jesus Cristo. Vamos receber o servo de Deus com palmas, bem alegre para Jesus.
2: Graças a Deus. Quero saudar os irmãos presentes com a paz do Senhor Jesus.

0: receber o servo de Deus. Com as palmas bem avivadas para Jesus.
1: Que bênção, aleluia. Vamos louvar ao Senhor bem alegre. Mais um dia.

0: receber mais uma jovem. Aleluia, que vai adorar a Deus. Aleluia, nossa irmã Stephanie vai adorar o Senhor nessa noite. Vamos receber a serva de Deus. Com palmas, bem alegre para Jesus, igreja. Não cesse de glorificar o Senhor e dar glória a Deus.
1: Salve a igreja com a paz do Senhor Jesus, amém? Reconhecer o nome do Senhor.

0: Que bênção, que maravilha, e nos abençoados nessa noite, amém? Glórias a Deus. Nessa noite vamos receber também a nossa irmã Ana Júlia, que vai adorar a Deus. Aleluia, vai glorificar o nome do Senhor nesse lugar maravilhoso. Aleluia, receba a mulher de Deus com palmas e glória a Deus. Glorifica a Deus e exalte o nome do Senhor. Aleluia. E em seguida, as irmãs, círculo de oração estará com oportunidade, amém?
1: Cumprimento a igreja com a paz do Senhor Jesus, amém?

Que bênção, que maravilha. Quantas irmãs do círculo de oração se aproximam, aleluia. Vamos louvando a Deus, glória a Deus. Desde o dia que aceitei Jesus, a minha vida se transformou. Bem alegre. Desde

receba o círculo de oração com palmas e glória a Deus.

Glória a Deus. Pode glorificar a Deus com palmas, amém? Louvado seja o nome do Senhor. Meus irmãos, vamos fazer uma parte importante da obra de Deus enquanto a mocidade se prepara para adorar a Deus também. Vamos fazer uma parte importante. Você que trouxe a sua contribuição nessa noite, se coloque de pé. Aleluia. Você que vai plantar na casa de Deus nessa noite, você vai pegar a sua melhor oferta agora aí, ou via Pix ou cartão de crédito, já avisando nossos irmãos, que as nossas irmãs estão aí com a maquininha, louvado seja Deus. Se for espécie, nossos irmãos, que as nossas irmãs, cooperadoras e cooperadoras, estão aí com a salva. Então você vai pegar agora aquilo que você separou, aquilo que Deus preparou, aquilo que Deus te abençoou durante a semana e você tirou e disse, isso aqui é para a casa do Senhor, para a plantação da obra de Deus. Este lugar que não é sustentado por nenhum órgão governamental, patrocínio, esse lugar tão maravilhoso, aconchegante, iluminado, climatizado, ele está aberto agora, neste momento, sendo sustentado por Deus, que tem abençoado nossos irmãos e irmãs, os demais contribuintes, para estar plantando nesta casa. Esta obra que tem ajudado a muitos necessitados nos interiores e ribeirinhos com mantimento, vestimenta e também a obra das missões. Deus amou, aleluia, uma obra missionária. A palavra de Deus tem sido enviada e chegou, aleluia, já está chegando em nome de Jesus nos quatro cantos dessa terra. A palavra, a verdade que liberta, tudo isso, estes evangelistas e missionários são enviados. Também necessitam da contribuição para poderem ir. Então, nesse momento, se coloca de pé, você que trouxe a sua oferta, se coloque de pé em nome de Jesus Cristo. E você que também que não trouxe, você vai se pôr de pé porque vamos fazer uma oração especial em favor das finanças. Apresente a sua própria vida, se houver alguém aqui que está desempregado, portas fechadas, está esperando confirmação, aleluia, dessa porta aberta, ou até mesmo está esperando uma ligação deste RH, ou também uma empresa, um negócio, em uma venda, você vai apresentar a Deus agora, essa pessoa dentro da tua casa que está também passando por necessidade. Feche os olhos, vamos todos buscar a presença do Altíssimo, este Deus que é vivo e reina para sempre. Soberano Deus, glorioso e eterno Pai, nesta noite, Senhor, gloriosa de oração, ó Deus, estamos aqui reunidos para clamar a Ti neste momento, Senhor, em favor, meu Deus querido, deste irmão, desta irmã, em favor de todos que nesta noite estão devolvendo, Senhor, a sua oferta. Meu Deus, consagra agora essa oferta, meu Deus, essa vida que está ofertando nesta noite. Todo mal, Senhor, seja repreendido da vida dele, da vida dela. Toda obra migratória, portas fechadas, meu Deus, toda miséria, todo fracasso e derrota, todo pensamento, Senhor, meu Deus querido, de derrota, seja repreendido desta mente. Seja repreendido dessas obras, dessa vida, seja repreendido desta casa, desta família. Caia por terra qualquer espírito imundo que estiver atuando nessa área, em nome de Jesus Cristo. Ó Deus, abençoe este trabalho, abre esta porta, Senhor, abençoe este negócio, esta venda, esta empresa, prospera, meu Deus, e abençoa a todos, em nome de Jesus Cristo. Passa aí, obreiros, abençoe este povo. Os irmãos também que já estão com voto, pode passar aí pelos corredores, porque no término deste culto o pastor estará fazendo uma oração especial por mim e por você. Receba este grupo de mocidade, aleluia, expansão sede estadual, com palmas bem alegre para Jesus.

0: paz e glória a Deus.
1: Que bênção, meus irmãos, que maravilha. Reforçar o recado, aleluia. O pastor pediu para reforçar o recado. Os irmãos, que se alguém chegou, os irmãos que foram batizados agora no último batismo pela sede estadual, se direcionar para a sala do CFO. Pastor Ronaldo quer dar uma palavra com vocês sobre o curso do INC, amém? Se houver aqui algum novo convertido, subir para a sala do CFO, amém? Já adoramos a Deus em gesto de cântico, agora vamos ficar de pé, porque vamos para a maior revelação, a poderosíssima palavra de Deus. Hoje, aleluia, com o nosso pastor, amado pastor João Arantes, vai pregar a palavra de Deus, uma labareda de fogo, aleluia. Se coloca de pé, a igreja amada do Senhor, todos de pé, em reverência à palavra, à presença de Deus. Quantos creem que o Espírito Santo está aqui queimando? Digam glória a Deus, digam, dá um brado de glória a Deus. Então vamos receber o servo de Deus, com palmas, bem alegre para Jesus.
2: Louvado seja Deus, graças a Deus. Quem está feliz com o Senhor, dá glória a Deus aí. Quem está feliz, dá glória a Deus. Salve a igreja do Senhor, com a paz do Senhor Jesus. Maravilha, maravilha, maravilha, maravilha. Adore, adore, adore, adore, adore com glória a Deus. Graças a Deus. Agradeço a Deus. Agradeço a Deus pela oportunidade, agradeço em primeiro lugar a Deus, claro, vocês que estão presentes, que vieram, quero agradecer também aos nossos pastores que estão aqui no altar.